0: Setembro Amarelo.
1: Saiba como buscar acolhimento em saúde mental na rede pública de saúde. Márcia Fernandes.
2: Quando o sofrimento for persistente e prejudicar a rotina, os estudos, o trabalho ou as relações, é importante buscar atendimento nas unidades básicas de saúde ou direto nos centros de atenção psicossocial.
0: Brasil completa 10 anos sem raiva humana transmitida por cães.
1: Mas a prevenção continua. Mantenha a vacinação em dia e proteja seu animal de estimação. Graziele Bezerra.
3: O objetivo da mobilização é vacinar principalmente na região de fronteira. Meta é imunizar 28 milhões de animais em todo o país.
0: Hoje, na apresentação da Voz do Brasil, Luciano Seixas e Mariana Jungmann.
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0: Novas leis que criam fundos para modernizar instituições do sistema de justiça.
1: Também foram atualizados os valores das custas dos processos judiciais.
0: Mais pessoas que recebem até R$5.000 por mês podem requerer gratuidade da justiça.
4: Quatro novas estruturas passam a ter recursos próprios para modernizar o sistema de justiça da União. As leis criam fundos para a Justiça Federal, o Superior Tribunal de Justiça, a Defensoria Pública da União e o Ministério Público da União. Os recursos poderão ser usados na compra de equipamentos e softwares, infraestrutura, capacitação e modernização dos serviços. Na Defensoria Pública, também poderão financiar ações de atendimento a grupos vulneráveis. No Ministério Público, estão previstas iniciativas de atendimento à sociedade e às vítimas. O ministro da Justiça e Segurança Pública, Wellington César Lima e Silva, falou sobre os efeitos esperados para mudanças para o sistema de justiça.
5: Todo o sistema de justiça da União, o Judiciário, o Ministério Público, a Defensoria, tem condições efetivas de se reestruturar para prestar melhor o serviço.
4: A nova legislação também muda o valor das custas dos processos na Justiça Federal. A cobrança passa de 1% para uma faixa entre 2% e 3% do valor da causa. O valor mínimo será de R$ 193,20 e o máximo de R$ 107.332,80. O advogado-geral da União, Jorge Messias, fala sobre os impactos das mudanças.
6: Estes recursos novos da atualização das custas permitirá que estas instituições ampliem o seu parque tecnológico, invistam em inteligência artificial, ampliem o seu planejamento.
4: Quem não tem condições de pagar, continua podendo pedir a gratuidade da justiça. Pessoas com renda de até R$5.000 por mês passam a ter presunção de hipossuficiência, sem pedir análise de cada caso. Reportagem Pablo Mundim.
1: Tecnologia aliada ao aprendizado na sala de aula.
0: Mais de 108 mil escolas de todo o país contam atualmente com estrutura adequada de internet para o ensino.
1: Os dados foram divulgados pelo Ministério da Educação, que realiza monitoramento nacional e avalia as condições de acesso à conexão banda larga nas redes públicas de ensino.
7: O Ministério da Educação atualizou os dados sobre as condições de conectividade das escolas públicas em todo o país. As informações são resultado do painel de monitoramento da Estratégia Nacional de Escolas Conectadas, realizado pelo MEC. 108.658 escolas públicas estão conectadas dentro dos parâmetros adequados, que envolvem o acesso à energia elétrica adequada, o serviço de conexão à internet para uso pedagógico e a cobertura de Wi-Fi. Ao todo, foram 138.086 escolas públicas monitoradas. Os dados do painel de monitoramento do MEC apontam que quase 137 mil delas em todo o país estão com condições adequadas de energia elétrica para suporte de conectividade. O monitoramento também aponta que cerca de 80% desse total de escolas têm velocidade de internet adequada para atividades pedagógicas, enquanto quase 81% tem cobertura de rede Wi-Fi dentro dos parâmetros estabelecidos. Para avaliar as condições de conectividade das instituições, o Ministério utiliza o indicador Escolas Conectadas. A metodologia classifica as escolas em 6 níveis, a partir da análise conjunta das condições de energia, internet e Wi-Fi. Locução, Leôncio Almeida. Reportagem, Flávia Fernanda de Souza.
0: Uma rede vai monitorar a situação da educação especial inclusiva no Brasil.
1: O observatório será criado a partir de um edital que já está aberto.
0: A ideia é produzir indicadores e pesquisas para apoiar a criação de políticas públicas na área.
1: O
8: edital vai criar o Observatório da Educação Inclusiva, rede que vai reunir universidades públicas de todo o país para estudar e acompanhar como está sendo oferecida a educação especial para estudantes com deficiência, transtornos e altas habilidades. Segundo Zara Figueiredo, secretária de Educação Continuada, Alfabetização de Jovens e Adultos, Diversidade e Inclusão do Ministério da Educação, existe hoje uma lacuna no monitoramento da educação especial brasileira e o observatório vem para cumprir essa função.
9: Hoje, nós não temos nenhuma base nacional atualizada com as informações sobre organismos e secretarias de políticas para as mulheres nos estados nem nos municípios. Logo, nós temos uma lacuna de informação no que se refere à estrutura destes organismos, à sua capacidade de gestão, às dificuldades que são enfrentadas no cotidiano da atuação destes organismos.
8: Na prática, o observatório vai reunir pesquisadores de diferentes regiões do Brasil para produzir informações sobre a educação inclusiva. A ideia é que, com esses dados, as políticas públicas sejam mais efetivas e direcionadas. As inscrições no edital estão abertas até o dia 5 de outubro. As instituições de ensino devem submeter as propostas para integrar o observatório. A coordenadora geral de formação docente e valorização das licenciaturas da CAPES, Lorena Lins, dá mais detalhes de como vai funcionar a rede.
10: Essa rede de instituições, ela vai ser selecionada pela CAPES por meio do edital que está aberto, e depois que essa rede tiver aprovada, em edital, então ela será a rede que vai monitorar, criar esses indicadores e fazer a avaliação dessas políticas.
8: Segundo Francisco Moraes da Costa Marques, coordenador-geral de avaliação, monitoramento e fortalecimento da política de diversidade do MEC, as instituições interessadas não devem deixar para enviar a proposta na última hora.
11: Porque a instituição, as instituições interessadas têm que apresentar a proposta já com a rede formada. Então tem todo um trabalho prévio que tem que ser feito agora, durante o período de inscrições, para construir essa rede.
8: O edital prevê R$8 milhões em bolsas e os projetos poderão durar até 36 meses. Mais informações sobre o edital, as inscrições e os valores das bolsas podem ser obtidas pelo e-mail obeduc.ei@caps.gov.br. Reportagem Luciana Colares de Holanda.
1: E uma dica para quem quer abrir o próprio negócio e foi estudante do FIES, o Fundo de Financiamento Estudantil.
0: Está disponível uma linha de crédito especial para financiar atividades profissionais de quem se formou e está em dia com o pagamento do fundo.
1: O financiamento deve estar na fase de amortização há pelo menos 3 anos ou ter sido quitado a partir de janeiro desse ano.
0: A coordenadora-geral de Política Fiscal do Ministério da Fazenda, Ana Paula Garcia, explica que o crédito funciona como incentivo a quem está com o pagamento em dia.
11: Enquanto a pessoa, ela terminou a graduação, está pagando direitinho, ela já mostrou que ela é uma ótima pagadora e está querendo dar um apoio para ela. Muitas pessoas que estavam se chamando do FIES, que eram adivinhas, já eram empreendedoras.
1: O limite da linha de crédito para pessoa física é de R$80 mil, com até 60 meses para pagar e 6 meses de carência.
0: Já no caso de pessoas jurídicas, o crédito pode chegar até R$180 mil, com prazo de até 96 meses.
1: As contratações podem ser feitas pelo Banco do Brasil ou pela Caixa Econômica Federal.
0: Os gabaritos das provas do Exame Nacional para a Certificação de Competências de Jovens e Adultos, o INSEJA 2026, já podem ser consultados pelos participantes.
1: Os arquivos estão disponíveis no portal do Instituto Nacional de Estudos e Pesquisas Educacionais Anísio Teixeira, o INEP, e organizados por área de conhecimento.
0: Os resultados individuais serão divulgados em 14 de dezembro.
1: O INSEJA é destinado a jovens e adultos que não concluíram os estudos na idade apropriada, com participação voluntária e gratuita.
0: Para conferir, acesse ensejanacional.inep.gov.br.
1: Começa. começa hoje nova etapa do Censo de Políticas para as Mulheres.
0: A iniciativa vai levantar a estrutura, o funcionamento, a capacidade e a atuação de órgãos públicos para o público feminino.
1: E as informações coletadas vão apoiar o planejamento, o monitoramento e o fortalecimento das políticas para as mulheres.
0: É o que explica Vanessa De Bortoli. Ela é secretária de Avaliação, Monitoramento e Gestão da Informação do Ministério das Mulheres.
9: Hoje, nós não temos nenhuma base nacional atualizada com as informações sobre organismos e secretarias de políticas para as mulheres nos estados nem nos municípios. Logo, nós temos uma lacuna de informação no que se refere à estrutura destes organismos, à sua capacidade de gestão, às dificuldades que são enfrentadas no cotidiano da atuação destes organismos. Logo, o censo, ele vem com o objetivo de cobrir essa lacuna e, para isso, serão convidados mais de 2 mil organismos e secretarias de políticas para as mulheres no Brasil.
1: O link para preenchimento está sendo enviado pelo Ministério das Mulheres. Quem não recebeu, pode solicitar um novo envio para o e-mail censo@mulheres.gov.br.
0: O prazo para preenchimento do questionário vai até 5 de outubro de 2026.
1: Este mês é conhecido como Setembro Amarelo, uma campanha nacional de valorização da vida e de proteção à saúde mental.
0: Quem precisa de cuidados pode acessar diferentes serviços no Sistema Único de Saúde.
1: É o que vamos ouvir agora na reportagem de Márcia Fernandes.
12: Na região da Ponte Alta, no Gama, a 40 minutos do centro de Brasília, uma fila de pessoas aguarda atendimento no CAPS, Centro de Atenção Psicossocial. Esses locais reúnem diferentes serviços voltados para a saúde mental. Além de psicólogos e psiquiatras, também contam com o trabalho de enfermeiros, terapeutas ocupacionais e assistentes sociais. Essa unidade do Gama disponibiliza ainda outras atividades, como crochê e pintura. A gerente do CAPS, Adriana Câmara, explica que a avaliação de cada paciente é feita de forma individual.
13: O paciente chega e ele é avaliado por uma equipe multi, né? E dessa avaliação a gente vê a demanda dele, se realmente é demanda para CAPS ou se ele pode ser referenciado para a rede. Então a gente vai avaliando, né? Se ele deixou de ter a vida dele minimamente, né, fazer as coisas básicas, então a gente começa a construir um plano terapêutico com ele.
12: Pacientes com problemas relacionados a jogos e apostas e dependentes químicos também encontram acolhimento nos CAPS. Esses centros fazem parte de uma rede de cuidados de promoção da saúde mental, que funciona de forma articulada, de acordo com o diretor do Departamento de Saúde Mental, Álcool e Outras Drogas, do Ministério da Saúde, Marcelo Quimatti.
14: A área de saúde mental, hoje, é a maior preocupação de saúde do brasileiro. Ela envolve muitos fenômenos diferentes, muitas formas de expressar. Então, a rede de urgência e emergência, ela tem um componente de atenção à saúde mental. Os consultórios na rua têm um campo forte de atuação de saúde mental junto à população em situação de rua. De uma forma geral, todo o Sistema Único de Saúde, os dispositivos, eles têm um componente de atuação na saúde mental e que funcionam de uma forma articulada esses serviços que têm uma especificidade maior.
12: Quando o sofrimento psíquico for persistente, prejudicar a rotina, os estudos, o trabalho ou as relações, é importante buscar atendimento nas unidades básicas de saúde ou direto nos centros de atenção psicossocial. O atendimento pode ser iniciado por escolha própria ou por meio de encaminhamento de outros serviços da rede. Lembrando que o SUS também oferece consultas por teleatendimento em saúde mental para mulheres em situação de violência, mães atípicas e cuidadoras de pessoas com deficiência ou doenças raras. Reportagem Márcia Fernandes.
0: Serviços mediados por aplicativos e plataformas digitais já mobilizam 2 milhões de pessoas no mercado de trabalho.
1: É o que apontam dados da Pesquisa Nacional por Amostra de Domicílios Contínua, divulgados hoje pelo IBGE.
0: Os números mostram um crescimento de 17% desse ramo no terceiro trimestre de 2025.
1: A pesquisa considera trabalhadores que usam plataformas para oferecer serviços profissionais e também os chamados serviços gerais, como pequenos reparos e limpezas domiciliares.
0: Desse total, mais da metade atua no transporte particular de passageiros. O técnico da pesquisa PNAD Contínua, Gustavo Fontes, destaca essa expansão.
15: No Brasil, em 2025, havia aproximadamente 2 milhões de pessoas que realizavam trabalho por meio de plataformas digitais de serviços. Analisando por tipos de aplicativos de serviços, o maior contingente, né, de plataformizadas exercia o trabalho por meio de aplicativos de transporte particular de passageiros. Em seguida, vinham os aplicativos de entrega, né? Observamos que houve um importante crescimento de 9,1% em comparação a 2024. Observa-se um predomínio, né, de trabalhadores por conta própria, né, quase 87% dos plataformizados. E analisando o perfil sociodemográfico, né, dos ocupados plataformizados no trabalho principal, observa-se que mais de 80% desses trabalhadores eram homens, enquanto as mulheres eram apenas 15,6%.
1: No mês de agosto de 2026, o Brasil vendeu para fora um volume maior do que comprou.
0: O saldo da chamada balança comercial ficou em 7 bilhões e 394 milhões de dólares e registrou um crescimento de 23,8% em relação ao mesmo mês do ano anterior.
1: O desempenho foi impulsionado pelo crescimento das exportações no mês, que avançaram quase 12,2%, com destaque para agropecuária, indústria extrativista e de transformação.
0: De janeiro a agosto, a balança apresentou um superávit de mais de 55 bilhões de dólares, com um aumento de 28,2%.
1: Vacine o seu bichinho contra a raiva.
0: Campanha tem como foco as regiões de fronteira, em cooperação com os países vizinhos.
1: A vacinação contra a raiva em cães e gatos é obrigatória por lei no Brasil.
0: A meta é imunizar 28 milhões de animais em todo o país.
3: O objetivo da mobilização é vacinar cães e gatos contra a raiva, principalmente na região de fronteira. De acordo com o diretor do Departamento de Doenças Transmissíveis do Ministério da Saúde, Francisco Edilson Ferreira, a campanha está em andamento em 23 estados, mas com atenção especial ao Acre, Rondônia e Mato Grosso do Sul.
16: A região da fronteira é uma região mais vulnerável para que a gente possa ter reintrodução do vírus, da variante canina, que a gente chama, que é o vírus da variante 1 e 2 da raiva, e que circula ainda em países vizinhos como Bolívia e Peru. Então, o objetivo dessa mobilização é a gente garantir uma cobertura vacinal boa nos nossos municípios de fronteira e, ao mesmo tempo, também mobilizar os países vizinhos a também manter essas coberturas altas.
3: O diretor Francisco Edilson lembra que a meta é imunizar 28 milhões de animais em todo o país e que a vacina é a melhor forma de proteção.
16: Para que evite que eles possam adoecer. E a raiva é uma doença praticamente 100% letal após a manifestação dos sinais clínicos. Então, o animal morre, então a gente protege a saúde dos animais e, consequentemente, também a gente protege o ser humano para que, caso um ser humano entre em contato com um animal e seja agredido, esse animal, a gente tem um risco bem menor dele estar infectado e poder também provocar a doença no ser humano.
3: Há 10 anos, o Brasil não registra a circulação da variante canina da raiva. Os 37 casos de raiva humana ocorridos na última década estão associados a variantes silvestres e grande parte deles tem o envolvimento de morcegos. Mesmo assim, é importante manter em dia a vacinação de cães e gatos e a vigilância de animais suspeitos, como explica o veterinário Márcio Bicalho.
17: É muito comum fazendas, cidades muito próximas a áreas ambientais onde você tem esses animais. Aí as pessoas têm a mania de deixar o animal solto, né? Criar o cão e o gato à vontade, bicho ambiente. Esses animais entram na área de mata, têm contato com os animais doentes e trazem o vírus para casa. Ou com o morcego, trazem o vírus para casa.
3: A raiva pode ser letal se não for tratada imediatamente. Em caso de mordida, arranhão ou contato de risco com a saliva de mamíferos, a orientação é lavar o local com água e sabão e procurar um serviço de saúde o mais rápido possível, mesmo que o ferimento pareça pequeno. Reportagem Graziele Bezerra.
1: A voz pelo Brasil. Hoje vamos viajar pela Estrada Real, que tem 1.630 quilômetros, passando por Minas Gerais, Rio de Janeiro e São Paulo.
0: Ela é muito mais do que um caminho antigo, é um pedaço da história do Brasil que continua vivo.
1: Reconhecida como Monumento Nacional em 2023, a rota guarda as marcas do período colonial, do ciclo do ouro e dos momentos importantes da formação do país.
0: E às vésperas do 7 de setembro, a Estrada Real também ajuda a contar a história de caminhos por onde passaram riquezas, pessoas, ideias e movimentos que ajudaram a transformar o Brasil.
18: antes do carro, do ônibus e das estradas asfaltadas, era por aqui que viajantes tropeiros e aventureiros cruzavam as montanhas de Minas. Símbolo do auge da mineração, a Estrada Real passa por mais de 180 cidades de Minas Gerais, Rio de Janeiro e São Paulo. Hoje, esses antigos caminhos formam uma das grandes rotas de turismo histórico do Brasil. São mais de 1.600 quilômetros divididos em quatro caminhos: o velho, o novo, o dos diamantes e o do Sabarabuçu. Reconhecida pelo governo federal em 2023 como Monumento Nacional, a Estrada Real nasceu ainda no período colonial. A coroa portuguesa oficializou os caminhos usados para levar o ouro e diamantes das regiões mineradoras até os portos. Séculos depois, o que era caminho de exploração virou roteiro de descoberta. E tem até passaporte para quem quiser registrar a viagem. Gratuito. O passaporte Estrada Real pode ser usado nas versões física ou virtual. Pelo caminho, o viajante coleciona carimbos nas cidades da rota. A influenciadora digital Graziela Guimarães fez a viagem com o marido e, segundo ela, depois do primeiro carimbo, fica difícil parar.
19: Nós nos cadastramos, né, no site da Estrada Real para ter direito ao passaporte, para experiência ser bacana mesmo. A Estrada Real, ele disponibiliza, né, o PDF mostrando todas as cidades que você consegue pegar esse carimbo. A gente conseguiu 21 carimbos passando na cidade.
18: Mas é só deixar os centros históricos para perceber que a Estrada Real não é apenas uma viagem ao passado. É o que conta o guia Felipe Bezerra sobre a Serra do Espinhaço.
20: E a gente tem uma aula de geografia a céu aberto nessa viagem o tempo inteiro. Porque o que o Espinhaço faz? O Espinhaço, ele divide tudo que está à direita da cordilheira do Espinhaço, é a Mata Atlântica. No alto da serra são os campos rupestres. E à esquerda da serra começa o Cerrado Brasileiro. Então, no mesmo dia, você consegue sair do Cerrado, atravessar um campo de altitude e descer para a Mata Atlântica.
18: Há coisas que não aparecem no mapa. Pertinho de Diamantina fica a Ervanaria de Marcos Guião. Há 25 anos, ele recebe curiosos pelos aromas e propriedades medicinais de espécies da região.
21: Eu costumo dizer que lá é um jardim de delícias, né? Porque você experimenta uma planta, você sente o cheiro de outra. Ah, essa é doce, essa é azeda, essa é amarga, essa outra é salgada. E aí você vai, né? É uma viagem, né? De que a gente chama de testes dos sentidos, né? Você vai ver o cheiro, você vai ver a cor, você vai ver o gosto. Então o tempo todo é uma área pequena que você faz um passeio que termina no pé da cachoeira da cidade.
18: Na Estrada Real, cada um pode escolher o caminho, o ritmo e a experiência. Pode ser de carro, a pé, de bicicleta, uma trilha, uma mesa com comida mineira. Talvez seja essa a melhor lembrança que o viajante leva da Estrada Real, que alguns caminhos não servem apenas para levar a um destino. Segundo o guia Felipe Bezerra, servem para a gente descobrir o que existe pelo caminho.
20: Os principais atrativos que eu brinco, que são os diamantes do caminho e o ouro do caminho, são as pessoas. São as pessoas com quem a gente convive, com quem a gente apresenta, porque acaba que elas são tão atrativas para quem recebe, quanto quem recebe é atrativo para elas, sabe?
18: Com sonorização de Reinaldo dos Santos, reportagem Karine Melo.
1: E na próxima sexta-feira, a gente continua a nossa viagem pelo Brasil. Nossa parada será no Parque Nacional da Serra da Capivara, no Piauí.
0: Criado em 1979, o local foi reconhecido como Patrimônio Cultural da Humanidade pela Unesco em 1991.
1: E essas foram as notícias do governo federal.
0: Fique agora com as notícias do Poder Judiciário e do Congresso Nacional. Boa noite, um bom fim de semana.
1: A gente volta segunda-feira. Boa noite.
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5: Presidente do Supremo participa de cerimônia no Planalto de criação de fundos para a Justiça Federal e STJ.
6: Justiça barra candidatura de José Roberto Arruda ao governo do Distrito Federal.
5: Patroa que mantinha empregada doméstica em regime de trabalho escravo volta a ter o nome na lista suja do governo.
6: Boa noite, eu sou Arthur Filho.
5: E eu sou Walter Lima.
6: O presidente do STF do CNJ, ministro Edson Fachin, participou na manhã de hoje de uma cerimônia no Palácio do Planalto para a sanção de leis que criam e reestruturam fundos especiais do sistema de justiça, com destaque para o Fundo Especial da Justiça Federal e o Fundo Especial do Superior Tribunal de Justiça.
5: Ao final do discurso que fez durante evento no Planalto, o ministro Edson Fachin fez um pronunciamento sobre o momento vivenciado pelo Supremo Tribunal Federal. Vamos ouvir.
23: As instituições da República precisam ser preservadas. Nenhuma autoridade está acima da Constituição. Nenhum poder está acima da lei. Não haverá precipitação, mas tampouco omissão. A resposta institucional será firme, proporcional e rigorosa. Os acontecimentos recentes demonstram o acerto e a urgência de três metas de nossa gestão: a adoção de um código de ética, o fim do inquérito das fake news e a modernização do sistema de justiça.
6: Sancionada hoje a nova lei de custas da Justiça Federal e do Superior Tribunal de Justiça.
5: O presidente do STJ, ministro Luiz Felipe Salomão, participou da cerimônia com outras autoridades dos três poderes. Fátima Uchoa.
24: Segundo o ministro Salomão, a nova lei atualiza um modelo vigente há mais de duas décadas e contribui para ampliar o acesso da população à Justiça Federal, inclusive estabelece critérios para a gratuidade da justiça. Ele ainda destacou que a mudança busca ampliar o acesso aos serviços oferecidos, por exemplo, ao aposentado, à mãe que pede o benefício para o filho com deficiência, ao agricultor familiar e ao pescador artesanal. Ainda segundo o presidente do STJ, a nova lei protege os mais vulneráveis, estabelece a cobrança proporcional das custas processuais para causas de maior valor e transforma os recursos arrecadados em serviços para a sociedade.
6: Após acolher pedido do Ministério Público Eleitoral, Justiça barra candidatura de José Roberto Arruda ao governo do Distrito Federal.
5: O candidato foi considerado inelegível em razão de 6 condenações por improbidade administrativa. Vanessa Pereira.
25: A decisão do Tribunal Regional Eleitoral do Distrito Federal considera 6 condenações do ex-governador por atos dolosos de improbidade administrativa. Segundo o tribunal, as condenações são sucessivas e autônomas. Por isso, foi aplicada a regra que limita a restrição dos direitos políticos a até 12 anos. O tribunal apontou que a inelegibilidade pode ser contada a partir de 2018 ou da condenação mais recente, de junho de 2026. A defesa ainda pode recorrer ao TSE. Até uma decisão definitiva, Arruda pode continuar em campanha, inclusive no horário eleitoral.
6: Patroa que mantinha a mulher em condição análoga à escravidão volta a ter nome na lista suja do trabalho escravo.
5: A decisão é do Tribunal Superior do Trabalho. Marla Lacerda.
26: A empregadora, esposa de um desembargador em Santa Catarina. Ela mantinha em casa uma empregada doméstica que não recebia salário nem tirava folga. Essa situação fez o nome da patroa parar na lista suja do governo federal, mas o Tribunal Regional do Trabalho retirou. Diante disso, a Advocacia Geral da União acionou o TST, que anulou o processo do TRT, fazendo o nome da patroa voltar à lista suja.
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6: A você, uma boa noite.
5: Tenha um ótimo fim de semana.
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0: Eu sou Paula Groba e estes são os destaques de hoje do Jornal do Senado, que começa agora. Senado aprova a proposta que reduz juros do seguro rural. Avançam novas regras para publicidade de apostas online. Sugestão de cidadão vira projeto para regulamentar psicoterapia. Boa noite. Para quem vive da produção no campo, ter acesso a crédito e proteção contra prejuízos pode fazer toda a diferença. Para facilitar esse acesso, o Senado aprovou uma proposta que reformula o seguro rural no Brasil, com previsão de juros menores e prioridade para produtores em operações de crédito. A medida também muda as regras de acesso ao seguro. Repórter Pedro Pince.
1: O custo do seguro será bancado por um fundo com recursos públicos, chamado de Fundo Catástrofe. Ele está previsto em lei desde 2010, mas nunca funcionou por falta de recursos contínuos e de regulamentação. Agora, o projeto busca suprir essa lacuna e prevê a administração do fundo por pessoa jurídica, da qual poderão participar, na condição de cotistas, as sociedades seguradoras, as sociedades cooperativas de seguros, as sociedades resseguradoras, empresas da cadeia produtiva do agronegócio e cooperativas da produção agropecuária. O texto também cria novos benefícios para as operações de crédito rural que têm a proteção do seguro. As mudanças feitas pela Câmara foram principalmente para detalhar as regras do seguro quando ele for usado como garantia em empréstimos rurais. A autora da proposta, a senadora Tereza Cristina, do Progressistas de Mato Grosso do Sul, lembrou que os produtores rurais esperavam a aprovação da proposta.
2: Ou seja, o seguro rural, com certeza, ele vai contribuir para a estabilidade da renda agrícola, e é isso que nós precisamos. E para também a segurança alimentar do nosso país, reduzindo a vulnerabilidade do produtor, estabilizando as cadeias produtivas e fortalecendo a resiliência do setor frente às mudanças climáticas.
1: Para contar como garantia de empréstimo do setor rural, o banco poderá exigir que a apólice de seguro contenha algumas cláusulas específicas, como cessão fiduciária, em que o devedor transfere temporariamente a titularidade de um direito ou crédito ao credor até que a dívida seja paga. O texto segue agora para a sanção presidencial.
0: Senadores também aprovaram regras mais claras para a regularização de propriedades embargadas por crime ambiental. Pelo projeto, se o órgão ambiental não se manifestar sobre o acordo de regularização em 60 dias, o proprietário pode voltar a produzir. Repórter Raíssa Abreu.
3: A proposta teve como relator o senador Zequinha Marinho, do Podemos do Pará, e prevê que o órgão ambiental informe os proprietários infratores sobre a possibilidade do acordo de regularização logo na notificação da irregularidade. Com 60 dias sem resposta do órgão ambiental, o produtor volta à atividade. O autor, senador Sérgio Petecão, do PSD do Acre, disse que a medida vai beneficiar especialmente os pequenos produtores.
4: Hoje, os órgãos dão-lhe um embargo de gaveta de 3, 4, 5 anos, essa pessoa fica totalmente possibilitada de fazer qualquer coisa. Porque, da forma que nós estamos hoje, é uma luta desigual com os nossos produtores.
3: O projeto foi enviado à Câmara dos Deputados.
0: Na Amazônia, chegar até uma escola pode ser um desafio. Grandes distâncias, transporte difícil e falta de infraestrutura são alguns dos obstáculos enfrentados pela educação na região. Para levar em conta essas diferenças, a Comissão de Assuntos Econômicos aprovou a criação do Fator Amazônico para a Educação Básica. A proposta prevê que a distribuição de recursos federais considere as particularidades da Amazônia Legal. Repórter Marcela Cunha.
5: A proposta cria um índice, o Fator Amazônico, para que a distribuição de recursos federais leve em conta características como as grandes distâncias, a baixa densidade populacional e as dificuldades de transporte e infraestrutura. Durante a discussão, o senador Oriovisto Guimarães, do PSDB do Paraná, questionou se o aumento dos recursos destinados à Amazônia poderia reduzir o que é aplicado em outras regiões. Relator do projeto, o senador Eduardo Braga, Braga, do MDB do Amazonas, afirmou que a proposta pretende considerar os custos específicos sem prejudicar os demais estados.
6: Imagine o transporte escolar em um estado que tem 1,5 milhão de quilômetros quadrados e com um vazio demográfico tão grande. Isso, obviamente, não tirará recurso de outras regiões.
5: O índice será aplicado ao Fundeb e a programas federais de alimentação e transporte escolar, transferência direta de dinheiro às escolas, educação infantil e infraestrutura, entre outros. A proposta segue agora para a Comissão de Educação, onde será analisada em decisão final. Elas estão nas redes sociais, nos uniformes de times e até em propagandas com influenciadores, as apostas online. Mas esses tipos de jogos podem ganhar novas regras de publicidade e de proteção aos cidadãos. A Comissão de Ciência e Tecnologia aprovou um projeto que proíbe propagandas e patrocínios de bets e cria mecanismos para limitar perdas e evitar o jogo compulsivo. As informações com Patrícia Oliveira.
7: O texto proíbe propaganda de apostas em rádio, televisão, redes sociais e outras plataformas, além do patrocínio a clubes, competições esportivas, atletas e influenciadores. A proposta também prevê mecanismos de proteção, como autoexclusão, limites de depósitos e perdas e alertas sobre os riscos do jogo compulsivo. Outra novidade, destacada pelo relator, senador Alessandro Vieira, do MDB de Sergipe, é a classificação de jogos considerados de risco excessivo à saúde, que terão a oferta proibida, como os de ciclos rápidos e repetitivos e de resultados aleatórios, que estimulam o jogador a continuar apostando.
8: Consiste no deslocamento do foco regulatório da mera comunicação comercial para o desenho do produto.
7: O projeto também cria um novo tipo de crime para quem divulgar apostas de operador que não seja autorizado. Para influenciadores, atletas e pessoas famosas, a pena poderá ser maior. A proposta segue para análise da Comissão de Assuntos Sociais.
0: Afinal, quem é que pode exercer a psicoterapia no Brasil? Essa é a discussão que chega agora ao Senado. Uma sugestão apresentada por um cidadão, que restringe a prática a psicólogos e psiquiatras, foi transformada em projeto de lei pela Comissão de Direitos Humanos e Legislação Participativa. A reportagem é de Márcio Maturana.
9: A psicoterapia só poderá ser praticada por psicólogos e psiquiatras, segundo uma sugestão de cidadão que virou projeto de lei e começa a ser discutida agora no Senado. A sugestão legislativa apresentada no portal E-Cidadania em 2024 por Ícaro de Almeida Vieira foi aprovada na Comissão de Direitos Humanos com parecer favorável da senadora Mara Gabrilli, do PSD de São Paulo.
10: Restringir o exercício de tais práticas a esses profissionais contribuirá para garantir que as intervenções que não são isentas de riscos aos pacientes sejam balizadas pelos pressupostos científicos da psicologia e da psiquiatria.
9: Qualquer cidadão pode apresentar ideia legislativa no portal senado.leg.br/e-cidadania. Se receber pelo menos 20 mil apoios em 4 meses, vira sugestão legislativa e é analisada pela Comissão de Direitos Humanos. Se aprovada, se transforma em projeto de lei.

0: Contas da União e da Câmara dos Deputados. Boa noite e um bom fim de semana.
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2: O Tribunal de Contas da União avaliou a oferta e a demanda profissional nas áreas de ciência, tecnologia, engenharia e matemática no Brasil. A auditoria mostrou que o país tem dificuldades para formar e aproveitar esses profissionais. A fiscalização apontou baixa qualidade da formação básica, pouca procura pelo ensino técnico e altas taxas de evasão em cursos de nível superior. O TCU também identificou que a formação oferecida pelas instituições de ensino nem sempre atende às necessidades do mercado de trabalho. Outra falha é a falta de coordenação entre as políticas de educação, trabalho e inovação. O tribunal recomendou que o governo crie um grupo para coordenar as áreas e elabore plano estratégico para a formação de profissionais. 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
1: 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Câmara institui política para incentivar a produção de alimentos orgânicos.
3: Parlamentares ratificam acordo internacional para impedir a pesca ilegal.
1: Plenário cria universidades federais no Amapá, no Rio e em Minas Gerais.
3: Boa noite. A Câmara aprovou a criação de 3 universidades federais. O repórter Marcelo Lascher traz mais informações sobre as novas unidades de ensino superior.
4: A Câmara dos Deputados aprovou projetos do governo que criam 3 novas universidades federais. Um dos projetos aprovados transforma os Centros Federais de Educação Tecnológica de Minas Gerais e do Rio de Janeiro, respectivamente, na Universidade Federal de Ciência e Inovação de Minas Gerais e na Universidade Federal de Ciência e Inovação do Rio de Janeiro.

0: Também aprovou o projeto que cria a Universidade Federal da Fronteira Norte. A instituição será criada a partir do desmembramento da Universidade Federal do Amapá, a Unifap, e será sediada no município de Oiapoque. A justificativa do governo ao propor o desmembramento da Unifap e criação da Universidade Federal da Fronteira Norte é a necessidade de expandir as atividades acadêmicas que contribuam para o desenvolvimento da região. A proximidade da fronteira com a Guiana Francesa também foi apontada como importante para fortalecer a cooperação acadêmica e científica entre Brasil e França. Outra justificativa é a demanda por profissionais capacitados para a pesquisa de petróleo na costa do Amapá. De acordo com o governo, a criação da nova universidade não terá impacto orçamentário este ano, já que vai aproveitar a estrutura já existente. Já para o ano que vem e 2028, os gastos são estimados em R$20 milhões por ano, recursos que serão previstos no orçamento. A criação das três universidades foi criticada pela oposição, como o deputado Luiz Carlos Raul, do Podemos do Paraná.
1: Evidentemente, meu partido não vai ser contra a criação de uma universidade. Mas cá entre nós, né? O projeto chegou dia 10 de agosto, dentro do período eleitoral. É evidente um projeto eleitoreiro.
0: Já deputados da base do governo defenderam a necessidade de criação de novas universidades federais, principalmente no interior. Foi o que disse o deputado Chico Alencar, do PSOL do Rio de Janeiro.
2: Então é muito importante tomarmos essas medidas nesse sentido, de constituir uma universidade que opere nos ditames constitucionais, ensino, pesquisa e extensão e gestão democrática.
0: Os projetos que criam a Universidade Federal da Fronteira Norte e as Universidades Federais de Ciência e Inovação de Minas Gerais e do Rio de Janeiro seguiram para análise do Senado. Da Rádio Câmara de Brasília, com informações de Antônio Vital, Marcelo Larcher.
3: Depois de passarem na Câmara, os projetos que criam as universidades federais também foram aprovados pelo Senado e enviados à sanção presidencial.
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5: Saúde.
6: Dr. Fernando Máximo, do PL de Rondônia, repudia restrições da Anvisa ao uso da polilamina, desenvolvida pela cientista Tatiana Sampaio após 30 anos de pesquisas. Produzida a partir de uma proteína extraída da placenta, a substância tem potencial para regenerar a medula espinhal.
3: De acordo com o Dr. Fernando Máximo, a Anvisa limitou a aplicação da molécula a 72 horas após o trauma e a certas lesões. O parlamentar cita casos de recuperação após meses do acidente e defende o acesso ao tratamento experimental.
5: Previdência.
6: A Comissão de Previdência Social e Família aprovou o projeto que cria o Auxílio Mãe Atípica e estabelece um benefício de R$600 mensais. Carla Dixon, do PL do Rio Grande do Norte, comemora a aprovação, mas defende que o valor seja elevado para um salário mínimo.
3: A deputada quer garantir ainda o acesso à assistência e a outros benefícios sociais, ampliando a proteção a famílias com casos de neurodivergência. Carla Dixon observa que as mães atípicas precisam de apoio efetivo, já que enfrentam abandono, perda de emprego e falta de terapias.
5: Trabalho.
6: A Câmara aprovou dois projetos que fortalecem a estrutura da Justiça do Trabalho nos estados do Ceará e do Rio Grande do Sul. O repórter Antônio Vital acompanhou a votação.
7: A Câmara dos Deputados aprovou dois projetos que ampliam a estrutura da Justiça do Trabalho. Os dois foram enviados ao Congresso pelo Tribunal Superior do Trabalho. Um deles autoriza a criação de 51 cargos no Tribunal Regional do Trabalho da 7ª Região, sediado em Fortaleza, no Ceará. A proposta prevê 5 vagas de juiz do trabalho substituto, 31 de analista judiciário e 15 de técnico judiciário. As despesas são estimadas em R$12 milhões. O segundo projeto aumenta o quadro do Tribunal Regional do Trabalho da 4ª Região, com sede em Porto Alegre, no Rio Grande do Sul. O texto prevê a criação de 16 vagas para juízes do trabalho substitutos, 7 cargos em comissão e 165 funções comissionadas. A medida também transforma 48 cargos de chefia de gabinete em cargos de assessor. O custo anual é de R$18 milhões. Nos dois casos, a justificativa é de que as varas do trabalho apresentam déficit de pessoal e enfrentam aumento constante de ações judiciais. As duas propostas renderam debate no plenário. O deputado Kim Kataguiri

0: Transmissão de São Paulo, criticou o aumento de gastos.
1: A gente está falando aqui de criar mais cargos dentro da justiça trabalhista, que é o ramo da nossa justiça, dos mais ineficientes que nós temos hoje. E, mais uma vez, eu acho que este plenário tem de se comprometer a não criar mais nenhum cargo no judiciário brasileiro, considerando que nós temos o judiciário mais caro do mundo.
0: O governo defendeu a aprovação dos dois projetos, como explicou o deputado Bongás, do PT do Rio Grande do Sul.
2: Se trata de estruturação das varas do trabalho. O que nós temos ouvido muitas vezes, e quando essa casa votou a reforma trabalhista, ela tratou de anular proteção para os trabalhadores. Então, nessa situação, nós defendemos para que a estrutura da Justiça do Trabalho ela seja forte para garantir direitos.
0: Os dois projetos serão encaminhados para análise do Senado. Da Rádio Câmara de Brasília, Antônio Vital.
3: Valíria Petroni, do PSOL do Rio de Janeiro, defende o fim da escala 6x1 como parte da luta histórica pela redução da jornada de trabalho. A deputada lembra que a Constituição reduziu a jornada semanal de 48 para 44 horas, apesar das previsões de que a mudança provocaria desemprego.
4: Valíria Petroni avalia que os ganhos de produtividade e os avanços tecnológicos devem permitir mais tempo livre aos trabalhadores sem redução salarial. Ela cita acidentes, mortes e afastamentos por transtornos mentais relacionados ao trabalho para reforçar a necessidade de combater a sobrecarga.
3: Reginaldo Lopes, do PT de Minas Gerais, acredita que a redução da jornada de trabalho para 40 horas semanais trará mais qualidade de vida e produtividade. O deputado ressalta que o descanso é fundamental para prevenir afastamentos e permitir o convívio familiar e a qualificação.
4: De acordo com o Reginaldo Lopes, a medida beneficia principalmente trabalhadores vulneráveis e sem força sindical. O parlamentar também afirma que não há estudos técnicos que comprovem que a redução da jornada trará prejuízos econômicos ao país.
5: Relações Exteriores.
3: O plenário da Câmara aprovou acordo internacional voltado para impedir a pesca ilegal. Confira os detalhes com a repórter Ana Raquel Macedo.
6: A Câmara dos Deputados aprovou o texto do acordo internacional assinado pelo Brasil, destinado a impedir a pesca ilegal. É o primeiro acordo internacional sobre o assunto, com foco específico no controle dos portos como ferramenta de combate à pesca ilegal, não declarada e não regulamentada. Esse tipo de atividade ilegal prejudica os ecossistemas marinhos e os meios de subsistência das comunidades que dependem da pesca. O acordo foi assinado em 2009, na Conferência da Organização das Nações Unidas para a Alimentação e a Agricultura, a FAO, na Itália. De acordo com o organismo internacional, a pesca ilegal é responsável pela captura de 11 a 26 milhões de toneladas de pescados por ano, com perdas econômicas anuais entre 10 e 23 bilhões de dólares. Os países que assinaram o acordo se comprometem a impedir que embarcações envolvidas em pesca ilegal utilizem portos ou desembarquem suas cargas, o que dificulta a entrada do pescado de origem ilícita nos mercados nacionais e internacionais e reduz os incentivos econômicos à continuidade dessas operações. Se houver prova suficiente da atividade ilegal, o país deve não só recusar a entrada ou o uso do porto, mas também comunicar aos demais países e organizações competentes sobre o ocorrido. De acordo com o relator do texto, o deputado Alencar Santana, do PT de São Paulo, a adesão ao acordo é estratégica para o Brasil. Do ponto de vista ambiental, fortalece os instrumentos de conservação dos recursos marinhos. E do ponto de vista econômico, protege a pesca artesanal e industrial nacional da concorrência desleal. O acordo foi aprovado de maneira simbólica pelo plenário, sem votos contrários. Para a deputada Érica Cocai, do PT do Distrito Federal, o Brasil se une à comunidade internacional para impedir esse tipo de atividade.
7: Esse é um acordo internacional para a preservação dos biomas, preservação da pesca e eliminação da pesca ilegal. E esse acordo possibilita esta unidade internacional, o Brasil se inserir numa unidade internacional internacional para impedir que haja a pesca ilegal. E o dano da pesca ilegal é absolutamente concreto.
6: O texto do acordo internacional destinado a impedir a pesca ilegal seguiu para a análise do Senado. Da Rádio Câmara de Brasília, com informações de Antônio Vital, Ana Raquel Macedo.
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9: Justiça. Para Bia Kicis, do PL do Distrito Federal, as investigações da Polícia Federal apontam o envolvimento do gabinete do ministro Alexandre de Moraes em contratos de prestação de serviços para o Banco Master. No entendimento da deputada, a gravidade das denúncias ultrapassa limites legais e morais.
3: Bia Kicis argumenta ainda que as denúncias de censura e de perseguição contra opositores evidenciam a crise de credibilidade da cúpula do judiciário. Na visão da parlamentar, há um enfraquecimento do devido processo legal no país.
9: Sargento Faur, do PL do Paraná, pede o afastamento do ministro Alexandre de Moraes e do procurador-geral da República, Paulo Gonet, para a investigação de possíveis conflitos de interesse no caso envolvendo o empresário Daniel Vorcaro e o Banco Master.
3: Para Sargento Faur, os serviços descritos pelo escritório da mulher do ministro Alexandre de Moraes a Daniel Vorcaro não justificam os mais de 129 milhões de reais cobrados. Sobre Gonet, o deputado diz que o procurador deveria ser impedido de analisar casos nos quais seu nome esteja envolvido.
9: Jandira Fegali, do PCdoB do Rio de Janeiro, cobra a instalação de uma CPI para investigar o Banco Master. A deputada afirma que parlamentares governistas assinaram o requerimento, mas apontam que um acordo político na Câmara impediu a abertura da investigação.
3: Jandira Fegali pede que as apurações sobre o Banco Master alcancem de forma isonômica autoridades e parlamentares citados no caso. Ela também questiona a atual relatoria do processo no STF diante de informações sobre encontros com dirigentes da instituição financeira.
9: Na avaliação de Ranieri Paulino, do Republicanos da Paraíba, o STF precisa resgatar a neutralidade e o devido distanciamento das partes. O congressista cobra postura imparcial e integridade dos magistrados superiores para preservar a credibilidade do judiciário.
3: Ranieri Paulino ressalta a importância de defender a imagem das instituições democráticas acima de divergências partidárias ou ideológicas. Para o deputado, o Congresso e os tribunais devem manter uma atuação firme na apuração de desvios e no resgate da confiança da população.
9: Aloysio Mendes, do Republicanos, acusa o ministro do Supremo Tribunal Federal, Flávio Dino, de interferir na política do Maranhão. O parlamentar alega que o magistrado atua indevidamente em processos judiciais contra seus adversários políticos.
3: Aloysio Mendes aponta o que considera abusos judiciais, como o afastamento de um conselheiro do Tribunal de Contas do Maranhão e o descumprimento do sigilo da fonte jornalística. O deputado defende o respeito ao devido processo legal para assegurar a estabilidade no estado.
9: Agricultura. Os deputados aprovaram um projeto que estimula a produção de alimentos orgânicos. O repórter Antônio Vital acompanhou a votação.
0: O plenário da Câmara aprovou o projeto que cria uma política nacional de agroecologia e produção orgânica, com a previsão de preferência nas compras públicas para produtos orgânicos da agricultura familiar, linhas de crédito e mecanismos de garantia de preços. O projeto foi apresentado pelo deputado Valmir Assunção, do PT da Bahia, e recebeu parecer favorável do relator, deputado Padre João, do PT de Minas Gerais. O projeto define princípios e diretrizes para o plano, propõe as fontes de financiamento e cria um sistema de certificação de produtos de base agroecológica. ecológica. Entre os objetivos da proposta estão a oferta e o consumo de alimentos sem resíduos químicos danosos à saúde e o desenvolvimento de sistemas agrícolas sustentáveis. A Política Nacional de Agroecologia e Produção Orgânica também prevê outros instrumentos para expandir a produção agroecológica. Entre eles estão o seguro rural para a agricultura familiar, subsídios para os produtos, monitoramento de agrotóxicos e fertilizantes sintéticos na água e nos alimentos e a oferta de cursos técnicos de nível médio e superior de agroecologia. O projeto prevê ainda que regulamento do governo vai estabelecer um sistema participativo de certificação da produção agroecológica, com selo destinado prioritariamente aos agricultores familiares, povos e comunidades tradicionais. O projeto foi criticado pela deputada Adriana Ventura, do Novo de São Paulo.
10: O projeto, ainda que bem intencionado, uma vez que reconhece a agroecologia para produção sustentável, incentiva pesquisa e inovação, os instrumentos que ele usa para chegar nesse projeto é intervenção estatal excessiva, compras públicas que são dirigidas porque exige prioridade e não se baseando em preço e eficiência, dá incentivo fiscal sem análise de custo.
0: De acordo com a proposta, o plano para estimular a agricultura orgânica receberá recursos do orçamento e será implementado pelo governo federal com a cooperação de estados e municípios. O governo fica ainda autorizado a criar linhas de crédito para financiar a produção, beneficiamento e comercialização de alimentos orgânicos ou agroecológicos e do extrativismo sustentável, bem como para a implantação de projetos de geração de energia alternativa e renovável. O relator da proposta, deputado Padre João, falou da importância de ter uma política articulada para estimular a produção de alimentos saudáveis.
11: Eu venho acompanhando há mais de 20 anos a questão da produção do nosso país e com estudos de várias universidades, a gente tem acompanhado a importância que é ter essa política mais estruturante, que incentive de fato um alimento que garanta saúde e vida para o nosso povo. De entender que a segurança alimentar, alimentos saudáveis, é muito importante.
0: O projeto que cria uma política nacional de agroecologia e produção orgânica seguiu para análise do Senado. Da Rádio Câmara de Brasília, Antônio Vital.
5: Habitação.
3: Hildo Rocha, do MDB do Maranhão, afirma que a meta de contratação de 50 mil moradias rurais previstas para este ano não vai se concretizar. Ele propõe a criação de um novo cadastro de reserva com a possibilidade de outras entidades já aprovadas serem chamadas.
12: Segundo o deputado, nesta nova etapa do Minha Casa Minha Vida Rural, apenas 20 mil contratos foram contemplados. Hildo Rocha espera que o governo federal aceite a proposta da Federação das Entidades de Habitação Social do Norte e Nordeste do Brasil para beneficiar outras 20 mil famílias rurais ainda neste ano.
3: Termina agora o Jornal Câmara dos Deputados, produzido pela Rádio Câmara, com trabalhos técnicos de Everson Urani e apresentação de José Carlos Andrade e Luciana Vieira. Uma boa noite para você e um bom fim de semana.
12: Uma ótima noite e um excelente feriado também. A Voz do Brasil volta na terça-feira.
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0: Céu parcialmente nublado em Porto Alegre, agora faz 15 graus. A previsão é de tempo frio em todo o estado no final de semana. 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
0: Acidente envolvendo carro e moto na rua Aparício Borges, esquina com a Capitão André Lago Pares, no bairro Glória. Há registro de feridos e o SAMU está no local, segundo o IPTC. Segue a lentidão na BR-290 sobre a ponte do Rio Jacuí, em Porto Alegre, entre Porto Alegre e Eldorado do Sul, na região metropolitana. São pelo menos 4 quilômetros de arranca e para nesse ponto. Também tem retenção na RS-453, a chamada Rota do Sol, em Lajeado Grande. São cerca de 6 quilômetros de trânsito lento na região. Não há informações sobre acidentes na região. Mais cedo, um acidente envolvendo uma moto e um trator causou a morte da condutora da motocicleta na ERS-400 em Passa 7. Ela morreu no local.
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0: Líder religioso e companheira irão ao tribunal do júri por mortes de jovem, bebê e adolescente em Esteio.
2: Josemar Antunes de Almeida, de 46 anos, e a esposa dele, Basília de Fátima da Silva, de 41, responderão pelos crimes de feminicídio quintuplamente majorado, dois homicídios qualificados, ocultação de cadáver e corrupção de menor. O homem também responderá pelo crime de violação sexual. Os dois são réus pelos assassinatos de Cauane Martins, de 18 anos, o bebê dela, Miguel, de apenas 2 meses, e o amigo dela, Ariel Silva da Rosa, de 16 anos. Eles foram mortos em julho de 2025 em Esteio, na região metropolitana. Conforme o Ministério Público, exames de DNA comprovaram que o homem era pai biológico do bebê. A hipótese é que a dupla tenha cometido os crimes para ocultar a paternidade e impedir que a relação extraconjugal abalasse a imagem do casal como referência na comunidade religiosa. Da redação, Júlia Osório.
0: O exército dos Estados Unidos afundou uma embarcação diante da costa do Equador devido a supostos vínculos com o narcotráfico. Essa foi a terceira embarcação afundada no local em uma semana, o que gerou preocupação entre moradores e organizações de direitos humanos. Os 3 barcos interceptados saíram do porto pesqueiro de Manta, no sudoeste do Equador. Lá, pescadores e familiares afirmam que não têm vínculos com o narcotráfico e questionam as operações antidrogas. Familiares relatam ter perdido o contato com os tripulantes da embarcação. O Comando Sul dos Estados Unidos informou que os tripulantes foram transferidos com segurança para as autoridades equatorianas antes do afundamento. 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Notícia na hora certa volta na Rede Gaúcha às 11 horas. Da redação, Isabela Sander.
1: 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Gabriel Jacobsen.

0: boa noite. 10:06, está no ar o Estúdio Gaúcha desta sexta-feira, 4 de setembro de 2026, 4 de setembro de 2026, data que marca o período faltando de um mês para as eleições. No dia 4 de outubro, daqui a exatamente um mês, os brasileiros estarão indo às urnas para escolher os representantes nas assembleias legislativas, no Congresso Nacional, na Presidência da República. É um momento importante, a gente está aí na nossa reta final da campanha eleitoral pré primeiro turno e depois, onde houver e se houver segundo turno, 3 semanas depois, no final de outubro, haverá o segundo turno das eleições.
1: Haverá.
0: Hoje, dia 4 de setembro turno das eleições.
1: Hoje, dia 4 de setembro de 2026,
0: nós vamos hoje juntos até no Estúdio Gaúcha.
1: Hoje, entre os nossos assuntos,
0: à meia-noite,
1: certamente
0: os nossos
1: STF,
0: assuntos,
1: logo mais
0: hoje, certamente
1: STF,
0: sobre
1: logo mais
0: uma crise no STF,
1: sobre a crise
0: das últimas horas,
1: os acontecimentos das últimas horas.
0: Corte,
1: manifestação do presidente da corte,
0: manifestação do presidente
1: os desdobramentos
0: das últimas horas,
1: os desdobramentos
0: das últimas horas,
1: desde
0: mensagens,
1: que vieram
0: a troca de mensagens
1: entre
0: o ministro do STF, Alexandre de Moraes,
1: entre o ministro do STF, Alexandre de Moraes,
0: e o banqueiro.
1: Vamos falar no nosso
0: Daniel
1: Gaúcha
0: Forcaro.
1: Desta noite também.
0: Vamos falar no nosso
1: sobre
0: Estúdio Gaúcha
1: elétricos,
0: desta noite
1: logo mais uma
0: também.
1: Entrevista especial sobre carros elétricos.
0: Logo mais uma entrevista especial sobre carros elétricos.
1: Que está crescendo uma velocidade muito superior.
0: Está crescendo uma velocidade muito
1: demais
0: superior.
1: Das demais formas
0: de produção de carros,
1: das demais formas
0: de impressionante
1: o volume de carros elétricos
0: no país,
1: que a cada dia
0: impressionante o volume de carros elétricos
1: se acumulam nas ruas de Porto Alegre,
0: das principais cidades
1: se acumulam nas ruas de Porto Alegre,
0: das principais cidades do Brasil.
1: São números impressionantes,
0: números que estão próximos
1: do Brasil,
0: são números impressionantes,
1: de 1 milhão de carros elétricos
0: aí da marca de
1: milhão
0: no Brasil,
1: carros elétricos
0: nos últimos
1: meses,
0: no Brasil, nos últimos anos.
1: Pois bem, esse é um dos nossos assuntos de hoje,
0: além de STF.
1: Pois bem, esse é um dos nossos assuntos
0: também
1: hoje,
0: sobre reações alérgicas
1: e carros elétricos.
0: Vamos falar
1: também reações
0: sobre
1: reações
0: alérgicas
1: um bastante
0: a medicamentos,
1: recorrentes
0: alérgicas
1: a medicamentos,
0: boa parte da população,
1: bastante comum
0: e para
1: recorrente que
0: elucidar
1: esse
0: boa
1: tema,
0: parte da
1: população,
0: vamos ter uma entrevista especial.
1: Elucidar esse tema,
0: uma
1: esse tema,
0: vamos ter uma entrevista especial.
1: Agora são 10 horas
0: uma
1: e 9 minutos,
0: 10 e 9.
1: Agora são 10 horas e 9
0: minutos. Vamos às notícias do momento
1: com a Júlia Osório.
0: Vamos às notícias
1: do momento,
0: política e polícia.
1: Porque no interior do Rio Grande do Sul,
0: política
1: uma operação
0: polícia.
1: Hoje,
0: no interior
1: levou
0: do Rio Grande do Sul,
1: um vereador,
0: uma operação
1: a suspeita
0: hoje
1: é
0: levou à prisão
1: um vereador
0: de placas de carro.
1: A suspeita.
0: Boa noite, Júlia Osório, conta essa história.
1: Operação de placas.
2: Boa noite, Gabriel. Boa noite também aos nossos
0: ouvintes.
2: Boa noite, Hernandes.
0: Boa noite,
2: Gabriel. Boa noite também aos nossos ouvintes.
3: Hernandes
2: foi preso na tarde de hoje durante uma abordagem da Brigada Militar.
3: Foi Sananduva no norte
2: de hoje durante uma abordagem da
3: Sananduva, no norte do estado, quando foi abordado pelos policiais.
2: O diretório municipal do PSDB informou que não vai se manifestar sobre essa diretória
3: e também
2: hoje.
3: Com a defesa do vereador.
2: Que nós deixamos o espaço, né, Gabriel,
3: e também
2: aberto para manifestações caso
3: vereador.
2: Eles queiram.
3: Nós deixamos
2: então,
3: o espaço, né, Gabriel, aberto para manifestações,
0: obrigado,
3: caso
0: Júlio Osório,
3: eles queiram.
0: Que está
3: então,
0: na reportagem conosco até a meia-noite, vai atualizar outras informações.
1: Obrigado, Júlio Osório,
0: do nosso
1: que está na reportagem conosco até a meia-noite,
0: vai atualizar
1: outras
0: sexta-feira.
1: Agora,
0: ainda
1: ao longo
0: do nosso
1: uma noite parcialmente nublada em
0: Estúdio
1: Porto
0: Gaúcha
1: Alegre, 15 graus
0: sexta-feira.
1: Temperatura.
0: Agora
1: temos
0: é o Estúdio Gaúcha
1: uma noite
0: que
1: parcialmente
0: está
1: nublada em Porto Alegre,
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0: 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Bom, agora são 10 horas e 11 minutos, 10 e 11. O presidente do Supremo Tribunal Federal, ministro Edson Fachin, hoje fez uma manifestação durante um ato no Palácio do Planalto, uma manifestação envolvendo os acontecimentos dessa semana que colocam o Supremo Tribunal Federal na mais grave crise de sua história, pois há suspeitas graves que pesam neste momento contra o ministro Alexandre de Moraes. E fez essa manifestação nesse ato no Palácio do Planalto e falou pouco, mas fez uma fala bastante dura. Disse que nenhuma autoridade está acima da Constituição, disse que a resposta a esses fatos que ele considerou como graves será uma resposta firme. Ele, que a gente lembra, Edson Fachin, vem tentando, na condição de presidente da corte, implementar um código de ética no STF. Fachin vem lutando, vem batalhando por essa pauta internamente, mas até aqui não tem tido sucesso, não tem conseguido maioria entre os seus pares de ministros da corte máxima do país para implementar o código de conduta, o código de ética. Vamos ouvir um trecho do que falou hoje Edson Fachin sobre o escândalo envolvendo Alexandre de Moraes e Daniel Vorcaro.
4: Os fatos estão sendo apurados. Esta presidência seguirá os procedimentos estabelecidos pela Constituição e pela legislação. Faremos o que é certo, no tempo e pela forma que a ordem jurídica exige. As instituições da República precisam ser preservadas, sobretudo nos momentos de maior tensão. Nenhuma autoridade está acima da Constituição, nenhum poder está acima da lei e nenhum interesse circunstancial pode se sobrepor à integridade do Estado de Direito Democrático. A gravidade dos fatos não autoriza atalhos. Ao contrário, quanto maior o desafio, maior deve ser o compromisso com a legalidade, o devido processo e as garantias constitucionais.
0: Dente do STF, que tem o difícil papel de liderar a corte em um momento de conflitos internos graves. A principal resposta do ministro suspeito, Alexandre de Moraes, neste momento, até aqui, não foi explicar a troca de mensagens, foi acusar e apontar possíveis irregularidades de outro ministro da corte, o ministro André Mendonça, que é o relator do caso Master no STF. Até aqui, Alexandre de Moraes não apresentou a sua explicação para a troca de mensagens que foi revelada no início desta semana entre ele, Alexandre de Moraes, e o banqueiro Daniel Vorcaro. Agora são 10 horas e 14 minutos, 10 e 14. O sinal está marcando já 10 e 15. Vamos logo mais para nossa entrevista especial sobre veículos elétricos no Brasil. Tenho certeza nesse momento que em Porto Alegre, Canoas, Cachoeirinha, Alvorada, Caxias do Sul, Pelotas, Rio Grande, Passo Fundo, em Uruguaiana, tem gente no Rio Grande do Sul inteiro neste momento nos ouvindo enquanto se deslocam essas pessoas de carro elétrico. Por quê? Porto Alegre, por exemplo, boa parte dos veículos que a gente chama para transporte por aplicativo, boa parte já é de veículos elétricos. É esse o motivo da nossa entrevista agora com Pedro Scan, que é o CEO da Zelectric e diretor da Associação Brasileira dos Veículos Elétricos. Boa noite, diretor. Bem-vindo ao Estúdio Gaúcha. Diretor? diretor Pedro Scan, diretor da Associação Brasileira de Veículos Elétricos, que vai conversar conosco logo mais para nos ajudar a entender o mercado dos veículos elétricos neste momento e os números, que são bastante expressivos, de novas unidades emplacadas no Brasil, novas unidades emplacadas de veículos elétricos. Agora sim conosco, diretor da Associação Brasileira de Veículos Elétricos, Pedro Scan, bem-vindo ao Estúdio Gaúcha, obrigado por nos atender, diretor.
5: Boa noite, que isso, é um prazer estar com vocês. O assunto é apaixonante, então numa sexta-feira, no final da semana de todo mundo, eu tô aqui com toda a energia para falar com vocês sobre este negócio que é tão bacana e que tá agora nas ruas aqui de Porto Alegre, todo mundo tá vendo, né?
0: Eu falava dos números impressionantes aqui e me corrija se eu tiver errado, mas são já 950 mil veículos eletrificados leves em circulação no país. Basicamente carros, né, em sua maioria, e 57 mil carros emplacados, carros elétricos, unidades emplacadas só no mês de agosto, que é o último mês fechado, mais de 57 mil, ou seja, a gente está muito perto de 1 milhão de veículos eletrificados em circulação no país. Nos ajuda a entender, diretor, a dimensão do que isso significa para um mercado novo.
5: Eu conduzo também uma empresa que foi criada aqui em Porto Alegre quase 7 anos atrás, botando as primeiras estações, então a gente acompanha esse mercado há muito tempo. Eu costumo dizer que a gente conhecia o CPF dos donos dos carros elétricos, né, poucos anos atrás, e ainda era um sonho. E nesse pouco tempo, nos últimos 2 anos, que a coisa tomou esse corpo, né? Então, a gente está fazendo aqui já prevendo a festa de 1 milhão de carros eletrificados, ou seja, carros que têm em alguma parte da sua propulsão, seja ela total ou em parte, os carros híbridos, tenham uma bateria. Já são quase 1 milhão de carros. Isso estava completamente fora de qualquer outro tipo de estudo que a gente estava fazendo de adoção. Isso está acontecendo muito mais rápido. E o que a gente está vendo nas ruas é o resultado de que a tecnologia, além de estar sendo aceita, ela faz muito sentido. Ela é uma tecnologia que tem um objetivo econômico. As pessoas economizam dinheiro. No estado do Rio Grande do Sul, não se paga IPVA. No estado do Rio Grande do Sul, como a energia que nós temos aqui é limpa, abundante e de certa forma, barata, se você fizer um comparativo com a gasolina, é quase 5 vezes mais barato abastecer um carro elétrico do que um carro a combustão. Então, aquele carro que estava lá, todo mundo com algum tipo de receio, o carro está vindo da China, vamos deixar essa tecnologia acontecer, ela aconteceu. As pessoas estão perdendo esse receio, o vizinho comprou, o familiar comprou, e aí a gente vai lá e experimenta a tecnologia, e os carros são maravilhosos. E aí eu tenho o prazer de dirigir do carro elétrico, além dele ser, né, super silencioso, etc. Então, eu acho que o que a gente está vendo na rua é um pouco de tudo isso.
0: Diretor, em termos de números do que a gente tem aí dos 950 veículos, em alguma medida, ou totalmente elétricos, ou parcialmente elétricos, né, eletrificados, desses números de hoje, quantos por cento, eu não sei se esse dado vocês têm na associação, se referem a veículos usados para aplicativo, para transporte por aplicativo?
5: Eu não consigo dizer exatamente, mas nos últimos meses, a proporção de veículos híbridos contra veículos puramente elétricos, os elétricos deram um salto de 40%. São aqueles carros que são puramente movidos a bateria, então ele é extremamente dependente da tomada, né, do carregador, e são nesses carros aí que a gente vê o pessoal de motorista profissional comprando esse carro, porque sim, né, neste carro que tem o maior benefício, como eu falei, de 5 vezes mais em conta dirigir um carro elétrico do que a combustão. Eu não teria o número para te dizer se exatamente todas essas pessoas ou qual proporção delas seriam motoristas profissionais, mas está acontecendo, e o motorista profissional tem ainda uma questão que ele vai rodar 12 horas, 14 horas em cima de um produto que é muito mais confortável, e aí ele muda o carro dele de combustão para o carro elétrico, ele paga o financiamento do carro elétrico e ainda sobra lá R$2.000-R$3.000 a mais no mês. Então, a adoção é muito grande.
0: É, eu conversava com motoristas, eu tento sempre conversar com os motoristas de aplicativo, especialmente nos últimos tempos, sobre carros elétricos, quando evidentemente eu estou em um veículo elétrico, num transporte por aplicativo. E os relatos, pelo menos nos primeiros meses, assim, de uso, poucos deles têm anos, né, de uso, mas nos primeiros meses são relatos excelentes. Dizem que nunca mais vão trocar, que estão completamente satisfeitos. O senhor, claro, representa o setor, fala a partir desse lugar, né? Mas eu gostaria de lhe ouvir sobre as pessoas que adquiriram carros elétricos lá na primeira, segunda geração, aqui no Brasil, Porto Alegre, Rio Grande do Sul. O que elas relatam de experiência após 3, 4, 5 anos de uso desses carros? Porque imagino que, como qualquer veículo, tem os seus pontos positivos e negativos, demandas maiores de algum tipo de manutenção e menores de outro tipo de manutenção. Quais são esses relatos dos usuários de mais tempo?
5: Tem uma história muito bacana de uma imagem que eu recebi pelo WhatsApp, que era alguém tirou a foto de um motorista de aplicativo que ele, de tanto responder essas perguntas, ele colou um adesivo na parte de trás do banco dizendo assim: sim, é elétrico, sim, eu estou satisfeito, sim, eu economizo muito. Então, as pessoas têm essa curiosidade e ele já estava tão, né, farto de responder. Então é muito bacana essa história. O que eu consigo te contribuir é o seguinte: as pessoas tinham muito receio e têm ainda, né, de quanto vai durar a bateria. A bateria vai viciar, a bateria custa muito caro, eu vou ter que trocar a bateria. E esse primeiro ciclo, né, das pessoas que compraram o carro 5 anos atrás, que ainda a tecnologia era uma tecnologia de bateria mais antiga, está vendo que o carro continua andando. As pessoas estão trocando a pastilha de freio com 200, 300 mil quilômetros, o que teria que trocar com 40 ou 50. Então, começam a aparecer agora todas as questões que a gente já vê no exterior, as pessoas começam a sentir na prática. E o resultado disso é que o carro elétrico, ele fica a metade do tempo do veículo a combustão numa revenda. Então, quando você vai comprar o carro elétrico, ele vai botar para vender o carro elétrico, ele vende é muito mais rápido de vender, porque as pessoas, o meu vizinho está tendo todo esse benefício, eu vou comprar o carro elétrico. Tanto é que os carros novos, os zero quilômetro, tem fila de espera ali de quase 60 dias para conseguir conseguir pegar. Então, as tecnologias, elas estão chegando, as baterias são muito mais eficientes do que 5 anos atrás, mesmo assim o carro de 4, 5 anos tem valor de revenda ainda.
0: E qual é a desvalorização que vocês percebem nos elétricos quando estão sendo colocados à venda depois de 1 ano, 2 anos, 3 anos? Qual é a desvalorização anual em relação à desvalorização média dos veículos a combustão?
5: É uma excelente pergunta, porque os primeiros carros que chegaram eram carros de super luxo e eram carros tinha pouca produção de carros. Então, a gente via carros de até R$1 milhão. Esses carros, quando foram ser vendidos, eles tomaram uma grande desvalorização da ordem de 50%, 70%. Então, o pessoal se assustou muito. Essa segunda onda de carros, que são esses carros aqui que a gente está vendo rodar, eles têm uma valorização, se não igual, até menor do que os carros a combustão, porque está, né, nessa onda de todo mundo ter o seu elétrico. Então, ele acompanha, e também acompanha os preços de seguro, também acompanham ainda os mesmos preços dos carros a combustão. A gente diz que existe já uma equalização de preços entre o carro a combustão e o carro elétrico. Com R$120 mil, você vai comprar um excelente carro elétrico e vai ter uma excelente opção de um carro a combustão. Existe já essa paridade. Então, agora é o consumidor mesmo tomando a decisão. Vou experimentar um produto novo, e quando ele experimenta, assim como tem o exemplo do motorista, ele diz: olha, não vou voltar mais porque ele é muito bom, é muito confortável de dirigir.
0: Agora são 10h25, nossos ouvintes participam pelo 51996995218, é o nosso contato por WhatsApp, 996995218. Tem várias perguntas já de ouvintes aqui. Como o senhor citou, diretor Pedro Scan, a questão dos seguros, eu aproveito para encaminhar a pergunta aqui do nosso ouvinte Nilo Barcelos. Oi, peça para o diretor comentar o valor dos seguros dos híbridos e dos elétricos. Nilo, de Porto Alegre. Tá exatamente igual já ou ainda tem diferença?
5: É difícil dizer, porque o seguro é muito quase pessoal, né? Mas em termos de mercado, a gente vê uma paridade, as seguradoras estão enxergando esse novo produto e estão medindo essa a questão toda do valor das apólices, e a gente tem visto uma paridade. Claro que existem casos específicos, né? O pessoal que é motorista profissional paga um pouco mais, o pessoal que tem lá um histórico de ter usado o seguro paga um pouco mais, mas em termos de mercado eles se equivalem, sim.
0: Mais uma pergunta aqui dos nossos ouvintes, o Cristiano, ele faz uma pergunta mais estrutural aqui, ele diz o seguinte, veículos chineses no Brasil, avanço ou retrocesso? Agora, consolidados já estão, né? Mas ele pergunta estruturalmente, quantas empresas de veículos instaladas no Brasil estão fechando ou deixando milhares de pessoas desempregadas em prol de carros chineses? É a pergunta dele. O senhor tem como medir um pouco do impacto da indústria elétrica e híbrida sobre a indústria tradicional?
5: A gente vê assim, existem as fábricas estão trocando de mão. Então a GWM, né, Great Wall Motors, comprou uma fábrica no interior de São Paulo. A BYD se instalou nas dependências onde no complexo da Ford na Bahia. Então eu acredito que essas fábricas estão trocando de mão, e essa mão de obra ela continua de uma certa forma aqui com a gente, mas com certeza tem essa adaptação. Os novos funcionários, né, para essas novas fábricas vão ter um outro tipo de necessidade de qualificação, e a gente vai ter que correr atrás, porque eu tive na China, é muito impressionante o tamanho das fábricas. É um volume que é um volume mundial, não é um volume para o mercado interno do Brasil, né? Então assim, é difícil de competir com eles. Então a gente vai ter que ser muito estratégico, e eu concordo com ele, os carros já estão consolidados. A forma como a gente vai introduzir aqui no Brasil, eu acho que a gente ainda tem algumas possibilidades de como fazer isso acontecer para benefício nosso.
0: Para fazer justiça com o ouvinte, a parte do consolidado eu que incluí na pergunta dele, porque me parece que isso está consolidado, né? Não existe mais discussão sobre o mercado absorver ou não elétrico, já é uma realidade e pronto, né, diretor? Outra pergunta interessante aqui de um outro ouvinte, me parece que é uma abordagem de meio ambiente que ele faz. Boa noite, gostaria de saber qual o destino das baterias automotivas quando elas vencerem, ou as que já venceram. Miguel Tagliani, de Porto Alegre.
5: Legal, Miguel. É uma pergunta que é recorrente. E lembrando que eu ia falar era o seguinte, o Brasil tem uma das melhores características para ter uma mobilidade elétrica. A nossa energia elétrica é essencialmente limpa, 90% dela vem de fontes renováveis. Então, é aqui que a coisa deveria acontecer mesmo. Mas pegando a pergunta, as baterias, quando elas terminam a sua vida útil do carro, ou seja, elas não têm mais a força para empurrar um carro, elas, nos mercados mais maduros, onde já existe um volume grande, elas saem dos carros e vão para as casas, para fazer o apoio, como assim, ligar nos painéis solares das casas. Então, ao longo do dia, quando tem sol, carrega aquela bateria, e à noite ela ajuda a empurrar uma casa. Então, ela tem uma segunda vida longa nessa casa. E ainda tem uma terceira onda dessas baterias, que elas são efetivamente desmontadas, elas são processadas e elas viram componentes químicos. E aí, a surpresa, tem uma empresa no Brasil, no interior de São Paulo, que faz exatamente isso. Então, eu fui visitá-los, eles fazem o descarte da bateria. Dividem, né, os componentes químicos e entregam de novo pro sistema para usar aqueles componentes químicos. Então, o que sobra efetivamente da bateria é muito pouco. Então, eu teria conforto em dizer para os usuários e para todos nós que as baterias vão ter uma vida longa e ao final delas vão ser descartadas de uma forma correta.
0: Diretor, a infraestrutura de carga é um problema, ou qual o tamanho desse desafio para o avanço da indústria de carros eletrificados no Brasil? Pergunto porque tem dois lados, pelo menos, essa moeda. Uma é de municípios do interior do Brasil, que não tem muitos postos ou pontos de carga rápida disponíveis, então para uma pessoa fazer um deslocamento mais longo pode enfrentar algum tipo de dificuldade ou de paradas complicadas no meio do caminho, desvios, o que ninguém quer quando está fazendo uma viagem longa. E a segunda face dessa questão que eu levo para o senhor é... prédios, apartamentos, condomínios, casas, nem todas estão bem adaptadas nas suas estruturas elétricas para instalação de carga rápida, que é um desejo frequente de quem tem carros elétricos. Isso é um empecilho hoje para o crescimento do setor?
5: Com certeza. A gente diz que é um dilema de ovo ou a galinha. O que que vem antes? A infraestrutura, e aí as pessoas ficam confortáveis e compram os carros? Ou vamos trazer os carros e aí a infraestrutura vai ter que correr atrás? Então é um dilema que acontece nos outros mercados. Eu vou dividir em dois a tua pergunta, porque eu acho que a gente pode entender que o carro elétrico ele tem uma mudança estrutural. Ele vai ser carregado aonde ele está parado. Então, o que que aconteceu do carro a combustão para esse elétrico? Enquanto a gente está agora 10h30 da noite, o carro pode estar plugado lá no condomínio. Ou amanhã, quando for sair no supermercado, ou ainda quando você deu o exemplo da estrada. Então, é uma jornada desse usuário elétrico que tem vários momentos que o carro está parado. São nesses momentos que o carregador tem que estar disponível. Então, a infraestrutura, ela vai ser dividida em infraestrutura e nas casas e nos trabalhos das pessoas, onde a gente passa a maior parte do tempo, e aí eu concordo com você, vai ter aquele carregador rápido que está na estrada, ou ainda, em alguns, o pessoal já está fazendo eletropostos pela cidade, para que a pessoa vá lá na sua jornada, pare 30 minutos, faça a carga e siga a sua semana, durando mais uma semana a bateria. E a gente tem uma informação super importante que Porto Alegre acaba ficando bastante à frente de muitas outras cidades, porque o pessoal aqui adotou o carro elétrico e fez esse investimento na infraestrutura. Então, nós estamos na frente de muitas cidades. O Rio Grande do Sul tem uma média de 22 carregadores, 22 carros por carregador. Ela é a melhor média nacional. Porto Alegre está em quinto em termos de carros por carregadores. Então, a gente tem uma boa infraestrutura. E todos os dias a gente vê essa infraestrutura aumentando. Então, isso é o resultado de muita gente investindo. Esse dinheiro está vindo principalmente da iniciativa privada. Eu conduzo uma empresa que faz exatamente isso. Várias outras iniciativas estão sendo tomadas aqui em Porto Alegre, na região e no Rio Grande do Sul, de instalar carregadores. Eu e você, que não tínhamos o carro elétrico, vamos começar a ver esses carregadores e vão ficar mais aptos a migrar para um carro elétrico. E aí vai entrar naquela espiral positiva de ovo ou galinha que eu falei lá no início. Ah, tem infraestrutura, eu vou comprar mais carro. Tem mais carro, eu vou investir mais em infraestrutura. E aí acontece um fenômeno na adoção de qualquer tecnologia nova, que é um número mágico, que é quando essa tecnologia chega em 5% do mercado. 5% da frota do Brasil hoje, tecnicamente, quase 5%, já é de carro elétrico, puramente elétrico, né? Puramente a bateria. E aí, em qualquer adoção de tecnologia, por exemplo, no celular, por exemplo, nos smartphones, quando bateu em 5%, ela vai de 5% para 25% em poucos anos. Então, a gente está assistindo agora o início de uma curva que vai ser muito mais acentuada na adoção dos carros elétricos. É o que a gente entende que vai acontecer aqui, porque o produto ele é adequado, ele tem um benefício econômico e ele mudou a matriz, ele mudou a forma como a pessoa dirige. Então, é uma adoção de uma tecnologia nova. Eu não sei se eu respondi a tua pergunta, mas tem a questão dos carregadores em casa, que é uma parte da recarga, e uma questão de carregadores nas ruas. A infraestrutura é o nó central da adoção dos carros elétricos agora.
0: Pedro Scan, CEO da Zeletric e diretor da Associação Brasileira do Veículo Elétrico, a ABVE. Obrigado por responder as nossas questões aqui, conversar com o nosso ouvinte. Diretor, eu quero lhe dizer que tem aqui umas 30 mensagens que chegaram nos últimos segundos aqui e a gente poderia passar a noite conversando, porque mistura, tem um misto de paixão de ouvintes e de brasileiros e de gaúchos por falar de veículos, é um assunto que mobiliza muita gente, misturado com a curiosidade de muita gente que nem é tão ligado em veículo, mas é muito curioso pelo assunto carros elétricos. Então, obrigado pela entrevista.
5: Legal. Em setembro agora a gente com certeza vai ter 1 milhão de provas silenciosa, né? O carro silencioso de que a era dos combustíveis está ficando para trás. Então, acho que a gente comemora esse 1 milhão de veículos e logo, logo teremos mais dezenas de milhões de veículos. Sempre à disposição, a gente tá sempre apaixonado pelo tema e se quiser depois mandar as perguntas, pedir para o pessoal da produção mandar as perguntas, a gente ajuda a responder.
0: Maravilha, obrigado novamente. Um abraço, diretor. Agora são 10 horas e 36 minutos e interessante, muitas das perguntas sobre o tema meio ambiente. Carros elétricos e meio ambiente, uma preocupação enorme com o destino das baterias, com o futuro das baterias. É interessante e muito bom saber que nossos ouvintes se preocupam com a cadeia inteira do veículo, inclusive o que vai acontecer com ele depois que ele perder a sua utilidade ou que esse componente do veículo perder a sua utilidade. Agora são 10h36, a gente vai para o intervalo. A produção do programa é dela, da Flávia Simões e da Maria Fernanda Freire. A gente já volta.
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0: 10 horas e 42 minutos, nós estamos de volta com o Estúdio Gaúcha. 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Bom, agora são 10h42 e tem muita gente que já pegou a estrada hoje, tem gente que ainda vai pegar a estrada amanhã e teremos certamente um retorno de feriadão com um movimento acima da média. É feriadão, as pessoas se deslocam, muita gente vai aproveitar com a família no interior, vai pra praia. Tempo não tá quente, mas pelo menos temos previsão de tempo aberto para a maior parte do Rio Grande do Sul. Pois bem, Júlio Osório nos traz a previsão de movimento nas estradas do Rio Grande do Sul para este feriadão. O que o motorista deve esperar para os próximos dias, Júlia?
1: Bom, Gabriel, a expectativa é que pelo menos 994 mil veículos circulem pelas rodovias gaúchas administradas pela CCR Via Sul entre hoje e segunda-feira, que é o dia do feriado da Independência. Então, portanto, o motorista deve ficar na expectativa de muito trânsito. O volume representa um aumento de 72% a mais em relação aos dias considerados normais, né? Os dias comuns, que não são feriado, não tem essa movimentação acima do esperado. E o dia com maior movimentação vai ser na segunda-feira, segundo aí os prognósticos dessa concessionária. Os maiores fluxos devem ser registrados em Gravataí e Santo Antônio da Patrulha, dentro da área de concessão da CCR. E a Polícia Rodoviária Federal também reforçou a fiscalização das rodovias federais no estado durante esse feriadão. Entre hoje e terça-feira, o efetivo dará maior enfoque a ações que contribuem para a redução de acidentes e da violência no trânsito, como aquelas infrações por excesso de velocidade, ultrapassagens, embriaguez ao volante e até uso incorreto, né, dos dispositivos de retenção das crianças, as chamadas cadeirinhas, né? Então é isso, a expectativa para os próximos dias é de muita movimentação aí nas estradas dentro do Rio Grande do Sul, tanto as gaúchas quanto as federais que passam aqui pelo nosso estado.
0: Obrigado, Júlio Osório. Sinal marca 15 para as 11, vamos falar agora sobre alergia envolvendo medicamentos, especialmente analgésicos, anti-inflamatórios, medicamentos que são amplamente utilizados, muitas vezes até sem indicação médica, um uso sem receita, sem indicação, medicamentos como dipirona, paracetamol, que são usados no dia a dia pelos gaúchos, pelos brasileiros. Quem vai nos ajudar a entender este tema é a doutora Helena Velasco, médica alergista e imunologista do Hospital Moinhos de Vento. Boa noite, doutora Helena.
2: Boa noite, Gabriel. Boa noite a todo mundo que está ouvindo. É um prazer participar aqui do programa.
0: Ficamos felizes também em recebê-la, doutora. Primeiro, eu queria lhe dizer, lhe perguntar, como é que o nosso ouvinte sabe quando está tendo uma reação adversa, uma alergia ou tem intolerância a algum elemento de um medicamento? Quando é que no uso diário desses medicamentos a pessoa deve colocar isso na régua? Posso estar tendo uma reação adversa, posso ter alergia a este medicamento?
2: Bom, obrigada pela pergunta. Primeiro, a gente tem que diferenciar essas três classificações que tu fez, né? Então, uma coisa é uma reação adversa, né? Reação adversa são reações que a gente espera em alguma porcentagem de alguma medicação. Então, dependendo do que for, assim, tipo, dor no estômago, por exemplo, né? Já que a gente tá falando dos anti-inflamatórios, é uma complicação comum, tipo uma gastrite, que se a gente usa demais. Isso seria uma reação adversa àquela medicação, né? Quando a gente tem uma reação alérgica, a gente vai ter uma hipersensibilidade. Então, a gente vai fazer uma reação em que a gente vai ter, geralmente, manchas pelo corpo que coçam bastante.

0: os anti-inflamatórios são bem, é bem frequente a gente ter inchaço, que a gente chama de angioedema, então inchaço nos olhos, inchaço nos lábios. E essas reações, elas podem evoluir para uma reação em que a gente vai ter falta de ar, e que pode fechar a garganta, né? E inclusive evoluir para uma anaflaxia, que seria uma reação sistêmica, que a gente vai ter queda de pressão, desmaio e até parada cardíaca. Então, aí classificaríamos como uma reação alérgica mesmo, né? De hipersensibilidade. As intolerâncias, na verdade, são reações mais gastrointestinais também, não especificamente em relação à gastrite, mas de mal-estar, né? Por causa das medicações. Então, gente espera... Pode falar.
1: Não. Eu ia lhe perguntar, doutora, dessas reações, parece bastante assustador quando a gente pensa em tomar um medicamento comum, convencional, e de repente perceber a garganta fechando, né? Perceber uma reação na pele muito forte. Isso acontece com que percentual de pessoas, com que percentual de pacientes?
0: As reações de anti-inflamatórios, tá? Então, são as mais comuns aqui no Brasil, tá? Em relação a medicamentos, tá? Então, nos Estados Unidos, por exemplo, em alguns outros lugares do mundo, o medicamento mais comum a reação alérgica são os antibióticos. Mas aqui no Brasil, porque a gente tem uma... A gente usa muito, né, anti-inflamatório, então a gente tem uma quantidade grande de reação a anti-inflamatórios. Mas é uma percentagem, agora eu não vou saber exatamente te dizer quanto, mas é menos de 10%, com certeza. Não é um tipo de reação tão frequente. E quando a gente vai ter uma reação alérgica, ela pode acontecer em qualquer momento, né? Então muitas pessoas dizem, mas eu queria saber se eu posso ter. Infelizmente, a gente não tem como descobrir uma alergia antes da gente ter aquela alergia, né? Porque a gente pode, num momento, tomar dipirona durante anos, 30 anos, 40 anos e nunca ter nada. E aí, do nada, em algum momento da vida, por um motivo que a gente não sabe, isso acontece com todas as alergias, mas provavelmente alguma desregulação imunológica ou alguma queda de imunidade ou estresse ou não se sabe exatamente o que, naquele momento o nosso corpo identifica aquela proteína como uma coisa ruim e a partir dali tu vai ser alérgico.
1: Quer dizer então que a pessoa pode tomar um mesmo medicamento e ter uma relação positiva com aquele medicamento a vida inteira e um belo dia aquele medicamento apresentar um comportamento diferente no corpo da pessoa.
0: Exatamente.
1: Pode concluir.
0: Não, é muito comum a gente ter isso no consultório, dizer, mas eu sempre tomei essa medicação, sim, né? Mas então, não, isso pode acontecer. O que a gente tem que cuidar é que a partir daquele momento tu vai ser alérgico e isso a princípio não vai mudar.
1: Vocês trabalham com alergias diversas, né? Não só as ligadas a medicamentos, mas alergias diversas. Quais são as alergias mais comuns? Eu tenho certeza que rinite está nessa lista, pelo menos para quem mora no Rio Grande do Sul e está nos ouvindo, porque é impressionante no dia a dia, no inverno, no Rio Grande do Sul, chegada da primavera, troca de temperatura brusca, parece que todas as pessoas ao nosso redor têm rinite, de tantos que são os relatos. Mas quais são as alergias mais comuns e que vocês no dia a dia enfrentam pacientes com essas questões?
0: Então, as alergias respiratórias realmente, principalmente no nosso estado, são bem prevalentes. A rinite, então, que é aquela questão de coceira, obstrução nasal, tudo isso é em torno de 30% da população, né? Se a gente tem um dado mais... real. E aí a gente vai ter a asma, né, que acaba sendo uma reação frequente. Depois a gente vai ter as reações alimentares, que vem crescendo muito, né, principalmente em crianças, né, alergia a leite, alergia a ovo, que são os principais, amendoim, castanha, que também era uma coisa mais dos Estados Unidos e que agora a gente ter colocado isso no nosso dia a dia, né, acaba acontecendo mais frequentemente também. E nos adultos, as alergias mentais principalmente vão ser, então, as castanhas, amendoim e aos frutos do mar. E além disso, a gente tem alergias a picadas de inseto, principalmente os de ferrão, né, os himenópteros, então abelha, vespa, marimbondo e aquela formiga lava-pé pequenininha. Então, e a todas essas reações, todos esses tipos de alergia, a gente vê frequentemente. Claro que eu acho que hoje em dia, sim, medicamento, alergias respiratórias e alergia alimentar são as mais frequentes.
1: No caso da rinite, eu gostaria que a senhora explicasse pra gente se existe um tipo único de rinite, se essa manifestação alérgica é sempre igual e daí o tratamento vai ser muito parecido para todas as pessoas, ou se existem tipos diferentes de rinite com abordagens medicamentosas, tratamentos diferentes, e aproveitar e incluir nessa pergunta o tal daquele ficou muito conhecido por uma das marcas, o Sorine, mas tem muitas marcas, né, desses remédios para desobstrução. Isso, uhum. Isso, eles são indicados, não são? Nos últimos anos a gente tem visto muitos especialistas dizendo que o uso tem que ser muito contido, porque pode fazer mal. Se a senhora nos explicasse mais sobre o universo da rinite e como enfrentar esse universo.
0: Tá bem. Então, a rinite, ela é essa inflamação, né, da nossa mucosa, em que a gente tem uma lesão da mucosa do nariz ali, que tem um componente genético, hereditário também, de inflamação, de alteração imunológica, assim como um componente alérgico. Então, uma reação que vai piorar quando a gente entrar em contato com aqueles alérgenos que tem no dia a dia. Então, pó, poeira, às vezes cachorro, gatos, pets, todas essas questões. Então, a gente, ela pode ter só o componente inflamatório ou ela pode ter esse componente alérgico associado. E aí a gente chama de rinite, então, vasomotora também, quando tem só na alteração de temperatura, ou até tem a gustativa, às vezes com alguns alimentos, dependendo do tipo de alimento que come, pode ter. Ou rinite alérgica, que é com certeza a mais comum, tá? O tratamento básico vai ser o corticoide nasal tópico, né? Então, aqueles sprays que a gente usa, que tem medicação, né? Claro, também os sprays com soro fisiológico para lavar o nariz, e os sprays com medicação, que a grande maioria deles tem corticoide, e existe uma marca específica que tem corticoide antialérgico junto, que a gente usa bastante, principalmente nas rinites mais alérgicas. Os descongestionantes, né?
1: A budesonida, por exemplo, é um que aparece muito frequentemente, tem até ouvinte nos mandando aqui, é esse tipo de medicamento que a senhora se refere.
0: Desculpa. Sim, a budesonida, e outros corticoides, assim, sem falar em nomes comerciais, mas os mais comuns é o Buzonid, o Nasonex, o Avamis, o Amome. Então, tem várias marcas que são as medicações que os pacientes costumam usar. Eles reduzem essa inflamação do nariz, controlando, né, então, a mucosa, e fazendo com que a gente reaja menos também quando a gente tem alergia. Mas muitas vezes, quando o paciente tem um componente alérgico importante, só eles não adiantam, e a gente vai precisar usar anti-histamínicos, né, que são os antialérgicos, para auxiliar. Os descongestionantes que tu tinha me perguntado, realmente a gente não costuma usar, tá? Porque eles, na verdade, eles abrem, fazem a vasodilatação, né, da mucosa ali, e faz com que o ar passe mais facilmente pelo nariz, mas eles fazem um efeito rebote grande e logo em seguida acaba fechando. E aí, por isso vicia muito, e as pessoas acabam usando a cada 3-4 horas, porque dá aquela sensação de alívio e depois acaba piorando. E aí vicia, não só vicia, como o uso contínuo acaba machucando a mucosa do nariz e fazendo uma rinite medicamentosa. Então, não só tu não trata a tua rinite, como tu causa um outro tipo de rinite que é muito mais difícil depois da gente melhorar.
1: O uso pontual, ele é, digamos, aceito por vocês? O uso por 1-2 dias em um período de crise, com intervalo longo entre o próximo uso?
0: Sim, de preferência com orientação médica, assim. A gente prefere que use assim, então, acha que tá ruim, né? Tá fazendo o tratamento direitinho, entrou numa crise, vai no médico, avalia e ele vai te dizer, olha, usa um pouquinho e tal. Claro, às vezes tem uma receita de crise, mas assim, usar sem orientação médica a gente não recomenda.
1: Tá certo.
0: Porque talvez existam outras coisas que a gente possa fazer naquele momento que vai melhorar mais e não vai causar isso.
1: Ainda pegando todo esse universo que a gente falou aí, doutora, sobre o uso de medicamentos, alergia a medicamentos e daí as alergias diversas, alimentares e as pessoas buscando solução, vocês percebem no dia a dia muito uso equivocado de medicamento, pessoas que se automedicam e usam o que não era indicado, isso é comum ou isso não chega muito para vocês?
0: Não, com certeza existe, tá? Uso, né, de medicação, mas assim, não é, não acho que sejam medicamentos que causam tanto dano, assim, eu vou te dizer que o uso inadequado das medicações, acho que pesa muito na questão dos antibióticos. Então, a gente sabe que a maioria das infecções, tanto em criança quanto em adultos, são virais. E a gente tem uma tendência de achar que se a gente usar antibiótico vai melhorar mais rápido. Então, muita gente usa antibióticos sem necessidade. E os antibióticos, a gente sabe que a gente tem que estar aumentando muita resistência. Então, às vezes, depois, a gente vai precisar de algum antibiótico e a gente não vai ter para usar.
1: Mas, doutora,
0: as bactérias estão ficando mais fortes. Então, tem toda essa questão.
1: Nesse tema, precisamos compartilhar a responsabilidade entre pacientes e quem prescreve os antibióticos, que são os médicos, né? Porque os antibióticos não se pode comprar livremente. A senhora acha, a gente tem só mais um minutinho até o nosso horário limite aqui, a senhora acha que existe aí também por parte de alguns profissionais da medicina uma indicação exagerada de antibióticos?
0: Com certeza, não tiro a nossa culpa, mas ainda assim eu pego muitos pacientes que conseguem na farmácia, que tem um jeitinho brasileiro, né? Sempre tem um jeitinho brasileiro de conseguir as coisas, então sim, a gente tem uma prescrição, e eu acho que é muito por uma cultura muito de ir na emergência. Então, as pessoas vão na emergência em vez de procurar o seu médico particular, o seu médico de confiança em outro dia, que vai poder acompanhar, que vai poder avaliar, tu tá pior, mas assim, me avisa agora, eu volto daqui a uns dias pra gente ver se piorou ou não. Quando tu vai na emergência, tu pega um médico que não te conhece, que tá vendo aquilo ali naquele momento e nunca mais vai te ver na vida. Então, a tendência é ele ser muito mais invasivo, com medo de que aquilo evolua para uma coisa ruim, e prescrever muito mais medicação também. Então, né, para meio que para previsir os dois lados, da pessoa não ficar ruim e dele não fazer uma coisa que depois a pessoa, né, vai ir mal e vai tomar um processo, sei lá, alguma coisa desse tipo. Então, eu acho que é uma medicina mais nesse sentido, de que eu acho que os médicos acabam, principalmente quando vai na emergência. Se tu vai no seu médico, ele tem como te avaliar mais pra frente, todas essas coisas, a gente acaba conseguindo segurar mais o antibiótico e mais a prescrição de medicamentos.
1: Doutora Helena Velasco, médica alergista e imunologista no Hospital Moinhos de Vento, Porto Alegre, coordenadora do Núcleo de Alergia e Imunologia da instituição. Obrigado pela entrevista e por nos ajudar a entender melhor esse tema.
0: Ah, muito obrigada, foi um prazer. Eu não sou coordenadora, eu só faço parte do núcleo, mas é um prazer conversar com vocês. E se eu posso falar mais uma coisinha rapidinho?
1: Tem que ser bem curto que o nosso tempo estourou, mas pode lá.
0: Então, só sobre a rinite, também tem um tratamento específico para rinite que se chama imunoterapia, então, que ajuda bastante a parte alérgica. Então, se alguém tiver interesse, procure também um alergista, porque além das medicações, a gente tem outras opções.
1: Obrigado novamente. Agora, o último sinal marcou 11 horas. Vamos para notícia na hora certa, intervalo, e já voltamos.
2: 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Notícia na hora certa, no sinal 11 horas. Vereador de Sananduva é preso durante abordagem da Brigada Militar no norte do estado. Líder religioso e companheira irão ao Tribunal do Júri por mortes de bebê e de adolescente em Esteio. União Europeia aprova controles sanitários do Brasil e reabre caminho para exportações de carne de frango e de mel. Céu parcialmente nublado em Porto Alegre, agora faz 14 graus. A previsão é de tempo seco e frio em todo o estado no final de semana. 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
4: EPTC atende um acidente com vítima na rua Tenente Ari Tarragô, no bairro Jardim Itu, na zona norte de Porto Alegre. O sinistro envolveu carro e moto. Ainda não há informações sobre o estado de saúde da vítima. O SAMU também está no local. Nas rodovias não há acidentes graves ou novos bloqueios reportados. O trânsito também já está normalizado na BR-290, entre Porto Alegre e Eldorado do Sul, na região metropolitana. No começo da noite, a Polícia Rodoviária Federal atendeu a um engavetamento na via sobre o rio Jacuí. Com o trânsito, Júlia Osório.
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2: O trânsito e o transporte público da capital terão alterações em razão da comemoração da independência do Brasil na próxima segunda-feira. As mudanças ocorrem a partir da noite de domingo. O desfile cívico-militar começa às 10 horas da manhã na Avenida Edivaldo Pereira Paiva, na Orla do Guaíba. O ponto final da concentração será na Avenida Diário de Notícias, junto ao Jockey Club. E o término do desfile ocorre na Rótula das Cuias. Após o fim do jogo do Inter no estádio Beira Rio, na noite de domingo, a Edivaldo Pereira Paiva será bloqueada no sentido centro-bairro. A partir da meia-noite, será ampliado para os dois sentidos da via. Na madrugada de segunda-feira, bloqueios ocorrem também na Avenida Padre Cacique e Augusto de Carvalho. O transporte coletivo, na segunda-feira, circulará com tabela de feriado. E a Procuradoria-Geral da República informou hoje que vai apurar eventual interferência no relatório da Polícia Federal que apontou uma relação entre o ministro Alexandre de Moraes e o banqueiro Daniel Vorcaro. O documento foi produzido a pedido do ministro André Mendonça, do Supremo Tribunal Federal. O comunicado foi assinado pelo chefe da PGR, Paulo Gonet, em resposta ao ministro Edson Fachin. O presidente da corte havia cobrado manifestação da procuradoria sobre o pedido de investigação feito por Moraes contra Mendonça. 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Notícia na hora certa, volta na Rede Gaúcha, à meia-noite. Da redação, Isabela Sander.
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2: Estamos de volta, são 11:09, 11:09, a temperatura é de 14 graus agora em Porto Alegre, a mínima durante a madrugada será de 12. A partir das 3 da manhã teremos 12 graus e amanhã, um domingo, de tempo nublado na capital, ao menos é a previsão neste momento. Um domingo com mínimas de 8 e máximas. Domingo nada, ó. Amanhã é sábado. Este sábado, amanhã, com mínimas de 8 e máximas de 18, um dia nublado em Porto Alegre, início do final de semana do feriado de 7 de setembro. Agora são 11:09. A gente ainda tem muito material pela frente no nosso Estúdio Gaúcha de hoje, com a participação dos ouvintes sempre pelo 99699-5218. Nosso Estúdio Gaúcha, que está no ar com a equipe técnica de Victor Scheid, Wilson Vieira, Gilmar Silva e Fabrício Correia. A produção é da Flávia Simões e da Maria Fernanda Freire. Eu sou Gabriel Jacobsen e nós vamos juntos até a meia-noite com o que há de mais importante no jornalismo geral e ainda tem o nosso bloco do esporte. 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Estúdio Gaúcha segue agora para o nosso bloco de reportagens especiais. Vamos falar com Letícia Mendes, porque uma operação da polícia no Rio Grande do Sul prendeu 12 pessoas, 12 investigados por casos de abuso sexual de crianças e adolescentes. Operação realizada ao longo desta semana no estado. Boa noite, Letícia Mendes.
3: Boa noite. A Divisão Especial da Criança e do Adolescente, a DECA da Polícia Civil, divulgou nesta sexta-feira dados sobre esta ação, que é a primeira semana estadual de combate ao abuso sexual de crianças e adolescentes. Durante esta semana, ao menos 12 investigados foram presos. Essas prisões, segundo a polícia, aconteceram aqui em Porto Alegre, em Santa Maria, Pelotas, Passo Fundo, Uruguaiana, Rio Grande, Santa Rosa, Lajeado, Erechim, Caxias do Sul e também em Vacaria. Além dessas 12 prisões, foram cumpridos pelo menos 19 mandados de busca. Um deles aconteceu na manhã desta sexta-feira, aqui em Porto Alegre, também na Zona Norte, no bairro Passo da Areia, numa investigação da Polícia Civil de Canoas. Os policiais, eles realizaram buscas na casa de um suspeito de armazenar conteúdos desse tipo, imagens desse tipo. Foram apreendidos computadores, que foram levados pelo Instituto Geral de Perícias, que vai realizar uma análise mais aprofundada para verificar se há ou não a existência desse tipo de imagem nos computadores. Nesse caso, não houve prisão. Mas, na quinta-feira, a gente divulgou o caso de uma prisão de um homem de 39 anos, também na Zona Norte de Porto Alegre. A polícia esteve no apartamento dele, apreendeu milhares de imagens, né? Dispositivos onde estavam armazenados milhares de imagens. Os peritos do IGP estavam acompanhando esses mandados, realizaram já essa perícia inicial ali no local e também recolheram equipamentos para serem analisados de forma mais aprofundada, mas nesse caso, segundo a polícia, já havia muitas imagens disponíveis. O que chama a atenção também nesse episódio da quinta-feira é que esse homem, ele é investigado, além do armazenamento e do compartilhamento, ele também é investigado por usar inteligência artificial para alterar essas imagens e multiplicar esses conteúdos. A polícia sempre alerta que nesses casos, as vítimas, essas crianças e adolescentes, muitas vezes, o que que acontece? Eles passam por um episódio de violência sexual, onde aquela imagem é gravada, e depois esse conteúdo é compartilhado. E com o uso da inteligência artificial, segundo a polícia, ele replicava, fazia com que essas imagens se multiplicassem, e mais imagens que originalmente foram produzidas a partir de um abuso, de uma violência cometida contra uma criança. Ainda nessa sexta-feira, a Polícia Civil divulgou um projeto piloto, um projeto que vai está realizando, na verdade, já começou a ser implementado aqui, especialmente na região de Porto Alegre, região metropolitana, Vale dos Sinos e outras regiões próximas aqui da capital, que é a coleta de material genético, portanto de DNA, daqueles suspeitos que são presos em flagrante em casos em que eles são investigados por crimes desse tipo, por crimes sexuais contra crianças e adolescentes, armazenamento e compartilhamento desse tipo de imagem, são aqueles chamados predadores sexuais. A Polícia Civil está realizando, e claro, em parceria com o Instituto Geral de Perícias, que é quem faz realmente a coleta, esse projeto piloto para que esse DNA ele seja coletado logo após essa prisão, isso obviamente com autorização judicial para que isso aconteça. Depois esse material genético ele é inserido num banco de dados nacional e permite que se faça comparativos com casos inclusive de fora do estado. Por que que a polícia diz que isso é importante? Porque em muitos casos esses predadores acabam circulando, eles não permanecem no mesmo estado, acabam indo para outro, então se pode vir a identificar até mesmo casos antigos que estavam sem respostas, né? Portanto aí uma iniciativa bastante interessante, né? Essa lei já existe desde dezembro, nessa lei para que seja recolhido esse material genético desses presos em determinados crimes, mas agora efetivamente vai ser colocado em prática aqui no estado.
2: Obrigado, Letícia Mendes, com a informação e todo o contexto. Bom, tem novidade também, e aí é informação positiva para os produtores rurais afetados, especialmente no Rio Grande do Sul, por eventos climáticos severos, eventos climáticos extremos. Olha, os produtores gaúchos nos últimos anos enfrentaram 3 secas e pelo menos uma enchente, em alguns lugares 2 ou 3 enchentes. A novidade de hoje é de que o Conselho Monetário Nacional publicou uma resolução ampliando o prazo e o alcance da renegociação das dívidas desses produtores rurais que foram afetados por eventos climáticos severos. A nossa colunista Gisele Lebrin, especializada em campo, nos explica melhor sobre este tema, sobre a novidade de hoje envolvendo dívidas dos agricultores gaúchos.
4: Boa noite, Jacobsen. Boa noite também para quem nos acompanha. Pois é, o Conselho Monetário Nacional publicou a resolução que traz, entre os desdobramentos, a prorrogação. Vou explicar com calma porque é complexo mesmo o assunto, mas é a prorrogação da suspensão das parcelas de financiamentos rurais que iriam vencer. Lá quando o governo publicou a medida provisória que trata da renegociação, ele suspendeu por 30 dias as parcelas que iriam vencer e com isso manteve os produtores adimplentes. Só que esse prazo de 30 dias tinha vencido e, se não fosse renovado, excluiria uma parcela de produtores que estava contemplada pela renegociação e que inclusive já tinha agilizado as contratações junto às instituições financeiras. É por isso que se buscava essa prorrogação, aliás, foi algo sinalizado na reunião de trabalho realizada quinta-feira na sede da Farsul, dentro do Parque de Exposições Assis Brasil, da qual participou o líder do governo e relator da medida provisória, o deputado Paulo Pimenta, entre outras autoridades e representantes de entidades. Essa prorrogação, ela é muito importante por isso, para não excluir produtores que estavam enquadrados no texto original. Mas ela não cessa a busca das entidades por outras alterações, capazes de ampliar ainda mais o alcance da renegociação, já que tem um estudo, um levantamento da Federação da Agricultura do Estado, que apontou que dos produtores consultados, menos de 12% estaria apto a buscar as linhas de renegociação em função das exigências apresentadas. Há, neste momento, um alinhamento desse gargalo no enquadramento e as entidades buscam ampliar o alcance de duas formas: com o Congresso, por meio de emendas à medida provisória, ou mesmo de forma direta com o Ministério, em negociações com o Ministério da Fazenda e o Governo Federal.
2: A trilha identifica é o Giro do Interior. Vamos agora ao sul do estado. Um mês após apagão, municípios da região sul do Rio Grande do Sul ainda recebem energia por estrutura provisória. Gabriel Veríssimo, boa noite.
5: Boa noite, Gabriel. É isso, quase um mês depois do apagão que deixou Santa Vitória do Palmar e também o Chuí por mais de 110 horas sem energia elétrica, a CE Equatorial afirma que as duas cidades seguem sendo abastecidas por uma estrutura provisória. Após um temporal que aconteceu no início do mês de agosto, 24 torres de transmissão da empresa Axia Energia desabaram sobre duas torres da CE Equatorial, deixando dezenas de milhares de moradores da região sul do estado sem energia elétrica. Segundo o superintendente regional da concessionária, Marcelo Pazotti, o fornecimento ocorre atualmente por uma linha de transmissão que antes era usada apenas como uma alternativa de contingência e que, apesar dessa estabilidade atual do sistema, a CE ainda admite que desligamentos ainda podem acontecer em situações específicas, principalmente durante futuros temporais, em função justamente dos mecanismos de proteção de rede. Já a recuperação definitiva depende da reconstrução das torres por parte da Axia Energia. E até o momento, a empresa não divulgou os prazos atualizados para a conclusão dessas obras.
2: E agora vamos falar sobre Mato Castelhano e uma comunidade indígena que foi alvo, essa comunidade, integrantes dessa comunidade, de mandados de prisão. Quem traz as informações é Bruna Scheifler. Boa noite, Bruna.
6: Boa noite, Gabriel Jacobsen. A Polícia Federal cumpriu 2 mandados de prisão preventiva e 2 de busca e apreensão no acampamento indígena 3, em Mato Castelhano, no norte do estado. A ação foi realizada hoje e integra a Operação Mondecaá. A ofensiva por uma tentativa de homicídio registrada no último domingo na comunidade indígena. De acordo com os policiais, um homem foi atingido por 4 disparos de arma de fogo. A motivação apontada foi uma disputa interna pelo controle do acampamento indígena. A identidade da vítima e o estado de saúde não foram divulgados. 2 suspeitos de terem realizado os disparos não foram encontrados e são considerados foragidos. Segundo a Polícia Federal, foram apreendidos elementos de prova para auxiliar na identificação e apurar o envolvimento dos autores. A ofensiva contou com o apoio do Batalhão de Choque da Brigada Militar. De Passo Fundo, Bruna Scheifler.
2: Obrigado, Bruna. 11:22, 11:22. Muita mensagem chegando ainda sobre o assunto que a gente abriu o programa. Carros elétricos é impressionante, mobiliza muito os nossos ouvintes. Daqui a pouco eu vou tentar recuperar algumas das mensagens aqui. Muitos nossos ouvintes envolvidos com o tema. Nós estamos no ar, no Estúdio Gaúcha, até a meia-noite, também para a KTO. 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Bom, vamos falar de cultura. Feriadão chegando, muita gente de folga, com tempo para se divertir, para aproveitar. Vamos falar de música, de cinema, de cultura. Vamos começar falando com Denise Cruz e Jax Machado, que nos trazem a Agenda Cultural.
7: Hora da gente falar de Agenda Cultural, destacando os fatos da nossa cultura. Olá, ouvintes da Rádio Gaúcha, eu sou Yasmine Vargas e interpreto a Maria Degolada na estreia mundial da ópera O Último Suspiro de Maria, inspirada na vida da Maria Francelina Trenes, a jovem imigrante alemã que foi assassinada em Porto Alegre em 1899 e que entrou para o imaginário popular como Maria Degolada. Agora nós estamos dando uma nova leitura para essa história por meio da ópera. A estreia mundial da ópera O Último Suspiro de Maria, a Degolada, será nos dias 5 e 6 de setembro no Teatro Simões Lopes Neto, no Multipalco Eva Soffer, em Porto Alegre. Os ingressos estão à venda no site do Teatro São Pedro. Nós esperamos vocês.
8: Acontece nesse final de semana a segunda edição do Reside Alegre, ação formativa do Porto Alegre em Cena, que é quase um festival dentro de outro festival. O evento vai apresentar ao público diversas ações artísticas de teatro, música, exposição e tudo junto misturado em uma grande festa de rua. A ideia do projeto é transformar histórias de moradores de Porto Alegre, memórias da rua e do bairro em manifestações artísticas que são apresentadas para o público de uma forma gratuita. A primeira edição aconteceu no ano passado no Centro Histórico e esse ano será na Cidade Baixa. O resultado dessa residência será apresentado nesse final de semana, nos dias 5 e 6 de setembro, na Rua Alberto Torres, na Cidade Baixa de Porto Alegre, a partir das 5:30 da tarde. Mais informações no perfil do Instagram @poencena e @residefestivalbr.

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1: Quase 20 anos de trajetória e 10 álbuns na bagagem, Thiago York vai retornar a Porto Alegre. O cantor e compositor sobe ao palco do Araújo Viana no dia 5 de setembro com a turnê Troco Likes 10 anos. Será então no Araújo Viana, dia 5 de setembro, às 9:30 da noite, com ingressos pelo ticketmaster.com.br a partir de R$120.
7: Com edição de Vicente Nolasco, falamos Denise Cruz e eu, Jax Machado.
8: Muito bom, obrigado Denise Cruz e Jax Machado com a nossa agenda cultural deste feriadão de 7 de setembro. E agora vamos falar de cinema, vamos falar com ele, Ticiano Osório. O que temos pela frente? Quais as dicas de séries e de filmes, Ticiano Osório?
9: Oi pessoal, como a gente está na Semana da Pátria, a minha dica é ir ao cinema para assistir ao filme brasileiro que venceu o Festival de Gramado. O filme se chama Nosso Segredo e em Gramado também conquistou os quiquitos de melhor fotografia e melhor direção de arte. Em Porto Alegre, Nosso Segredo pode ser visto nos cinebancários, nas sessões das 19h e na Sala Norberto Lubisco da Casa de Cultura Mário Quintana, com sessões às 14h30 da tarde. Atenção, esses dois cinemas não abrem nas segundas-feiras. Nosso Segredo é o primeiro longa-metragem dirigido pela atriz mineira Grace Passot, premiada pelas atuações em Praça Paris, em Temporada e em O Dia Que Te Conheci. O filme é sobre uma família negra de Belo Horizonte que tem de lidar com o luto depois da morte do pai. Cada personagem tem o seu jeito de esconder a dor. A mãe mergulha nos afazeres domésticos. O filho mais velho, que é motorista de aplicativo, foge para o trabalho. O Guto vai para a boemia e a Grazi se prostra diante da TV e do computador. Eles vivem no mesmo espaço físico, mas há paredes emocionais entre eles. O silêncio ecoa. Talvez quem fale mais seja o caçula Tutu, que conversa até através do encanamento da casa sem um interlocutor aparente. Com quem o Tutu está falando? O que produz os sons estranhos e pesados que se ouve na casa? Qual é a origem do vazamento que se alastra? Por que a família refuta as tentativas de visita de uma vizinha? Esses são alguns dos enigmas propostos pela Grace Passot, que tem a coragem de cruzar o realismo cotidiano com a magia do absurdo. Nosso Segredo é um espetáculo coletivo. A diretora comanda com segurança e delicadeza um elenco homogêneo e conta com um trabalho impecável da equipe técnica. O diretor de arte Lucas Osório criou uma casa a um só tempo acolhedora, por ser reconhecível em qualquer lar de classe média brasileiro, e sinistra, à medida em que espelha o trauma dos personagens. A diretora de fotografia Vilsa Esser combina calor e melancolia na iluminação e faz movimentos de câmera que tanto sugerem uma presença invisível à espreita, quanto buscam a materialidade de um amor interditado. A montagem zela para que essas cenas se transformem em poesia visual. E a trilha sonora composta pelo pianista Amaro Freitas é praticamente um personagem místico. Conjura uma atmosfera fantástica e dá voz aos não ditos. Confira em Nosso Segredo, belo filme brasileiro que está em cartaz no Cine Bancários e na Sala Norberto Lubisco da Casa de Cultura Mário Quintana.
8: Muito obrigado, Tiziano Osório, e esse sinal marcou 11 horas e 30 minutos, 11:30. Deixa eu fazer um convite também para quem está nos ouvindo, está nos acompanhando, porque temos novidades, mais desdobramentos das últimas horas envolvendo a crise no STF, os desdobramentos do caso do Banco Master de Daniel Vorcaro. Uma das últimas informações dá conta de que a Procuradoria-Geral da República, a PGR, informou hoje que vai apurar uma eventual interferência no relatório da Polícia Federal que apontou relação suspeita entre Alexandre de Moraes e Vorcaro. A Procuradoria-Geral da República vai, portanto, apurar eventual interferência. Esse documento da Polícia Federal foi produzido a pedido do ministro André Mendonça, do Supremo Tribunal Federal. Então, portanto, vai apurar eventual interferência que pode ter sido movida pelo ministro André Mendonça. É isso que está no subtexto dessa apuração que a Procuradoria-Geral da República conduz agora sobre o relatório que colocou Alexandre de Moraes em todos os holofotes, com todos os holofotes contra si, por conta das mensagens escandalosas que aparecem, a troca de mensagens escandalosa que aparece com o banqueiro Daniel Vorcaro. Inclusive, na capa de GZH, agora fica o convite, tem lá uma matéria explicando todos os últimos desdobramentos desta sexta-feira envolvendo o caso Master, a crise no Supremo Tribunal Federal, manifestação que Lula fez hoje, manifestação que Fachin fez hoje, esse relatório da Polícia Federal que agora começa a ser investigado em sua produção por parte da Procuradoria-Geral da República, a relação entre os ministros, tudo isso lá na capa de GZH e também em toda a nossa programação. Agora são 11:32, vamos para o nosso intervalo e a gente já volta com o nosso bloco do esporte.
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0: Gaúcha de volta, são 11 horas e 37 minutos, 14 graus a temperatura em Porto Alegre, temperatura variando bastante no Rio Grande do Sul. Em Pelotas, no sul do estado, temos 8 graus agora, em Rio Grande também no sul do estado 10 graus. Na Serra Gaúcha, em Caxias, 9 graus agora, Santa Maria no centro do estado 12 graus e no norte, Passo Fundo, 12 graus também. É o nosso estúdio Gaúcha que vai para nossa última etapa. E antes de falarmos de esporte, vamos saber como fica o tempo neste feriadão. Conta pra gente, Cleocum.
1: A previsão está indicando para este sábado uma situação de massa de ar mais seca dominando o tempo no estado. Tem um pouco mais de umidade, tem um pouco mais de nuvens junto ao litoral. Tem um pouco mais de frio também no litoral, mas principalmente entre a serra e o Planalto, mas também está fazendo frio de manhã cedo na fronteira com o Uruguai, no centro do estado. Olha, a chuva está difícil, a gente tem talvez alguns pontos de cerração, vamos ter talvez alguma garoa isolada, não dá pra gente nunca dizer, olha, não chove no estado, de repente uma garoa leve aqui ou ali pode acontecer, especialmente entre a madrugada e o amanhecer. Não é uma coisa assim que seja expressiva em alguma região, mas a gente tem essa mescla de sol e nuvens ao longo do dia, repito, concentrando um pouco mais a umidade junto ao litoral, com um tempo muito fechado e um tempo bastante frio, alguma garoa, principalmente litoral também tem, litoral sul do estado está muito fechado o tempo, litoral norte não é muito diferente, então fica aquela expectativa de alguma garoa por causa do excesso de umidade. Temperaturas não sobem à tarde, na faixa de 17, 16, poucas áreas com 20 graus, e assim mesmo só no oeste, onde tem mais sol. Então a gente tem que ficar atento ao frio úmido que a gente tem em várias partes do estado. Porto Alegre não tem chuva, mas tem muitas nuvens, como vem tendo nos últimos dias por aqui. Então fica aquela coisa, não chove, principalmente o pessoal da Expo Inter fica atento, não tem previsão de chuva, mas tem nuvens e tá meio friozinho. Se agasalha e vai lá dar uma olhada no parque, vai dar uma olhada na feira, e a expectativa é tranquila nesse sentido, dá uma caminhada e já aquece o corpo. A tendência toda é que a gente ainda vai ter um domingo bem aproveitável por aqui, embora no domingo o litoral tenha chuvisco e garoa em vários pontos. Segunda, a gente tem o tempo já diminuindo as garoas, mas permanecendo muita umidade junto ao litoral, e a expectativa de terça-feira um dia mais aquecido. A chuva está voltando de quarta para quinta, e a expectativa da segunda metade da semana que vem é de tempo chuvoso no Rio Grande do Sul.
0: Vamos falar de Inter, vamos falar de Grêmio? Vamos falar de Inter e Grêmio para quem, Flávia Simões?
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0: E quem nos traz as informações do Grêmio, que está celebrando a vitória no Grenal da Copa do Brasil e segue adiante em busca do título, é Jason Lisboa. Muito boa noite, Jason.
3: Tudo bem, Jacobsen? Boa noite para você, para quem tá ligado no Estúdio Gaúcha. Pois é, é um pós-Grenal para o Grêmio. Positivo, né? Claro, foi uma sexta-feira ensolarada no CT Luiz Carvalho, o Jacobsen. Uma sexta-feira também, é verdade, de folga para os jogadores do Grêmio. Aqueles que necessitam de tratamento estiveram no CT gremista, mas a maioria acabou ganhando descanso. E o Luiz Castro vai ter duas atividades amanhã e domingo para definir estratégia, time a ser colocado em campo lá contra o Vitória em Salvador. E agora o Grêmio dá uma esquecida na Copa do Brasil e foca no Campeonato Brasileiro, porque precisa se afastar da zona de rebaixamento. Nesse momento o Grêmio está 3 pontos à frente do Z4.

0: lateral esquerdo, suspenso, não fica à disposição. Giovanni Cabral, que poderia ser uma opção, está se recuperando de lesão muscular. O Dodi, da mesma forma, poderia ser opção para o meio campo. Por que que eu cito essas opções? Porque a ideia da comissão técnica muito provavelmente será de dar descanso a alguns de seus jogadores. Aí eu cito aqui, tiro a questão do Marlon, suspenso, por óbvio ele não joga, mas tem Diego Caíto com problema no ombro esquerdo, tem Kahneman, zagueiro que atuou muito bem no Grenal de ontem, Amuso, que vem com desgaste, Pavon com sequência, Vila Sante, longa parada há pouco tempo, Noriega jogando muito seguido e com problemas musculares, o zagueiro Wallace não ganha descanso, enfim, tem muita gente aí para o Luiz Castro dosar, né? Entender a situação física do jogador e quem sabe colocá-lo em campo ou não lá em Salvador contra o Vitória. O fato é que do jogo de ontem, a classificação contra o Inter, a grande festa, recorde de público na arena, e o próximo compromisso pela Copa do Brasil, que vai ser no início de novembro contra o Atlético Mineiro, o Grêmio terá neste intervalo, Jacobsen, 9 jogos pelo Brasileirão. Serão 27 pontos em disputa. Esses pontos podem, praticamente na matemática do Brasileirão, eliminarem qualquer possibilidade de rebaixamento do Grêmio. E aí o Grêmio tranquilo para os confrontos com o Galo. A sequência que começa segunda-feira tem Vitória fora de casa, Vasco em casa, Botafogo fora, Palmeiras na arena, Remo fora, confronto direto. Inter no início de outubro jogando na arena, Cruzeiro em casa, Coritiba fora, Atlético Paranaense jogando aqui em Porto Alegre, e aí depois vem o primeiro confronto com o Atlético Mineiro. Então, nesse intervalo, o Grêmio vai tentar resolver a sua vida no Campeonato Brasileiro com vários confrontos diretos, com vários jogos, com times que estão ali muito próximos dele na tabela de classificação do Campeonato Brasileiro, e já começa nesta segunda-feira contra o Vitória. E por falar em Vitória, Jacobson, o presidente do Vitória, o Fábio Mota, o presidente deu uma entrevista coletiva hoje lá em Salvador para falar, né, sobre a eliminação do Vitória também, né? Jogou as quartas de final da Copa do Brasil, mas ao contrário do Grêmio, o Vitória foi eliminado para o Vasco. E o presidente do Vitória, ele projetou o jogo da segunda-feira, falou em decisão, falou que o Grêmio vai a Salvador e vai ter vida difícil, que o Vitória tem que ganhar esse jogo para afastar qualquer tipo de, né, de discurso de troca de comando técnico ou de briga por rebaixamento. Só que ele também alfinetou, ele aproveitou para cobrar o Grêmio. O Grêmio tem uma dívida aí com o Vitória no que diz respeito à contratação do zagueiro Wagner Leonardo no início de 2025. O Grêmio realmente não pagou, algumas parcelas estão em atraso, e o presidente, ele foi muito claro, ele disse, olha, que o Grêmio aproveite agora a premiação da classificação na Copa do Brasil, né, os 9 milhões de reais, e pegue aí o dinheiro para pagar o que deve ao Vitória. Então, o jogo da segunda-feira tem uma dívida aí também sendo discutida, tem jogo dentro de campo e também tem jogo fora das quatro linhas. Vamos aguardar o que acontece segunda-feira, 8 horas da noite, lá no Barradão, em Salvador, tem Grêmio em ação novamente pelo Brasileirão. Tá certo, Jacobsen? Abraço para você.
1: Valeu, Jason, um forte abraço. E as informações do Colorado com Rodrigo Oliveira. Boa noite, Rodrigo.
2: Boa noite, Gabriel Jacobsen. O Inter prepara um pacote de medidas para aplacar a crise após a derrota no Grenal. Entre elas, mudanças no time, um trabalho intenso de remobilização interna e muita ênfase nas finalizações nos treinos. Um dos diagnósticos para o mau momento é de que o Inter cria muito, finaliza muito, só que finaliza muito mal. E os números mostram isso. O Inter é um dos times que mais finaliza no Brasileirão e um dos que menos faz gols. E os números defensivos do Inter não são ruins, são até bem parecidos com os de times que estão na ponta de cima da tabela. Mas como o Inter não faz gol, o resultado é negativo e o Inter está na zona de rebaixamento. Por isso, precisa vencer o Santos domingo no Beira-Rio. Se não vencer, o técnico Paulo Pezzolano corre alto risco de ser demitido. Aliás, eu achei sintomática a declaração do presidente Alessandro Barcelos após a derrota no Grenal de ontem. Ele disse: com essa comissão técnica iremos para o jogo contra o Santos. E não falou mais, não houve espaço para perguntas, mas deu a entender, é interpretação minha, mas me deu a entender

0: entender que o jogo contra o Santos é meio que um divisor de águas para o futuro da comissão técnica. Uma troca pode ocorrer caso o Inter não vença. Paulo Pezzolano prepara maior protagonismo a dois jogadores, o volante Thiago Maia e o atacante Sanabria. O Thiago Maia chama atenção porque ele foi reserva durante praticamente todo o primeiro semestre, se machucou e agora está voltando de lesão e está superando Bruno Henrique e Paulinho na hierarquia dos volantes, até porque ele tem números melhores do que esses atletas, especialmente em desarmes, bola aérea, disputas de bola, e portanto o Thiago Maia vai seguir na equipe. E o Sanabria, embora tenha tido atuações discretas até agora, veio para ser o centroavante titular e assim será. O Pezzolano vai dar sequência a ele e aposta bastante nele. Mas a ideia do Inter é vencer para recuperar a confiança e assim sair do Z4 e sair dessa crise pela qual passa o clube. Aquele abraço, Gabriel.
1: Aquele abraço, Rodrigo Oliveira. E vamos falar de Dupla Caju. Quem nos traz as informações é Eduardo Costa.
2: Boa noite a todos que acompanham o Estúdio Gaúcha. O Juventude joga neste sábado às 18h contra o Atlético Goianiense pela 26ª rodada da Série B do Campeonato Brasileiro. Juventude entra em campo no estádio Alfredo Jaconi e segue sem contar com dois jogadores que estão no departamento médico. O atacante Luiz Amarília, com desconforto na coxa, não foi relacionado mais uma vez. Ele realizou exames e não teve constatada nenhuma lesão, mas ainda segue com dores na coxa e continua em tratamento. O zagueiro Messias está na fase final de recuperação de um problema na coxa e ainda não retorna. A expectativa é que ele volte contra o Atlético no dia 13 no estádio Alfredo Jaconi. A provável escalação do Juventude para o jogo deste sábado: Jandrei, Tite, Rodrigo Sã e Marcos Paulo, Aderlan, Lucas Mineiro, Raí Silva e Diogo Barbosa, Gabriel Pires ou Mandaca, ou ainda o Fábio Lima, MP e Alisson Safira. O Juventude que enfrenta o Atlético Goianiense neste sábado e na terça-feira encara o Criciúma. O jogo acabou sendo antecipado, seria às 21h30, vai ser às 21h na próxima terça-feira por pedido do Criciúma e atendido pela CBF. Portanto, Juventude e Atlético Goianiense neste sábado às 18h e na terça-feira Criciúma e Juventude às 21h lá no Heriberto Wilson. Setembro é um mês importante para o futuro do Caxias. O clube irá definir a nova direção para o biênio 2027-2028. O mandato de Roberto de Vargas será finalizado nos próximos dias e o Conselho Deliberativo precisa escolher a nova gestão. O nome de Júnior Santolin, atual presidente do Conselho Deliberativo, é um nome forte nessa disputa para assumir o cargo para o biênio 2027-2028. Da Gaúcha Serra, com a Dupla Caju, Eduardo Costa.
1: 9 graus lá na Serra agora. Obrigado, Eduardo Costa. Vamos falar de futebol feminino. Carol Freitas, conta pra gente.
3: O destaque do futebol feminino vai para o jogo das Mosqueteiras contra o São Paulo neste sábado às 16h, pelas quartas de final do Brasileirão. Então as equipes empataram a primeira partida em 0-0 no Alfredo Jaconi em Caxias do Sul e agora jogam pela vitória. Então quem vencer avança às semifinais da competição nacional. Se nós tivermos mais um empate por qualquer placar, a decisão vai aos pênaltis. O Grêmio também busca sua primeira vitória na história diante das soberanas. Nunca no retrospecto do confronto conseguiu sair com os 3 pontos deste jogo. Então, pra galera já ficar no clima também, convido a todos para ouvir ou assistir o episódio novo do Resenha das Gurias. Recebemos a Rafa Marques e a Yara, meio-campistas do Grêmio, para projetar esta partida e falar um pouquinho mais sobre a temporada. Relembrando, Grêmio e São Paulo, ou melhor, São Paulo e Grêmio, neste sábado, às 16h, no Brinco de Ouro da Princesa, em Campinas, valendo vaga às semifinais do Brasileirão. A Rádio Gaúcha transmite esta partida. 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
1: E o futebol internacional é com João Calegari. Muito boa noite, João.
4: Muito boa noite, Gabriel Jacobsen. Boa noite a todo mundo que acompanha a Rádio Gaúcha. Eu tô aqui para falar sobre Copa do Mundo e falar sobre uma regra da UEFA que Borussia Dortmund e RB Leipzig perderam uma vaga na lista da Champions. E eu explico. Os clubes podem inscrever até 25 jogadores na famosa lista A, mas 8 vagas são reservadas para atletas que cumpram os critérios de formação local. A UEFA considera formado localmente o jogador que entre os 15 e 21 anos tenha ficado registrado por pelo menos 3 temporadas ou 36 meses. Pelo menos 4 dos 8 precisam ter sido formados no próprio clube. Os outros 4 podem ter sido formados em qualquer clube da mesma federação. O Borussia Dortmund não atingiu a cota necessária e, por isso, só conseguiu preencher 24 vagas, mas garantiu o brasileiro Cauã Prates, ex-cruzeiro, na lista. O RB Leipzig vive situação parecida e também ficou limitado a 24 jogadores. Só que, no Leipzig, isso teve outro desdobramento. Abdul Koné, zagueiro contratado nesta janela por 17 milhões de euros, ficou fora da Champions. Já Lucas Klostermann, que é bem conhecido da torcida do Leipzig, chegou a ser considerado negociável, acabou inscrito. Ou seja, não basta ter 25 jogadores disponíveis. Para usar as 25 vagas, é preciso cumprir as exigências de formação da UEFA. 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Com informações da Copa do Mundo para a Rádio Gaúcha, João Calegari.
1: Valeu, João, muito obrigado. E com o esporte internacional, nosso estúdio Gaúcha vai ficando por aqui. Agora são 11h54. A gente se despede desejando um excelente final de semana, um excelente feriadão para todo mundo. Quem viajou, for viajar, vai pegar a estrada, vai com calma. E aproveita esse feriado por todos nós. Forte abraço, bom final de semana.
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6: 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Ex-governador do Rio de Janeiro, Sérgio Cabral, é condenado por esquema de regalias na prisão durante o período em que cumpriu pena. Pelotas vai passar a ter voo direto até Campinas a partir de 26 de outubro. Explosão em instalação militar deixa 2 mortos e 59 feridos na Bolívia. Céu parcialmente nublado em Porto Alegre agora faz 14 graus. A previsão é de tempo seco e frio em todo o estado no final de semana. 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
8: O trânsito é tranquilo em Porto Alegre. A PTC não atende a ocorrências com gravidade. Nas rodovias também não há acidentes graves ou novos bloqueios reportados. Uma mulher de 26 anos morreu na noite desta sexta-feira no município de Passa Sete, no Vale do Rio Pardo. Segundo o comando rodoviário da Brigada Militar, a vítima conduzia uma motocicleta quando colidiu na traseira de um trator. O acidente aconteceu no quilômetro 29 da RS-400. A mulher morreu no local e o condutor do trator, um homem de 57 anos, não ficou ferido. Com o trânsito, Júlio Osório.
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6: A terceira vara cível de Canoas aprovou um plano de ação para a conclusão das obras do Hospital de Pronto-Socorro do município. O documento prevê a reorganização dos serviços de urgência e emergência do município e estabelece prazo para a conclusão das obras do HPS. Pela previsão apresentada pela Prefeitura, as obras no primeiro pavimento do HPS serão concluídas em junho do ano que vem. Já as intervenções no segundo piso serão finalizadas em setembro de 2027. Caso os prazos sejam descumpridos, a Justiça poderá determinar o pagamento de multa ao município. A instituição está fechada desde a enchente de 2024. E a Agência Nacional de Vigilância Sanitária autorizou nesta sexta-feira a importação de um medicamento ainda em fase experimental para uso no tratamento do influenciador Lito Souza, portador da doença de Creutzfeldt-Jakob. A substância foi desenvolvida pela farmacêutica norte-americana Regeneron Pharmaceuticals. A solicitação de importação partiu do hospital israelita Albert Einstein, onde Lito faz o tratamento. Ele foi aceito em um programa de uso compassivo do medicamento e foi feito pedido de autorização excepcional para uso individual do remédio. Segundo a Anvisa, a avaliação considerou que se trata de uma enfermidade neurodegenerativa com evolução rápida, letal e irreversível. A substância ainda está em fase anterior aos testes clínicos, sem nenhum estudo formalmente iniciado em humanos para a doença. Lito Souza será o primeiro paciente a receber o tratamento. 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Da redação, Isabela Sander.
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1: Vamos nessa. É o Esporte Companhia chegando aqui na Gaúcha, 6:06. Vamos até as 3 da manhã. Falando, obviamente, bastante ainda do clássico Grenal, válido pela Copa do Brasil, em que o Grêmio garantiu vaga na semifinal, o Inter lambe as feridas, e não são poucas. Mas, além de falar do clássico, vamos projetar os jogos do final de semana. O Inter no compromisso contra o Santos. Na verdade, o Grêmio não é nem no fim de semana, é só na segunda-feira, contra o Vitória. Certo? E também vamos falar do nosso futebol do interior do Rio Grande do Sul, outras partidas do Campeonato Brasileiro, a reta final da Copa do Brasil, futsal, automobilismo, tem corrida importante nesse fim de semana, enfim, previsão do tempo, porque tá chegando um frio aí, tchê, poxa vida, é um friozão, né? E quem quiser já mandar mensagem, como é que tá a temperatura na sua cidade, fica à vontade, tá bom? O número é 996995218. Hoje temos convidados especiais e assim nós vamos avançar então para mais uma madrugada esportiva aqui na Gaúcha. Com João Calegari e Camila Nunes na produção, na mesa de áudio Murica Matos, na central técnica o Rubens Silva e nas gravações o Pietro Pezzi, tá bom? Meu amigo Murica, por gentileza, o cartão de visitas da trilha sonora de hoje.

0: Na linha para conversar comigo agora na nossa madrugada esportiva da Rádio Gaúcha, colega jornalista, meu amigo lá de Santos, Ademir Quintino, jornalista e torcedor santista. Como é que tá, Quintino? Tudo bem? Como é que estão as coisas por aí?
1: Grande Rafael, satisfação em falar contigo, com todo o povo do Rio Grande do Sul. Tu sabe o carinho que eu tenho por Porto Alegre e adjacências, uma cidade que me remete a memórias formidáveis. Tive aí recentemente, meu filho foi jogar aí na Copa do Brasil diante do Grêmio, aquela noite não foi feliz, mas é sempre um prazer renovado falar contigo e com todo o público aí da Gaúcha, da Zero Hora.
0: Prazer é todo meu, Quintino. Neste fim de semana tem Internacional e Santos, o Inter acaba de cair na Copa do Brasil, o Santos também nesse meio de semana. É um jogo, dá pra dizer que é um jogo de desesperados ou o Santos deu uma aliviada nessa história do rebaixamento?
1: O Santos deu uma aliviada, mas o que já era imaginável, pelo menos para minha pessoa na quarta-feira, ela se confirmou hoje, Rafael. O Santos perdeu sua principal liderança, o seu principal craque, Neymar Júnior. Ele teve uma lesão no anterior do reto femoral. Para quem não sabe, o músculo reto femoral é o da frente da coxa, é aquele que você usa para você chutar, para tocar, para passar a bola. E o Neymar acabou tendo uma lesão de grau 2, ou seja, uma lesão moderada. O aproveitamento do Santos no Campeonato Brasileiro, só para você ter uma ideia, Rafael e amigos da Gaúcha, com o Neymar, 12 jogos, 6 vitórias, 58,3% de aproveitamento. Superior ao do Fluminense, quarto colocado. Sem Neymar, 12 jogos, uma vitória só, 22,2% de aproveitamento. Melhor apenas do que o Lanterna Chapecoense. Então, eu diria para você que o Santos sofre de uma Neymar dependência. O Neymar não tá no prime dele, não tem mais aquelas mudanças de direção em alta velocidade, isso não, em razão das lesões, da idade, mas ele ainda é fundamental para o Santos. A situação começa a ficar periclitante pro time de Vila Belmiro sem Neymar Júnior. E como não existe nada ruim que não possa piorar, Colin, o Santos também perdeu o Lucas Veríssimo. Contra o Inter já não teria nem Veríssimo, nem Real, nem Barreal, ambos com 3 cartões amarelos. Mas os dois devem ser desfalques do Santos para as quartas de final da Copa Sul-Americana e para a sequência do Brasileirão. Barreal foi detectado uma lesão também de grau 2 e o Lucas Veríssimo está com uma entorse no tornozelo muito forte. E tudo isso causado no jogo de quarta-feira diante do Palmeiras. A tomada de decisão da comissão técnica do Santos, da direção do Santos, mesmo com um placar adverso de 3 gols para o Palmeiras, que foi o jogo de ida, foi fatal aí para. E mais o gramado da Vila, que não tá aquelas coisas, foi fatal para que acontecessem esses problemas e o Santos perdesse pilares. Os 3 são pilares. O Veríssimo na defesa é um pilar, melhorou demais a defesa. O Barreal, o jogador mais regular do time, ele não é nenhuma excelência, mas ele mantém uma regularidade muito grande. E o Neymar é o craque, líder, aquele que a torcida confia. Então, respondendo objetivamente a sua pergunta, e desculpa se eu fui prolixo, tava legal a situação para o Santos, com os resultados últimos contra Vasco e Corinthians, 2 vitórias fora de casa. Agora, sem o Neymar, como diria aquele personagem do Tropa de Elite 2, fedeu, meu caro Colin.
0: É verdade, complicou a vida pro Santos. O Neymar, mesmo não sendo aquele mesmo Neymar do auge, ele tava fazendo gols, ele tava dando assistências, ele tava sendo realmente fundamental, e esses números que o Quintino trouxe pro nosso público exemplificam muito bem essa questão. E esses outros 2 jogadores não atuando no fim de semana, o Internacional tem aumentada a chance de vencer. Mas o problema do Inter aqui, viu, Quintino, tem sido ele mesmo. O Inter tá com enormes dificuldades. Esse jogo é tratado como fundamental numa nova empreitada do Inter a partir de agora, dedicando suas energias somente ao Campeonato Brasileiro, depois da saída na Copa do Brasil, para tentar fazer os sonhados 45 pontos, que já é uma tarefa difícil no atual cenário de pontuação do Inter e desempenho, então, nem se fala, né? Qual é a impressão que você tem aí do Internacional, do Grenal, dos Grenais que aconteceram? Se quiser falar do Grêmio também, fica à vontade, para depois a gente voltar a falar um pouco mais de Santos e Inter no domingo.
1: É, eu tô distante aí, mas eu tenho acompanhado aí agora com as redes sociais e principalmente com quase todos os jogos transmitidos, né? Hoje a tecnologia nos proporciona isso, né? Você assistir jogos da séries A, B, C, às vezes até da D, Copas de Estado, né? Como eu acompanho aqui a Copa Paulista, clubes que não tem séries lá no Brasil. E eu acompanhei sim os dois jogos, entre Grêmio e Internacional. Eu achei um jogo de qualidade técnica sofrível semana passada lá no Gigante da Beira Rio. Internacional e Grêmio maltrataram a bola, Colin. Mas ontem eu vi um jogo mais interessante, né? Um Grêmio um pouco diferente, né? Eu, por exemplo, estava achando um fiasco até agora o trabalho do Luiz Castro, né? Que é um treinador caro, com uma multa cara, que é badalado aqui no Brasil, principalmente pelo que fez pelo Botafogo, mas não estava conseguindo empregar isso no Grêmio. Ontem a gente já viu o Grêmio com uma cara de time, né? Um time mais organizado, mais compactado. Me agradou muito o primeiro tempo do Inter ontem. O Carlos Vinícius, a gente já conhece aqui de São Paulo, é esse homem de área mesmo. Se a bola chega nele, ele é matador mesmo. E acho que foi merecido ontem a classificação do Tricolor Gaúcho às semifinais para enfrentar o Clube Atlético Mineiro, né? É, o Internacional vem caindo de produção, tem grandes jogadores como o Bernabé, que acho que não enfrenta o Santos no final de semana, daqui a pouco tu me confirma. É, o Alan Patrick, que é o maestro do time, mas na mão aí do Pezzolano não encaixou não, cara. É, o jogo de final de semana para mim é de 6 pontos, porque o Internacional tem 25 contra 29 do Santos. Se o Internacional vence, ele fica um ponto só do Santos, tá no mesmo campeonato. Agora, se não vencer, vai ficar esses mesmos 4, ou pode ser aumentado para 7. Então, pro Internacional, um jogo de vida ou morte. Pro Santos também, porque se você mata o Internacional mesmo fora de casa, você abre 7 e o Santos tem conquistado pontos fora de casa. Outro número que eu vou trazer aqui pro público que te acompanha, Rafael: o Santos na Copa do Brasil não marcou um mísero gol na Vila Belmiro. Empate contra o Remo, empate contra o Coritiba e empate contra o Palmeiras, sem gols. E o Santos conquistou nas duas primeiras fases anteriores a que foi eliminado, a classificação fora de casa. Ganhou do Coritiba no Paraná, ganhou do Remo no Pará, do Palmeiras acabou perdendo. E no brasileiro, depois que o Neymar começou a jogar nos jogos fora de casa, né? Porque ele estava servindo a seleção brasileira e teve contundido antes disso, o Santos vem de 2 vitórias contra Vasco da Gama em São Januário, onde é difícil ganhar lá, independente do momento do Vasco, e em Itaquera, onde o Santos ganhou pouquíssimas vezes. Foram 23 jogos em Itaquera, o Santos ganhou o terceiro no final de semana passado. Mas repito, na audiência rotativa, com o Neymar, aproveitamento de 58,3%, sem Neymar cai para 22. Acho que é uma grande oportunidade que o Internacional tem aí no final de semana, de, já que o Santos não tem Neymar, voltar a pontuar e diminuir essa diferença. Eu, particularmente, como torcedor do Santos, vou torcer para que isso não aconteça. Mas acho que a ausência do Neymar é um handicap muito grande aí pro Colorado Gaúcho.
0: É, quando não tem o Neymar, o Santos realmente é um time cujo futebol ele
1: limitado, né, Cauê?
0: Ele é ruim, ele é limitado, sim. É, eu
1: até
0: tenho...
1: porque, Cauê, desculpa te interromper. Sai Neymar, entra Cabadeiro, meu Deus do céu. Rony, pai amado em Cristo, muita vontade, mas tomadas de decisões erradas. E Moisés, ex-Fortaleza. É, a diferença é gritante, né, cara?
0: É, gritante. E joga fora quando tá nessa situação, esperando ou vai pro enfrentamento? Qual é esse perfil do Santos, do Cuca, quando tá nesse tipo de situação, jogando fora de casa?
1: Ah, Colin, até pelos resultados que eu te passei, que o Santos tem conquistado mais fora de casa do que em casa, é jogo de transição. Fecha a casinha, era bola no Neymar, porque ele é o maestro para enfiar a bola pro Gabriel Barbosa ou para outro jogador, pro próprio Barreal, que tem um número de gols aí elevado. Agora, sem o Neymar, vai ser a mesma coisa, só que a bola vai pro Cabageiro, vai pro Moisés, vai pro Tarciano. Ainda não tem uma formação aqui que vai começar o jogo no fim de semana, mas a tendência é o Rony no lugar do Neymar, até porque o Rony trabalhou muito tempo com o Cuca em outros clubes, no Palmeiras, no Atlético Mineiro. O Cuca tem um carinho especial pelo Rony, né? E é ele que deve ser o homem aí pra fazer essa transição aí no contra-ataque. O Santos vai jogar lá, eu não digo todo fechadinho, com dois ônibus estacionados lá na frente da defesa, não, mas a intenção do Cuca é dar bola pro adversário para que o Santos possa fazer essa transição. O Santos fez 3 contratações aqui agora na janela, né? O Arthur, que tava aí até no Sim. No semestre passado, o volante. Contratou o Lima, jogador que não é titular desde abril e não faz um jogo desde maio. Ele era do Fluminense, foi campeão da Libertadores do Fluminense em 22 ou 23, já não lembro o ano exato.
0: Jogou no Grêmio.
1: Tava no América.
0: Hã? Jogou no Grêmio.
1: Jogou no Grêmio, né? E tava no América do México, mas já não joga há um tempo significativo, acho que vai precisar de mais um tempo. E o Rodinei, o Rodilindo do Flamengo, teve no Internacional aí também.
0: Sim.
1: Tá com 34 anos, mas sempre foi um jogador de muita força. Eu não acompanho ele há muito tempo porque ele tava no futebol da Grécia. Se eu falar pra ti que eu assisto o Gregão, eu sou mentiroso. Mas é um jogador que sempre teve muita força. E você desembarca na madrugada de hoje pra amanhã. Nesta madrugada, né? Aqui em Guarulhos. Mas desses três aí, o único que deve estar à disposição pra enfrentar o Colorado deve ser o Arthur. Eu não sei qual a condição que ele tá. Ele não jogava já um tempo pelo Grêmio, mas ele fez alguns amistosos lá pelas Juventus antes de rescindir o contrato. Mas ele deve viajar e deve ficar à disposição do Cuca aí pro banco de reservas, ao menos.
0: Olha só, O Lima foi base do Grêmio aqui, depois ainda foi pro Ceará também. E agora...
1: Eu lembro do Ceará, eu confesso pra você, Colin. Como disse aquele personagem do Chico Anísio, quando sei, digo que sei, quando não sei, digo que não sei. Eu não lembrava dele no Grêmio, confesso.
0: Sim, foi rápido, foi muito rápido, e aí já começou a tentar novos ares, como a gente costuma dizer, né? E o Tassiano, ex-Grêmio, é reserva aí?
1: É reserva, que o Tassiano, ele não é um jogador diferenciado, é um jogador de muita presença na área, né? Ele foi bem no Bahia, inclusive, de falso 9, né? No Grêmio também ele fez alguns gols, mas aqui o fato da contratação dele, o Bahia devia um dinheiro do Santos, da contratação do Jean Lucas, você deve se lembrar, aquele meia do Flamengo, que teve no futebol francês.
0: Sim.
1: E o Santos pagou um valor mais do que o mercado avaliava ele, de forma até estranha, tá? Pagou 32 milhões no Tassiano, que chegou a ser base do Santos, jogou aqui no Sub-23 de 2017, eu lembro. Teve alguns bons jogos, mas no geral não agradou a torcida. E pelo fato de ter sido um valor elevado, Colin, os 32 milhões na negociação com o Jean Lucas, que depois o Santos ficou até no transfer ban, que não pagou o Monaco, recebeu do Bahia, mas não pagou o Monaco da França, foi pago agora recentemente com a ajuda da família do Neymar. Ele é muito cobrado aqui, mas aqui não viveu grandes dias como viveu aí no Sul e lá na Bahia, viu, Colin?
0: Perfeito. Bom, que seja um bom jogo, né? Dentro da dificuldade dos dois times, que seja um bom jogo no fim de semana. Interessante. São duas camisas pesadíssimas, bonitas, por sinal. Muito bonitas, por dois uniformes muito bonitos. Muita tradição, mas muitos jogadores que não têm a capacidade de vestir tanta concordo. História assim, né?
1: Concordo, hein? São dois campeões mundiais, né? Vou até tentar escalar aqui só para não deixar teu público na mão.
0: Tá.
1: O provável Santos aqui deve ser Brazão. Acredito que seja o Igor Vinícius na lateral direita. O Arão deve ser recuado para a zaga para jogar do lado do Luan Pérez. E o Escobar na lateral esquerda. Meu campo, o Santos vai trancar tudo. Tem a volta do Gustavinho aí, que talvez jogue como titular. Sem o William Arão. O Christian Oliva deve ser outro escolhido. O Bom Tempo deve ser mais um. E eu acredito que o Santos vai com um terceiro volante, seria o Schmidt. Tá? E na frente deve ser Rony e Gabriel Barbosa ou Rony Cabageiro. Como o Santos vai jogar no contra-ataque, eu acredito mais de Rony Cabageiro com o Gabriel Barbosa ficando como opção aí para a segunda etapa. Esse aí deve ser o provável Santos. O Santos faz um treino na manhã deste sábado, né? A gente está falando aqui já no sábado, mas na madrugada. O Santos vai treinar na manhã de hoje para embarcar logo em seguida para a capital gaúcha, mas não deve ser muito diferente disso, não, Colin.
0: Perfeito. Quintino, saúde sempre pro amigo, um bom fim de semana e um forte abraço de toda a gauchada aqui.
1: Obrigado, Rafael. É um prazer ir na rádio sempre falar contigo, com o teu público, com o povo do Rio Grande do Sul, que eu tenho uma estima, um apreço, um carinho muito grande. Torcer por uma grande apresentação, boa transmissão para vocês, bom trabalho para ti, que é sempre irretocável, sucesso faz parte, é sinônimo do teu sobrenome. E um ótimo final de semana e feriado para vocês também. Fiquem com Deus, até sempre. Valeu!

0: Agora são 6:25, 6:25. Esporte e Companhia avançando pela madrugada do dia 5 de setembro de 2026. Bom feriadão aí para todos vocês que vão aproveitar, né? Quem tá na estrada nesse momento, obrigado pela companhia, obrigado pela carona. Vamos juntos até as 3 da manhã. O intervalo comercial é rapidinho, voltamos em seguida para saber mais do adversário do Grêmio na próxima segunda-feira, que está em crise. O técnico Jair Ventura está a perigo, só que, por falar em perigo, jogar no Barradão lá contra o Vitória sempre é um jogo perigoso, mesmo com o Vitória em crise. Já voltamos para falar sobre tudo isso.
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de volta com o Esporte e Companhia. Em seguidinho, o sinal vai marcar 00:30 nesta madrugada do dia 5 de setembro de 2026. O dia 5 sempre é muito bem-vindo, não é mesmo? Olha só, já tem um bate-papo aqui pra gente saber como é que o Vitória tá se preparando, adversário do Grêmio, na segunda-feira. Pra termos mais detalhes, né? Do que o Grêmio vai enfrentar neste desafio aí pelo Brasileirão. Há pouco conversamos com Ademir Quintino, setorista do Santos, e que falou aí que o Santos vem sem Neymar, sem outros jogadores importantes, e o Inter tem uma chance bem interessante de fazer 3 pontos e dar uma melhorada na classificação. O Inter, que é 18º com 25, se ganhar do Santos vai para 28 pontos. Só que aí tem que ver aí como vai ser o desempenho do Vasco, como vai ser o desempenho do Mirassol, né? Para ver se sai da zona do rebaixamento. 00:31, sobe o som aí, Muricá.

0: Fábio Almeida, setorista do Vitória, é o adversário do Grêmio, o Vitória, na próxima segunda-feira. Fábio, como é que tá o amigo? Tudo bem? Tudo certo por aí?
1: Tudo tranquilo, tudo na paz, as coisas indo não tanto bem pro Vitória, né? Mas a gente vai tentando levar aqui as condições para um melhor pro torcedor do Vitória, que tá chateado o que aconteceu nas últimas, podemos dizer, dos últimos quatro jogos do Vitória.
0: Pois é, tinha passado uma impressão muito boa ao Vitória quando reverteu o resultado contra o Atlético Paranaense, ficou aquela imagem, e é uma verdade que o Vitória no Barradão é um time muito forte e estava até indo bem no Campeonato Brasileiro, distante da zona do rebaixamento, mas parece que em determinado momento a coisa desandou. A partir de quando começou a cair de rendimento Vitória? O que aconteceu exatamente, hein, Fábio?
1: Bom, para entender todo o processo do Vitória, a gente tem que voltar um pouquinho, bem lá praticamente no início do ano, onde o Vitória praticamente perdeu parte do sistema defensivo. Perdeu o zagueiro Edu, com um rompimento no tendão de Aquiles, perdeu o Camutanga, com um problema, praticamente quebrou um osso da sola do pé. Ninguém sabia que existia ali uma, até esqueci agora o nome, que é meio complicado de se dizer, alguma coisa de fraque, parecido com isso. Se alguns ortopedistas puderem nos ajudar mais exatamente o nome, mas o Vitória foi perdeu um dos seus grandes volantes que o torcedor aqui adora, que é o Dudu, com um problema teve que fazer uma cirurgia na coluna. Então o Vitória foi perdendo jogadores, foi tendo sequências de jogos onde jogadores como, por exemplo, Baralhas agora, que provavelmente só deve voltar para o início de outubro, agora Martínez também lesionado, ou seja, o Vitória vem tendo uma sequência de lesões com jogadores muito importantes para o Jair Ventura. E o Jair Ventura não está conseguindo sustentar os reservas, não estão conseguindo sustentar as necessidades na qual o Jair Ventura vem precisando. Jair Ventura também vem meio que se perdendo em alguns conceitos de colocar o Vitória. Recentemente, até na final da Copa do Nordeste, o Vitinho do Fortaleza disse: o Vitória só joga a base do chutão e passe pro lado, e o Jair Ventura só tem utilizado desses recursos. Aí agora perde um clássico dentro de casa, onde o torcedor que lota o Barradão viu o Vitória não competir. Então, Vitória é derrotado dentro de casa, a sequência de derrotas nas últimas partidas, até mesmo para o Atlético Paranaense, a do Vasco pela Copa do Brasil, onde no São Januário, onde o Vitória tinha um jogador a mais, não conseguiu render, e isso foi minando, inclusive até a confiança do torcedor, que agora para o jogo contra o Grêmio não deve vir sua totalidade. Até o momento deve ter ali isso em torno dos seus 9-10 mil check-ins já confirmados para um jogo de segunda-feira, que provavelmente contra o Grêmio, com essa situação que envolve questões políticas, o Fábio Mota cobrando o presidente do Grêmio os valores de Wagner Leonardo, estava tendo uma motivação do torcedor do Vitória para isso também. Ou seja, os últimos resultados fizeram com que o torcedor do Vitória esfriasse. O Jair Ventura, hoje, foi confirmada a sua permanência no elenco, tá? Como ainda treinador do Esporte Clube Vitória. Ninguém sabe até quando, se até segunda, se os próximos dias, mas o fato é que o Jair Ventura não está conseguindo extrair dos atletas que tem em mãos para que faça com que o time renda. E com isso o torcedor do Vitória está ficando muito chateado.
0: Você conhece melhor do que eu aí o comportamento do torcedor do Vitória. Eu imagino o seguinte: diante desse cenário, se o jogo entre Vitória e Grêmio se arrastar primeiros 15, 20 e poucos minutos com o Vitória sem abrir placar, jogando mal, e normalmente o torcedor começa a se voltar contra o time. É uma tendência, isso pode acontecer, o Grêmio pode de repente se aproveitar desse momento de instabilidade do Vitória?
1: Vai depender muito do decorrer da partida. Se eu não acredito, se o Vitória não conseguir abrir o marcador nos primeiros minutos, que isso vai fazer com que o torcedor fique paciente para a ponto de começar a vaiar. O que pode acontecer é alguns jogadores hoje, como por exemplo o Zé Vitor, que vinha jogando muito bem, inclusive os torcedores estavam apelidando aqui de Zenevitor Zidane, né? Lá com o Zidane, o Eric, que também parou de jogar futebol, tá? Não tá jogando bem, o Mateuzinho, que há um bom tempo também não rende dentro do Vitória. Peças pontuais, caso não apareçam, não rendam dentro do jogo, o torcedor deve ficar impaciente diretamente com eles. Talvez não influencie tanto na questão do elenco todo, mas realmente vai ser uma incógnita esse jogo do Grêmio, da reação do torcedor. O Vitória tem alguns problemas, que não vai poder contar com o Kaká, que hoje teve o julgamento no pleno. E existe a possibilidade do Brindes, que veio do Fortaleza e já começou a ser contestado. Ou seja, o torcedor do Vitória vai talvez não muito pegar no pé de todo o time, mas eu acho que de algumas peças bem específicas, algo que já aconteceu contra o jogo do Vasco da Gama.
0: Agora, Fábio, você tem a provável escalação do Vitória aí pra gente ter uma ideia do time que vai a campo na segunda-feira?
1: Bom, Vitória, eu tava falando de lesões, Vitória tem uma outra baixa por causa de lesão, que é o do Ramon, que abriu a coxa, ainda não tem exatamente um diagnóstico, não se sabe por quanto tempo o atleta vai ficar e exatamente o que ele tem, se é uma lesão de grão, se é uma ruptura na posterior da coxa, é o que é exatamente. Mas hoje, como teve a coletiva do Fábio Mota explicando a permanência de Jair Ventura, algumas situações extracampo que surgiram aqui em Salvador, ele foi prestar esclarecimento, chamar o torcedor para ir para o Barradão na próxima segunda-feira, mais uma baixa. O Kaká hoje foi julgado pelo pleno, tinha a possibilidade de pegar dois jogos, reduziu a punição dele para um jogo, então ele não atua contra o Grêmio. Possibilidade para o jogo: Arcanjo do gol, Lucas Arcanjo. Na lateral direita, como o Kaká não vai jogar, então o Brits deve ir para atuar no lugar do Kaká como zagueiro do lado direito. E na lateral direita, o Matheus Silva, que foi muito bem no jogo contra o Vasco. Então, Matheus Silva, Brits, Luan Cândido e Jamerson. O meio de campo, como o Vitória não vai ter nem Brits, ou melhor dizendo, não vai ter Martínez e nem Baralhas, o Alassis é Vitor, para atuar ali no meio de campo, e um Kaique. Então, possivelmente, o Vitória deve jogar com três volantes: Kaique, o Wallace e Zé Vitor, Mateuzinho, Marinho e o Alex Bruno. Existe a possibilidade ou do Alex Bruno, que é um novo contratado, veio do Asa de Arapiraca, o centroavante, pode ser ele, ou o Renato Kaiser, já que o René também não vem bem, deixou de fazer gols. Aqui o pessoal ainda fala, ó, depois que assinou o contrato com Vitória, parou de jogar, parou de fazer gol. Então existe aí essa possibilidade de ou Renato Kaiser ou Alex Bruno pro time do Vitória na próxima segunda-feira contra o Grêmio.
0: E qual deve ser a postura do time, hein? Como normalmente joga o Vitória nos seus domínios?
1: Bom, o Vitória, ele tem um jogo que o torcedor não gosta, que é muito de atacar essa bola na linha da defesa. Ah, ele vai muito do chutão. O Vitória tem dificuldades para sair jogando. Ah, o Vitória não consegue ter uma transição rápida. Tem a parte de transição defensiva do Vitória é muito espaçada. Então, o Jair Ventura provavelmente não tem tempo para mudar o time. Não tem tempo. Se reapresentaram no dia de hoje. Então tem treinamento amanhã e domingo fecha essa preparação já para o jogo de segunda-feira. Então, com certeza o Jair Ventura ainda vai arriscar muito nessa bola. Na linha da defesa do Grêmio, nas costas dos laterais do Grêmio, eu soube que o Marlon não vai jogar, então isso poderia ser um grau facilitador para a equipe do Vitória de buscar essa bola um pouco mais nas costas, até por causa da característica do Marlon, e tentar de alguma certa forma buscar uma transição no momento que o Grêmio avançar suas linhas. É um jogo arriscado, algo que já vem há muito tempo sendo feito dentro do Vitória. O torcedor não gosta dessa maneira, não tem dado certo. O torcedor reclama muito dos espaços e por questões de finalização de fora da área. Então, isso pode ser que o Vitória tente de alguma forma tentar povoar um pouquinho

0: voltarem a jogar do que aquela parte mais técnica de bola no chão, sair jogando. Isso não é o Vitória.
1: O que o povo tá achando aí sobre risco de rebaixamento aqui no Sul? O Grêmio passou pelo Inter agora na Copa do Brasil, mas em relação a rebaixamento no Brasileirão, os dois estão apreensivos, né? Qual é a situação aí envolvendo o Vitória?
0: Bom, hoje o torcedor, ele ainda está confortável na questão dos números, né? O Vitória em momento nenhum perigou de entrar ali na zona do rebaixamento, sequer entrou na zona do rebaixamento. Só que o rendimento do time está fazendo com que o torcedor comece a cobrar mais um pouco do elenco, mais do que já vem cobrando. O torcedor está um pouquinho preocupado pelo rendimento do Vitória. Acho que foi como eu falei, em questão dos números, o torcedor ainda se sente tranquilo, porque vê uma margem de segurança, do 17º colocado para o Vitória, que hoje é o 13º. Acho que são aproximadamente de 6 pontos, até porque também tem a questão dos jogos a menos. O Vitória tem um jogo a mais do que o Vasco da Gama. Só que é o seguinte, o torcedor do Vitória lembra muito da questão do Ceará o ano passado, que em momento nenhum entrou na zona do rebaixamento durante a competição, na última rodada não estava na zona do rebaixamento e faltando 15 minutos para acabar o campeonato, para acabar a rodada, os jogos, o Ceará foi lá e foi rebaixado. Então, o torcedor fica com um pé lá, outro cá. A situação de Jair Ventura aqui não é confortável. O torcedor perde a cabeça de Jair Ventura. O Fábio Mota hoje, por exemplo, como eu já disse, deu uma entrevista coletiva junto com o diretor de futebol, Sérgio Papelim, falando que o Jair Ventura permanece no cargo. O torcedor não gostou dessa notícia de que o Jair Ventura permanece no cargo de treinador, pelo menos até o jogo contra o Grêmio. Então, assim, a conversa começa a surgir, mas não tem tanta força em relação ao rebaixamento aqui, não.
1: Fábio Almeida, setorista do Vitória da Bahia, próximo adversário do Grêmio no Campeonato Brasileiro segunda-feira. Fábio, muito obrigado mais uma vez por me atender aqui na Rádio Gaúcha, bom trabalho por aí e um forte abraço.
0: Pode me considerar aqui, Fábio Almeida, como correspondente especial aqui em Salvador, quando tiver jogo do Inter, quando tiver jogo do Grêmio. É uma satisfação enorme participar e no jogo contra o Internacional estarei aí abraçando os amigos, eu nunca tomei chimarrão, mas eu vou fazer o seguinte, vou fazer uma troca aqui, uma permuta, troca aqui não, que aqui a gente em troca diz assim, ó, lá ele, vou levar o acarajé daqui pra aí, tá. E vocês preparam um chimarrão bem gostoso pra eu tomar aí.
1: Eu me encarrego de entregar esse chimarrão pra ti, bem bom, com água bem quente e com uma erva de qualidade. E aí a gente faz essa permuta aqui, com certeza. Então é só aguardar aí esse momento pra gente fazer essa união do Sul com o Nordeste.
0: Pois é. Valeu, obrigado aí a participação. Um abraço a todos. Estamos à disposição para qualquer momento.
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0: 7h49 minutos, de volta com o Esporte e Companhia aqui na Rádio Gaúcha, programa que tem um oferecimento de kto.bet.br. 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Daqui a pouco eu tenho um recado bem importante da KTO para você. 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Esse é o Esporte e Companhia, meia-noite e cinquenta minutos. O Cléo Kuhn tá chegando agora com a previsão do tempo. Vou até antecipar o Cléo, porque tá vindo uma friaca desgraçada aí. Vamos ouvir o Cléo. Fala, Cléozito.
1: A previsão está indicando para este sábado uma situação de massa de ar mais seca dominando o tempo no estado. Tem um pouco mais de umidade, tem um pouco mais de nuvens junto ao litoral. Tem um pouco mais de frio também no litoral, mas principalmente entre a serra e o Planalto. Mas também está fazendo frio de manhã cedo na fronteira com o Uruguai, no centro do estado. Olha, a chuva está difícil. A gente tem talvez alguns pontos de cerração, vamos ter talvez alguma garoa isolada. Não dá para a gente nunca dizer, olha, não chove no estado. De repente, uma garoa leve aqui ou ali pode acontecer, especialmente entre a madrugada e o amanhecer. Não é uma coisa assim que seja expressiva em alguma região, mas a gente tem essa mescla de sol e nuvens ao longo do dia, repito, concentrando um pouco mais a umidade junto ao litoral, com um tempo muito fechado e um tempo bastante frio. Alguma garoa, principalmente litoral, também tem. Litoral sul do estado está muito fechado o tempo, litoral norte não é muito diferente. Então fica aquela expectativa de alguma garoa por causa do excesso de umidade. Temperaturas não sobem à tarde, na faixa de 17, 16, poucas áreas com 20 graus, e assim mesmo só no oeste, onde tem mais sol. Então a gente tem que ficar atento ao frio úmido que a gente tem em várias partes do estado. Porto Alegre não tem chuva, mas tem muitas nuvens, como vem tendo nos últimos dias por aqui. Então fica aquela coisa, não chove, principalmente o pessoal da Expo Inter fica atento, não tem previsão de chuva, mas tem nuvens e tá meio friozinho. Se agasalha e vai lá dar uma olhada no parque, vai dar uma olhada na feira, e a expectativa é tranquila nesse sentido, dá uma caminhada e já aquece o corpo. A tendência toda é que a gente ainda vai ter um domingo bem aproveitável por aqui, embora no domingo o litoral tenha chuvisco e garoa em vários pontos. Segunda, a gente tem o tempo já diminuindo as garoas, mas permanecendo muita umidade junto ao litoral, e a expectativa de terça-feira um dia mais aquecido. A chuva está voltando de quarta para quinta, e a expectativa da segunda metade da semana que vem é de tempo chuvoso no Rio Grande do Sul.
0: Valeu, obrigado, Cléo Kuhn, com a previsão do tempo. Eu vou atualizar as temperaturas aqui para vocês, ó, nesta madrugada. Deixa eu ver. O frio já tá presente, na verdade, né? Ó, Bagé, 7 graus agora. Meu amigo Diego Giga, lá de Dom Pedrito, manda mensagem dizendo que, como sempre, aquele mesmo ritual da madrugada, ó. Como de costume, deitado, ouvindo o amigo até pegar no sono. Mas aproveita, se ainda não pegou no sono, meu amigo prefeito Giga aí de Dom Pedrito, qual é a temperatura aí na cidade, se o frio chegou aí? Se tá deitado com várias cobertas ou ainda não chega nesse ponto? Pra gente saber como é que tá em Dom Pedrito. Eu sei que, assim como eu falei, repito agora, Bagé, por exemplo, tá com 7. Pelotas no Sul com 9. Caxias na Serra com 9. Canoas, região metropolitana, 12. Santa Maria, região central, 12. Vacaria nos Campos de Cima da Serra, 10. Uruguaiana, 11. Porto Alegre, 13. Capão da Canoa, 14. Canela, 8. Rio Grande, 10 graus. Passo Fundo, 12 graus. Carazinho, 12 graus. No Vale do Caí, Montenegro, com 12 graus. Em Dom Pedrito, confirma aqui para mim, prefeito Giga, 8 graus agora na cidade de Dom Pedrito. Então, o frio já se espalhou aí pelo Rio Grande, só que vai piorar, como o Cléo falou aí na previsão do tempo. Depois do Notícia na Hora Certa, nós vamos atualizar a dupla Grenal. Os repórteres já estão engatilhados aí para falar da dupla, né? E dos compromissos que ambos têm, o Inter contra o Santos e o Grêmio contra o Vitória. Certo? 996995218 para você participar aqui do Esporte Companhia. Reforço o convite também para me seguir no Instagram, no @rafael.colin no Instagram. Deixa eu dar um recado agora aqui para vocês, que é o seguinte, ó. Olha só, da turma, um recado da turma do Aimoré. Olha só. A Rádio Índio Capilé é composta por profissionais de imprensa que têm em comum a paixão pelo Aimoré. Eles cobrem todos os jogos da equipe profissional masculina do Aimoré, além dos principais confrontos das categorias masculinas de base e das recém-criadas categorias de base femininas. Isso sem contar programas semanais sobre o cotidiano do Índio, Capilé e conteúdos para as redes sociais. Considerando o aniversário de 90 anos do Aimoré, eles decidiram produzir um material muito especial com um dos maiores atletas que já passaram pelo Aimoré. É um documentário sobre o ídolo Kim. Foram 2 meses de trabalho, onde além de entrevistas com o homenageado, eles resgataram material histórico da imprensa gaúcha e de São Leopoldo. Nesse projeto, contaram com a seguinte equipe: direção-geral Natan Dalprá, entrevista e captação o próprio Natan Dalprá, o Emanuel Freilich e o Rodrigo Gröner, a edição de vídeo e mixagem de áudio Vinícius França e a colaboração da Letícia Cecchini. O principal objetivo deles, e isso a gente faz questão de valorizar aqui, é mostrar a importância do Aimoré para o futebol gaúcho e seguir contando os próximos capítulos do clube em todas as esferas, bem como ressaltar os momentos históricos, como eles dizem, do maior clube do nosso mundo, o Clube Esportivo Aimoré. São os verdadeiros abnegados, né? Ainda tem colegas importantes que participam desse trabalho lá que é feito em São Leopoldo, que é o grande demolidor Ítalo Gal. Ouvia muito o Ítalo Gal quando eu era criança e comecei a curtir o rádio. O grande Nicolas Wagner é o melhor jogador da imprensa gaúcha no momento, né? O Cassius Schaab e entre outros profissionais. Então, deem essa moral aqui para o pessoal do Aimoré, ó. Canal do YouTube é Web Rádio Índio Capilé, tá? Web Rádio Índio Capilé, @WebRádioIndioCapilé, para prestigiar o trabalho dessa turma dedicada, super dedicada e, acima de tudo, não só apaixonada, é mais do que isso, eles amam o Aimoré e acompanham o Índio Capilé em tudo que é lugar. Tá bom? Prestigiem esse trabalho aí bacana que eles estão fazendo. Certo? Tá dado o recado, tá dada a dica aqui do Barão da Madrugada. agora 12:59, tá chegando aí o Notícia na Hora Certa e eu volto em seguida com mais atrações aqui na nossa madrugada esportiva da Rádio Gaúcha, certo, meus amigos? Já voltamos.
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0: 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Mulher morre em colisão envolvendo moto e trator na RS-400 em Passa Sete, no Vale do Rio Pardo. Justiça aprova plano para reabertura do Hospital de Pronto-Socorro de Canoas, fechado desde a enchente de 2024. Explosão em instalação militar deixa 2 mortos e 59 feridos na Bolívia. Céu parcialmente nublado em Porto Alegre, agora faz 13 graus. 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
0: Uma obra do DEMAI volta a bloquear o trânsito na Avenida Érico Veríssimo, no cruzamento com a Rua Marcílio Dias, na capital. O objetivo da obra é melhorar o sistema de esgoto do bairro Azenha. O bloqueio será no sentido bairro-centro. A previsão de liberação é no fim da tarde de segunda-feira. Neste momento, movimentação tranquila na capital e também nas rodovias da região metropolitana.
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0: A Caixa liberou o saque calamidade do FGTS para moradores de Pelotas. Foi liberada a retirada da conta de cada trabalhador de até R$ 6.220 pelo aplicativo do FGTS. O prazo é até 26 de novembro. A medida foi autorizada por causa da situação de emergência decretada após o ciclone extratropical de 6 de agosto. Segundo a Prefeitura, moradores de todas as regiões da cidade têm direito ao saque. 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Da redação, Gustavo Gossen.
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0: 1:04 da manhã, Esporte Companhia avançando pela madruga. Estamos no dia 5 de setembro. 5 de setembro. É, dá pra dizer uma reta final do ano? Olha, tchê, normalmente em outubro já começa a aparecer uma coisinha ou outra de Natal. Não sei se vocês já perceberam nos últimos anos. E não foi ontem o Natal? Não foi faz poucos dias? É impressionante, cara, impressionante. Tinha uma propaganda quando era piazinho, era Bamerindos, acho que era Bamerindos. O tempo passa, o tempo voa, mas a poupança Bamerindos continua numa boa. Olha, o tempo passa, o tempo voa. Que grande verdade, né, cara? Que grande verdade. É, se não me engano, era isso. Era desse banco aí, né? 1:05. 1:05. Esporte Comunicação. Tantos bancos não existem mais, né? O meu pai trabalhou um tempão, durante 24 anos ele se dedicou ao Banco Sul Brasileiro. Era uma referência aqui no Rio Grande do Sul, no sul do país. Banco Sul Brasileiro. Eu trabalhei também num banco que não existe mais, que foi o Banco Real, né? E já faz um bom tempo que não existe mais. Enfim, tem o Bamerindos, acho que também não existe mais, né? Salvo algum engano, sim, mas acho que não existe mais. Enfim, 1:06, 1:06. O Banco Sul Brasileiro, inclusive, ele era tão forte que ele criou um time de voleibol, e esse time de vôlei tinha jogadores da seleção brasileira, e era um timaço de vôlei. Ganhava todos os campeonatos estaduais, foi campeão gaúcho não sei quantas vezes, e fazia excelentes enfrentamentos em nível nacional. Renan Dalzotto jogou no Banco Sul Brasileiro, se não me engano, a Mauri jogou no Sul Brasileiro também. O Renan, eu tenho certeza, o Renan eu lembro perfeitamente, porque eu ia nesses jogos, né? Eu ia em todos os jogos. Eu tinha uns 9, 10 anos. E meu pai, por trabalhar no Banco Sul Brasileiro, ele até fazia parte lá do setor de envolvido com o esporte, né? E então estava muito próximo dessa situação assim do voleibol do sul brasileiro. 1:07. 1:07. Vamos atualizar a dupla Grenal então? Vamos lá? Vamos nessa. Só vou pegar direitinho aqui no roteiro que a produção me mandou, que o João e a Camilinha me mandaram. O Jason Lisboa traz as informações do tricolor, feliz da vida, o Grêmio, os torcedores do Grêmio, né? Desfilando na sexta-feira com o manto sagrado, orgulhosos depois de uma vitória no Grenal. O Jason fala do Grêmio e o Rodrigo Oliveira fala do Internacional. Eu postei no Instagram lá, quem quiser dar uma olhada, o Internacional do técnico Paulo Copperfield Pezzolano, o técnico das soluções mágicas. Jason e Rodrigão, tudo com vocês.
1: Fala, Colin, tudo bem? Abraço pra você, pra todo mundo ligado no Esporte Companhia. Bom, Colin, vamos passar limpo esse Grêmio que, claro, comemorou ainda na sexta-feira a classificação para a semifinal da Copa do Brasil. Só que agora, né, Colin, não tem mais brincadeira, né? No Campeonato Brasileiro, o Grêmio tá vivendo aí o seu momento tenso, ruim, ainda de proximidade da zona de rebaixamento. E vai ter na segunda-feira o Vitória, que é um confronto direto justamente nesse recorte da tabela, né? De times que lutam para não entrar na zona de rebaixamento do Campeonato brasileiro. Olha só, Colin, a situação ela é muito simples. O Grêmio está a 3 pontos do Z4. Se perder em Salvador, aí tem que ver a questão dos critérios, mas pode ter pontuação de zona de rebaixamento e toda uma pressão para cima. Então, o Grêmio vai fazer aí, claro, uma reavaliação, Luiz Castro, nos próximos 2 dias, hoje sábado, amanhã domingo, antes da viagem para Bahia, e vai ver a situação do seu elenco. Não vai jogar com força máxima contra a Vitória e alguns jogadores poderão ganhar descanso. Ele tem aqueles que certamente não estarão à disposição. Eu cito aqui o lateral esquerdo Marlon, eu também digo aqui que o Giovani Cabral com um problema muscular não fica à disposição, o Giovani Cabral, o Dodi da mesma forma. São jogadores que não são titulares, mas seriam importantes para dar descanso para os titulares, Colin. Tá? Mas como eles não estão à disposição, então o técnico Luiz Castro vai ter que se desdobrar aí para buscar soluções. Porque, como eu disse, ele não vai jogar com força máxima. Diego Caíto tem um problema no ombro esquerdo. Jogou no sacrifício clássico Grenal. A boa notícia é que ele concedeu ontem uma entrevista exclusiva para o colega Marcos Souza. E nessa entrevista, Colin, o Diego Caíto disse que o pós-Grenal foi bom, ele não teve dificuldades, ele não usou nem tipoia, então é uma boa notícia, né? O rescaldo é positivo envolvendo o Diego Caíto, que se sofrer um novo problema, vai ter que passar por intervenção cirúrgica, né? E ele na arena depois do Grenal disse que era um jogo de risco o Grenal, né? E ele vai continuar realizando tratamento para tentar se livrar das dores aí no ombro e ao final do ano, no período de férias, caso seja necessário, ele vai passar por um procedimento cirúrgico no ombro esquerdo. Diego Caíto, Kahneman, Amuso extremamente desgastado, o Kahneman com sequência também, o Pavon, o Noriega, o zagueiro Wallace, que para Duda é um dos melhores hoje do sistema defensivo do Grêmio. Olha, Colin, o Wallace, ele vai ter que ganhar descanso também. Então são jogadores que serão reavaliados tanto hoje, sábado, como também amanhã, domingo, antes da viagem para Salvador. O intervalo entre Campeonato Brasil, classificação para semifinal da Copa do Brasil, né, Colin? E retomada da Copa do Brasil, que vai ser no início de novembro, esse intervalo apresenta 9 jogos. Pelo Brasileirão. 3 vezes 9, 27. Se não tô errado na matemática, né? São 27 pontos em disputa no Brasileirão. E esses pontos serão fundamentais para quê? Para o Grêmio se afastar do perigo de rebaixamento. A sequência tem Vitória fora de casa, Vasco em casa, Botafogo fora, Palmeiras em casa, Remo fora, Inter no início de outubro na Arena, Cruzeiro em casa, Coritiba fora de casa e Atlético Paranaense aqui em Porto Alegre, e aí depois inicia aí o confronto com o Atlético Mineiro pela semifinal da Copa do Brasil. Então serão 27 pontos em disputa. Nesse intervalo, a ideia do Grêmio é conseguir se livrar, quem sabe até matematicamente, de um risco de rebaixamento no Campeonato Brasileiro. Eu fecho, Colin, falando sobre o Vitória. Olha que legal. O presidente do Vitória, Fábio Mota, ele resolveu falar do Grêmio, Colin, na entrevista coletiva que ele concedeu ontem lá no Barradão. Ele, claro, projetou o jogo da segunda-feira contra o próprio Grêmio e lembrou da dívida que o Grêmio tem. Cobrou publicamente o Grêmio por conta da transferência do Wagner Leonardo no início de 2025. O Grêmio deve, de fato, ao Vitória, por conta dessa transferência, um valor considerável, são parcelas em atraso. E o Fábio Mota, presidente do Vitória, na entrevista coletiva para falar sobre o seu clube, resolveu também cobrar o Grêmio. Então, o jogo da segunda-feira tem muita coisa dentro das quatro linhas, mas também muita coisa fora das quatro linhas, e essa cobrança pública insistente, e até, claro, o Vitória tem o seu direito, né? Tem valores a receber, que fez aí o presidente Fábio Mota. Tá certo, Colin? Abração para você, uma excelente sequência de programa. Tchau.
2: O Inter prepara um pacote de medidas para aplacar a crise após a derrota no Grenal. Isso inclui mudanças no time, um trabalho de remobilização interna e ênfase em finalizações nos treinamentos. O técnico Paulo Pezzolano corre risco de demissão caso o Inter não vença o Santos domingo. Um jogo encarado como uma decisão no Beira-Rio. Afinal, o time precisa vencer para sair da situação delicada do Z4 no Campeonato Brasileiro. Um dos principais diagnósticos é de que o Inter cria e finaliza, mas finaliza muito mal. E os números embasam essa análise. O Inter é o quarto time que mais finaliza no Campeonato Brasileiro, mas tem o terceiro pior ataque. E além disso, os números defensivos do Inter não são ruins. O número de gols sofridos do Inter é bem melhor, é bem inferior ao dos demais times que ocupam a zona de rebaixamento, e é melhor até do que de alguns times que estão na ponta de cima da tabela. Mas como o Inter não consegue fazer gols, a equipe amarga uma situação delicada. O técnico Paulo Pezzolano prepara maior protagonismo para dois jogadores, o volante Thiago Maia e o atacante Sanabria. Thiago Maia era reserva no primeiro semestre, teve uma lesão, e desde que voltou da lesão, subiu na hierarquia dos meio-campistas, ultrapassando Bruno Henrique e Paulinho, e, ao que tudo indica, Thiago Maia ganhará uma sequência no meio-campo. E o mesmo vale para o paraguaio Sanabria, que, apesar das atuações discretas nos três jogos em que atuou até agora, ele vai ganhar uma sequência porque, segundo Paulo Pezzolano, ele veio para ser o 9 titular e assim será até performar. O Inter faz um trabalho mental com os jogadores no dia a dia para melhorar a confiança. Afinal, o psicológico, ele naturalmente fica abalado pela situação delicada. Z4 derrota acachapante no Grenal e o Inter tem como meta ficar fora do Z4 quando o campeonato parar para a data FIFA. São três jogos até lá. Santos nesse domingo em casa, Chapecoense no sábado seguinte, dia 12, fora, e depois São Paulo fora no dia 19. Com o Inter, Rodrigo Oliveira.
3: Obrigado, Rodrigo. É, quando os times não estão bem, todos os compromissos ficam difíceis, todos os jogos ficam difíceis. O Grêmio, por exemplo, agora deu uma escapada aí da zona do rebaixamento e tal, passou de fase na Copa do Brasil, mas tomou um sufoco da Chapecoense, por exemplo, na Arena. Então, assim, não dá pra vacilar. Só pra dar um exemplo, assim, de que até o Lanterna do campeonato incomodou o Grêmio em bom período da partida no último final de semana. Então, não tem como fugir disso, da dupla Grenal jogar sempre com a corda esticada. Não adianta. É jogar com a corda esticada. 1:17. 1:17. Agora, o Eduardo Costa traz as informações da dupla Caju.
4: Fala, Colin, aquele abraço para você, para toda a audiência do Esporte Companhia aqui nas madrugadas da Gaúcha. O Juventude joga nesse sábado às 6 da tarde contra o Atlético Goianiense no estádio Alfredo Jaconi. A equipe do técnico Maurício Barbieri, que mantém uma invencibilidade neste segundo turno, vive grande fase e quer mais uma vitória jogando próximo do seu torcedor. O Juventude, que para esse jogo segue sem contar com dois titulares. O atacante Luiz Amarília, que foi ausência contra o Londrina na última terça-feira, mais uma vez não foi relacionado. Ele chegou a realizar exames, não teve nenhuma lesão constatada, mas segue com dores na coxa e por isso faz tratamento e não está à disposição. O zagueiro Messias está na fase final de recuperação de um problema na coxa e não retorna para este confronto. Com isso, o Juventude pode repetir o time que empatou com Londrina na última terça-feira, com Jandrei, Tite, Rodrigo San e Marcos Paulo, Aderlan, Lucas Mineiro, Raí Silva e Diogo Barbosa, Gabriel Pires, Mandaka ou Fábio Lima, MP e Alisson Safira. O jogo do Juventude contra o Criciúma na próxima terça-feira em Santa Catarina foi antecipado das 9:30 para as 9:00 PM, por pedido do clube mandante, a equipe do Criciúma. Já o Caxias tem um mês de setembro importante de definições. Vai mandar aí definir o seu futuro. O clube irá concluir a situação da direção para o biênio 2027-2028. O mandato de Roberto de Vargas será finalizado nas próximas semanas e o Conselho Deliberativo precisa escolher a nova gestão. O nome de Júnior Santolin, atual presidente do Conselho Deliberativo, é um dos nomes que pode estar nessa disputa para concorrer ou para assumir o cargo a partir de 2027 até 2028. É um Caxias passando por mudanças. O Farney Coelho já foi anunciado nesta semana que não permanece como executivo de futebol. O clube tem 5 atletas com contrato para o próximo ano. 2 deles encerram no final da temporada, o Gabriel Toeb, goleiro, e o zagueiro Jansson, e outros 3 que terminam no final do gauchão: centroavante Salatiel, o atacante Jonathan Ribeiro e também o volante Matheus Nunes. São esses os destaques da dupla Caju. Aquele abraço, Colin.
3: Abração, obrigado, Eduardo Costa. Juventude vai muito bem, obrigado. Caminhando a passos largos para retornar à elite do futebol brasileiro. Isso é bom demais para o Juventude, né? Mais visibilidade, mais grana, mais um monte de coisa, um monte de coisa. E é isso que a dupla Grenal tá tentando garantir para a próxima temporada de qualquer jeito, mas está difícil, especialmente para o Internacional, porque o Grêmio, bem ou mal, pelo menos o Luiz Castro deu uma cara de time nas últimas partidas. Pode oscilar, pode até perder para o Vitória segunda-feira, pode, mas pelo menos o Luiz Castro não está inventando muita coisa, né? Tá dando repetição para a equipe. E no caso do Inter, para pensar, por exemplo, no time titular do Inter, eu não faço a mínima ideia mais do que é o time titular do Inter. Se é com Carboneiro e Vitinho, se é com Sanabria, se é com ou sem Alan Patrick. Olha, não sei nem se é Bruno Henrique ou Paulinho, o que o Pezzolano pensa. Só sei que o Vidiagra é volante titular, o Mercado é zagueiro titular, o goleiro é titular porque não tem outro, tem o Anthony, mas também é fraco. Impressionante como o Inter trouxe um goleiro ruim, ruim, muito ruim. O Bruno Gomes é titular, mas não sei também se é terceiro zagueiro ou se é lateral direito, né? O Bernabé é titular. E não tem outra posição, tem que ser lá na frente, né? Tem que ser um meia ofensivo, porque quando caiu pra lateral no Grenal, no fim, já ficou a marcação bem vulnerável. Mas, no entanto, o Matheus Bahia é fraco como lateral também. É são vários problemas que o Internacional tem num momento muito importante, que é a reta final do Campeonato Brasileiro. Bem no momento que tinha que estar melhorando, se afirmando, pegando confiança. É um time que está lá embaixo em todos esses aspectos. Confiança foi lá para baixo. Organização também foi lá para baixo. Enfim. Mas tem uma chance muito grande mesmo, e muito viável de vencer o Santos e retomar um pouquinho essa confiança, né? E pelo menos melhorar no Brasileirão. O Grêmio, acho que se jogar do jeito que jogou esse Grenal, o Grêmio não cai. Se jogar do jeito que jogou o Grenal, o Grêmio de forma alguma vai cair para a Série B. No entanto, um alerta tem que ser observado. O Grêmio tem se esforçado demais nas partidas. O cansaço está pegando para todo mundo. E eu tenho minhas dúvidas se o Grêmio vai conseguir manter essa força, essa pegada que até fez eu concluir que o Grêmio voltou a ter um pouco daquele DNA que muitos estavam reclamando que tinha perdido completamente. A tal da identidade do Grêmio, a marcação forte, a pegada, o Grêmio voltou a ter. Voltou a ter. Não da época do Grêmio multicampeão, não. Mas voltou a ter uma cara, voltou a ter uma identidade. Dessa Voltou a recuperar parte desta identidade. 1h24. Abraço pro Daniel Soares de Canoas. Sempre que possível também tá na escuta aqui do Barão da Madrugada. Um forte abraço, um excelente fim de semana. Daniel Soares, que é gerente na Churrascaria Vitória, em Canoas, na região metropolitana. Lugar que eu costumo ir com frequência e, para mim, é disparado a melhor churrascaria da região metropolitana. Recomendo. 1h24. 1h24. Vamos fazer o seguinte, ó. Vamos agora com o futsal em destaque, porque tem muito jogo nesse fim de semana. E o Antônio Oliveira atualiza o quadro Goleiro Linha.
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6: Fala, Colin, tudo certo? Um ótimo dia pra ti, pra toda a audiência ligada no Esporte e Companhia. Vamos começar falando de Liga Nacional de Futsal, começando pela LNF Gold, a primeira divisão da entidade, que teve o primeiro jogo da pré-quartas de final sendo disputado nesta semana. Em Tubarão, a equipe da casa, o Tubarão, perdeu pro Jaraguá por 1-0. E hoje, neste sábado, nós teremos mais uma partida. Cascavel contra Campo Mourão, clássico paranaense em Cascavel, às 17 horas. Jogo importante que terá a segunda partida, né, o jogo decisivo a ser disputado na próxima semana, no sábado da próxima semana, no dia 12. Então, na próxima semana já teremos definido aí o primeiro time classificado para as quartas de final, que não de forma direta. Isso porque outras quatro equipes já estão garantidas de forma direta. Uma delas é o Atlântico de Erechim, que aguarda o seu adversário. E o seu adversário pode ser justamente a CBF, outro gaúcho na competição, que enfrenta o Moarama nessa fase de pré-quartas de final. Primeiro jogo no dia 26 de setembro e o segundo no dia 3 de outubro. Passando agora para o gauchão de futsal, nós tivemos duas partidas disputadas na noite de ontem. Em Agudo, a AGF foi derrotada pelo Atlântico de Erechim por 4-2, e em Três Passos, a Atlec venceu o Camacuã Futsal por 4-2. Passando então a tabela de classificação, tem o Uruguaianense liderando com 30 pontos, Atlântico é o vice-líder com 25, Filtradores de Bom Princípio em terceiro com 23 e o Ibira Futsal é o quarto com 22, mesma pontuação do quinto, a Atlec de Três Passos. Cerca de Casca em sexto lugar com 20, Santa Rosa é o sétimo com 17, Camacuã Futsal o oitavo com 15, AMF Futsal em nono com 14, Lagoa Futsal de Lagoa Vermelha é o décimo com 10. A Juguaporé em 11º com 9, Horizontina com 9 também é o 12º, e os três últimos, a AGF de Agudo 13º com 8, também com 8, Guarani de Espumoso 14º e o Lanterna 15º, a equipe de Entre Juiz com apenas 7 pontos. Jogos deste fim de semana, jogos sendo disputados hoje, neste sábado, todos eles começando às 20 horas. São 5 partidas. Em Guaporé tem Age Guaporé contra Guarani de Espumoso. Em Uruguaiana tem Uruguaianense contra AMF de Marau. Em Santa Rosa tem Santa Rosa contra Ibira Futsal de Ibiraiaras. Em Bom Princípio, Filtradores recebe Entre Juiz. E em Lagoa Vermelha tem Lagoa Futsal contra Cerca de Casca. Vamos fechando o futsal por aqui então. Colin, muito obrigado. A gente volta na próxima semana com muito mais. Valeu!
3: 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Nós vamos ao intervalo comercial e voltamos em seguida com mais atrações aqui na Madrugada Esportiva da Gaúcha.
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0: estamos na metade do programa, nós vamos até as 3, começamos à meia-noite, contando sempre com a participação da galera aqui no Esporte e Companhia, mandando mensagens no 996995218. Muita repercussão ainda do clássico Grenal. O João Silveira está dizendo o seguinte: foi um verdadeiro chocolate inesquecível, eu estava lá, era um dos mais de 55 mil torcedores. Voltei feliz da vida aqui para Passo Fundo, no norte do Rio Grande do Sul. A Carol Silva, ela é torcedora do Inter e diz o seguinte: ela é de Pelotas, no sul do estado. O Internacional foi para o clássico com muitas modificações. Faltou entrosamento, faltou aquele encontro dentro de campo entre atletas que já se conhecem. Buscar entrosamento em pleno clássico Grenal foi um tiro no pé. Meu técnico foi mal demais. É a Carol Silva, torcedora do Inter, que mora em Pelotas, no sul do estado. Agora o João Calegari está chegando com o nosso boletim de Copa. É isso aí. 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Fala, João Calegari.
1: Muito bom dia, Rafael Collin, bom dia a todo mundo que acompanha o Esporte e Companhia. Tô aqui para falar sobre Copa do Mundo e falar sobre uma regra da UEFA que Borussia Dortmund e RB Leipzig perderam uma vaga na lista da Champions. E eu explico: os clubes podem inscrever até 25 jogadores na famosa lista A, mas 8 vagas são reservadas para atletas que cumpram os critérios de formação local. A UEFA considera formado localmente o jogador que entre os 15 e 21 anos tenha ficado registrado por pelo menos 3 temporadas ou 36 meses. Pelo menos 4 dos 8 precisam ter sido formados no próprio clube. Os outros 4 podem ter sido formados em qualquer clube da mesma federação. O Borussia Dortmund não atingiu a cota necessária e, por isso, só conseguiu preencher 24 vagas, mas garantiu o brasileiro Cauã Prates, ex-cruzeiro, na lista. O RB Leipzig vive situação parecida e também ficou limitado a 24 jogadores. Só que, no Leipzig, isso teve outro desdobramento. Abdul Koné, zagueiro contratado nesta janela por 17 milhões de euros, ficou fora da Champions. Já Lucas Klostermann, que é bem conhecido da torcida do Leipzig, chegou a ser considerado negociável, acabou inscrito. Ou seja, não basta ter 25 jogadores disponíveis. Para usar as 25 vagas, é preciso cumprir as exigências de formação da UEFA. 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Com informações da Copa do Mundo para a Rádio Gaúcha, João Calegari.
0: Valeu, obrigado, João Calegari, com o nosso tradicional boletim de Copa, mesmo que a Copa já tenha passado, mas sempre temos muitas informações envolvendo as seleções que participaram da Copa ou alguma informação já sobre a próxima Copa do Mundo. A Isabelle Castro está chegando agora com um giro pelo futebol nacional aqui na nossa madrugada esportiva da Gaúcha. Eu reforço o convite, hein? Para você mandar mensagem no 996995218 e para também me seguir lá no Insta, no @rafael.colin, tá? Certo? Alô, Isabelle.
2: Bom dia, Colin. Bom dia também aos ouvintes do Esporte Companhia. Eu tô chegando aqui no programa neste sábado para falar das novidades do futebol brasileiro. E Colin, Yuri Alberto será desfalque do Corinthians na partida de ida das quartas de final da Libertadores contra o Estudiantes na próxima quarta-feira, às 9:30 da noite, na Argentina. O jogador regrediu no processo de recuperação de uma lesão na parte posterior da coxa direita. Yuri Alberto, que tinha sido liberado pelo departamento médico na semana passada, mas voltou a sentir um incômodo na coxa direita durante uma corrida em um treino. Inicialmente, a expectativa da comissão técnica do clube era de que o camisa 9 estivesse em campo no clássico contra o Santos no último domingo. Agora, a tentativa é recuperar Yuri Alberto a tempo do jogo de volta contra o Estudiantes no próximo dia 16. Yuri Alberto, que se lesionou no dia 30 de julho durante a partida contra o Atlético Paranaense na Neoquímica Arena. E Colin, tem reforço novo no Vasco. O meia Alan Lescano, de 24 anos, desembarcou no Rio de Janeiro para realizar exames médicos e assinar contrato com um clube carioca. A negociação, que gira em torno de US$7 milhões, cerca de R$36 milhões. E agora, no Santos, o clube mantém conversas para ter o meio-campista Lima, do Fluminense, por empréstimo. Diante das possíveis lesões de Barreal e também de Neymar, o clube avançou para ter o jogador de 30 anos até o final desta temporada, com possibilidade de renovação. O Lima, que foi uma indicação do técnico Cuca. Com um giro no futebol brasileiro, Isabelle Castro.
0: Valeu, Isa. Obrigado pelas informações. Daqui a pouco, um pouco mais a nossa trilha sonora nesta virada de sexta para sábado. 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É isso aí, aposta não é investimento. 1:39. 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Agora, 1:40, a Carol Freitas está trazendo informações do futebol feminino. Fala, Carol.
3: Bom dia, Colin. Bom dia a quem nos ouve. O destaque do futebol feminino vai para o jogo das Mosqueteiras contra o São Paulo neste sábado às 16:30, pelas quartas de final do Brasileirão. Então, as equipes empataram a primeira partida em 0-0 no Alfredo Jaconi em Caxias do Sul e agora jogam pela vitória. Então, quem vencer avança às semifinais da competição nacional. Se nós tivermos mais um empate por qualquer placar, a decisão vai aos pênaltis. O Grêmio também busca sua primeira vitória na história diante das soberanas. Nunca no retrospecto do confronto conseguiu sair com os 3 pontos deste jogo. Então, pra galera já ficar no clima também, convido a todos para ouvir ou assistir o episódio novo do Resenha das Gurias. Recebemos a Rafa Marques e a Yara, meio-campistas do Grêmio, para projetar esta partida e falar um pouquinho mais sobre a temporada. Relembrando, Grêmio e São Paulo, ou melhor, São Paulo e Grêmio, neste sábado, às 16:30, no Brinco de Ouro da Princesa, em Campinas, valendo vaga às semifinais do Brasileirão. A Rádio Gaúcha transmite esta partida. 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
0: Valeu! Obrigado, Carol. Um pouco mais da nossa trilha de hoje, Muricá.

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minutos, ou melhor, 1h47, 1h47, faltando 13 minutos para as 2 da manhã. 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O Altair de Oliveira, ele é torcedor do Grêmio e diz o seguinte: finalmente conseguimos ganhar meio de campo. Dois jogadores têm sido fundamentais para essa melhora: Vilhaçante e Krovinovic. É o que diz aqui o Altair Oliveira, torcedor do Grêmio e que mora na cidade de Marau, que fica no norte do Rio Grande do Sul. O Andrade Silva, ele é de Santa Maria, na região central do estado, e ele diz o seguinte: ainda acredito numa melhora do Internacional e vai começar neste fim de semana. Uma vitória contra o Santos já é suficiente para a retomada da confiança. E o Inter vai pegar no

0: tranco, mas vai conseguir acelerar para permanecer na elite do futebol brasileiro. É hora de ouvirmos aqui um pitaco do Sala de Redação.
1: O Maicon, toda vez que foi colocado numa meia cancha com outros dois volantes, eu acho que o Maicon... Para aí que eu vou acalmar ela e já falo só um pouquinho. Tá? Pitaco do Sala.
0: Vamos ouvir o pitaco, meu amigo Murica Matos, em que o pessoal fala da crise do Internacional.
2: Bom, vamos lá, Pedro. É o Inter que se apresenta hoje à tarde, exatamente com esse objetivo, trazido pelo presidente Alessandro Barcelos, em um tom de que é o que o Inter tem para o restante da temporada. São 13 jogos que valem o 2027 colorado, ficar na Série A do Campeonato Brasileiro ou a Série B, essa disputa na luta contra o rebaixamento. E Pedro, talvez a informação mais importante na declaração, no pronunciamento do presidente Alessandro Barcelos, falando sobre a comissão técnica em um tom de confiança no trabalho, mas colocando um limite, de que é com esta comissão técnica que o Inter vai até domingo, pelo menos para domingo, Pezzolano garantido. Então, vitória é essencial e começa a partir de hoje nessa remobilização, esse trabalho que o Inter vai fazer com jogadores, comissão técnica e departamento de futebol para conseguir um primeiro resultado já de forma imediata e conseguir um respiro para a sequência da competição.
3: O resumo do que o Inter precisa fazer é, ele precisa fazer numa quantidade menor de jogos, mais vitórias do que conseguiu fazer na maior quantidade de jogos que já disputou no Campeonato Brasileiro. Tem que fazer mais em menos tempo e em menos jogos.
4: Ele tem que fazer 6 ou 7 vitórias em 13 jogos, sendo que em 25 fez 5.
5: Quero saber se o Neymar vem a Porto Alegre.
4: Não vem. Tá lesionado. Oficialmente,
3: mas
4: ele
3: o Arthur
4: tá
3: e o Gabigol vem. O Arthur para estrear e o Gabigol que joga sempre.
4: Não vem provavelmente o Barreal e não vem o Lucas Veríssimo, que se machucaram contra o Palmeiras.
2: Outro reforço que saiu no bid do Santos é o Rodinei, lateral direito ex-Inter, né? Foi contratado, ele e o Arthur saíram no bid e devem reforçar essa delegação que vem a Porto Alegre.
6: O Santos é outro caso também, meio Vasco da Gama, né?
3: Cresceu, né?
6: Não, ele tava 2 dias atrás, ele pediu dinheiro para pagar um transfer ban.
4: Porque o Neymar bancou,
6: O Neymar pagou o transfer ban para poder contratar.
5: 9 milhões.
6: Depois disso, contratou o Arthur, que não é barato, e o Rodinei, que não é barato.
4: O Neymar vai comprar o Santos.
6: É um velho e bom futebol brasileiro.
7: E o Santos admitiu as críticas feitas pelo Neymar, aceitou, do gramado da Vila Belmiro. Eu não sei se o Santos não vai jogar em São Paulo essa reta final do Brasil.
5: O Neymar reclama o gramado da Vila Belmiro, o outro porque é sintético, o outro porque não
6: tem. Eu torço.
4: Mas é que o Neymar resolve.
6: Na Copa ele resolveu.
4: Pegar no pé do Neymar.
5: A única coisa que tu ganhou como debate na tua vida foi isso,
4: rapaz. Fica pegando no pé do Neymar. Só porque não compra
6: o CD. Pedro, mesmo assim, admitindo a minha secação histórica contra o Inter. Os times que merecem cair no Campeonato Brasileiro são esses times aí. Santos, Vasco, Botafogo, que estão brincando com o dinheiro. Esses são os que merecem cair.
8: Eu lembro de tu no início do Brasileirão falar isso do Botafogo.
6: Brincam com
8: o
6: dinheiro.
8: E o Botafogo ainda deu uma subida ali, eu tava afim de fazer
6: O Botafogo, eu não tô tão bronqueado com o Botafogo neste momento, que o Botafogo tem os rolos deles, mas pelo menos eles não estão contratando. Eles não estão contratando. Agora, os clubes que estão devendo tudo para todo mundo e estão contratando, aí não, né?
5: Soraima, tu tem os jogadores que não podem jogar contra o Santos, porque os outros vão ter que se esperar a hora, porque ele muda de time todas as vezes.
3: Então, qual é o primeiro que não pode estar em campo domingo, né? Sim. O treinador. É. O treinador tomou um cartão amarelo que o suspendeu do jogo, reclamando de uma lateral perto do grande círculo, na altura do meio campo.
5: Foi o
3: terceiro cartão e ele tá fora da beira do campo.
2: Ele que defende a continuidade do trabalho dele no domingo, não vai estar na beira do gramado. Paulo Pezzolano, portanto, suspenso. E além dele, o outro suspenso é o Bernabei. Somente ele, Pedro. É a única ausência, mas é importante, né? Atacante titular hoje. E aí é um grande mistério. O time do Inter com o Pezzolano sempre é um mistério. As escalações que variam tanto, mas sem Bernabei, que inicia quase todos os jogos, joga quase sempre os 90 minutos, é um pouco difícil. E claro, tem os jogadores que não têm a melhor condição física, seja por idade, seja porque estavam voltando de lesão, ou até quem foi recém-contratado, caso do Sanabria, que tem, vão ser reavaliados hoje à tarde na reapresentação. Tem mais um treino no sábado e aí a partida no domingo. Pouco tempo para esses jogadores se recuperarem fisicamente. Mas é um time do Inter que deve ter uma dupla de volantes, e aí fica a dúvida, Bruno Henrique ou Thiago Maia ao lado do Vijagra, e no mais, do meio para frente, deve ter os retornos de Vitinho e Carbonero, junto com Alan Patrick e o Sanabria.
5: Ok, tá bom. Katsurayama, muito obrigado, um abração para ti.
2: Abraço.
0: Aí, esse é apenas o primeiro pitaco do Sala de Redação, né? Daqui a pouco tem mais, depois das duas, especialmente no nosso horário tradicional, teremos mais pitacos do Sala para vocês, né? Ainda mais num pós-Grenal aí que a galera curte bastante aí o que a turma do Sala debate, né? E quem não conseguiu acompanhar nessa quinta-feira vai conseguir ouvir uma grande parte do Sala de Redação logo mais depois das duas da manhã. O Cléo Kuhn tá chegando agora com mais informações da previsão do tempo.
9: A previsão do tempo para Porto Alegre e área da região metropolitana está indicando um comportamento de tempo sem chuva, mas com muitas nuvens durante boa parte do dia. Claro, o amanhecer geralmente ele dá uma melhorada, assim amanhece com poucas nuvens, mas depois a nebulosidade volta a aumentar, daqui um pouco ela diminui. É por isso que eu falo nebulosidade variável, ela passa assim o dia todo. As temperaturas não sobem muito, a gente não tem muitas horas de sol sobre a região, mas mesmo assim as temperaturas vão a 18, 19, se aproximam dos 20 graus nas áreas mais quentes aqui, porque nem toda a região metropolitana tem a mesma temperatura, tem umas áreas que são um pouco mais frias, então a gente tem que levar isso em consideração, mas se aproveita bem o sábado, se aproveita o domingo também. Ah, mas tem muitas nuvens? Tem, tá frio? Tem, temperatura 13, 14 graus domingo de tarde, vai amanhecer com 7, 8 graus, não é primeira vez que isto vai acontecer. Vamos ter temperaturas baixas por aqui praticamente o domingo todo e tem pouco sol, então fica difícil até de dar uma lagarteada. A situação não é muito diferente para segunda. Chama atenção para sábado e domingo, porque a gente tem vento sul aqui no estado, tanto no sábado quanto no domingo. Associado isso à quantidade grande de nuvens, a um pequeno aquecimento, a sensação de frio aumenta bastante. Então o pessoal que vai principalmente para Expo Inter se agasalhem. Já na segunda-feira, a gente passa a ter vento leste, também na terça as temperaturas sobem, mas chove de quarta para quinta na capital, região metropolitana.

0: 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Caxias agora está com 9 graus, Pelotas no sul do estado está com 8, Santa Maria no coração do Rio Grande 11, Nova Petrópolis 9, Vacaria 9, Bagé agora 7 graus, Uruguaiana 10, Porto Alegre 13, Capão da Canoa com 14 graus, Canela 8, Rio Grande 10, Passo Fundo no norte do Rio Grande do Sul 11, Carazinho também ao norte 11 graus. No Vale do Caí, em Montenegro, a temperatura agora é de 12 graus. Nós vamos ouvir agora as informações trabalhadas pelo nosso departamento de jornalismo no Notícia na Hora Certa. Depois do Notícia na Hora Certa, voltaremos com mais uma hora de esporte e companhia aqui na Rádio Gaúcha, com mais pitacos do Sala e outras da reportagem.
1: 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Casal de idosos morre em acidente entre carro e caminhão em Tapejara, no norte do estado. União Europeia aprova controles sanitários do Brasil e reabre caminho para exportações de carne de frango e de mel. Companhia Aérea Azul anuncia novo voo direto entre Pelotas e Campinas a partir de outubro. Céu parcialmente nublado em Porto Alegre, agora faz 13 graus. O sábado tem previsão de tempo firme em praticamente todo o estado. Na capital, mínima de 10, máxima de 18 graus. 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
1: Uma motociclista de 26 anos morreu ao bater na traseira de um trator na RS-400 em Passa 7, no Vale do Rio Pardo. O acidente ocorreu por volta das 6:30 da tarde, no quilômetro 29, na localidade de Vila Pitingal. Conforme informações preliminares, a moto e o trator seguiam no sentido Passa 7 Candelária quando ocorreu a colisão. A motociclista morreu no local, o nome dela ainda não foi divulgado. Neste momento, sem ocorrências em atendimento na capital e rodovias da Grande Porto Alegre.
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1: Um líder religioso e a companheira dele vão a júri pelas mortes de uma jovem, do bebê dela e de um adolescente em Esteio, na região metropolitana. Josemar Antunes de Almeida, de 46 anos, e Belízia de Fátima da Silva, de 41, respondem por feminicídio, 2 homicídios qualificados, ocultação de cadáver e corrupção de menor. O homem também é acusado de violação sexual. As vítimas são Cauane Martins, de 18 anos, o filho dela, Miguel, de 2 meses, e o amigo dela, Ariel Silva da Rosa, de 16 anos. Os três foram mortos em julho de 2025. Conforme a denúncia do Ministério Público, exames de DNA apontaram que Josemar era o pai biológico do bebê. Ainda segundo a acusação, a hipótese é de que os crimes tenham sido cometidos para esconder essa paternidade e evitar que uma suposta relação extraconjugal afetasse a imagem do casal na comunidade religiosa. 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Notícia na hora certa, volta na Rede Gaúcha às 3 horas. Da redação, Gustavo Gossen.
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0: Rádio Gaúcha, é a terceira hora do programa, vamos até as 3 da manhã. Depois das 3 tem o Madrugada Gaúcha com o Marcelo Drago. 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Mais pitacos do Sala de Redação.
1: Quanto tempo faz que vai na missa?
2: Não, eu vou todos os domingos.
1: Todos os domingos?
2: Todos os domingos. Eu geralmente pego a das 8. Quando eu perco do azar, pego a das 10 depois. Mas eu vou todos os domingos. Eu só não ajoelho.
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4: Tomou ontem a eliminação na Copa do Brasil, tava tudo resolvido. Amanhã a gente já tava superando a flauta de todos e a vida seguia. O buraco do Internacional é muito mais fundo. O que vem aí pela frente é bem pior. É bem pior. O status que essa gestão está deixando o Esporte Clube Internacional, o clube que nós amamos, é de envergonhar o torcedor do Internacional. Eu admiro muito o torcedor que está aqui, que se manifestou e que levantou a mão e que disse que é colorado. E a gente tem que ter orgulho pela nossa história. Agora, pelo que está sendo feito pelo clube atualmente, é a gente rezar. É a gente sofrer e rezar. Porque o buraco que eles estão nos metendo é um buraco muito mais fundo, mas muito mais fundo que esse, que é perder um Grenal de Copa do Brasil.
5: O Inter reinventou o conceito do fundo do poço, Pedro. Porque ele tem, fora de campo, transfer ban, portanto tem possibilidade de se reforçar até 11 de setembro. Ele tem declarações que vêm do presidente que soam como um obituário. E a entrevista do Pezzolano ontem tinha uma placidez, uma serenidade de quem não está no Z4 e acabou de ser eliminado. Não tinha nenhum nível de reação, de indignação. E isto coloca para domingo um cenário perigoso de apatia. E se não ganhar do Santos, bom, aí eu acho que cabeça
6: tem
5: vai dançar.
6: Tem um momento da entrevista do Pezzolano. Porque o que impactou não foi a vitória do Grêmio. O Grêmio era o favorito por jogar em casa, a gente discutiu isso ontem, por ter uma individualidade. Ontem apareceu a segunda individualidade, que era o Carlos Vinícius. O Grêmio era o favorito. O que surpreendeu foi a distância e, em determinado momento, o 3-0 poderia se encaminhar para um 4 ou 5. Mas, ao final, o Pezzolano dá uma entrevista e diz o seguinte: eu sabia que ia ser difícil, mas eu não sabia que seria tão difícil.
7: Se ele acertasse, se ele não revogasse o que tinha acertado. O Inter tem limites seríssimos, assim, a régua do Inter é muito baixa, mas o pouco que o Inter conseguiu foi jogando de um único jeito. Tô falando agora porque disse antes, né, Maurício? A gente gosta de sempre de frisar isso para não parecer engenheiro de obra feita. O Inter, para conseguir alguma coisinha, um pontinho aqui e ali no Brasileirão, ele só tem um jeito de jogar, que é com elenco ruim, se proteger, linhas baixas, proteger os seus próprios jogadores limitados dos erros. Toda vez que o Inter não fez isso, ele acabou perdendo. Ele perdeu várias vezes jogando se defendendo. Agora, tentando atacar, abrindo mão dessa linha de 5, tirando os jogadores de uma geografia que estão habituados, o Inter nunca consegue nada. E o que eu não entendo, e eu acho que é aí que está toda a bronca da torcida do Inter com o Pezzolano, Léo, é que o Inter, o técnico do Inter, ele mostra pra gente que ele não entendeu o grupo que ele tem na mão. E tá jogando de uma maneira errada, perdendo, talvez, Pedro, achando assim: ah, não, sou um treinador muito acima da média, eu vou mexer aqui e ali e vou fazer o time render muito mais.
8: É possível.
7: E aí produz isso.
9: Eu tenho uma posição um pouco diferente da do Diogo, Pedro. Eu acho que o Pezzolano talvez não tenha entendido, mas eu acho que ele, por entender, é que ele sabe que o grupo dele não adianta, não tem que ter sequência, não adianta ter sequência, mas não tem que ter. Sequência é o ideal. Não adianta, o grupo do Inter é muito limitado, é muito imprevisível até para o técnico. Ele podia ontem, se faz um gol naquela proposição ofensiva que tinha, ter mudado talvez o destino do jogo. Se faz o gol contra o Inter ontem jogou parecido contra o Remo. Muito parecido, se propondo a definir o jogo, e só que o Remo é pior que o Grêmio. Esse é o detalhe, tem que botar o Grêmio no Grenal também. Então eu não me surpreendi com o Grenal. Agora fiquei feliz. dos três últimos grenais, foi o melhor em ambos os times.
5: O mais bem jogado.
9: Pato
8: Grêmio, faz um bom jogo.
10: Não, eu diria jogado, né? Porque o outro grenal foi pontapé, empurrão, cotovelaço.
11: Foram dois. Eu vi o grenal ontem, me confirmou o que eu penso do Grêmio e do Internacional. São dois times ruins. E que o Grêmio foi melhor do que o Internacional, ou bem melhor que o Internacional.
10: Ou menos ruim.
11: Isso. Agora que vai vir a prova de fogo para um e para outro. O Inter já pega o Santos, que é uma parada duríssima, e o Grêmio pega o Vitória, que também não vai ser fácil. O Grêmio vai precisar ralar para ganhar do Vitória. E aí a gente fica com aquela impressão, ah, o Grêmio está bem, o Internacional está mal. Não, o Internacional está mal. O Grêmio eu não sei se está bem, eu vou esperar para ver. Mas ontem o Grêmio foi superior, mereceu o resultado. O Internacional perdido, não sabia. Tinha a bola, mas chegava ali numa certa altura do campo, na intermediária, não sabia mais o que fazer com ela. Vai chutar no gol, vai fazer triangulação, não sabia. E aí o Grêmio se aproveitou disso, ganhou numa bola parada, legal, muito bem legal. Mal marcado o jogador do Grêmio, né? Apareceu livre no segundo pau. E depois ele deitou e rolou em cima dos zagueiros do Inter, onde que estavam atabalhoados também.
12: Invertidos, né, cara?
11: Foi merecida a vitória.
12: O Inter não pode jogar com a zaga exposta, uma zaga lenta, uma zaga mais veterana. E foi mérito do Grêmio de ter apostado, e é mérito do Castro, aliás, tão criticado o Castro, né? E é mérito dele ter apostado na ideia dele. Foi com os extremas, foi com o tripé no meio, e ele, convicto da ideia dele, saiu vencedor. Ah, mas o Inter tá mal. Mas ele ganhou, e ganhou muito bem. Muito bem do Inter.
10: Você não vai deixar o CCD falar?
12: Não.
10: CCD é o dono do programa hoje,
9: Pedro.
10: Aqui.
9: Pedro,
10: pega o programa já, partiu, ontem vou ele embora, falou CCD. De
9: Pedro, a primeira frase, Pedro. Primeira frase. Ei. Perguntar se tinha colorado, Pedro. Tem que perguntar se tem gremista. Pedro.
10: Tem gremista aqui!
9: Quem quiser saber quem sou, olha para o céu azul.
10: Quem grita?
9: E grita junto comigo. Ai, com vocês, é o Grêmio! Pedro, o Grêmio só confirmou o que tinha feito na primeira decisão. A única coisa que deu errado é que tomamos um golzinho no fim, Pedro. Era pra ter sido 6-0 em dois jogos.
12: Hoje não segue o fio.
9: Era pra ter sido 6-0, Pedro.
12: O que era você? Eu quero saber o que era você no segue o fio hoje com uma peruca meio loura, meio morena, uma capa. Quem era aquele personagem?
8: Era um viking, não era? O Krovinovic?
9: Era um
8: viking croata.
9: Não, era um maestro viking.
8: Croata, o viking da Croácia. Tá bem?
9: Não sabemos de onde ele
8: não
9: era.
8: Não tem problema.
12: Ele misturou tudo, mas ficou
9: porque
12: bom. Ficou
9: muito bom. Nós precisávamos.
10: Geografia não interessa, o que interessa é o fato.
9: Existe uma valsa de Strauss famosa, mas chama Danúbio Azul. É. O Danúbio Azul.
12: Sim.
9: E essa valsa ela é conhecida, Pedro, por ser em três toques. Três toques. Que foi mais ou menos o que nós vimos ontem. E é uma valsa famosíssima de Strauss. Talvez a mais famosa de todas as
10: outras. Comparando aos três gols marcados pelo Grêmio, é isso?
9: Comparando não, uma mera coincidência, Pedro. Uma mera coincidência. E aí a gente ontem teve que fazer essa brincadeira. E o Vaguinha gosta muito de brincar, então hoje eu fiz a brincadeira. Mas não ficou legal, a peruca não ficou legal, Pedro.
10: Não, né?
12: Na verdade, não, tu misturou pessoal, tudo pessoal, e não conseguiu entender.
9: O pessoal me chamou de Carla Pérez veterano.
10: Acho que merecido, né?
9: É, Carla Pérez, veterana. Mas vale a brincadeira? Vale. Quando a gente se posiciona?
12: Eu acho que...
5: Rita Cadillac, então.
12: Eu acho que isso é o legal. Isso é o legal. Não. Ganhou, tira
5: a postura
12: onda.
5: Do Vaguinha, né? Não. A postura do Vaguinha.
12: E quando o Vaguinha...
5: topou, achou talentoso, achou criativo e foi
9: pro jogo. É legal, porque... E dá pra ver, ele tá numa empolgação, né, Pedro?
10: Tá numa tensão pra participar do
9: programa. Ele tá adorando estar aqui hoje.
5: Olimpismo, ele tá num espírito olímpico.
10: Por que tu não matou o programa hoje, Vaguinha? É profissional, é isso?
13: Tem gente que acha que eu tenho medo de enfrentar. Pior é isso.
10: Pior então é o Vaguinha gente... da força da garra colorada.
13: Pior é que tem gente que acha que eu tenho medo de enfrentar, mas eu acho o seguinte, não é o primeiro Grenal que o Grêmio ganhou e não vai ser o último. Então, e o Grêmio também tem que saber, os gremistas precisam saber disso, que o futebol, ele é um ciclo, né?
9: Por exemplo,
13: pela primeira vez, o Grêmio ganhou um mata-mata do Inter, fora de um âmbito regional. Sempre tem uma primeira vez. É? Isso, a primeira vez na história que isso acontece.
9: E é bem
13: então,
9: divertido.
13: Esse é o momento. Eu ia te perguntar se é legal o gostinho.
14: Eu tinha ganho de Libertadores,
13: teve, né?
14: Já,
13: nunca teve.
14: De Copa do Brasil não tinha
13: ganho. Mata-mata de Libertadores,
14: não, eu tinha ganho do Inter na Libertadores.
13: Ah, no, tá. Na Copa mas do Brasil, mata-mata, não lembro, não. Tu ganhou mata-mata de Libertadores?
14: Não, não teve. Só ganhei jogo.
13: Não ganhou, mas esse é o momento, não, eu não tenho que contestar. O momento é da flauta do torcedor gremista. Eu acho que a flauta institucional do Grêmio, ela esteve bem perto, assim, do limite. Do limite. Mas eu acho que valeu ter tocado a valsa lá, acho que tá, é do jogo. O caixão que remete à morte, que não é muito legal, mas a torcida do Inter faz, todas as torcidas fazem, a torcida do Grêmio fez, os jogadores do Grêmio fizeram dentro do campo, e aí eu acho que tem margem para continuar nessa resenha, vamos continuar nessa resenha, beleza. O que...
10: não pode ficar brabo, né?
13: Não, eu fico brabo. Sabe com quem que eu fico bravo?
10: Por quê?
13: Com o Inter. Porque quando o Inter teve a chance para fazer a flauta, quando o Grêmio caiu pela terceira vez, atenção, pela terceira vez o Grêmio caiu para a segunda divisão, não teve flauta institucional do Inter. Porque o presidente Alessandro Barcelos, que nem esse orgulho ele consegue dar pro torcedor do Inter, proibiu. Chegou lá no marketing e disse, não quero flauta no Grêmio. E aí o troco tá aí. O Grêmio toca a flauta no Inter, tá certo, faz parte do futebol. O errado, que é o que essa gestão sabe de fazer, é não fazer.
10: Eu acho que tu não tá
13: errar essa gestão, erra e erra sempre pra mais.
15: Ontem, depois do jogo, assim, no calor ali do jogo, tu pediste a demissão.
10: Acho que o Vaguinho não tá gostando muito da gestão
15: do Barcelos. Eu vou esperar mais um pouco, uns programas pra tomar essa decisão, pra ver se é isso mesmo. Tu defendeste ali no calor do jogo, imediatamente depois, a demissão do Pezzolano. Hoje aí, cabeça fria, tu continua pedindo a demissão do Pezzolano? Como é que tá?
13: Não, tá. Se eu sou o vice-presidente de futebol e o meu treinador toma 2-3-0.
10: O Inter não tem vice-presidente.
13: 2-3-0 do Grêmio, desse time ruim do Grêmio, o treinador nem entra no vestiário. Nem entra dentro do vestiário.
14: O Grêmio é ruim, o que sobra pro teu, né?
13: Não, mas o Inter é ruim, tu sabe que o Grêmio... É que tu sabe que o Grêmio é ruim. Aliás, tu era uma das vozes mais fortes do Grêmio pedindo a demissão do Luiz Castro antes dos Grenais. Ou não era?
14: Eu fico imaginando.
13: Tu era ou não era? Responde. Tu não era uma voz forte do Grêmio pedindo a demissão do Luiz Castro? Era. Então, esse time, ontem, Pedro, na transmissão da Rádio Gaúcha, a Kek, nossa Kekinha, tava lá no meio da torcida do Grêmio, no intervalo, tava 2-0 pro Grêmio, e ela ouviu um torcedor, ela perguntou, e aí, tá bom? E o torcedor disse assim, eu só quero a demissão do Castro. Um torcedor do Grêmio disse. Então foi pra esse Grêmio que eu perdi.
10: Com o Grêmio ganhando.
13: Com o Grêmio ganhando de 2-0. Não, a torcida do Grêmio não quer o Castro. Não quer. Não quer. O CCD esquece rápido, mas o torcedor do Grêmio não quer o Castro. O torcedor do Grêmio quer a demissão e vai pedir segunda-feira de novo a demissão. Mas respondendo o Diogo, eu não posso tirar da responsabilidade do treinador os Grenais desse ano, todos os Grenais.
15: Disso eu acho que todos nós concordamos.
13: Todos os Grenais.
15: Mas a demissão, eu digo.
13: Não, a demissão.
15: Porque no ano passado o Inter achou que estava ruim com o Roger, ficou pior ainda com o Ramon Dias e quase caiu.
13: Não. Troca do treinador, ano passado funcionou. O Inter não caiu para a segunda divisão.
15: Por causa do Abel, não? Por causa do Ramon Dias?
13: Não interessa, mas teve a troca do Ramon pelo Abel e o Inter não caiu.
15: Mas então vai ter que ser o Abel de novo.
13: Não sei. Por que vai ser o Abel?
15: Não, tô te perguntando, tu falou do Abel.
13: Eu acho
15: que o Abel não quer
13: mais. Eu acho que tem técnicos disponíveis no mercado pro Inter ir atrás. Quer que não quer treinar o Internacional?
15: Eu acho que tem um problema ainda. Qual é o problema da demissão?
13: Que o Inter entrevistou e gostou.
12: Então, mas tu acha que ele viria para 12 jogos?
13: Isso eu não sei. Eu não sei.
15: Ah, mas eu sei. Claro que não, né? Ele não vai querer por 13.
13: Por quê?
15: Vaguinha, vai ficar por 3 meses, como é que ele vai fazer pra assinar um contrato?
13: Tu tem a informação que ele não vem.
15: Não, eu não tenho essa informação. Sabe qual é o
13: Vocês
15: receio?
13: Vocês perguntaram qual é o treinador, eu tô dizendo, é o Zubeldia.
15: Sabe qual é o receio que eu tenho, falando sério agora, é que assim, ó, a direção do Inter, ela normalmente erra. Se tu der pra direção do Inter mais uma decisão a ser tomada nesse momento, ela precisou escolher um centroavante e veio um centroavante não que não faz gol.
13: Tu não trocaria o
15: treinador. Por isso, porque eu acho que a direção do Inter pode errar mais ainda.
13: É que, pra mim, o erro é manter um trabalho que em 25 jogos tem 5 vitórias. Eu não posso desconectar isso. Treinador do Internacional, que é o Paulo Pezzolano, e aqui, gente, acho bom treinador, acho inteligente. Ele, até o jogo contra o Remo, o Inter perdia os jogos, Guerrinha. Mas perdia organizado, a gente não criticava ele por falta de organização. Sempre a gente criticou o elenco, só que ele tá completamente perdido. Mas
14: vai, né? Vaguinha, senão vai achar que
13: tá obrigado,
14: o Lucianinho fica, chamado de Luciano, ele fica bravo. É. Vaguinha, eu não, a tua opinião é de muitos torcedores do Inter. Mas também tem uma coisa que é o de não confiar e de criticar demais, que eu também acho que tem que criticar a diretoria do Inter. Tu confia que essa diretoria do Inter possa contratar um técnico que salve o Inter? Porque o ano passado, o Abel não é contratação dessa diretoria. Certo. O Abel é um certo. Acaso que é muito mais ligado à antiga oposição.
11: Não, uma coisa, deixa eu dizer uma coisa, tem uma coisa aqui que a gente precisa levar em consideração. Do jeito que tá, vai cair.
13: Exato, é
11: do
13: isso.
11: Do jeito que tá, vai
13: é
11: cair.
13: É que do jeito
11: então,
13: que tá.
11: Então tu tem que fazer alguma coisa.
13: Eles vão fazer, provavelmente, Zé, provavelmente, o histórico de decisões dessa diretoria é de erro. É só erro, é erro em cima de erro. Provavelmente eles vão errar no nome. Provavelmente. Só que eu tenho uma esperança, porque se ou o Paulo Pezzolano arruma o time no domingo, ele arruma o time e ganha do Santos, ganha da Chapecoense e nos dá um respiro, que, assim, vamos combinar, né? Não tem indício nenhum de que ele vai arrumar o time.
14: Não há sinais.
13: Não tá, ele tá perdido. A entrevista dele coletiva, ela é baseada em a bola não entrou.
14: Não, e se falar...
13: A bola não tá entrando.
14: E se
13: Como
14: falar...
13: assim a bola não tá entrando?
14: E se falar tecnicamente, aí a coisa piora, porque esquece o resultado. Vamos se botar o time titular do... É um time desgastado. Os veteranos lá, o Mercado, o Alan Patrick, que ontem jogou bem, o Mercado... Eles são velhos.
12: Mas no anímico, Bruno Henrique, no anímico de ontem, o que me impactou é a placidez, a apatia, tanto da fala do presidente, que pareceu fazer um obituário do que o Inter está vivendo, mas a fala do treinador do Internacional. Não, ele precisa, se não ele, o treinador, que foi no mesmo caminho, do tipo, olha, isso acontece. Não. E dado momento ele diz, isso acontece. Não, que isso acontece, o mundo sabe. Mas, o futebol Maurício... é cheio de acidentes. Mas o que você faz para remobilizar, na sua fala, na sua linguagem corporal, um contexto que está no subsolo? A torcida do Inter, ela nem revoltada está. Ela está desencantada. E tem um jogo domingo que é onde? É no Beira-Rio. Hoje o Guerrinha dizia na van vindo para cá, que tipo de torcida será que vai? É a que vai pela confusão, porque ela está ressentida? Ou só vai no estádio quem vai pelo acolhimento? Eu não tenho a mínima ideia.
10: Não, 15 mil colorados estarão lá.
12: Mas com que ânimo?
10: Bom,
12: para cobrar, para torcer, para compreender.
10: Aí
12: pra...
10: depende do desempenho do time contra um adversário que também está lutando hoje pela mesma razão.
12: No caso do...
10: E cujo jogo vale 6 pontos.
12: No caso do Pezzolano, Maurício, ele vem de uma pancada do Remo com gol aos 50. Aí ele vai jogar com o Bahia, ele sai na frente, o time falha, reage, o atacante perde um gol na cara do goleiro, que poderia ser o 3-3. É pancada atrás de pancada. Eu acho natural que ele tenha aquele abatimento. O que mais me surpreendeu, a frase dele que mais me surpreendeu: eu achei que seria duro, mas não seria. Não achei que seria tão difícil.
13: Mas isso é apático.
12: Aí ele diz um pi ainda. Uh-huh, porque, ele tá fazendo, ele tá trabalhando, ele muda o sistema, ele encaixa o jogador, ele puxa pra cá, puxa pra lá. E tem questões técnicas que não são dele. Ontem ele errou. Na escalação, na estratégia. Mas tem questões técnicas que não são dele. E ele não pode externar que os jogadores são ruins porque ele perde o vestiário.
11: A verdade é que com ele não vai melhorar nada. Ele não tem mais o que tirar.
12: Será que melhora com outro?
11: Mas tem que tentar. É aquele negócio, tu vai no médico, tu toma um remédio, não melhorou, será que vai melhorar com outro médico? Não sei, vamos ver a segunda hipótese.
13: Eu tô contigo.
12: Vamos lá. Será que vai ter remobilização
11: com
12: outro técnico?
11: Do jeito que tá, não vai.
12: Porque é um grupo limitado. É um grupo com carências gritantes e é um grupo que está ida, com salário atrasado.
11: Mas é o grupo que nós estamos vendo, então tem que tentar alguma coisa.
13: Deixa eu fazer uma pergunta para vocês.
10: Uma coisa a gente já sabe, do jeito que está, como disse o Guerrinha, está indo para o rebaixamento.
13: Tá, mas se o Inter...
10: Eu não sei o que tem que fazer agora, do jeito que está, vai.
13: Se eu criar um cenário assim, que é um cenário difícil, porque o Inter tem dificuldade contra todos os times, mas eventualmente, tá, Vaguinha? O Inter vai jogar com o Santos e volta a jogar com linha de 5 atrás, como até já jogou com a Chapecoense, e consegue ganhar o jogo. Quer dizer, ele volta a jogar daquela maneira que minimamente sobrou algum ponto ou outro. Isso pode ser interpretado como um técnico que, olha, realmente, cometi erros ali que eu não vou cometer mais, não posso mais cometer. Esse time realmente só pode jogar esse pouquinho aqui, então eu vou tentar manter... Não, eu também não tenho, estou te perguntando se isso acontecer.
12: Ele
13: aí
12: deu,
13: troca?
12: Ele deu uma explicação
4: Como assim, se isso aconteceu o quê?
15: Se o Inter conseguir fazer isso, volta a jogar com a linha de 5, Vitinho fechando, com o Bruno, os jogadores no seu lugar, e ganha do Santos, tá?
4: Mas se ele ganhar do Santos, isso... ele vai ter um respiro.
15: Mas é isso que eu tô dizendo, mas isso será um indicativo de que ele não se perdeu, que ele voltou àquela ideia anterior? Porque
4: vai ser a terceira vez.
15: É, o problema é que ele cede sempre, esse é o problema.
4: Ele volta,
15: esse
4: vai ser a terceira vez que ele cede.
14: Mas com base, eu não entendo, só, Diogo, tu faz um raciocínio como se o Inter tivesse tido momentos bons. Não, o Inter não ganhou de ninguém.
15: Não, é que tu tava falando, ele não prestou atenção.
14: Não, eu tô prestando.
15: Tá, então eu vou dizer de novo.
14: Tô prestando
15: atenção. Então vou dizer de novo, o Inter é um time ruim, tá, César?
14: Tá, isso eu sei.
15: O pouquinho que o Inter conseguiu, o que que é o pouquinho? É, tá em 17º, conseguiu passar pra 16º, 5º.
14: Tá.
15: Jogando fechadinho, retrancão, perde uma, duas, três partidas, mas daqui a pouco empata uma, ganha outra e soma os pontinhos. Esse é o único jeito.
14: Se o Inter repetir os pontinhos que somou até agora, seja com não vai
15: dar. Tá, mas
14: não
15: é que se o Inter jogar atacando todo mundo, ele perde todos os jogos.
14: Não,
15: é
14: isso eu tô dizendo. Mas ele
15: é isso que eu tava falando.
14: Ele não ganhou esses jogos.
15: É isso que eu tava falando. Não, ele ganhou um jogo do Corinthians, ganhou do Santos.
14: Não tem tantos jogos
4: O Diogo tá dizendo é que em algum momento ele deixou o Inter fora da zona de rebaixamento, que é o objetivo. Em algum momento, porque ele fez essa linha de 5.
14: Mas é que eu não acho que foi, sido por
4: não,
14: isso.
4: Não foi pela linha de 5. A recuperação
15: claro
4: do Inter.
15: Claro que foi. Não, os jogos, jogos do Inter.
4: O pós-Copa.
15: Que ele vence é porque ele tá fechado.
4: O pós-Copa.
15: Não, e... não. Lá no primeiro turno.
4: O Inter ganhou do Vasco. Nossa, não era com linha de 5. O ponto é que o Inter começou a recuperação dele no Campeonato Brasileiro. Lembra que o Inter, nas primeiras 6 rodadas, o Inter não ganhou de ninguém. Tinha 1 ponto ou 2. O Inter tinha empatado com o Remo lá. O Inter começa justamente nesse corte. Então o Inter está entrando numa faixa de campeonato que foi onde ele pontuou e chegou, inclusive, próximo da pontuação que ele tem hoje e ocupou o melhor lugar na tabela. É esse o corte do Inter.
14: Mas não mudou nada. Se tu pegar, por exemplo, o Inter tem dois jogos que o Inter ganha, um do Santos fora e um do Corinthians fora, são por acaso.
15: São por acaso, um é um gol, uma bola,
14: como perdeu, por exemplo, o melhor jogo do Inter o ano é o jogo que o Inter jogou dentro do adversário,
15: mas
14: que foi o jogo
15: do
14: Remo.
15: Mas foi suficiente para deixar o Inter fora
14: eu
15: da
14: sei,
15: zona de
14: rebaixamento. Mas aí é olhar o jogo, se tu olhar o jogo, Inter e Santos, Inter, eu não tô falando do Corinthians da Copa do Brasil, tô falando do Corinthians do Brasileiro, na primeira fase, aquele que o goleiro escorregou no chute do Bernabé. Que é pontuação da...
15: O que a gente está precisando é resultado, eu não quero saber
14: eu
15: de atuação,
14: sei, Maguinho,
15: eu quero esse resultado.
14: Não é factível que o Inter tenha tido algum momento, em algum movimento, algo que indique que se repetir vai dar certo.
16: É por isso que eu digo, o Inter é inconsistente até para formular um modelo pela incapacidade do grupo. É por isso
14: ontem,
16: que o Pezzolano,
14: por exemplo,
16: é por isso que o Pezzolano muda. Ele sabe que o grupo ontem, é inconsistente.
14: Ontem, Zé, tô eu do lado do Maurício vendo o jogo, e o Pedro tá narrando, e com 5 minutos eu disse, o Inter tem 4, 5 jogadores que fisicamente não vão enfrentar esse jogo.
15: Pros erros pessoais, o Thiago
14: não
15: Maia
14: vão enfrentar o jogo. O centroavante do Inter pode ser bom jogador, eu não sei se é. Agora, o jeito que ele tá jogando fisicamente, Pedro, ele não conseguia ganhar meia bola, ele não conseguia dar sequência a nada.
4: O cara tava de férias até 11
14: o Thiago,
4: de agosto.
14: Eu sei, mas não pode jogar. Aí entrou o Thiago Maia fora dos planos completamente.
15: Totalmente.
14: Jogou meia partida, foi pro jogo, caminhava no campo. Eu disse, o Grêmio vai passar por cima. E olha que o Grêmio caminha, tá? O Grêmio não, fisicamente não é um time forte.
10: Mas o Grêmio fisicamente no segundo tempo tomou
14: um banho,
10: né?
14: De novo, mas quando o Inter botou os caras mais fortes pra jogar.
10: É,
14: mas aí botou o Vitinho, botou o Carboneiro, o jogo ficou pior. Porque se, qual foi o momento do jogo, o Vaguinha falou na jornada. O Inter foi dar o primeiro chute com perigo aos 30 do segundo tempo.
15: Primeiro chute do Inter
14: no confronto.
15: No confronto. Teve um chute, teve uma cobrança de falta do Alan Patrick.
17: Tem um chute do Bernabé no primeiro tempo, que o goleiro tira pro lado.
14: Bernabé,
17: pelo lado esquerdo, Bernabé dá uma pancada e o.
14: Eu acho que é o do. Não é o Alan Patrick?
17: Não, é o Bernabé pelo lado esquerdo, dá uma pancada no gol.
14: Mas aí o cruzamento.
17: É, mas vai no gol.
14: Isso, vai no gol. Mas é meio cruzamento, né? Ele tá fora da área, é meio cruzamento. Isso, é um tipo de um cruzamento, assim.

0: 8:31. Esse é o Esporte e Companhia aqui na Rádio Gaúcha. Aproveitando o gancho aí do que os colegas debateram sobre o clássico Grenal, algumas avaliações minhas aí sobre o Grêmio e também sobre o Internacional. O Grêmio insistiu durante muito tempo com o Nardone. O Grêmio chegou a utilizar em alguns momentos o Pérez, que o Grêmio percebeu que não servia para o grupo e já passou adiante. O próprio Luiz Castro errou e foi contestado muitas vezes por usar exageradamente o Dodi. Eu estou falando de jogadores do setor mais vulnerável do Grêmio nos últimos anos, mas que melhorou nas últimas partidas. E por que melhorou nas últimas partidas? Porque o Luiz Castro finalmente encontrou o meio de campo ideal: Noriega, Vilaçante e Krovinovic. Dois jogadores de lado, agora que o Diego Caetano chegou para a lateral direita, pode aproveitar a vitalidade do Pavon pela ponta de novo. E o Amuso, que voltou a crescer, jogando pelo lado esquerdo. Na frente, um centroavante que não vivia bom momento, mas todos nós sabemos, tem qualidade e faz gols, fez gols importantes nesse clássico Grenal. Então é isso, é Noriega, é Vilaçante, é Krovinovic, é Pavon por um lado, é Amuso pelo outro e é Carlos Vinícius de centroavante. É o bom lateral esquerdo Marlon por um lado, Diego Caetano aproveitando bem a sua chance num clube grande, no lateral direito. Wallace, um bom achado do Grêmio de zagueiro, e o outro zagueiro em algum momento pode ser Kahneman, em outro momento pode ser o Gustavo Martins, e o goleiro é um excelente goleiro, o Everton. Esse é o Grêmio que o Luiz Castro achou e que agora a tendência é que repita, né? E no caso do Inter, o lateral direito do Inter, quem é? Analisando os últimos jogos, é Caleb, é Bruno Gomes, mas o Bruno Gomes não faz uma de terceiro zagueiro. Bom, um dos zagueiros é o Mercado, que já está com uma idade bem avançada, mas é o melhor zagueiro. Ele e Maripan são a dupla de zaga do Inter e não há muitas contestações em relação a isso. Na lateral esquerda, o feijão com arroz, Matheus Bahia. No meio de campo, Vidiagra, e a partir daí eu não sei mais nada. Não sei se é Bruno Henrique o titular, não sei se é Paulinho o titular. Eu não sei se é Vitinho por um lado e Carbonero pelo outro, ou se não é mais, ou se é o Thiago Maia completando o meio de campo. Alan Patrick foi utilizado nesse último Grenal, não foi bem, mas bem ou mal, ainda acho que o Alan Patrick tem que ser titular, mas não tenho certeza se essa é uma convicção do treinador. E na frente a dificuldade é tu ter dois centroavantes bem fracos, dos piores que o Inter já teve, Alejandro e Sanabria. E se fizermos uma enquete aqui, torcedor colorado, quem você prefere, Alejandro, Sanabria ou nenhum? Vai dar acho que 90% nenhum. Uns 90% e poucos, nenhum. E então assim, essa é uma dificuldade que o Pezzolano tá tendo, de encontrar um time do meio para frente mais confiável, que possa fazer gols, que possa decidir jogos. Esse, sem dúvida nenhuma, é o maior problema do Internacional neste momento. Bom, o Sala de Redação seguiu falando do Grenal, especialmente agora do Grêmio vencedor. Vamos ouvir aí mais um pitaco do Sala de Redação.
1: O ônibus parou a alguns metros do elefante e o elefante, então, estava apertado, resolveu urinar. E o membro do elefante, para urinar, bonito. Ele teria do tamanho maior do que a minha perna. E o Pedro Ernesto ficou encantado, ele só dizia, mas olha só o tamanho do tico do elefante.
2: Fiquei imaginando o sucesso que eu faria se eu tivesse 10% daquilo. Aí eu entro na guerra com guerrinha, como tu diz.
1: Tu ganhava o mundo, Pedro Ernesto.
2: Ganhava o mundo. Claro.
3: Pitaco do Sala.
4: O Grêmio agora volta para o Campeonato Brasileiro, né, Saibão?
5: Isso, Pedro. Intensivo do Grêmio nas próximas semanas. A final passou pelo Inter na Copa do Brasil, mas a semifinal da Copa Nacional somente em novembro. Dois jogos contra o Atlético Mineiro. A CBF ainda não divulgou quando será o sorteio dos mandos para saber se o Grêmio decide ou encerra, né, essa etapa de semifinal, que vale já a classificação para a Copa do Brasil. Agora os dois finalistas vão para Libertadores, então mostra ainda mais importante ainda essas partidas contra o Atlético Mineiro. Mas Pedro, até encarar o Galo serão 9 partidas, 27 pontos que o Grêmio vai disputar para justamente conseguir respirar definitivamente no Campeonato Brasileiro. A sequência de jogos do Grêmio até novembro: vitória fora de casa, Vasco em Porto Alegre, Botafogo, um jogo atrasado, primeiro turno no Rio de Janeiro, Palmeiras na Arena, daí para Super Data FIFA, 2 semanas sem jogar. Volta contra o Remo em Belém, Grenal na Arena, Cruzeiro em Porto Alegre, Curitiba fora, e daí o último jogo antes de voltar para a Copa do Brasil será contra o Atlético Paranaense, também aqui em Porto Alegre. E o Grêmio espera agora, de forma definitiva, a partir das escolhas do Luiz Castro. Achou uma base, deve mexer aos poucos no time por questões físicas. A gente projeta já um Grêmio diferente contra o Vitória na segunda-feira, por conta do desgaste desses últimos jogos, dessa reação que o Grêmio teve no Brasileirão, vencendo a Chapecoense, vencendo o Inter na Copa do Brasil, mas é um time que vai ser mexido. E eu explico: o Kahneman, que vocês mencionaram, até pela idade, questão física, dificilmente vai suportar 2 jogos num curto espaço de tempo. Deve ser preservado. Na lateral direita, o Kaito foi pro sacrifício.
6: Acho que o Kahneman não foi suspenso.
5: Não, quem tá suspenso é o Marlon. Então o Grêmio pode ter 3 mexidas só na zaga, CCD, pro jogo de segunda. Né? E do meio pra frente, Krovinovic, o Vila Sante, o Pavon, o Amoso também vem apresentando desgaste. Então dá pra projetar um Grêmio bem diferente.
6: Diz pros caras levar 11, né?
5: É, mas tem muitos jogadores assim, a ponto de estourar. Então o Grêmio também faz essa avaliação e depois vai ter um último, uma semana decisiva contra Vasco, Botafogo e Palmeiras antes da Super Data FIFA.
7: Esses dois jogos aí, ô Simon, desculpa, Leozinho. Vasco e o jogo contra o Vitória são jogos absolutamente fundamentais pro Grêmio. O Grêmio não precisa, entre aspas, se preocupar em somar pontos, ganhar do Palmeiras. Mas estes dois jogos mudam completamente a vida do Grêmio, que são adversários diretos. E isso tem que estar no combo aí das decisões de jogadores.
8: Esse é o risco do Grenal, do efeito do Grenal. Por muito tempo, e ali na era Renato, o Grêmio se enganou muito com o Grenal. O Grêmio ganhava Grenal, o Grêmio tinha uma hegemonia no Rio Grande do Sul e achou que era suficiente, que estava bem. O Grenal engana muito e o Grêmio não pode desconectar, embora classificado para a semifinal, e é um grande passo, embora tendo feito, como disse o César, 6-1, né, César, no confronto com o rival recentemente. O Grêmio não pode se desligar do Brasileirão, em que a situação é de risco e há uma oscilação muito grande, uma estabilidade muito grande. Se o Grêmio começar a pensar em preservar, e esse jogo com o Vitória é confronto direto. De um Vitória, é verdade, que ganhou apenas uma partida na retomada depois da parada para a Copa do Mundo. Vitória só tem 3 pontos contra o Botafogo.
6: A hora de pegar o Vitória é agora.
5: E tem uma outra coisa, tá? Hoje teve coletiva convocada pelo presidente, o Fábio Mota, e pelo Sérgio Papelim, executivo do clube, né? Com anos de experiência no futebol nordestino, porque o Jair Ventura colocou o cargo à disposição depois da eliminação pro Vasco, esse mau momento que vocês estavam registrando. E eles bancaram, falaram, não, a gente confia no elenco, a gente confia no Jair Ventura, e ainda soltaram uma corneta pra cima do Grêmio. Ó, já que o Grêmio passou, nos deve pelo Wagner Leonardo, a gente tomou um transfer ban porque não pagamos o Wagner Leonardo ainda para um clube português. Então, Grêmio, pague o Vitória. Foi o que disse o presidente hoje do Vitória, querendo criar um clima pro jogo de segunda-feira às 8 da noite no Barradão.
9: O risco do jogo é que o Vitória tem essa partida como uma fronteira de saber se tem chance de escapar ou se afunda definitivamente no
7: Z4. Talvez seja a fronteira para o Jair Ventura também.
9: Para o Jair Ventura, mas pro Vitória como instituição, se ele ganhava de todo mundo em casa, ele já não ganha de todo mundo em casa e perde inclusive classificação em casa. Agora, a outra parte essa que o César traz, para mim, fala mais alto. O Vitória desencaixou de um jeito e o Grêmio, no nível de confiança que está hoje, não é impossível ele ganhar desse Vitória segunda-feira no Barradão.
8: O que eu estava vendo dos colegas baianos e a crítica é pelo temperamento do Vitória num jogo que deveria ser um jogo para atuar a morrer. Fazer o caldeirão ferver, porque é difícil jogar no Barradão e o Vitória não conseguiu puxar a torcida. E há muitas críticas ao Wallace, que era da base do Vitória, né, César? O Wallace é da base do Vitória, vai pro Avaí e do Avaí vem pro Grêmio. O Wallace volta pra Bahia e a
4: Wallace, muita crítica, o volante.
8: Volante, muitas críticas aí. Não,
7: o torcedor tá pedindo a volta do Baralhas, pra te ter uma ideia.
4: Não, mas o Baralhas é melhor. O
6: Baralhas acho que tá machucado.
7: Não, mas é o que eu tô dizendo, o torcedor está pedindo a volta do Baralhas, porque ele tá machucado, assim o como o Ramon, o Emanuel Martínez.
4: O Wallace largou o futebol faz tempo. Ele só
7: e o Camus também, zagueiro.
6: Ele não tá lá no Cruzeiro já, não conseguiu. Ele é bom jogador, né?
9: Agora, é uma grande notícia.
8: Ele foi bom jogador.
9: É uma grande notícia pra dupla Grenal se o Vitória desencaixar.
8: Claro que é.
9: Porque, claro, o Grêmio imediatamente.
6: Eu particularmente, há alguns dias. Olha, eu não gosto muito de lembrar as frases que eu fiz aqui há um mês.
9: Você fala do Vitória como candidato
6: a mais. Vitória eu boto na briga.
9: Antes da Copa, você fala.
6: Quando o Vitória ganhou do Flamengo. Isso. Lá na Copa do Brasil. Eu disse, fica, gente, não tem, não sustenta. Não tem jogador. Futebol, o Guerrinha virou, mexeu, tem que ter jogador. Não,
9: eu tava interpretando a tua frase. E que eu achei que tu tava torcendo pro desencaixe do Vitória por alguns dias.

0: Grêmio não cair. E aí, se o Grêmio não cair, já vamos fazer, né, Pedro? Então, é que tem uma voz do além, Pedro, não sei quem é, Pedro. É. Fica falando com a assim, gente.
1: Chega, César, vamos pro intervalo.
0: Aí, voz do céu. Tá mandando eu parar de falar, Pedro?
2: É, mas imagina a pretensão dessa voz celestial.
3: Tá bonita, a voz do além é uma bela voz.
2: Tá, e aí, bom, vamos fazer o
1: César não estava
4: e,
1: Simon,
4: e é, uma bela voz e tem autoridade.
2: Simon.
5: Oi, Pedro.
2: As últimas informações que ainda restaram do Grêmio, se é que tem.
5: Tem sim, sempre, né, Pedro? Bom, o Grêmio espera também nos próximos dias, né, avançar de forma definitiva e acertar um novo contrato com Carlos Vinícius, autor de 2 gols ontem, centroavante que não balançava as redes há 8 partidas. O empresário dele está em Porto Alegre e deve ter uma nova reunião com o Grêmio. A ideia é um contrato até o final de 2028 com o centroavante, que tem bons números em clássicos grenais. Ontem fez os 2 primeiros, da partida e já tinha marcado anteriormente em clássicos. E é uma das lideranças do vestiário. Ele, Marlon, próprio Kahneman, que a gente mencionou anteriormente, são jogadores experientes e que ajudam bastante nesse momento de turbulência. Sim. A vitória de ontem trouxe respaldo pro técnico Luiz Castro depois de tanta pressão muito que ele vinha sofrendo.
2: Tá bom, obrigado, Simon Bianchini. Vamos agora com Lucas Katsurayama, informações do Internacional e a busca de reaglutinação do time, porque tem jogo importante contra o Santos.
5: Exatamente.
3: Antes do Lucas, Pedro, um intervalo pra gente poder comer um cachorro quente.
2: Hein, Katsurayama?
6: Bom, vamos lá, Pedro. É o Inter que se apresenta hoje à tarde exatamente com esse objetivo trazido pelo presidente Alessandro Barcelos, em um tom de que é o que o Inter tem para o restante da temporada. São 13 jogos que valem o 2027 colorado, ficar na Série A do Campeonato Brasileiro ou a Série B, essa disputa na luta contra o rebaixamento. E Pedro, talvez a informação mais importante na declaração, no pronunciamento do presidente Alessandro Barcelos, falando sobre a comissão técnica e num tom de confiança no trabalho, mas colocando um limite, de que é com esta comissão técnica que o Inter vai até domingo, pelo menos para domingo, Pezzolano garantido. Então, vitória é essencial e começa a partir de hoje nessa remobilização, esse trabalho que o Inter vai fazer com jogadores, comissão técnica e departamento de futebol para conseguir um primeiro resultado já de forma imediata e conseguir um respiro para a sequência da competição.
7: O resumo do que o Inter precisa fazer é, ele precisa fazer numa quantidade menor de jogos, mais vitórias do que conseguiu fazer na maior quantidade de jogos que já disputou no Campeonato Brasileiro. Tem que fazer mais em menos tempo e em menos jogos.
8: Ele tem que fazer 6 ou 7 vitórias em 13 jogos, sendo que em 25 fez 5.
2: Quero saber se o Neymar vem a Porto Alegre.
8: Não vem. Tá lesionado. Oficialmente,
7: mas
8: ele
7: o Arthur
8: tá
7: e o Gabigol vem. O Arthur para estrear e o Gabigol que joga sempre.
8: Não vem provavelmente o Barreal e não machucado. Vem o Lucas Veríssimo, que se machucaram contra o Palmeiras.
6: Outro reforço que saiu no bid do Santos é o Rodinei, lateral direito ex-Inter, né? Foi contratado, ele e o Arthur saíram no bid e devem reforçar essa delegação que vem a Porto Alegre.
0: O Santos é outro caso também, meio Vasco da Gama, né?
7: Cresceu, né?
0: Não, ele tava 2 dias atrás, ele pediu dinheiro para pagar um transfer ban.
8: O Neymar bancou,
0: O Neymar pagou o transfer ban para poder contratar.
2: 9 milhões.
0: Depois disso, contratou o Arthur, que não é barato, e o Rodinei, que não é barato. O
8: Neymar vai comprar o Santos.
0: É velho e bom futebol brasileiro.
3: E o Santos admitiu as críticas feitas pelo Neymar, aceitou, do gramado da Vila Belmiro. Eu não sei se o Santos não vai jogar em São Paulo essa reta final do Brasil.
2: O Neymar reclama o gramado da Vila Belmiro, o outro porque é sintético, o outro porque não
0: sei. Eu torço.
1: Mas é que o Neymar resolve. Na Copa ele resolveu. Pegando o pé do Neymar.
2: A única coisa que tu ganhou como debate na Neymar. Tua vida foi isso,
1: papai. Tu fica pegando no pé do Neymar. Só porque não compra
0: mesmo,
1: o CD.
0: Pedro, mesmo assim, mesmo, o Santos e mesmo São Paulo admitindo lota, a lota minha secação histórica contra o Inter. Sim. Os times que merecem cair no Campeonato Brasileiro são esses times aí. Santos, Vasco, Botafogo, que estão brincando com o dinheiro.

0: minutos, 2h49. É, mensagem do colega jornalista Rafael Copetti, dizendo que há pouco ele viu cavalos soltos na pista na Avenida Bento Gonçalves, logo após a Rua Dolores Durano, bairro Agronomia, sentido Porto Alegre, Viamão. Então, fiquem atentos aí, né? Fiquem ligados, né? Podem aparecer aí por essa região aí alguns cavalos que estavam soltos até há pouco aí nessa região de Porto Alegre. O Copete diz mais aqui, ó. Buenas, Colin, meu pai também fez carreira no Banco Sul Brasileiro, mas começou quando ainda era Banco da Província, depois virou Banco do Comércio, Sul Banco, Sul Brasileiro e depois Meridional, onde se aposentou como supervisor geral do FGTS. Em tempo também fez parte da comissão gestora do time de vôlei. Olha aí, ó, olha as coincidências desse mundo pequeno. Abraço, Copete. Obrigado sempre pela audiência. Hernani Fabene Júnior. Bom sábado pra ti, Rafael, sempre na escuta. Sou de Navegantes, Santa Catarina. Igualmente, meu amigo. Gerson Luiz Benedetti. Há pouco eu falei aqui sobre o repórter Emanuel Freilich, que também ajuda lá nos trabalhos da Rádio Índio Capilé. Ele diz assim: o repórter Emanuel Freilich é uma grata revelação, acompanhando o futebol da base do Esporte Clube Aimoré. Show de bola. Também citou o Natan Dalprá, o Eduardo de Souza e obrigado aí também pela tua participação, viu, Gerson? Grande Noeli Premaor, direto de Bento Gonçalves, diz que o céu tá limpo e a temperatura agora é de 9 graus em Bento Gonçalves. Abraço pro Dom Pacheco, grande Dom Pacheco, lá da Dom 7 Hotel Fazenda, que fica na Estrada do Mar, em Arroio do Sal, quilômetro 70. É um local espetacular. 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São 2h53, o Marcelo Alves Carvalho, ele é de Formigueiro. Ele diz assim, ó: será que o Luiz Castro na segunda-feira seguirá com a mesma escalação que foi no Grenal? Essa é a tendência, né? Claro, quem não puder jogar tá fora, mas assim, a tendência é repetir. Neuza Melo Moreira, vamos sonhar, estávamos vivendo um pesadelo atrás do outro, agora não sei até quando, vamos pensar positivo, não na Copa do Brasil, e sim melhorar no brasileiro enquanto há essa pausa da Copa do Brasil, diz a Neuza Melo Moreira. 2h53, turma do Barão do Carvão, abraço aqui da turma do Barão da Madrugada, de Barão para Barão, né? 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Cada vez tem mais coisa aí da turma do Barão do Carvão. Agora são 2h54, o Cléo Kuhn tá chegando com mais informações da previsão do tempo.
1: A previsão está indicando para este sábado uma situação de massa de ar mais seca dominando o tempo no estado. Tem um pouco mais de umidade, tem um pouco mais de nuvens junto ao litoral. Tem um pouco mais de frio também no litoral, mas principalmente entre a serra e o Planalto, mas também está fazendo frio de manhã cedo na fronteira com o Uruguai, no centro do estado. Olha, a chuva está difícil, a gente tem talvez alguns pontos de cerração, vamos ter talvez alguma garoa isolada, não dá pra gente nunca dizer, olha, não chove no estado, de repente uma garoa leve aqui ou ali pode acontecer, especialmente entre a madrugada e o amanhecer. Não é uma coisa assim que seja expressiva em alguma região, mas a gente tem essa mescla de sol e nuvens ao longo do dia, repito, concentrando um pouco mais a umidade junto ao litoral, com um tempo muito fechado e um tempo bastante frio. Alguma garoa, principalmente litoral, também tem. Litoral sul do estado está muito fechado o tempo, litoral norte não é muito diferente. Então, fica aquela expectativa de alguma garoa por causa do excesso de umidade. Temperaturas não sobem à tarde, na faixa de 17, 16, poucas áreas com 20 graus, e assim mesmo só no oeste, onde tem mais sol. Então a gente tem que ficar atento ao frio úmido que a gente tem em várias partes do estado. Porto Alegre não tem chuva, mas tem muitas nuvens, como vem tendo nos últimos dias por aqui. Então fica aquela coisa, não chove, principalmente o pessoal da Expo Inter fica atento, não tem previsão de chuva, mas tem nuvens e tá meio friozinho. Se agasalha e vai lá dar uma olhada no parque, vai dar uma olhada na feira, e a expectativa é tranquila nesse sentido, dá uma caminhada e já aquece o corpo. A tendência toda é que a gente ainda vai ter um domingo bem aproveitável por aqui. Embora no domingo o litoral tenha chuvisco e garoa em vários pontos, segunda a gente tem o tempo já diminuindo as garoas, mas permanecendo muita umidade junto ao litoral, e a expectativa de terça-feira um dia mais aquecido. A chuva está voltando de quarta para quinta, e a expectativa da segunda metade da semana que vem é de tempo chuvoso no Rio Grande do Sul.
0: Com as informações do Cléo, o Esporte Companhia fica por aqui. Um forte abraço a todos. Tchau.

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1: 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Porto Alegre teve 145 prisões por furtos de fios e cabos em um ano. Vereador de Sananduva é preso durante abordagem da Brigada Militar do Norte do Estado. Líder religioso e companheira vão ao júri por mortes de bebê e adolescente em Esteio. Céu parcialmente nublado em Porto Alegre, agora faz 13 graus. O sábado tem previsão de tempo firme em praticamente todo o estado. Na capital, mínima de 10, máxima de 18 graus. 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
1: Um homem morreu em um acidente no bairro Glória, na zona sul de Porto Alegre, no início da madrugada. O veículo, que estava em corrida por aplicativo, bateu em uma árvore na avenida Professor Oscar Pereira, próximo ao número 1434. A vítima era o passageiro e tinha 63 anos. O nome dele ainda não foi divulgado oficialmente. O motorista não se feriu. O teste de bafômetro não apontou o consumo de álcool. Ele relatou à Brigada Militar que o passageiro estava alterado e colocou a mão no ombro dele, fazendo com que fizesse um movimento brusco na direção, perdesse o controle do carro e atingisse a árvore. Ocorrência ainda em atendimento.
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1: A Procuradoria-Geral da República informou ao presidente do Supremo Tribunal Federal, Edson Fachin, que vai investigar a possível interferência na confecção do relatório da Polícia Federal pedido pelo ministro André Mendonça nessa semana, que apontou uma relação entre o ministro Alexandre de Moraes e o banqueiro Daniel Vorcaro. A Procuradoria alegou que não foi comunicada sobre a determinação de André Mendonça. O Procurador-Geral, Paulo Gonet, respondeu à determinação de Fachin para fornecer informações sobre o caso que era relatado por Mendonça e agora está sob comando do presidente do STF. 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Da redação, Gustavo Gossen.
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3:08, muito bom dia, começando mais um Madrugada Gaúcha e hoje nós temos o nosso bailinho neste sabadão e começando com Tchê Barbaridade, sábado dia, que maravilha. Um abraço a todos os integrantes do Tchê Barbaridade que marcaram época na nossa música e hoje em alusão aí a Expo Inter, início da semana Farroupilha, a nossa trilha sonora é com música gaúcha, é com vaneira, vamos sacudir o esqueleto do nosso bailinho de hoje, na verdade o bailão desse sábado, aqui no Madrugada Gaúcha, começando com eles, Tchê Barbaridade, um abraço Marcelo e toda a equipe, com sábado dia 996995218, é o nosso WhatsApp para você mandar o seu recado, também no Instagram da Rádio Gaúcha, arroba Rádio Gaúcha, para quem não segue ainda, arroba Rádio Gaúcha, e também lá no canal do YouTube, e no meu Instagram, Marcelo Drago Oficial. 13 graus é a temperatura neste momento aqui na Érico com a Ipiranga. Em seguida, o Cléo está chegando e trazendo informações da previsão do tempo. Temos também Gustavo Gossen na Central de Jornalismo, acompanhando toda a nossa ronda com Raí Quadros, nosso colega da RBS TV. E Murica Matos comandando a nossa mesa de áudio com Rubens Silva na Central Técnica. E você, é claro, o nosso ouvinte, o nosso parceiro das madrugadas aqui da Rádio Gaúcha. Aí chegando agora, eles, que eu considero também um dos grandes nomes da nossa cultura, da nossa música, Os Serranos com Chão Batido.

0: 13, 14, temperatura marcando 13 graus. Aquele nosso muito obrigado pela sua audiência, pelo seu carinho, pela sua sintonia. Tô aqui tomando aquele cafezinho gostoso, passadinho há pouco tempo. Esse literalmente, a gente brinca aqui muitas vezes, né? Mas esse literalmente passado aí quase que a 6 mãos, né? O Murica que detém ali a fórmula da quantidade de pó correta, né? Pelo menos que eu gosto, né? E daí, é, não agrada a todo mundo, mas, né? O que acontece? Um lava térmica, outro bota o pó com filtro, outro coloca água, outro aperta o botão, depois bota o café dentro da térmica, é uma confusão, mas a gente se ajuda aí para enquanto tá trabalhando, tá todo mundo trabalhando, ninguém tá parado, né? Então faz essa força-tarefa aí para passar aquele cafezinho gostoso para madrugada. Gustavo Gosto é porque está conosco aqui direto da nossa central de jornalismo. Gustavo Gosto, que contou uma piadinha do Durex, né, o Gustavo Gosto? Muito boa a piadinha, eu vou guardar aí pro momento quinta série. A piadinha do Durex, do Gustavo Gosto. Em seguida, conosco aqui com as informações da nossa Honda já na área. Em seguida, Gosto, então. Vou fazer só ler aqui alguns recados, eu vou chamar o Gustavo Gosto para participar conosco com todas as informações para você que tá ligado nesta madrugada. Bom dia, Drago, já acordei curtindo o bailinho. Olha só, um forte abraço do tamanho do Rio Grande, Edson Falauer, de Porto Alegre. Acho que é Falauer ou Felauer, botou com F aqui. Eu até fiquei na dúvida agora, é com E mesmo, F-E, Felauer, eu falo Falauer, né? É Felauer, a pronúncia correta, obrigado, meu amigo. Ele nem me corrigiu, mas eu que tô vendo aqui que eu tava falando errado. Bom dia, comandante Drago, saudações tricolores, sempre na sintonia da equipe gaúcha em Paraíso do Sul. Grande abraço, Leandro Alencar Bratz, com a gente aqui. Pelotas, quem é que tem de Pelotas? Antônio Henrique Xavier Teixeira, lá da Zona Sul do Estado, da terrinha do Rubens. Bom dia, amigo Drago, Renato Campos de Passo de Torres, Santa Catarina, Extremo Sul, madrugador fiel na audiência. Bom dia, bom final de semana para todos nós, Lorena e Isaac, indo para Itapema, Santa Catarina e ouvindo a gaúcha. Abraços, meus amigos. Bom dia, Drago, juntos na escuta do programa Gério de Picada Café, 8 graus a temperatura. Obrigado, Jairo. Aí em Picada Café tem um café colonial muito bom, que é o antigo Castelinho, né? Deixa eu só pegar da Sueli, do Marcos. São grandes amigos, né? De Picada Café. Deixa eu ver aqui o nome do café colonial, de Picada Café. Rota Café Colonial, exatamente. É que tinha um Castelinho antes, né? Tem um castelo e tinha um nome, daí tiver que trocar, né? Então é Rota Café Colonial, né? Rota Café Colonial, do Marcos, a Sueli, aí em Picada Café. Um abraço, meus amigos, amigão. Quando eu vou por aí por Picada Café, sempre passo ali para tomar aquele café gostoso. Aqui Gilmar Crestani, ligado na madrugada. Bom dia, amigo Drago, também, todo mundo saindo para viajar, mas minha mãe dizia, tu não é todo mundo, nem eu. Então, vamos trabalhar. Grande abraço ao amigo, à sua equipe, João Pedro, motorista de aplicativo de Gravataíte. Bom dia, parabéns pelo programa, a escalação, mal no Grenal, né? É isso aí, Drago. Nosso amigo Birajara, falou tudo, Birajara, falou tudo aqui, Birajara, Echeveste. Aqui sobre a má escalação do Grenal, né? Cuidado na Oscar, próximo ao colégio Glória, tem um indivíduo caminhando no meio da rua contra os carros, Simone Sporleder. Então tá aí o alerta da nossa motorista Simone na Oscar Pereira. Tem uma pessoa desorientada caminhando no meio da rua. Fica o alerta para todos que estão dirigindo por ali, ok? Em seguida eu vou também aqui no meu Instagram, Marcelo Drago Oficial, para quem tá mandando mensagem. Muito obrigado, tá? Porque olha, tá bombando lá o Instagram cada vez mais, chegando bastante seguidores. Fico muito feliz aí com o carinho de vocês, agradeço demais, demais mesmo. Deixa eu só ver aqui, só esse, para ter uma ideia, que nesses 30, últimos 30 dias, mais de 300 mil pessoas, né, visualizando e interagindo comigo. nas minhas publicações. Já somos 21.600, né? 21.600. Ontem, a cada dia tem crescido um pouquinho ali. Então, muito obrigado mesmo a galera que tá com a gente aqui no meu Instagram, Marcelo Drago Oficial. Para quem não segue ainda, tá convocado a seguir, tem que comentar, compartilha, curte e interage lá com as minhas postagens, ok? Vamos à nossa central de jornalismo, Gustavo Gossen. Alô, Gossen, seja bem-vindo, meu amigo.
1: Obrigado, Drago. Bom dia para ti, bom dia a todos. Tudo certinho?
0: Tudo certinho. Fez as pazes com o barbeiro?
1: Fiz. Estive lá hoje.
0: Eu não fiz ainda, porque o meu não pôde me atender ontem. Porque daí ontem eu tinha a plata, né? E daí eu liguei, mandei mensagem, mas não tinha mais horário. Né? O Regis, deixa eu ver como é, ele mudou, tem outro nome lá onde ele atende agora. Ele era do Vikings, mas agora ele tá no, deixa eu ver aqui, para não falar bobagem. O Regis, é Recorte Estúdio agora. Recorte Estúdio Regis, que fica ali na Venceslau Escobar 2800. Tem um prédio novo ali, né? Recorte Estúdio, meu amigo Regis, que acertou a mão, né? Acertou não, pelo menos eu acho que acertou, né? Claro, ele é um bom barbeiro, né? Ou gosta mais, a gente que tem que se sentir bem, assim, se gostei do corte, daí a gente acaba fixando ali com o... Tu corta sempre com o mesmo ou tu vai mudando?
1: Recentemente eu tô repetindo. O cara tá acertando, Não tô mexendo no time que tá ganhando.
0: Sim, sim, sim.
1: Mas da mesma rede sempre.
0: A gente brincava quando alguém viu um cabelo muito estranho, né? Tu perguntava, tu quer que eu te ajude? Posso pedir mais uns dois ou três? Isso ficou pra quê? Pra gente pegar teu barbeiro e dar uns tapas nele. Uma brincadeira. Sabe que eu tenho uma tendência de ficar muitos anos com o mesmo barbeiro, tio? Assim, ó. O último que eu fiquei, acho que eu fiquei uns 4, 5 anos quase. Tem um que eu fiquei, acho que com quase 10 anos, mas era no centro. E daí eu trabalhei no centro uma época, né? Eu tinha que marcar horário, não, e não marcava horário. Então, às vezes chegava lá e eu só consigo cortar com mais facilidade no sábado. E sábado é um dia ruim de cortar, porque sempre é muito cheio. Chegava lá, tinha 3, 4 na minha frente, demorava um tempão, né? E ele não tinha agenda, mas era muito bom mesmo. Infelizmente, eu acabei, né, tendo que trocar. Daí o outro que eu tava um tempão, mas ele também mudou de endereço, tudo. E daí eu tô com o Regis, Jorge, já faz o que, uns 2 anos com o Regis. E se tudo der certo, é aquilo. Eu fico anos cortando com a mesma pessoa, assim.
1: É, às vezes é boa, nessa ideia, né? Eu não gosto de fazer experiência, né? Ainda mais quando tem algum compromisso, né? Ou no nosso caso aqui, que a gente tem a live, que eu gosto, né, de estar com a cara... Já que eu não tô com ela tão bonita por causa, né, das olheiras e tudo, né? Pelo menos o cabelo arrumadinho, né?
0: É, com certeza. Meu amigo, me diz uma coisa, em termos de ronda, ficou bonito, tá? Parabéns.
1: Por quê?
0: Tu corta onde mesmo? Não quer dizer? Não diz?
1: Ficou bonito. Eu não ia dizer porque eu pago, né?
0: Então, o que tem a ver o seu com as calças?
1: É que às vezes a gente paga e encomenda tudo, né?
0: Mas eu também pago. Eu pago. O meu é 110 conto.
1: É, pois é, a gente paga e não paga barato.
0: Isso, não, mas eu não tô fazendo propaganda para ganhar corte. Não precisa, eu trabalho para isso, né? Mas o que acontece? É 110, se não fizer, ele faz sobrancelha, às vezes, para aqui, né?
1: Faz o busto também?
0: Não, o busto não precisa. Por enquanto não, né?
1: Sobrancelha.
0: Aqui, ó, sobrancelha, daí é mais 20 pilas, se fizer a sobrancelha. Se fizer aparar pelo do nariz, da orelha aqui com cera, é mais 20 conto. Para ter uma ideia. Então, não, eu só faço corte. E peço pra atacar aqui uma maquinazinha, uma tesourinha nas narinas, ficar aqueles velhos com aqueles cabelos sempre pelo nariz. E cabelo na orelha aqui, né? Que nojo aquilo. Né? Tu vê os velhos, às vezes, acho que não fazem, né? Esquece, ou não bola. Aqueles cabelos saindo pra fora das orelhas. Mas é 110. Eu acho que é um corte justo, tá? Porque é corte cabelo e barba, né? E é feito um trabalho bem técnico, com calma, sem correria. Então daí chega, lava o cabelo, corta o cabelo, né? Depois faz a barba, tem todo, bota aquele, tem um negócio de vapor, né? Que bom, não sei se o teu também tem, bota do lado o vapor.
1: Tem, toalhinha quente, né?
0: Toalhinha quente, tem um negócio que faz vapor, né, cara? Todo milimétrico, sabe que eu sou meio chatinho pra barba, né? E daí outra coisa, também tem tipo uma massagem com um aparelho, sabe? No ombro aqui, no pescoço, tudo. Então é bem legal, o atendimento é bem legal, não sou muito ligado a essas coisas, mas gostei do atendimento, é um momento meu ali que eu passo uma vez por mês lá, uma hora geralmente de corte de cabelo, né? Não é menos, pouquinho mais muitas vezes, então não tem aquela coisa, já fui em barbeiros que eu cortava e gostava, só que era pauleira, né, cara? Correria para atender o outro, aquela correria, não, ali é bem tranquilo, terminou de cortar, lava cabelo de novo, lava a barba, passa gelzinho, passa cremezinho, sai prontinho se quiser sair pra festa. Então, é um momento meu, tá? Tem gente que acha um pouco caro, às vezes, um pouco barato, dependendo a percepção de valor, né? Mas tá um preço justo, 110. Não é nem barato, nem tão caro, na minha opinião.
1: É, eu vou no La Máfia.
0: La Máfia, já faz um tempo, né?
1: Eu vou desde 2015. Agora tenho repetido isso. No La Máfia ali do Viva Open Mall.
0: Que é uma franquia, o rapaz até foi. Já tive contato com ele, foi até uma vez, teve um negócio do carnaval, foi a mãe dele, que eu estava aqui com o Brito, lembra que caiu lá um carro alegórico? Foi a mãe dele que estava no Rio assistindo, que mandou para ele mandou para nós até.
1: É, são muito legais, né? Sem dúvida,
0: são uma gurizada jovem, empreendedora, né? Que fez uma franquia que ficou famosa. Eu vejo em vários lugares do aqui de Porto Alegre a marca La Máfia. Eu sei que tem um atendimento também excelente, tem uma padronização, isso é muito legal também.
1: É, eu ia na. Desde quando começou ali, né? Em 2015, a primeira foi ali na João Valig, eu morava por ali.
0: Sim.
1: Agora, nos últimos tempos, eu tenho ido ali na. Do Viva Open Mall, ali onde tem o Gaúcho Sports Bar.
0: Sim, sim.
1: Poucos metros ali do Gaúcho Sports Bar.
0: É perto da casa?
1: É?
0: É perto da casa ou não é tão perto?
1: O da João Valig é mais perto, mas eu tô indo lá no Viva Open Mall porque tá direitinho.
0: Sim, o lugar é bonito também, né? O espaço, o ambiente também é bonito. É.
1: Mas é, 115, corte a barba.
0: É, o que eu pago, mais ou menos 110, essa é a média, essa é a média. Meu amigo, já falamos nossos barbeiros, né?
1: Não, o X do Bruxo também. Ontem fui no La Máfia e no X do Bruxo. Os dois que eu vivo falando aqui e vivo pagando. Nunca tive nenhuma barbada.
0: Nunca fui no X do Bruxo.
1: A gente tem que combinar da gente.
0: Isso, um X que eu peço às vezes é ali o onde eu moro perto ali, que é o. Como é que é? O Coqueiros, né? Que é muito bom, tradicional. Tem o. Como é que é outro? Que é famoso também ali perto, é o. Ah, que tem até aqui na Ipiranga. É o. O Gelson. O Gelson, o Coqueiros, eu pego mais o Coqueiros, mas também tem o Carecão ali na Zona Sul, que eu gosto muito. É um X raiz, bem simples, né? Um lugar, né? Honesto, vamos dizer assim, né? Mas é um lugar que eu acho que tem um X padrão há muitos anos, o mesmo X, eu gosto bastante. 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
0: Acho muito bom mesmo. Já fizemos nosso comercial, hoje só não vamos falar dos nossos professores de balé, tá? Outro dia a gente fala.
1: Outro dia os comerciais que a gente que paga.
0: Com certeza, e com prazer, são batalhadores, são que nem nós, não são ricos, né? São caras que estão ali na batalha, dia a dia, o Ricardo, o Dogs ali, a galera, trabalha de segunda a segunda, assim, não fecha um dia, todos os dias, eu fui perguntando assim, tá, não vai tirar folga, né? E ele falou assim, não tiro, quando eu quero descansar, às vezes algum dia, passei alguma coisa, daí o meu filho fica para mim, daí ele tira um dia de folga dos demais. Se não, se eles não têm algum compromisso específico, não tira nem um dia de folga o homem, né? Trabalho de sol a sol, então tem que respeitar, tem que valorizar, né? Tanto o resto também, que faz um trabalho espetacular, como a galera ali do Ricardo Dogs, né? Então são pessoas que estão na batalha também, né? Buscando o seu quinhão ao sol, como se diz, né?
1: É verdade.
0: Assim, falando de Honda, ontem, fechamento de ontem e também esta madrugada, como é que nós estamos?
1: Tô aqui falando contigo e atualizando aqui a notícia da morte do prefeito de Mormaço. Alexandre Antônio Vieira, Mormaço, município do norte do estado. Ele tinha 59 anos, ele estava hospitalizado no Hospital São Vicente de Paula, que lá em Passo Fundo. Então não sabe qual é o motivo ainda da doença, o motivo que ele estava afastado. Ele deixa, tinha 59 anos, ele deixa a esposa e dois filhos. Então a gente noticia a morte do Alexandre Vieira, prefeito de Mormaço. Drago, a gente teve na noite um acidente, que até o Ray Quadros está no local, está buscando as informações, de um acidente com vítima fatal lá no bairro Glória, na zona sul de Porto Alegre. Foi um carro que estava numa corrida por aplicativo, um Nivus, e em determinado momento esse carro bateu em uma árvore na Avenida Professor Oscar Pereira, próximo ao número 1434, bairro Glória. A vítima era o passageiro. Ele tinha 63 anos. O nome dele ainda não foi divulgado oficialmente. O motorista não se feriu. Teste de bafômetro não apontou consumo de álcool. Ele relatou para a Brigada Militar que esse passageiro estava bastante alterado e em algum momento colocou a mão no ombro dele assim de forma brusca, e ele, num reflexo, fez com que fizesse esse movimento com a direção, perdesse o controle do carro e atingisse a árvore. Então a gente tem esse acidente agora. Já. Ah, não, já tá. O Raí botou aqui, ó, deixa eu ver. Liberado, né? Ocorrência, trânsito liberado, sem bloqueios. Então foi ainda na madrugada, mas já tá liberado o trânsito. Na Oscar Pereira, carro que bateu em árvore, vítima fatal, passageiro da corrida por aplicativo. A gente teve aí mais cedo, Drago, na RS-400, em Passa 7, no Vale do Rio Pardo, uma motociclista de 26 anos que morreu ao bater na traseira de um trator. Quilômetro 29, localidade de Vila Pintingal. Conforme informações preliminares, a moto e o trator seguiam no sentido Passa 7 Candelária quando ocorreu a colisão. A motociclista morreu no local, o nome dela ainda não foi oficialmente divulgado. E a gente está buscando informações também de uma outra situação lá em Bento Gonçalves e também de uma carreta que sabemos que tombou na RS-241 em São Vicente do Sul, no centro do estado, por volta das 11h30 da noite, nas proximidades da ponte sobre o rio Jaguari. O motorista não se feriu, então a gente só está em contato com o comando de polícia da polícia rodoviária da Brigada Militar para confirmar se essa carreta tombada lá está ainda lá causando algum transtorno para os motoristas.
0: Perfeito. E tem serviço para hoje?
1: Tem serviço. Até um que a gente já falou aqui em outros sábados, de um bloqueio ali aqui na Avenida Érico Veríssimo, no cruzamento com a Rua Marcílio Dias, na capital. É a continuidade de uma obra do DEMAI, voltando a bloquear o trânsito naquele ponto, sentido bairro centro. Previsão de que a previsão de liberação seja no fim da tarde de segunda-feira. O objetivo é melhorar o sistema de esgoto do bairro Azenha. Que mais? Deixa eu ver. É, não mais nenhuma outra situação. A gente sabe que na noite de domingo, depois do jogo do Inter, vai ter o bloqueio ali na Edivaldo Pereira Paiva, aí é por conta da montagem das estruturas para o desfile da Independência.
0: Beleza. Você quer colocar mais alguma coisa? Eu gostei.
1: É isso, Drago. Vamos aqui apurando mais informações desse acidente lá, então, na Oscar Pereira. Uhum. Eu vou fazer aqui o textinho da morte do prefeito de Mormaço. Seguimos atentos a todos os fatos, eu e o Raí Quadros.
0: Beleza, um abraço a você. Obrigado, meu amigo.
1: Até depois.
0: 3:32, 996995218. Você que manda o seu recado e participa aqui da nossa programação. Fique ligado e mande aí o recado pra gente também colocar no ar aqui a sua participação, tá bom? Deixa eu ver aqui, o pessoal tá participando, tá mandando recado, vamos ver aqui, tá caro o corte Dragovem para picada café aqui, 40 pila, lava, quando chega, corta o cabelo, na para os pelos nariz, das orelhas, limpa a nuca, 3 anos já corta aí com o mesmo barbeiro, 40 conto. É, eu falei o preço até porque, mas eu, né? Tem gente que cobra menos, obviamente, né? Bom dia, Drago. Vim bater o meu cartão da madrugada sempre ouvindo o teu programa. Abraços, Imperador Max Madrassi, porteiro de Caxias do Sul. Aqui é o Romeu de Francisco Beltrão. Sou madrugador, Drago. O Romeu na escuta. Valeu, Romeu. Estamos juntos. Obrigado, Romeu. Bom dia, Drago. Como é bom curtir a madrugada com essas músicas. A gente viaja no tempo. Elso Antunes. Valeu, Elso. Aqui também o Carlos, né? Coles aqui com a gente, né? Participando aqui da nossa programação. Valeu, Carlos. Estamos juntos, meu professor. O Carlos que é do FDS 4º Distrito. E ele que está promovendo, na verdade, e eu estou ajudando até a divulgar, mas a promoção é do FDS 4º Distrito. A ideia do nome é do Carlos também, então agradeço o Carlos, né? Escolinha do professor Drago. Ele manda o card aqui, degustação de vinhos, né? Pelo sommelier Drago, que sou eu. Então, dia 7 de outubro, minha gente. Né? Aqui, ó, aprenda sobre vinhos de um jeito diferente. Temos lá os vinhos da Vinícola Basso. as meninas da vinícola, tá bom? Lembrando que a princípio a escolha dos vinhos, eu ajudei a fazer a curadoria, foi em conjunto, é claro. Teremos vinhos aqui, né? Nossos vinhos gaúchos, da Serra Gaúcha, né? Espumantes. Também teremos vinhos argentinos, vinhos chilenos e vinho e um vinho de Bordeaux, não, de Borgonha, francês. Olha, vai estar demais então. Essa viagem aqui pela América do Sul e também pela Europa, uma degustação muito legal. E vão ser cinco tempos, com uma mesa de antepasto, é claro, com queijos, pães, né? Alguns petiscos, né, para você. Mas o objetivo principal, é claro, é a nossa degustação de vinhos, com orientação, falar da vinícola, algumas dicas de degustação também. E a princípio vai ter um momento curto ali, pequenininho, né? Do nosso, em alusão ao nosso momento, quinta série do Gaúcha Hoje, tá bom? Então vai ter algumas piadinhas, curta ali, coisinha de 5 minutos, para descontrair um pouquinho, para brincar também. Então participe, tem que entrar no Simpla, coloca lá, Escolinha do Professor Drago, lá no Simpla, e adquira o seu ingresso, reserve a sua participação, tá bom? Vagas limitadas, são 30 vagas, né? Já tem, acho que umas 15 já ocupadas, já foram, né, reservadas 15 ou 16, então tem lá umas 14, 15 vagas que estão ainda disponíveis. Se passar um pouquinho, 31, para dar todos os casais, né? Geralmente vai em casal, a gente vai abrir uma, né, uma, obviamente, uma parte ali, 31, 32, mas a média é que a gente quer ficar em 30 pessoas para dar atenção para todo mundo. Vai começar às 7h30. E a ideia é ir até, né, 7h30, 8h30, 9h30, até às 10 horas no máximo, tá? Então, 7h30 às 9h30, que vai ser toda a função. Depois das 9h30, quem quiser ficar um pouco mais, vai ficar à vontade. O Carlos está disponível, tá, portas abertas, né? Para ficar um pouco mais. Tem bastante segurança ali, tem segurança na entrada, a porta fica fechada, o atendimento, né? Entrada das pessoas, depois fica toda aquela proteção de segurança. A rua também é muito legal. O quarto distrito está renovado. Fica aí o convite, Avenida Cairu. Então, na Avenida Cairu, não tem endereço aqui, no card aqui, que o Carlos colocou, mas eu sei que é na Avenida Cairu, só não sei o número, mas tudo bem. FDS, quarto distrito, deixa eu ver aqui, FDS, bar aqui, ó, Avenida Cairu, 376, São Geraldo, ali no quarto distrito. O evento acontece dia 7 de outubro, numa quarta-feira. Tá aí o nosso convite para quem quer provar vinhos, me conhecer também, conhecer o Carlos, conhecer o FDS e passar um momento de descontração na tarde, final de tarde, começo de noite do dia 7 de outubro, ok? Agora 3h36, 13h36. Deixa eu também ler alguma coisa aqui no Instagram, pessoal que tá com a gente chegando. Pessoal que tá, vamos ver aqui se eu consigo abrir, tá bem devagar aqui, não sei porquê, que tá lento aqui o negócio. Tô tentando abrir aqui para poder ler as primeiras mensagens que chegaram aqui. Dani Boy com a gente, alô Dani Boy, um abraço. Estamos pedindo uma música aqui, mas Dani, infelizmente eu vou anotar a tua música aqui, tá bom? Ela tá fora do nosso contexto hoje, mas fica aí, tá bom? A tua sugestão vou guardar aqui, tá? Vou guardar com certeza, mas é que fica fora do nosso contexto hoje. É vaneira, né? Vaneirão, bailão hoje, bailinho, não é o bailinho, é o bailão com músicas gaúchas. Bom dia, Drácula Máfia. Aqui também fala que é de quem é, da franquia top. É isto aí, hein? Um abraço, meu amigo. Estamos juntos. Aqui o Algir também. Bom dia, Drago, na escuta do teu programa. Bom final de semana, amigos aqui de Jaguari. Aqui também, bom dia, Drago. Aldo de Chapecó, Santa Catarina, trabalhando e ouvindo a Gaúcha. Abraço a todos, muito obrigado. E olha, já tem aqui umas 5 ou 6 pessoas novas no canal. Obrigado. E já começaram a seguir por aqui. Bom dia, sempre na escuta. Forte abraço, Luiz Alexandre Chaves, Passo Fundo. Ângela Andrade, olá, boa noite, Drago. Para todos vocês aí. Pediu a música do Gabriel Expresso, muito boa a música deles. Ângela de Viamão, vai para nossa lista ali, Ângela, com certeza. Aqui também o Paulo Cláudio aqui. Feliz com a vitória do Grêmio. Valeu, Paulo. Um abraço, meu amigo. Fábio Agostini também. Um abraço, Fábio, que é um artista muito interessante. Já mostrou aqui, na verdade, um artista que pinta, tipo, naqueles, né, aquela pintura pequena, como se faz às vezes. Aqui eu não consegui abrir aqui, mas quando se faz às vezes no azulejo, né? Eu já vi, é muito interessante. Gilberto Fernandes. O Gilberto, ele trabalha, deixa eu só fechar aqui o canal, o Gilberto trabalha na madruga, na ordenha das vacas. E então, o que que o Gilberto faz? Tá ali no meu Instagram, até repostei a foto do Gilberto. Ele coloca a música enquanto tá trabalhando, tá bom? E daí disse assim, ó, que eu e as vaquinhas, né, escutando o Madrugada Gaúcha, trabalhando a madrugada, porque o setor leiteiro não tem folga, né, pessoal? Então, é, tem essa questão, o setor leiteiro tem que trabalhar, tá sempre funcionando em qualquer horário. Aqui, bom dia, Drago, Wellington Batista, na escuta em Teutônia, Teutônia. Tá lá na ordenha das vacas, né? Trabalhando com as vaquinhas, sempre na escuta do seu programa. Grande abraço. E eu até repostei a foto dele ali vestido, obviamente, com todo o uniforme, né? Para cuidar dos animais e ouvindo a Gaúcha na madrugada. Valeu, Wellington. Um abração para ti, meu amigo Wellington. O Gilberto até repostou aqui. Valeu, Gilberto. Um abração para ti também, Guli. Então tá aqui. Depois eu volto aqui para quem começou a seguir novo, tá bom? Aqui no canal para ler os recados da nossa audiência, porque Cléo Kuhn tá chegando e trazendo informações da previsão do tempo, Cléo.
2: A previsão está indicando para este sábado uma situação de massa de ar mais seca dominando o tempo no estado. Tem um pouco mais de umidade, tem um pouco mais de nuvens junto ao litoral. Tem um pouco mais de frio também no litoral, mas principalmente entre a serra e o Planalto, mas também está fazendo frio de manhã cedo na fronteira com o Uruguai, no centro do estado. Olha, a chuva está difícil. A gente tem talvez alguns pontos de cerração, vamos ter talvez alguma garoa isolada. Não dá para a gente nunca dizer, olha, não chove no estado. De repente, uma garoa leve aqui ou ali pode acontecer, especialmente entre a madrugada e o amanhecer. Não é uma coisa assim que seja expressiva em alguma região, mas a gente tem essa mescla de sol e nuvens ao longo do dia, repito, concentrando um pouco mais a umidade junto ao litoral, com um tempo muito fechado e um tempo bastante frio, alguma garoa, principalmente litoral também tem, litoral sul do estado está muito fechado o tempo, litoral norte não é muito diferente, então fica aquela expectativa de alguma garoa por causa do excesso de umidade. Temperaturas não sobem à tarde, na faixa de 17, 16, poucas áreas com 20 graus, e assim mesmo só no oeste, onde tem mais sol. Então a gente tem que ficar atento ao frio úmido que a gente tem em várias partes do estado. Porto Alegre não tem chuva, mas tem muitas nuvens, como vem tendo nos últimos dias por aqui. Então fica aquela coisa, não chove, principalmente o pessoal da Expo Inter fica atento, não tem previsão de chuva, mas tem nuvens e tá meio friozinho. Se agasalha e vai lá dar uma olhada no parque, vai dar uma olhada na feira, e a expectativa é tranquila nesse sentido, dá uma caminhada e já aquece o corpo. A tendência toda é que a gente ainda vai ter um domingo bem aproveitável por aqui, embora no domingo o litoral tenha chuvisco e garoa em vários pontos. Segunda, a gente tem o tempo já diminuindo as garoas, mas permanecendo muita umidade junto ao litoral, e a expectativa de terça-feira um dia mais aquecido. A chuva está voltando de quarta para quinta, e a expectativa da segunda metade da semana que vem é de tempo chuvoso no Rio Grande do Sul.
0: Muito obrigado, Cléo. Vamos ao intervalo comercial. Voltamos em seguida.
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13h47, Grupo Minuano, com esse clássico da nossa música, Casamento da Doralice, aqui na nossa trilha sonora. Hoje tem um bailão com nossa música gaúcha, com nossa vaneira, com nosso vaneirão, e tem músicas realmente maravilhosas. Bom, já vou chamar mais uma, que eu sou muito fã, mas antes eu vou ler aqui algum recado que chega do ouvinte, da audiência. Tá bom esse bailão, Drago? Bom dia, Marcelo, friozinho aqui em Santa Maria, tchê. Aqui Marcelo Drago também, toca um vaneirão com o Gaúcho da Fronteira, Drago, daqueles bem dançantes aqui, o Daniel Marques Pedroso, São Jerônimo, o Danny Boy, forte abraço. Não tem Gaúcho da Fronteira na nossa lista, mas tem vaneirão muito bom, tá? Mas vou tentar ver se eu busco o teu aqui também. Leandro, aqui em registro, acompanhando sempre a Gaúcha em busca do QTH. Não entendi. O que eu tenho gato sossego aqui? Não entendi. Olá, Drago. É o Gustavo desde Ibiraquera, Praia de Santa Catarina. Muito obrigado pela companhia das madrugadas. As velhinhas dormem pouco e vocês são muito importantes. Alice, beijo, Alice. Sou fã de Ibiraquera, hein? Tá? Sou fã de Ibiraquera, tá? Só pra deixar claro aí pra você. Agora 3h48, temperatura marcando nesse momento 13 graus aqui na Érico com a Ipiranga. Você ligado na nossa programação de hoje, neste sábado, neste dia 5, exatamente 5 de setembro. Lembrando que a Expo Inter vai até domingo, tá bom? Segunda-feira é feriado, dia 7. Tem desfile aqui também em Porto Alegre, está sendo, né, preparado toda a estrutura para o desfile, mas também o acampamento Farroupilha já está aberto, tá bom? E a função já começa, né? Começou ontem, hoje com certeza muita função também aqui em Porto Alegre do nosso acampamento Farroupilha. E Murica Matos, o pessoal pediu uma bem dançante, eu vou trazer uma, na verdade, praticamente romântica. Os Nativos, A Primeira Vez, aqui no nosso bailão.

0: A primeira vez, os nativos, que baita som, que maravilha. Agora 3:53, você ligado aqui na nossa programação, em destaques da nossa reportagem. Quem tá chegando agora, na madrugada desse sábado, é a Letícia Mendes. Gaúcho de 18 anos está desaparecido há 3 meses no Rio de Janeiro. Família acredita que ele tenha sido assassinado. É com você, Letícia.
1: A Divisão Especial da Criança e do Adolescente, a DECA da Polícia Civil, divulgou nesta sexta-feira dados sobre esta ação, que é a primeira. A gente vem acompanhando esse caso já desde o início, conversando com a família do Pedro Henrique, esse jovem de 18 anos, que era morador aqui de Porto Alegre e que desapareceu há 3 meses lá no Rio de Janeiro. O Pedro Henrique, ele morava com a mãe, a Camila Lopes, aqui na capital, mas acabou se mudando em janeiro deste ano lá para o Rio, para morar com o pai. O pai, ele reside na região da Tijuquinha, na zona oeste do Rio de Janeiro. O filho estava residindo lá até o começo de junho. No fim da tarde do dia 4 de junho, o Pedro Henrique Lopes Guimarães, ele saiu de casa, ele deixou uma mensagem para o pai, disse que daria uma volta e que em seguida retornaria. Mas esse jovem nunca mais voltou e desde então essa família não tem nenhuma resposta. O caso, ele foi registrado na Polícia Civil, ele inclusive está sob investigação da Delegacia de Descoberta de Paradeiros, a Polícia Civil do Rio de Janeiro, mas ainda não se tem nenhuma informação concreta sobre onde esse jovem foi, o que aconteceu com ele. A família acredita, sim, que ele tenha sido vítima de um crime, que ele tenha sido assassinado. Logo após o desaparecimento dele, a família recebeu informações de que esse jovem teria seguido para uma outra comunidade do Rio das Pedras, onde foram registrados neste ano, no período de pelo menos 3 meses, ao menos 6 desaparecimentos de jovens, muito semelhantes ao caso do Pedro Henrique, e que, segundo moradores dessa região, nesses casos, esses jovens teriam sido abordados por milicianos e assassinados. Inclusive, corpos chegaram a ser encontrados ao longo deste ano nessa região do Rio das Pedras. A família do Pedro Henrique, o pai dele, passou por coleta de material genético para comparativo, mas até agora não houve nenhum comparativo positivo. Então, a família não sabe o que aconteceu com ele. Eu conversei com a mãe do Pedro Henrique, a Camila, e ela realmente está muito desolada, porque é muito difícil lidar com essa situação, né? É uma situação desesperadora, como ela diz. Vamos ouvir um trecho da fala dela.
2: É a coisa mais triste que tem na vida. Tu não saber onde teu filho tá, sabe? O que que aconteceu? A justiça trata como se fosse mais um, entendeu? É uma estatística, é só mais um. Então é algo que imagina quanto tempo para investigar, sabe? É muito triste. É muito triste, muito doloroso. Tu ter que seguir tua vida sem notícias, sem saber. Então, é doloroso.
1: Nós também buscamos a Polícia Civil do Rio de Janeiro, mas eles nos enviaram somente uma nota mais genérica, dizendo que as investigações estão em curso, mas que eles não podem detalhar o andamento dessas investigações para não prejudicar, né, a descoberta sobre o que, que aconteceu com esse jovem. Mas fato é que essa família continua aí, já são 3 meses em que eles, infelizmente, não têm nenhuma resposta concreta sobre o que aconteceu com Pedro Henrique.

0: 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Notícia na hora certa. 4:01. Homem morre em acidente no bairro Glória, na zona sul de Porto Alegre, no início da madrugada. Procuradoria-Geral da República informa ao presidente do Supremo Tribunal Federal, Edson Fachin, que vai investigar possível interferência no relatório da Polícia Federal, que apontou relação entre ministro Alexandre de Moraes e banqueiro Daniel Vorcaro. Reforma em ponte entre Bento Gonçalves e Cotiporã, bloqueada há mais de um mês, é adiada. Céu parcialmente nublado em Porto Alegre, agora faz 13 graus. O sábado tem previsão de tempo firme em praticamente todo o estado. Na capital, mínima de 10, máxima de 18 graus. 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
0: Sem ocorrências no trânsito na capital e nas rodovias da região metropolitana neste momento.
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0: O prefeito de Mormaço, Alexandre Vieira, morreu na noite desta sexta-feira. Ele tinha 59 anos e estava hospitalizado em Passo Fundo. O velório ocorre a partir das 7 da manhã na comunidade da Água Branca, na zona rural de Mormaço, até as 4 da tarde. Alexandre Vieira foi eleito em 2024 pelo Progressistas. Ele deixa esposa, dois filhos e um neto. A companhia aérea Azul anunciou um novo voo entre Pelotas e Campinas, no interior de São Paulo. A operação vai começar no dia 26 de outubro, duas vezes por semana, às segundas e sextas-feiras. Haverá oferta de mais de 2 mil assentos entre chegadas e partidas. 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Da redação, Gustavo Gossen.
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0: 7 horas, 7 minutos. Para você, a nossa trilha sonora hoje, Tô Voltando Pra Ficar com Os Monarcas. Estivemos Não Vá Contigo Ri na saída ali pro comercial Hora Certa. Estamos voltando agora com Os Monarcas, um clássico da nossa música, neste sábado, nosso bailão de hoje. Mas é claro, muita informação para você ligado aqui na nossa programação. O recado que chega também pelo 996995218, o nosso WhatsApp no Instagram da Rádio Gaúcha, para quem não segue, hein? Rádio Gaúcha lá no Instagram e também no meu Instagram, Marcelo Drago Oficial. Vamos com mais destaques. Antes do destaque, eu vou chamar ele, Cléo Kun, para saber como é que fica o tempo para este final de semana. A princípio, temperaturas baixando no fim de. Alô, Cléo, é tudo contigo?
1: A previsão do tempo para Porto Alegre e área da região metropolitana está indicando um comportamento de tempo sem chuva, mas com muitas nuvens durante boa parte do dia. Claro, o amanhecer geralmente ele dá uma melhorada, assim amanhece com poucas nuvens, mas depois a nebulosidade volta a aumentar, daqui a pouco ela diminui. É por isso que eu falo nebulosidade variável, ela passa assim o dia todo. As temperaturas não sobem muito, a gente não tem muitas horas de sol sobre a região, mas mesmo assim as temperaturas vão a 18, 19, se aproximam dos 20 graus nas áreas mais quentes aqui, porque nem toda a região metropolitana tem a mesma temperatura, tem umas áreas que são um pouco mais frias, então a gente tem que levar isso em consideração, mas se aproveita bem o sábado, se aproveita o domingo também. Ah, mas tem muitas nuvens? Tem, tá frio? Tem, temperatura 13, 14 graus domingo de tarde, vai amanhecer com 7, 8 graus, não é a primeira vez que isto vai acontecer. Vamos ter temperaturas baixas por aqui praticamente o domingo todo e tem pouco sol, então fica difícil até de dar uma lagarteada. A situação não é muito diferente para segunda. Chama atenção para sábado e domingo, porque a gente tem vento sul aqui no estado, tanto no sábado quanto no domingo. Associado isso à quantidade grande de nuvens, a um pequeno aquecimento, a sensação de frio aumenta bastante. Então o pessoal que vai principalmente para Expo Inter se agasalhem. Já na segunda-feira, a gente passa a ter vento leste, também na terça as temperaturas sobem, mas chove de quarta para quinta na capital, região metropolitana.
0: Muito obrigado, Cléo. E o Rio Grande do Sul é o terceiro estado com mais desaparecimento no Brasil. Guilherme Ren com a gente aqui na madrugada trazendo informações.
2: Ao todo foram 4.037 casos registrados no primeiro semestre de 2026. Na relação proporcional, o estado gaúcho fica em segundo lugar. São 61,61 casos a cada 100 mil habitantes no primeiro semestre. O Rio Grande do Sul ficou atrás apenas do Distrito Federal. O número chega em um ano que concentra a maior quantidade de pessoas desaparecidas da última década. Segundo o Sistema Nacional de Informações de Segurança Pública, foram 43.910 registros entre janeiro e junho deste ano. Em comparativo com 2016, por exemplo, eram em média 196 desaparecimentos por dia. No primeiro semestre de 2026, foram 242 casos por dia, cerca de 10 por hora. Em dados absolutos, São Paulo teve o maior número de registros no semestre, com mais de 10 mil casos. Na sequência aparecem Minas Gerais, Rio Grande do Sul, Rio de Janeiro e Paraná. Os dados mostram também que 3 em cada 10 pessoas desaparecidas no país têm entre 0 e 17 anos. Em Passo Fundo, desde o início do ano, são 84 casos de desaparecimento de pessoas maiores de 18 anos. Os casos, considerados até o início de setembro, já se aproximam do total contabilizado em 2025, quando foram registrados 88 casos. Em 2024, foram 99 registros. O total de localizações, contudo, supera o de desaparecidos. A taxa de localizações foi maior que a de desaparecimentos em Passo Fundo nos últimos 2 anos. Em 2024, foram 117 localizados. 18 a mais do que o total de desaparecidos registrados no ano. Em 2025, ano passado, foram 95 localizações, 7 ocorrências a mais do que os desaparecimentos. Apesar dessa relação, os números não correspondem necessariamente a casos do mesmo período. Há pessoas que são encontradas anos depois ou que são localizadas, mas por falta de comunicação à polícia não integram a estatística atualizada.
0: 4 horas 11 minutos, 4 e 11, 13 graus é a temperatura. Quem chega agora é a Júlia Osório. Líder religioso e companheira irão a júri por mortes de bebê e adolescente em Esteio. É com você, Júlia Osório.
3: Bom dia, Drago. Bom dia também aos ouvintes que nos acompanham. Josemar Antunes de Almeida, de 46 anos, e a esposa dele, Belízia de Fátima da Silva, de 41, responderão pelos crimes de feminicídio quintuplamente majorado, 2 homicídios qualificados, ocultação de cadáver e corrupção de menor. O homem também responderá pelo crime de violação sexual. Os dois são réus pelos assassinatos de Cauane Martins, de 18 anos, do bebê dela, Miguel, de apenas 2 meses, e o amigo dela, Ariel Silva da Rosa, de 16 anos. Eles foram mortos em Esteio, na região metropolitana. Conforme o Ministério Público, exames de DNA comprovaram que o homem era pai biológico do bebê. A hipótese é que a dupla tenha cometido os crimes para ocultar a paternidade e impedir que a relação extraconjugal abalasse a imagem do casal como referência na comunidade religiosa. O caso aconteceu no dia 20 de julho de 2025. E os corpos das 3 vítimas foram encontrados somente 2 dias depois em uma cova rasa coberta por pedaços de madeira. No dia do crime, os réus teriam atraído as vítimas para uma área isolada com a justificativa de realizar uma cerimônia religiosa. A jovem e o adolescente foram assassinados com golpes de facas. Já o bebê morreu por traumatismo crânio-encefálico. De acordo com a Polícia Civil, a jovem foi encontrada com sinais de pelo menos 52 golpes de faca. O caso veio à tona porque a tia de Cauane procurou a polícia após notar o desaparecimento da sobrinha. O casal está preso preventivamente.
0: Muito obrigado, Júlia. Agora 4:13, 4:13. O Cléo daqui a pouquinho está voltando e trazendo mais informações do tempo. Tem aí quadros também, nosso colega da RBS TV. A temperatura até baixou um pouquinho agora, 12 graus nesse momento, aqui na Érico com a Ipiranga. E nós teremos, eu estava dando uma olhada aqui, não teremos, na verdade, né, muita amplitude térmica, 19 graus, vai ser a máxima hoje ali por volta das 3 da tarde, né, 2, 3 horas da tarde, até mais ou menos aí umas 5 horas, né? Depois a temperatura começa a cair novamente e durante a noite vai ficar na casa aí dos 13, 12 graus, lá por perto da meia-noite, 11, 10 graus, só tem uma ideia, mas na casa aí dos 13, 14 graus, né, 12 graus, um pouquinho mais tarde, essa é a média da temperatura para este sábado durante a noite. Então, quem for, né, na própria Expo Inter, que vai até domingo, ou no acampamento Farroupilha, tem que levar aquele casaquinho para se proteger dessa temperatura um pouquinho mais baixa aí durante a noite. Mas teremos uma noite, a princípio, uma noite boa, bonita, sem chuva, para esses dois eventos tão especiais que acontecem aqui na nossa, né, capital gaúcha e também na região metropolitana. E segunda-feira tem um desfile, 7 de setembro, feriado, né? Tá tudo sendo preparado ali para o desfile de 7 de setembro. Deixa eu dar uma olhada aqui nas informações, os recados, né, da nossa audiência, pessoa que está com a gente aqui. Ah, aqui, boa noite, Drago Eduardo de Rio Grande, aqui com a gente também. Noeli Primaor de Bento Gonçalves, 9 graus por aqui na sintonia do programa. Obrigado, Noeli. Aqui também, olha só que legal, hein? Bom sábado, Drago e toda a equipe. Vamos aproveitar o clima ameno e a lua minguante para semear, plantar amendoim. Olha que legal. Diz aqui o nosso ouvinte aqui. Abraços do Faísca, Paraíso do Sul, tá ligado na programação. Valeu, meu amigo. Bom dia, amigo Drago, Ari, Andreola, Novo Hamburgo, estamos juntos, com certeza. Aqui também, bom dia, Drago, alerta de um acidente em frente à UPA de Sapucaia do Sul, caminhão tombado, bombeiros e polícia no local. Natália Vargas, não sei se o Gosto já pegou essa ocorrência, nem o Raí, já tô passando aqui pros dois, pro Gosto e pro Raí, essa ocorrência que informa aqui o nosso ouvinte pra gente apurar, né, e trazer aí mais informações sobre essa situação que acontece, né, na região metropolitana. Muito obrigado. A ajuda do ouvinte, ela é fundamental. Então, um acidente na 118, em frente à UPA de Sapucaia do Sul, caminhão tombado, bombeiros e policiais no local. A Natália aqui trazendo esta informação. Muito obrigado. 8 graus em Cacequi, refrescou de novo, Drago. Alex Quartieri com a gente aqui. Obrigado, Alex. Aqui também. Partiu transportar vidas, Heron de Canoas, motorista de transporte coletivo, ligado na programação. Valeu, meu amigo. Um grande abraço pra ti, tá certo? Aqui, ó, vamos lá com mais informações. Muito bom dia, Drago. Olha só aqui o nosso amigo. O excelente feriadão para todos nós, o Célio Caldart, de Jaú, ouvindo a Gaúcha, nossa madrugada, com a dupla aqui, a Aike e o Zeus. Excelente feriadão para todos nós. São dois capa preta, né? Dois cães policiais que eu sempre achei muito bonitos, esses cães. Eles são muitos, né? Muito generosos, muito amáveis, protetores, né? E fiéis aos seus donos também. Aqui o nosso ouvinte, participando, mandando aquele abraço. Aqui já fui convidado, não sei pra que aqui, vamos ver o que diz aqui o ouvinte aqui, ó, me perdi aqui, ó. Pra subir em palcos de festa de São Jerônimo pelo Julião Drago. Meu grande amigo também, tô aqui na sintonia, valeu, não deixou o nome aqui, obrigado. Mandou recado, pessoal, quando você manda um recado e manda de novo, tem que mandar o nome, porque senão fica lá embaixo, lá em cima, a primeira mensagem. O Alexandre Pintor aqui, General Câmara, também tomando aquele cafezinho, ouvindo uma música boa, aquele abraço, Deus te abençoe, obrigado. A Maninha com a gente aqui também, um abraço, direto de Santa Rita. Maninha Fernandes, tá demais o bailão, hein? Músicas de primeira, que maravilha, adoro, obrigado, guria. Bom dia, professor Drago, aqui Otávio Lazzarini, de Watford, acho que é isso, né? Inglaterra, fã do Madrugada Gaúcha, sempre matando a saudade do Rio Grande do Sul, que maravilha. Bom, agora 4h18, vamos buscar mais uma da nossa trilha sonora. Agora, nós tocamos ali, foi o, deixa eu ver, só atualizar aqui, ó, foi Não Vá Contigo, os Monarcas, né? Agora tem Capricha Gaiteiro, essa é pra bailão, tchê, Garotos de Ouro, aqui na nossa trilha sonora.

0: 8:21, tá aí pra você mais uma do nosso bailão de hoje, Capricha Gaiteiro com Garotos de Ouro, aqui na nossa trilha sonora, o pessoal gostando aí, mandando recado aqui, que tá acompanhando a nossa trilha sonora, mas quem está chegando agora é o André Malinowski. Piquete simula agrofloresta no acampamento Farroupilha do Parque Maurício Sirotsky Sobrinho. É com você, André Malinowski.
1: Bom dia, Drago e ouvintes. O acampamento Farroupilha serviu como uma opção de lazer nesta sexta-feira em Porto Alegre. Nos piquetes, os tradicionalistas aproveitaram o tempo ensolarado e seco para trovar enfiado, sorverem um bom chimarrão e assarem uma costela gorda. Em torno do meio-dia, a fumaceira e aquele cheiro de carne salgada começaram a invadir os ambientes do Parque Maurício Sirotsky Sobrinho. O piquete Raiz Missioneira desenvolve iniciativas relacionadas à preservação do meio ambiente. Na entrada, exibe uma pequena horta que simula uma agrofloresta. É possível ver culturas como alface, rabanete, beterraba, além de temperos, chás e ervas. Também oferece sementes e grãos para os pássaros em um recipiente apropriado. Dentro do galpão, há lixeiras específicas para reciclagem de tampinhas, latinhas e até para o óleo de cozinha já utilizado. A técnica em enfermagem Irete Engler integra a patronagem do piquete, fundado em 2004. Ela fala sobre essas ações.
2: A gente sempre teve a hortinha. Sempre a gente trouxe flores, verduras aromáticas e chás. Esse ano a gente trouxe até frutíferas junto. Porque esse ano a gente projetou em cima de uma horta agroflorestal. E essas são as hortas de antigamente e aonde isso condiz com o tema dos 400 anos dos índios guaranis. Porque as agroflorestas são baseadas, os índios guaranis e todos os outros índios se baseavam assim. Por quê? Onde eles plantavam, onde caía uma árvore que abria uma clareira, tinha sol, então ali tu ia produzir e ao mesmo tempo tinha a sombra que não era necessária no verão e aquela terra estava super adubada.
1: Circular entre os piquetes pode ser uma experiência bastante divertida. Muitos exibem esqueletos de cabeças de gado na fachada e uma série de apetrechos da vida campeira, como facas artesanais e até antigas rodas de carroção. As bandeiras do Rio Grande do Sul também marcam presença em grande quantidade. Para saber mais e ver as fotos do acampamento nesta sexta-feira, acesse a reportagem completa em GZH. Da redação, André Malinowski.
0: Muito obrigado, André. Agora 4:24, vamos à nossa redação com informações desse acidente com Gustavo Gossen. Alô, Gossen.
3: Drago, o comando de polícia rodoviária da Brigada Militar nos confirma então sobre esse acidente, RS-118, quilômetro 3, caminhão tombado, né? Confirmado, ainda não há informação sobre pessoas feridas. Tu falaste, né? Em frente à UPA de Sapucaí do
0: Sul. Isso, é.
3: É, bem no comecinho ali da 118, quilômetro 3, bombeiros, o próprio pessoal do comando do pelotão de rodoviário da Brigada Militar também estão no local. A gente aguarda outros detalhes.
0: Mais algum recado aí específico aí da nossa ronda, Gossen?
3: Deixa eu ver aqui, já liberado o trânsito lá na Oscar Pereira, onde no início da madrugada houve um acidente com morte. O homem que morreu em um acidente, ele estava numa corrida de aplicativo, fazendo corrida por aplicativo, e segundo o motorista, o passageiro estava muito alterado, colocou a mão no ombro dele, brusco, né? Fez com que ele fizesse um movimento na direção, perdesse o controle do carro e atingisse a árvore. Esse passageiro morreu no local, ele tinha 63 anos. O nome dele ainda não foi oficialmente divulgado. O motorista, né, fez esse relato para a Brigada Militar, ele fez o teste do bafômetro e não apontou consumo de álcool. O trânsito já liberado, Oscar Pereira foi próximo ao número 1434. Estou colocando aqui em GZH algumas imagens feitas pelo Raí Quadros, que mostra o carro atingido na lateral nessa árvore.
0: Perfeito, Gossen, obrigado, um abraço.
3: Até depois, abraço.
0: 4:25, vou trazer uma música agora, chamada Castelhana, do Elton Saldanha, grande amigo Elton Saldanha. Até uma curiosidade muito interessante, né? O Elton, junto com os Cavaleiros da Paz, né, estava fazendo aí uma viagem, né, até Argentina, mas a ideia era mapear nessa viagem de Cidreira até Valparaíso, no Chile, para ter uma ideia. E durante, né, essa viagem, ele acabou se perdendo. Aí, né, estavam de carro, tá? Na verdade, estavam de carro, porque estavam justamente aí mapeando esse trajeto. E isso, deixa eu só lembrar, isso foi lá por 1990 e alguma coisa, 93, 94. E daí ele pediu informação para uma moça, uma argentina, chamada Malena. E ela deu essa informação e convidou: vocês não querem ir lá em casa, conhecer ela, não sei o quê. Daí acabaram aceitando, foram lá tomar, né, mate, tomar café na casa da Malena, foram recebidos, né? E o Elton, quando voltou, né, aqui para o estado, desta viagem, até eles fizeram um show, se eu não me engano, não sei se foi no Chile ou na Argentina, e a família, eles convidaram a família para ir nesse show. E eles foram nesse show, né, que eles se apresentaram lá, que o Elton se apresentou. E daí na volta aqui pro Brasil, pro estado, o Rui Biriva, ele tinha uma composição, né, uma letra, uma composição, né, feita já, né, que é a música, né, e daí o Elton fez a letra com essa história, né, e nesta música já feita pelo Rui Biriva, parceria com o Rui Biriva, e acabou, né, encaixando muito bem, né, nessa, na letra, na música, a letra que o Elton, né, compôs aí, pensando na Malena, pensando na castelhana. E então, só que essa castelhana nunca ficou sabendo dessa música, nunca teve acesso, né, pelo que o Elton conta, né, ela não sabe que existe uma música tão famosa aqui no Brasil, que é em homenagem a ela, né, que foi aquele amor platônico, né, e ela foi lançada, essa música, se não me engano, foi em 1994. E primeiro, quem lançou foi os Nativos, para ter uma ideia, né, na voz dos Nativos, depois o Elton regravou, né, da sua autoria, e é um grande sucesso na nossa, no Cancioneiro Gaúcho, como também, né, nas músicas do meu querido Elton Saldanha. Você acompanha agora Castelhana aqui no nosso Bailão deste sábado.

0: Elton Saldanha. O Elton, que é compositor também de Entrando no Bororé, Ronda de Tropa, né? Que fez sucesso, né? Com Luiz Carlos Borges, A Primeira Vez tocamos aqui também, Castelhana, Todo Mundo Veio Pro Rodeio, Mulher Gaúcha, Eu Sou do Sul e assim por diante. É um dos grandes compositores, né? Das nossas músicas tradicionalistas, músicas que cantam a nossa história e também a nossa, né, vivência e a nossa tradição aqui no Sul. Agora 4:31, vamos a um breve intervalo comercial e voltamos em seguida.
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0: 4:35, a vida que o velho mandou, che garotos, para receber ele. Nosso garoto da RBS TV, Raí Quadros, seja bem-vindo, Raí, muito bom dia.
1: Bom dia, Drago, bom dia a todos os amigos da Rádio Gaúcha, essa nossa trilha aí já no clima do mês de setembro, coisa boa, né?
0: É isso aí, quer saber se tu dança alguma coisa ou só fica no, com o pezinho escorando na parede, meu amigo?
1: Eu só olho, eu sou bom de olhar, viu?
0: É isso aí, mas não, vai no embalo, depois de umas biritas a gente dança qualquer coisa. Depois de umas cuias de chimarrão, tá? Deixar assim, meu, vou melhorar aqui nossa é frase, né? Dança qualquer coisa, Raí. Bom, Raí, como é que... Maravilha. Como é que tá a situação nesse... Tu chegou aí nesse acidente, tava em deslocamento, né?
1: É, a gente foi na, antes, mais cedo, a gente foi no acidente ali na Zona Sul de Porto Alegre, uhum. Ali no bairro Glória, na verdade, né? Sim. A gente acompanhou o trabalho da perícia, da Polícia Civil também, aquele veículo Nivus, o motorista de aplicativo acabou batendo numa árvore, infelizmente o passageiro que havia pegado essa corrida aí pro aplicativo para ir para casa, até morava ali nas imediações, no bairro Medianeira, acabou tendo esse acidente, ele não resistiu aos ferimentos e morreu no local. O trabalho durou até o começo da madrugada. Esse homem tinha 63 anos, o nome dele ainda não foi divulgado. O motorista do carro não chegou a ficar ferido. Ele fez o teste do bafômetro que deu negativo ali para o consumo de álcool. E aí esse motorista relatou à polícia que como que aconteceu esse acidente, né? Segundo a versão dele, o passageiro teria colocado a mão no ombro dele, ele teria se assustado, diz que o passageiro estava bem eufórico, colocou a mão no ombro dele, ele teria se assustado e aí perdeu o controle do veículo e bateu nessa árvore. Versão que ele deu para a Polícia Civil, que claro vai apurar e investigar esse caso.
0: É, bem estranho, na verdade, né? Mas deixa pra polícia agora trazer as informações na investigação, nessa apuração. E mais alguma ocorrência no teu radar?
1: É, a gente tem esse acidente lá, né? Informação que a gente tá apurando agora junto com o comando de polícia rodoviária da Brigada Militar, de um acidente na RS-118, lá em Sapucaia do Sul.
0: Sim.
1: Tem um caminhão tombado lá, né? E a ocorrência em atendimento, a gente está colhendo ainda as informações sobre esse acidente, até justamente para entender gravidade, né? Se há vítimas, a gente vai atualizando aqui.
0: Bom, e questões de temperatura, movimento fraco ou tá movimentado esse início de feriadão, Raí?
1: Olha, um certo movimento tá em alguns pontos de Porto Alegre, principalmente mais cedo, assim, próximo da 1, 2 da madrugada, tinha um certo movimento na área central, né, essas áreas mais movimentadas aqui da capital, mas nada muito intenso, viu? Nada muito intenso. A gente tá um começo de feriadão aí, né? Tem vários dias pela frente que vai poder aproveitar, mas tá mais gelado, viu? Isso, claro, influencia um pouco no movimento aqui na capital. Começou a esfriar um pouquinho esse frio, né? Que tá prometido aí para chegar nos próximos dias, ele vai chegando aos pouquinhos. A gente tem os termômetros de rua marcando 12, 13 graus, mas hoje eu não abri mão do meu casaco, viu? Então, em nenhum momento nem quis tirar, sim, o casaco. Então, tá um pouquinho mais gelado, sim.
0: Então, fico alerta aí para quem vai sair de casa cedo, por um acaso, né? Levar um casaquinho, porque vai estar friozinho, nada extremo, né, Raí? Mas vai estar friozinho aí nessa madrugada e início da manhã também.
1: É, nada extremo, mas é bom levar o casaquinho. O lado bom também é que tempo seco, tá? A gente não pegou chuva em nenhum momento aqui em Porto Alegre, então temos o tempo seco, isso ajuda também para quem vai começar o dia, quem não tá de feriadão, né? Vai ter que levantar cedo, né? Já tá de olhos e ouvidos aí na Rádio Gaúcha, vai saber já que é bom levar o casaquinho, mas o guarda-chuva hoje, felizmente, vai poder abrir mão aí.
0: Que bom, boa notícia. Raí, muito obrigado, um abraço, meu amigo.
1: Valeu, Drago, forte abraço, ótimo feriadão, ótimo final de semana, voltamos a nos falar na segunda-feira, um abração.
0: Abraço, Raí Quadros, nosso colega da RBS TV, que participa daqui um pouquinho no Gaúcha Hoje, e depois com imagens, daí tem ali o programa da, que é o do sábado, né? Da Globo para todo o Brasil, O Raí participa também e depois um jornal do almoço. Bom dia, sábado, né? Agora, 4h40, vamos com mais destaques aqui da nossa reportagem. Você acompanha as informações da nossa equipe de jornalismo. Quem está chegando aqui com mais detalhes é a Letícia Mendes. A polícia prende 12 investigados por casos de abuso sexual de crianças e adolescentes em operação realizada nesta semana no estado. Letícia Mendes.
2: A Divisão Especial da Criança e do Adolescente, a DECA da Polícia Civil, divulgou nesta sexta-feira dados sobre esta ação, que é a primeira semana estadual de combate ao abuso sexual de crianças e adolescentes. Durante esta semana, ao menos 12 investigados foram presos. Essas prisões, segundo a polícia, aconteceram aqui em Porto Alegre, em Santa Maria, Pelotas, Passo Fundo, Uruguaiana, Rio Grande, Santa Rosa, Lajeado, Erechim, Caxias do Sul e também em Vacaria. Além dessas 12 prisões, foram cumpridos pelo menos 19 mandados de busca. Um deles aconteceu na manhã desta sexta-feira, aqui em Porto Alegre, também na Zona Norte, no bairro Passo da Areia, numa investigação da Polícia Civil de Canoas. Os policiais, eles realizaram buscas na casa de um suspeito de armazenar conteúdos desse tipo, imagens desse tipo. Foram apreendidos computadores, que foram levados pelo Instituto Geral de Perícias, que vai realizar uma análise mais aprofundada para verificar se há ou não a existência desse tipo de imagem nos computadores. Nesse caso não houve prisão, mas na quinta-feira a gente divulgou o caso de uma prisão de um homem de 39 anos, também na Zona Norte de Porto Alegre. A polícia esteve no apartamento dele, apreendeu milhares de imagens, né? Dispositivos onde estavam armazenados milhares de imagens. Os peritos do IGP estavam acompanhando esses mandados, realizaram já essa perícia inicial ali no local e também recolheram equipamentos para serem analisados de forma mais aprofundada, mas nesse caso, segundo a polícia, já havia muitas imagens disponíveis. O que chama a atenção também nesse episódio da quinta-feira é que esse homem, ele é investigado, além do armazenamento e do compartilhamento, ele também é investigado por usar inteligência artificial para alterar essas imagens e multiplicar esses conteúdos. A polícia sempre alerta que nesses casos, as vítimas, essas crianças e adolescentes, muitas vezes, o que que acontece? Eles passam por um episódio de violência sexual, onde aquela imagem é gravada e depois esse conteúdo é compartilhado. E com o uso da inteligência artificial, segundo a polícia, ele replicava, fazia com que essas imagens se multiplicassem e mais imagens que originalmente foram produzidas a partir de um abuso, de uma violência cometida contra uma criança. Ainda nessa sexta-feira, a Polícia Civil divulgou um projeto piloto, um projeto que está realizando, já começou a ser implementado aqui, especialmente na região de Porto Alegre, região metropolitana, Vale dos Sinos e outras regiões próximas aqui da capital, que é a coleta de material genético, portanto de DNA, daqueles suspeitos que são presos em flagrante em casos em que eles são investigados por crimes desse tipo, por crimes sexuais contra crianças e adolescentes, armazenamento e compartilhamento desse tipo de imagem, são aqueles chamados predadores sexuais. A Polícia Civil está realizando, e claro, em parceria com o Instituto Geral de Perícias, que é quem faz realmente a coleta, esse projeto piloto para que esse DNA ele seja coletado logo após essa prisão, isso obviamente com autorização judicial para que isso aconteça. Depois esse material genético ele é inserido num banco de dados nacional e permite que se faça comparativos com casos inclusive de fora do estado. Por que que a polícia diz que isso é importante? Porque em muitos casos esses predadores acabam circulando, eles não permanecem no mesmo estado, acabam indo para outro, então se pode vir a identificar até mesmo casos antigos que estavam sem respostas, né? Portanto, aí uma iniciativa bastante interessante, né?

0: dele, Alexandre Trainini, explica lá o que ele tá passando. Tá fazendo um exame aqui de uma angioplastia, então precisa ficar em repouso e não consegue gerar renda aí para ele. Então, adicionando um abraço, infelizmente eu não posso passar o Pix no ar, tá, meu amigo? Mas desejo sorte aí para ti. Fala, Drago, tudo bem? Na sintonia, Matheus Rode aqui com a gente, ligado no programa, mandando aquele abraço. Aqui o Thiago Bellinelli também, mandando aquele abraço especial, ligado na programação. Valeu, Thiago. Pessoal aqui que está com a gente, a Rita de Cássia Alves também. Vamos ver quem mais chegou por aqui. Rodrigo Alós, bom dia, professor Drago. Baita trilha sonora de hoje, hein? Que loucura! Já estou colocando fogo na churrasqueira com essa playlist. Bom final de semana. Manda o endereço aí, tio. Vamos fazer essa carne aí, muito bom. Adalberto Rojas com a gente também, tá samba. Vou te contar, né? Essa galera aqui, ó, não é fácil, não, né? É fraca, como se diz, né? O Adalberto tá assando uma carne neste horário da madrugada, 4h46, escutando aqui a nossa programação. Aqui o Flávio de Encantado. Tá também na sintonia, valeu, Flávio. Cristiano Costa, de Rio Grande, tá na sintonia, pediu aí, né, uma música também. Vou passar ali pro nosso DJ, né, para ver se a gente consegue colocar para ti, tá bom? Morica Massa tá comandando ali junto com o Rubens Silva. Aqui o Lari Westenfelder, né, enrolei um pouco aqui, mas acho que consegui pronunciar teu nome, meu amigo, participando do programa, também falou, lindo trabalho, nosso ouvinte que ele ordenha, né, vacas, né, e na madrugada e coloca a Rádio Gaúcha de fundo, como se diz, né. Aqui o nosso amigo Wellington, isso, Wellington Batista, nosso ouvinte lá de Teutônia, tá na sintonia, mandou foto aqui, tá na ordenha e ligado na programação. Bom dia, Drago, ligado no programa, que é demais. É, tá frio aqui em Pelotas. Bom final de semana, a Nara Vitória. Obrigado, Nara. Alexandre Pintor, General Câmara, tomando aquele cafezinho, bem informado, ele diz aqui, antes de começar o batente. Aldo de Oliveira, na sintonia. Um abraço, Aldo. Estamos juntos. Bom, agora 4h48, 4h48, o Cléo está voltando. Vamos saber como é que fica o tempo, que ligou o rádio agora para esse final de semana. Feriadão também, não só final de semana, feriadão. Cléo, chega aí.
1: A previsão está indicando para este sábado uma situação de massa de ar mais seca dominando o tempo no estado. Tem um pouco mais de umidade, tem um pouco mais de nuvens junto ao litoral. Tem um pouco mais de frio também no litoral, mas principalmente entre a serra e o Planalto, mas também está fazendo frio de manhã cedo na fronteira com o Uruguai, no centro do estado. Olha, a chuva está difícil. A gente tem talvez alguns pontos de cerração, vamos ter talvez alguma garoa isolada. Não dá para a gente nunca dizer, olha, não chove no estado. De repente, uma garoa leve aqui ou ali pode acontecer, especialmente entre a madrugada e o amanhecer. Não é uma coisa assim que seja expressiva em alguma região, mas a gente tem essa mescla de sol e nuvens ao longo do dia, repito, concentrando um pouco mais a umidade junto ao litoral, com um tempo muito fechado e um tempo bastante frio. Alguma garoa, principalmente litoral, também tem. Litoral sul do estado está muito fechado o tempo, litoral norte não é muito diferente. Então, fica aquela expectativa de alguma garoa por causa do excesso de umidade. Temperaturas não sobem à tarde, na faixa de 17, 16, poucas áreas com 20 graus, e assim mesmo só no oeste, onde tem mais sol. Então a gente tem que ficar atento ao frio úmido que a gente tem em várias partes do estado. Porto Alegre não tem chuva, mas tem muitas nuvens, como vem tendo nos últimos dias por aqui. Então fica aquela coisa, não chove, principalmente o pessoal da Expo Inter fica atento, não tem previsão de chuva, mas tem nuvens e tá meio friozinho. Se agasalha e vai lá dar uma olhada no parque, vai dar uma olhada na feira, e a expectativa é tranquila nesse sentido, dá uma caminhada e já aquece o corpo. A tendência toda é que a gente ainda vai ter um domingo bem aproveitável por aqui, embora no domingo o litoral tenha chuvisco e garoa em vários pontos. Segunda, a gente tem o tempo já diminuindo as garoas, mas permanecendo muita umidade junto ao litoral, e a expectativa de terça-feira um dia mais aquecido. A chuva está voltando de quarta para quinta, e a expectativa da segunda metade da semana que vem é de tempo chuvoso no Rio Grande do Sul.
0: Obrigado, Cléo. Também que o pessoal já mandou recado aqui, o Paulo Bilhar, também da Casa Cereais.

0: Pessoal já se dirigindo ali para a feira, né? A feira que acontece neste sábado aqui na Rótula do Papa, a feira do produtor. Então, feirantes já mandaram recado aqui também. Já estão se dirigindo, vindo seus, né, das suas localidades para começar a montar daqui um pouquinho. Acho que 6:30 já tá. O pessoal já tá chegando ali para comprar, né? Para começar suas compras. Geralmente acho que abre às 7 oficialmente, né? Então é um evento sempre. Hoje já tá um dia muito bonito. Parabéns a todos os feirantes que, né, acordam cedo, montam suas bancas e trazem seus produtos, muitos deles, né, direto do produtor, o próprio produtor que, né, produz, que planta, colhe e traz para a feira. E é claro que é famoso ali também, né, outras bancas como essa de cereais, a do pastel. Então, meu Deus, a fama que tem, né, a do pastel. Tem algumas feiras que são grandes como essa, tem mais de uma banca de pastel, hein? Aquele cafezinho de manhã cedinho, né? Café com leite, café passado, com pastelzinho, frito na hora ali, é um sucesso, né? E nas feiras eu vejo assim, sempre tem muita fila. Bom dia, Drago. Na campanha, na companhia do marido, Tomasi, na 386, rumo à quarta colônia em São João do Polésine, curtindo as músicas da Gaúcha e as informações. Um forte abraço, Ana Schmitz. Ana, obrigado, Ana. Um beijo pra ti, guria. Aqui o Márcio Oliveira também, manda um abraço aí pra turma do Canil, da Boa Vista de Rio Pardo. Drago, segue para a Exposição Nacional de Cães de Raça, Oveleiro Gaúcho. Um abraço, Márcio Oliveira. E é incrível, né? Esse cachorro aqui é espetacular, né? Esse ovelheiro, me tira a dúvida, a raça ovelheiro é Border Collie, né? Acho que é isso, né? É uma raça parecida a essa raça, mas eu sei que, eu conheço ovelheiro, agora não sei se ele é essa, ligado a essa raça. É impressionante, né? A capacidade que tem esse cão de obediência e de manejo com as ovelhas, é algo muito legal de se ver, na verdade, né? Aqui também o Plínio, já com mate pronto. A galera acorda cedo, né, tchê? Plínio Poleto, Concórdia, Santa Catarina. Feliz sábado a todos, abençoado aí pra nós, Drago. Um grande abraço, meu amigo, obrigado. Abençoado sábado também pra vocês todos aí, desde as 3:00 AM, te ouvindo, Drago, Luiz, Splitter de Canoas. Obrigado, Luiz. Agora 4:53, chegando a nossa agenda cultural aqui na madrugada, vamos acompanhar.
1: Muito bom dia, Marcelo Drago.
2: Nós estamos chegando com a nossa agenda cultural.

0: Olá, ouvintes da Rádio Gaúcha. Sou o pianista Ney Fialkov e gostaria de convidá-los para o concerto de lançamento do álbum Diorama Brasil, que gravei nos Estados Unidos com a aclamada pianista norte-americana Heidi Williams. O álbum, que já está nas plataformas digitais, apresenta várias obras para piano solo de consagrados compositores brasileiros do passado e a estreia de duas obras para quatro mãos encomendadas especialmente para o projeto aos compositores André Memari e Wagner Cunha. Sábado, dia 12 de setembro, às 10 horas da manhã, no auditório do Instituto de Artes da UFRGS, na Rua Senhor dos Passos 248. A entrada é franca.
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2: Olá, eu sou Edu Martins, diretor artístico, arranjador e condutor da Sinjazz Orquestra. Eu quero convidar vocês para o concerto Samba e Canção Parte 1, A Invenção do Corpo Brasileiro. O concerto trará 12 sambas que vão de Noel Rosa de Javan, um concerto em que a nossa orquestra vai inverter a sua própria hierarquia, ou seja, a percussão vai tomar frente do palco e o ritmo é que vai dar as ordens. Anota aí, dia 10 de setembro, 20h30, no Salão de Atos da PUC. Os ingressos gratuitos vão estar disponíveis na plataforma Simpla a partir do dia 1º de setembro. A gente espera vocês lá.
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4: Pela primeira vez, uma banda de baile vai ocupar o palco do Araújo Viana. No dia 10 de setembro, a Corpo e Alma vai trazer um espetáculo criado especialmente para esse momento.

0: 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Aqui, DJ Favorino Colares. E o convite é o seguinte: sábado, 5 de setembro, vou estar no Encouraçado Botequim, tocando um set list muito dançante, tocando as melhores dos anos 80 e 90 e também as latinas que fazem a pista ferver. Sábado, 5 de setembro, no Encouraçado Botequim, durante a Expo Inter. 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
1: Olá, ouvintes da Rádio Gaúcha. Eu sou a atriz Arlete Cunha e quero fazer um convite muito especial para vocês. Venham assistir ao espetáculo A Livraria do Amor. O elenco é formado por mim e pelo Zé Adão Barbosa. É uma comédia de Gilberto Schwartzman que celebra a literatura e o amor verdadeiro. Nessa peça, os personagens principais são Eurípides e Perséfone, amigos de colégio e eternos apaixonados. As apresentações vão acontecer nos dias 5 e 6 de setembro, sábado e domingo, às 7 da noite, no Teatro Oficina Olga Reverbel do Multipalco Eva Soffer, em Porto Alegre. Os ingressos estão à venda na bilheteria do Teatro São Pedro e a gente espera vocês. Até lá!
2: Com edição de Vicente Nolasco, falamos eu, Denise Cruz e Jax Machado.

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1: 5:03, sábado, 5 de setembro, estamos chegando.

0: Vaneirão.
1: Do Vaneirão, aqui é Vaneirão, é o shot, é o bugio, é a rangeira, é a vaja, é vaneira, tem milonga e tem o Rafão na mesa de são. Rafão, bom dia, Rafão.
2: Muito bom dia, Gabiati, bom dia, ouvintes do seu programa Marcas do Sul, satisfação estar contigo mais uma vez por aqui.
1: Satisfação, olha só, hein, fala do estilo de um político já, né?
2: É, estamos na época da política, né? Vamos se moldando.
1: Matou a pau, cara. Deixa eu ver quem me mandou o zap, que tem um monte de gente, cara, hein? O Vergão Mazoco da Chapada tá aqui, ó.
3: Bom dia, meu amigo Gadiati. Aqui é o Vergão Mazoco de Chapada dos Guimarães, Mato Grosso. Quero dar os parabéns pra minha sobrinha Kelly Mazoco e também a Clementina, que fez 81 anos sábado passado.
1: Tá bom, dona Clementina.
3: Vida longa.
1: Beleza.
3: Bom final de semana pra
1: Vergão
3: todos.
1: Vergão Mazoco, o rei do gado. Danilo ontem me mandou um zap, não sei se era pra mim ir na janta ou não, mas enfim.
4: Ô, Gabiati Lavrato, que tá com porco aqui, ovelha, aqui na sede do posto de 20 aqui de Santo Antônio. Show de bola. Pensa no porco que esses caras fizeram aí. Dá vontade nem parar de comer a noite inteira. Uhum. Mas muito bom mesmo.
1: Tá bom.
4: Ô, Gabiati, um abraço, até amanhã.
1: Abraço, Danilo Bancarengue, o rei do gado. Meu amigo Paulo Gazzoni acordou cedo, hein? Tá na peleia, ô Paulo Gazzoni. Tá na peleia aí, rapaz?
5: É nóis.
1: É nóis. Um abraço para meus amigos taxistas. Josiel Giacomelli acordou cedo, hein? Mas a cuia do mate ainda não está pronta. Tô aquecendo a água, Gabiati. Tá bom, Josiel Giacomelli, bom dia. Bom dia, meu amigo João Varela. Alô, João Varela de Canhada Funda, bom dia. Meu grande amigo Rafaeli, bom dia. Ademir de Castro, bom dia. Plínio Poleto, tá bom, verde e amarelo, um abraço, Plínio Poleto. Um abraço pro meu amigo Júnior Zandavalli. Hoje vai ter sorteio do almoço italiano do Peruzzo. Vamos sortear 4 fichas.
2: Opa!
1: Almoço italiano no Peruzzo. Escreveu aqui, ó. Pode sortear 4 fichas, se quiser vir junto, venha. Agora foi, é certo que vai, né? Meu amigo Varelinha, alô, é Varelinha, bom dia, Varelinha. Bom dia, quem mais? Deixa eu ver aqui, tem mais gente? Tem, né? Eu esqueci de alguém, não? Acho que não, né? Aqui no zap da rádio, quem mandou aqui já? Ah, tem que ser rápido, hein? Aqui, ó.
6: Bom dia, seu Gabiati, Ruca, minha paraíso.
1: Fala, Ruca.
6: Beleza, mano, chimarrão. Hoje eu vou mais cedo na roça, porque na hora que eu colhi um milho, contratei mais uma hidráulica pra carpi, plantar mandioca e feijão, mexer com a terra, que a chuvarada aí soca muito a terra.
1: Tá bom.
6: Aí tô mais cedo, acordado hoje.
1: Tá bom, dado o recado aí, seu Lucas, eu vou cortar um trechinho aqui, porque hoje eu vou me atrasar por causa da política. Wilson Segala. Linha 24 de fevereiro, a comate é pronto já, né? Será que é erva mate água verde? Se alguém tá fazendo chimarrão aí com a nova erva mate água verde, manda uma foto pra mim aí, eu vou divulgando por aqui, viu? Deixa eu ver quem mais aqui, quem mais? Paulo Gazzoni, deixa eu ver, Paulo Gazzoni. Ah, o Josiel tá esquentando água, Paulo Gazzoni, sim, Gabiati. Tamo na peleia. Começamos com quem, Rafão? Onde é que tá a primeira aqui? Tá aqui, ó. Ah, sim.

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2: 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Eu volto no instantinho.
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Bom dia, Gabiati. Na audiência, professor de comidas finas, grande abraço, doutor Biga, um abração. O Ademio de Castro, o Billy Bill, diz que já que tem que ser rápido, então bom dia, Gabiati. Obrigado, parceiro. Aqui tem demais quem é? Alfredo Schaeffer, tá mateando aí, né? Tá bom, um abraço. Tem mais um aqui, vamos ver? Também tá mateando aqui, ó. E com o pacote da erva mate, eu acho que é água verde, hein? Usando lá? É erva mate, água verde? Me manda o nome aí, Cristãozinho. Eu chamo música. Mate amargo.

0: 1h30, eu tenho um recadinho de quem que eu falo, de quem? 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Em que ponto que eu estou? 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
0: 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Bloco de comercial e voltamos no instante.
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7: 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Deixa eu mandar um abraço aqui que eu tava esquecendo. O João Varela me deu uma ligada, disse que tá com mate pronto. Mate que tá fazendo com a erva Água Verde. A novidade é que tá fazendo sucesso. É o novo sabor do chimarrão, hein? 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
7: 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Bom dia, Gabiati. Muito bom dia. Um ótimo final de semana. Hernani e Rejane Miller de Peritiba. Bom dia, Gabiati. E o Lourdes Boscato, do bairro Nações. Quero participar do sorteio do almoço lá do Perusso. Tá no sorteio, tá? Tá bom, Cristanzinha? Hoje vamos sortear 4 fichas para o almoço na churrascaria Laçador do meu amigo Perus.

0: comprado um negócio fechado, né? 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
0: 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Deixa eu ver de quem é este recado. Tem que ser rapidinho.
2: Tia da Biate, é Marli Jaquine do Vale Santa Cruz. Queria concorrer o almoço do Peruço. Por atendido, agradeço. Um
0: Marli
2: bom dia pra vocês.
0: Marli Jaquine, tá no sorteio mais um aqui. Meu nome é Luiz Anacleto Gasperini. Quero concorrer o almoço do Peruço. Tá bom, cristãozinho, né? E agora nós vamos pra onde, Rafão, hein? Vamos chamar música? Quem vem? Os Serranos! 5h41.
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9:45, temperatura 15 graus. 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

0: Rafael Martini, deixa eu ver o recado aqui do presidente do clube de idosos, meu amigo Didio Cola. Hoje tem matinê, só matinê à tarde hoje, no clube de idosos do centro, matinê com Rastro da Vaneira. Ô Didio, qual é o recado aí?
1: Meu Deus, Gabiati.
0: Opa.
1: Tudo bem, senhor, hein?
0: Tudo bem.
1: Levantando cedo, hein, pelo sítio. E hoje, da tarde, um matinê com Rastro da Vaneira.
0: Isto.
1: Até lá.
0: Beleza.
1: Bom dia, um bom trabalho, um bom programa para o senhor.
0: Presidente do Clube de Idosos, e parabéns a toda a diretoria do Clube de Idosos. 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
0: Deixa eu ver aqui, dona, deixa eu ver, Virgínia de Castro Pereira, Linha Bela Vista. Deixaram o nome da minha cunhada, Miriam Pop, é isso, né, Pereira? Concorrer o quê? Sorteio do almoço do Perusso. Tem mais um aqui, ó, Gabiati. Tal sorteio do almoço do Perusso. Um forte abraço. Carlão. É o Carlão, é isso, né? Carlão de Planalto. Eu falo do meu amigo Camilote. 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

0: recado aqui, deixa eu ver de quem, Mailine, quem fala em nome de Mailine, abrir. Ah, tá aqui, ó, tem que puxar aqui, ó, aqui embaixo.
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1: 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Ah, deixa eu ver aqui. Mensagem de quem que veio aqui? O tatá. Não mandou o nome, ô Cristão?
2: Quem é o cantor?
1: Veio só duas mensagens. Beleza? Vai.

0: Deixa eu ver o zap que chegou aqui no meu particular, meu amigo Lavrati. Já deve estar quebrando lenha pra fazer o fogo. Ele começa assim.
1: Será?
0: É, ele faz almoço também no sábado, né? 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
1: Será?
0: É, sim. Bom dia, Gabiati, meu amigo. Excelente final de semana pra todos nós. Abraço do Colinha e a minha esposa amada Magda, da Fruteira Paraty, na Marcelino Ramos. Deixa eu ver aqui. Bom dia, Gabiati. Aqui é o Vila Moresmini, tomando chimarão. Deixa eu ver o Cegalinho. Cegalinho acordou cedo, hein? Cegalinho é o balinho do ano, do Clube da Colina. Aqui, ó.
2: Dia, meu amigo Gabiati. Estamos aí ouvindo o seu programa, passando para agradecer o jantar de quinta-feira do nosso cozinheiro Gaviati, que fez uma janta muito boa.
0: Vamos bem.
2: E manda um abraço aí para todos os ouvintes da Rádio Rádio Concórdia, principalmente aí pro pessoal do Clube da Colina.
0: Tá bom, Cegalinho, tu esquece do nome daquela tropa que escuta você lá na BR, né? 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

0: Hortaça! Pedro Hortaça, hein? Deixa eu ver, tem recado aqui rapidinho. Eu vou poder olhar mais dois ou três, depois não dá mais por causa do horário político, né? Deixa eu ver.
1: Certo, Neco, tomando chimarrão, ouvindo teu programa. Quero concorrer à moça lá do Perus.
0: Neco, Neco, tá ouvindo o programa, mateando. Bom dia, Gabiati. Tudo certo? Aldemar Gasperini, Canhada Funda. Tamo junto, tomando chimarrão. Daqui a pouco vamos lá para Barra do Castilho. Tá bom, plantar milho. Tá bom, Aldemar, um abraço, viu?

0: Ricardo, eu passei mais um spray na minha garganta, agora vai longe, viu? Agora vai bem. 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Deixa eu ver quem é esse zap aqui. Rapidinho. Vamos ver.
1: Bom dia, Gaviato. Tudo bem? Eu tenho meu escapinho aqui do bairro das Nações, ouvindo o teu programa e tomando um mate.
0: Opa!
1: Ótimo! Roda uma música bem gaúcha aí.
0: Mas vamos tocar. Vamos tocar os Monarcas. A saudade pega. E pega mesmo, hein?

0: 6:02, 6:02. 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Deve estar dormindo essa hora, né? 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Deixa eu ver de quem é este recado aqui. O Plínio Poleto. Vamos ver o Plínio aqui, ó.
1: E amigo Gabiati, bom dia a todos os teus ouvintes indo pra Feira Orgânica. Vamos fazer rapidinho o recado. O seu Hamilton Guerra diz que é o melhor churrasqueiro da região. Veja aí o que, que tu acha aí, se tu gostou do churrasco que ele fez. Ah. Feliz e abençoado sábado a todos. Abraço.
0: Hamilton Guerra, será que ele fez um churrasco aonde? Será que eu tava nessa? Deixa eu ver aqui o Geraldo do Ponte, que tem uma história, é um pouco longa, mas vamos ouvir aqui. Que...
2: Um final de semana. E olha o que que falou o doutor aí, batendo no peito do paciente. E o médico diz: pode ficar tranquilo, vou tirar essa tosse em uma semana. Essa não, doutor, disse o paciente, é minha carteira. Bom dia. Eu vou te convidar para ir na nossa festa de idosos.
0: Amanhã?
2: Terça. Dia 7, segunda-feira.
0: Terça.
2: Vamos tirar um momentinho, vamos vir bater um papo e convidar o pessoal em geral. Depois o senhor me cobra a propaganda.
0: E cobra.
2: Tá bom? Um abraço, bom dia.
0: Tá bom, Geraldo do Ponte aí e o presidente do Clube de Idosos de Barra Bonita, convidando para a festa do Clube de Idosos em Barra Bonita, na terça-feira, que é feriado, meu amigo Rafão.

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0: Buenas, tá buenas, uma cambona cantando, deixa eu ver aqui o meu amigo pedreiro Isso de Moral, que é o meu sócio lá na fazenda. Ia plantar mandioca e abóbora, mas não vai dar. Abóbora não, batata doce. Gabiati, não vou poder ir pro sítio. Vou aproveitar o tempo, vou trabalhar lá em Planalto. Tá bom. Trine Poleto. Claro que você tava. Mas aonde que foi, será? Beleza? Mas já vou dar uma olhada. Mário Giacomelli, acordou, hein? Demorou. Bom dia. Boa tarde, Mário Giacomelli. Acordei agora. Eu também estou rouco. Que coisa, hein? Também ele. Não é só o Gabiati. Rinite é danada, né? Deixa eu ver aqui o recado desse... Desse cristão aqui, ó. O Cude.
1: Cambia, cambia, meu amigo. Tudo minado? Tamo aí levando o pessoal aí que tá meio cansado, a Femix em volta. E de noite voltamos com eles de novo na Femix. Câmbio. Abraço pro D8. D8, acorda, rapaz. Bom dia.
0: O D8 não acordou ainda, né? O churrasco que o Plínio tá falando foi no prédio do Ceruti. Ah, agora eu me lembro. Tá certo.

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11, temperatura 14 graus e meio. E o meu amigo Wilson de Moraro, pedreiro, é, que ajuda a plantar umas mandioca, umas batatas lá no meu sítio. Gabiati, faz um favor, divulga aí pra mim. Bar do Pelé, em Arroio do Meio, dia 26 de setembro. Música ao vivo, Júlia Coronetti. Jantar com porco a Paraguaia, 50 pila. É no dia 26 de setembro, em Arroio do Meio, Peritiba. É a gaiteira aí, né? É no Bar do Pelé. Júlia Coronetti animando jantar com porco a Paraguaia. Beleza, dado o recado. Deixa eu ver se tem mais algum zap aqui pra mim. Mais ninguém?

lembrando mais uma vez que hoje à tarde, no Clube de Idosos do Centro, matinê, animação, Rastro da Vaneira, é um convite do meu amigo presidente Didio Cola e toda a diretoria do Clube de Idosos do Centro, hoje à tarde, então, matinê. Deixa eu ver aqui, bom dia, Gabiati, Jackson Leiria, de Arabutã, na audiência do programa, tá bom? Alô, seu Jackson, um abraço. Deixa eu ver quem mais aqui, não veio o nome. Puxa um fundo lá, mais um.

As duas não, agora é 6h14, né? 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Eu chamo mais uma, quem vem agora? Tropa de osso, na voz de Joca Martins, 6h15.

Martins, 619, recadinho da equipe da PF Refrigeração, que fica na Leonel Mosele, ali no prédio do Clube dos Veteranos. 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
1: Adair de Freitas.
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1: 6h20, tá aqui o recadinho de quem? Do Moisés, é isso?
2: Bom dia, meu amigo Beth.
1: Opa!
2: Tamo junto aí.
1: Moisés, é o capataz da fazenda do Berta. Eu tenho um recado, eu tenho um bom dia aqui do Bernardi, que vende pendrive lá no Comerlato, deixa lá. Quem quiser comprar pendrive, vai no bar do Comerlato. O meu amigo Júlio Giacomelli acordou, tá fazendo chimarrão, deixa eu ver. Ah, já tá pronto, né? Júlio Giacomelli, o filho do Mário, acordou. Josiel também. Eva Varela também. Meu amigo Nico de Floripa. Bom dia, meu estimado amigo Gabiati. Vamos firmes, Deus acima de tudo. Um abraço pra você e pro Rafão, tá bom? João Gugel, bom dia, obrigado, João Gugel. Quem mais? Mais alguém? 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
1: Nota de falecimento: as famílias Piva Erikovski de Santo Antônio, juntamente com demais familiares, cumprem o doloroso dever de comunicar aos parentes e amigos o falecimento da irmã e tia Irma Rikovski, falecidas 80 anos. Seu corpo está sendo velado na igreja de Santo Antônio, com encomendações hoje, dia 5, às 10 horas, e após seguirá para o cemitério de Santo Antônio. Noticiamos com pesar o falecimento de Irma Rikovski, Central Funerária Concórdia e São Francisco.
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1: Legal, pé no trabalho, pé na tábua, rapidinho, Gabiati, que você tá se atrasando, porque às 7 horas vem a política, 6:25, temperatura 14,5 graus, tem o recado aqui da Capital Imóveis, meu amigo Fardim, será que tá me ouvindo lá nos pais dele? 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
1: Tá, beleza. Um abraço, meu amigo Martinello, que hoje começa a peleia às 7:30 da manhã. 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

0: recadinho aqui do Edo ou do Danaíra. Tem que ser rápido, que eu tô atrasando aqui meu programa. Vai lá.
1: Oi, bom dia, Gabiati. Tudo bem? Meio rouco hoje, meio gripado aí. Mas assim, ó, nós temos festa segunda-feira, dia 7 de setembro, aí no bairro Santo Ângelo, dos idosos. Vai ter 3 grupos, 4. Aí, assim, vai ter churrasco. Se alguém queira comprar um espeto, reserva aí no meu telefone, tá aí 998-058-636. E vai ter buffet, vai ser churrasco também, R$50 por pessoa.
0: Tá bom?
1: O espeto é carregado 110, de porco 70.
0: Dado o recado, feito o recado, vamos ver aqui, tem mais um zap aqui, deixa eu ver. Mandaram uma mensagem, mas não veio bom dia. O Canhoto tá me ouvindo, hein? Buenos dias, Gabiati. Canhoto de Catanduvas. Você está um pouco rouco hoje, né? Gabiati, faz parte, né? Essa semana tive que fazer.
2: É verdade.
0: É verdade, às vezes sim, às vezes não. Vamos puxar quem agora? Onde é que nós estamos, hein? O Serrano?

0: temperatura 14,5 graus. 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
0: 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E já que estamos falando de farmácia, Eu venho com a dica de saúde do meu grande amigo, Dr. Marcos de Paula, que fala sobre um assunto muito interessante. Gostei do recado, viu? É a questão da vitamina D.
4: Oi, Gabiati. Oi, pessoal. Bom dia a todos. Olhem só, semana passada nós conversamos sobre a vitamina D, mas eu acho que eu fui muito rápido ao falar sobre essa vitamina, porque ela na realidade é algo assim muito, muito, muito importante, e principalmente para nós ortopedistas ela é decisiva, ela é realmente importante. Vejam só, a vitamina D, ela ajuda na saúde óssea, né? Ela vai prevenir a osteoporose, mas não é só isso. Ela também melhora a imunidade das pessoas. Ela contribui melhorando a contração muscular e, portanto, auxiliando na obtenção de uma melhor força muscular. Então, para nós que trabalhamos com o tecido músculo-esquelético, a vitamina D é algo que nos estimula a estudar esse aspecto todo das vitaminas, né? Então, assim, ó, e como é que eu faço a mensuração, como é que eu vou medir a vitamina D? Eu faço um exame de sangue, solicitando que se faça a mensuração da vitamina D e outras vitaminas também no mesmo momento, né? Mas uma coisa que me levou a reabordar esse assunto é o seguinte, ó, é que a vitamina D, ela vai ser produzida através do contato, principalmente da exposição solar na nossa pele. Quando expomos a nossa pele ao sol, né, os raios UVD vão fazer com que haja produção melhorada da vitamina D, né? Então, mas daí vou tomar sol o dia inteiro, vou pegar um câncer de pele, alguma coisa assim? Não, pessoal, claro, você sempre tem que se proteger, né? Mas uma recomendação assim é bem importante, que você se expõe ao sol, principalmente nos braços e nas pernas, em torno de 15 minutos cada vez, e que isso ocorra entre as 10 e as 15 horas do dia, e apenas algumas vezes por semana. Desta forma, você estará praticamente garantindo a produção adequada da vitamina D, né? Mas se por algum motivo você suspeita de que possa estar tendo, ou teu médico suspeita de que você tem uma diminuição da concentração da vitamina D, se faz a medida através do exame de sangue, e você pode daí fazer uma suplementação de vitamina D. Então, isso aí, eu acho que faltou a gente falar nisso aí na semana passada. Então, quero desejar para vocês todos aí um bom final de semana e um bom feriado. Abraço a todos.
0: Obrigado, Dr. Marcos de Paula. Lembrando que o Dr. Marcos de Paula é ortopedista, cirurgião, especialista em joelhos. 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

tá 14 graus e meio, eu falo agora do meu grande amigo Rizelo e toda a equipe, Dr. Biga, o Jusilmar Rizelo, toda a equipe do despachante volante Rizelo, há mais de 40 anos no mercado, hein? 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

lembrar, pra quem não ouviu ainda, eu estou sorteando hoje 4 almoços lá no Perusso. 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
0: Falar em chimarão, eu chamo o poema do mate da saudade. 6h47.

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0: 8h51, meu amigo Fardim, da Imobiliária Capital Imóveis. Chegou mais tarde, mas chegou, tá aqui, ó.
1: Bom dia, Gabiati, tô na tua escuta aí, cheguei agora.
0: Chegou agora? Qual é o recado?
1: Eu, Gabiati, gostaria de convidar o pessoal pro leilão que vai ocorrer, leilão de gado geral que vai ocorrer no Parque de Exposição hoje, junto com a Femix, a partir da 1h30.
0: Leilão do gado geral na Femix durante a partir da 1h30. Tá bom, o Fardim também é criador de gado e gado bonito, viu? Pensa num gado legal, que eu já vi umas fotos do gado dele lá. Neri Menegatti, falando de loterias em nome das três lojas lotéricas Menegatti, bom dia, seu Neri.
2: Bom dia, Gabiati, e a você que nos ouvem.

0: Resumo das loterias neste final de semana. Dia de sorte, estimativa é de 7 milhões. Loteca, loteria esportiva, prêmio de 1 milhão e 200. Time Mania está acumulado e a estimativa é de 12 milhões. Mais Milionária, prêmio 91 milhões. Quina está acumulado, previsão é de 17 milhões. Mega Sena está acumulado, previsão é de 48 milhões para este final de semana. Loto Fácil da Independência, venda exclusiva até dia 15 de setembro. Previsão é de 300 milhões, sorteio dia 15 de setembro. Adquire suas cotas de bolão. Para a próxima semana, temos aqui também a Super 7 está acumulada em 7 milhões e 500, Dupla Sena 3 milhões e 500 e a Loto Maria também está acumulada em 5 milhões. É isso aí, Gabiati. Bom final de semana e bom feriado. Um abraço a todos.
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1: 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Eu quero agradecer aqui o pessoal que tá me mandando zap no meu zap aqui. Eu não vou conseguir abrir, tá? Tá bom? Ainda recebi um negócio da Agropampa agora, depois eu divulgo, beleza? Eu chamo música. Quem vem? Poema do Mate da Saudade. Puxa o botãozinho, Rafão, puxa.

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0: 5h58, deixa eu ver o recado aqui da dona Ralígia, que é a veterinária da Agropampa. 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
0: Ah, legal. Alô, seu Amarildo Cavassini. Puxa o botãozinho de um trecho de uma música. E falta um minuto só. Eu saio às 7. Entra a política. Eu volto às 7h25.

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2: O Brasil acompanha com preocupação as notícias divulgadas nos últimos dias envolvendo autoridades importantes da República. Reportagens e investigações revelaram fatos que levantam questionamentos sobre relações entre pessoas próximas ao poder, integrantes de instituições públicas e personagens envolvidos em casos que estão sendo apurados. Também existem investigações envolvendo pessoas próximas ao presidente da República, inclusive seu filho e antigos auxiliares. E as recentes revelações envolvendo integrantes do Supremo Tribunal Federal e autoridades responsáveis por investigações exigem esclarecimentos transparentes. Não cabe a uma campanha substituir a justiça nem antecipar condenações, mas cabe fazer perguntas. Cabe exigir que todos sejam investigados com o mesmo rigor, independentemente de cargo, sobrenome ou posição política. O próprio Supremo vive hoje um momento em que fatos importantes precisam ser esclarecidos. E quanto mais importantes são as instituições, maior deve ser o compromisso com a transparência, imparcialidade e prestação de contas à sociedade. 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

0: 7h26, temperatura 14,5 graus, é Rádio Rural, 5 de novembro. Eu lembrei agora de mandar um abraço pro meu grande amigo Gilberto Lima. Gilberto Lima faz parte aí do CTG Fronteira da Querência, que vai acontecer a 42ª Semana Farroupilha, do dia 12 ao dia 20 de setembro. É isso, né, Rafão? Do dia 12 ao dia 20.
1: Dia 12, dia 20, dia 12, abertura, a chegada da chama crioula, né? Uhum. Vindo a pata de cavalo lá de Erechim, pelos cavalarianos aqui do CTG Fronteira da Querência. E também para quem tiver interesse em almoçar lá, Gabiati, nesse dia terá um almoço por adesão.
0: Por adesão.
1: É, R$60 a ficha, vai ter show com Newton Ferreira, show gratuito com Newton Ferreira.
0: Legal. Alô, Gilberto Lima, esse conhece tudo e mais um pouco de gauchismo, né? É tradicionalista, né? Deixa eu ver quem me mandou esse zap aqui da erva mata que tá tomando chimarão.
2: Bom dia, Gabiati. Tudo certo?
0: Opa.
2: Eu me outro, sim, eu tô tomando chimarão. Olha ali a foto aí.
0: Olha.
2: A minha cuia aí.
0: Água verde.
2: A erva da água verde.
0: Uhum.
2: Super boa.
0: Uhum.
2: Mas deixa, a gente não.
0: Uhum.
2: Não dá vontade de parar de tomar chimarrão, rapaz.
0: Olha.
2: Muito boa. Boa mesmo.
0: Ah, seu mioto, né? Seu mioto, você é mioto, né?
2: Valeu, Gabiati, obrigado.
0: Mioto, eu vou te deixar um pacote de erva mate, água verde, tu retira aqui na Rádio Rural depois de terça-feira, beleza? Eu vou tocar mais uma dos serranos, hein? Vai tocando, serranos, 7h29.

0: 7:32, eu tenho recado de quem? Agora eu vou ter que achar tudo de novo por aqui, né? Mas o que que me aconteceu aqui no meu zap agora? Olha, Gabiati, mas eu vou achar, hein? Tem problema, não. Não tem problema. 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Eu chamo o bloco, eu volto no instante.
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0: dia que de quem, deixa eu ver quem é, quem é, quem é, quem é, tem que olhar o nome aqui em cima, o Edson Favareto tá me ouvindo lá em Tiradentes, o meu amigo Pida do Clube da Colina está me ouvindo, o Lang está me ouvindo, quem mais aqui, deixa eu ver, tem aqui, eu tenho o zap do Plínio, Jace Gugel, eu tenho o zap ainda do Zé Caredinho aqui, eu tenho o zap do Ginésio também, Vergani, tenho o zap do da Silva, eu tenho o zap do Bedinho, tenho muita coisa aqui, mas eu ainda tenho comercial pra fazer, eu tô atrasado, O que que eu vou fazer agora, hein? 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
0: 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Olha, todo mundo que tá mandando zap pra concorrer ao almoço do Perusso hoje, os quatro almoço, todo mundo vai pro sorteio, mesmo que eu não lê no ar aqui, mas deixa eu mandar um recado aqui. Tá me ouvindo o seu Augusto? Augusto, que é o filho do Andrei. O Andrei, que é sócio junto com o Surucó lá da equipe da PF, na Leonel Mosley, ali no prédio do Clube dos Veteranos, aonde hoje à tarde vai ter matinê. 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Quem vem agora? Milton Ferreira. Vida de cabelos brancos. É essa ou não? Vai dizer.

0: 7h45, temperatura 15 graus. 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
0: 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Eu tenho o recado da equipe de quem? 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
0: Dado o recado da

0: 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Bloco de comercial, voltamos num instante.
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0: Legal.
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0: 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Aqui o recado, por que que não abre, Ceará? Não tá abrindo essa vez, agora não abre mais por aqui, vou ter que mandar por lá. Então toca a música, meu cavalo, e vamos ver por que que não tá abrindo aqui agora, hein? Antes abria, agora

0: 34, tenho que cortar a música porque não vai dar tempo de erudar todos os comerciais, vai ficar fora o pessoal que mandou zap. 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
0: 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Eu vou pedir desculpa pro pessoal que eu não consegui abrir o zap. Eu vou fazer o sorteio dos quatro almoços lá no Peruço hoje, almoço

Buenas, buenas, buenas. Pra não invadir o horário do César Luiz, vou anunciando quem ganhou os almoços no Perusso. Hoje, lá no Perusso, almoço italiano, quem ganhou um almoço cada pessoa? Cláudio da Costa, Jussânia Dias, Geni Machado, Elvio Lunardi. Eu vou deixar o nome lá com o Perusso. Elvio Lunardi, Geni Machado, Jussânia Dias, Cláudio da Costa, puxa a saideira que tá na hora de ir embora, porque senão eu vou invadindo o horário do César Luiz, né? Eu agradeço o Rafael Martini, hoje foi atropelado, foi muito atropelado aí, desculpa esse pessoal, viu, Rafão? Ficou aqui uns 60, 70 zap sem eu poder abrir, ficou zap no meu zap particular sem eu poder ver, então pessoal, por favor, me entenda, me desculpa, que são 8 horas.

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Olá aí, minha gente. Bom dia. Vamos que vamos. O tempo deu uma borrifada aí. Uma chuvinha bem fina agora pela manhã. Tá nubladão. Mas a tendência é que fique entre nuvens, realmente, no dia de hoje, hein? Já no ar aqui, o sertanejão, meu povo. Bom dia!

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1: Sertanejão de sábado, 8 horas e mais 12 minutos.

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Não dá pra parar não, né, gente? 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

0: Chegando aí no sertanejão, Lely Cruz, comunicando para quem está se programando aí pro churrasco do final de semana.
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5: Hoje é sábado.

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0: Aliás, vamos à programação do final de semana, Vanderlei. 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

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E vamos mateando, né? Tomando aquele mate aqui com a erva mate ter.

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3: 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Como é que faz? 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
2: Acerte a hora com a gente. 18 para as 10.
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0: Ô, sertanejo bom demais, agora são 9:47.

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7: Hoje é sábado.

0: horas. 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

0: 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Que bailaço, academia, que bailaço com a gente aqui no programa. 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
0: Faltando agora 5 pro meio-dia na Rádio Rural.
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0: Você que está nos ouvindo nesta manhã bonita de sábado, chegando para cantar João Mineiro e Marciano.

3 para as 10 da manhã no Sertanejão Bom Demais. 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

0: Pontualmente 10 horas, 10 da manhã e a música não para.
1: Vamos que vamos, gente, vamos que vamos. Eletromotores Nela. Bom dia, o pessoal também do Ademir Zanella. 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Que bailaço! 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Vamos tertulhando, vamos matando com a erva mate tertulha e levando a melhor programação sertaneja do seu rádio. 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

você que está aí na manhã ligado na Rural, aqui o melhor sertanejão, hein? Tchê, tchê, tchê, tchê. 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

0: sabadão, você ligado aqui Rural, a maior alegria do final de semana. 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Vamos que vamos! 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
0: Sertanejão de sábado, trazendo eles, César e Paulinho.

0: 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Já tem mais, já tem mais música, fica aí. 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
0: São 10:17. Confira aí, 10:17.

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5: 10 horas e 22 minutos da manhã de sábado.
6: Obrigado aí pela tua companhia. Hoje à noite, Fandango lá na linha Vitória. Marisa Machado e grupo na animação. E tem jantar dançante, né? 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Alô, dona Tatiana. Bom dia, bom dia, bom dia, bom dia, bom sábado. Meu amigo Ademir Zanella, compra e venda ligado, 991288705. Bom dia.
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6: É, vamos que vamos, meu povo. 10 da manhã, abertura dos portões da Femix. Hoje, sabadão, vai até às 11:30. A praça de alimentação até às 11:30. Amanhã domingo também, das 10 da manhã até às 11:30 da noite, a Femix. 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

Minha gente, domingão amanhã, 10 da manhã, abertura dos portões da Femix até as 11 da noite. Segunda-feira, feriado. 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É, amanhã tem risoto no tacho, aí no Lauro Miller. 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

beleza, né? Tchê. 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

0: vibe, hein, gente, né, meu povo? É aniversário de Jaborá começando hoje, cavalgada, chegada nos TG Querência Nativa, hoje ao meio-dia com macarronada aí no Castelhano. 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Amanhã, dia 6, começa o curso de danças no bairro Liberdade. Vai pra lá amanhã e embarca aí nesse curso de dança gratuito daqui, bailaço!
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0: Você ligado com a gente, ouvindo o sertanejão, é Teodoro e Sampaio cantando.

olha aí, minha gente, olha aí, meu povo, minha gente boa. 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Vambora, gente! Amanhã, abertura 10 da manhã dos portões da Femix, né? Amanhã, domingão. Segunda-feira, último dia. Segunda-feira, abertura também, o feriado, aí de segunda-feira, 7 de setembro, às 10 da manhã. Só que termina mais cedo na segunda, às 6 da tarde. 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Nesse tempo nubladinho, né? Nubladinho. 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
0: Não dá pra parar não, né, gente? 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
0: Tchê, aqui não para não. 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
0: Seguindo, minha gente querida, seguindo, minha gente boa, Sotrima Agrícola, representante Massey Ferguson, é o Melchior Siqueira para toda a região. 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

Sertanejão, bom demais nesse sábado. A música não para, minha gente, não para não. Tá chegando aí Tonico e Tino.

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0: Sertanejão bom demais nesse sábado pela Rural com o trio Parada Dura.

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1: Bom dia!
2: Bora, bora, bora, minha gente! Não dá pra parar, não! 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E vamos mateando, né? Tomando aquele mate aqui com a erva mate tertúlia.
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2: fascina. 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
4: Que bom. Segura, Fernandinho.
2: Bora, bora, minha gente. 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Vai um alô.

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2: Hoje é sábado, dia

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5: Oh,

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0: Estamos aqui com o Ademir Zanella, que está nos acompanhando aqui na cavalgada do aniversário de Jaborá. Primeiro evento comemorativo, então, a esse aniversário do município de Jaborá. Mas o Zanella também que é comprador de gado, né, Zanella? Bom dia.
3: Bom dia, seu César, bom dia aos ouvintes da Rádio Rural. 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
5: Agradecimento. Filhos Neiva, Neuza, Neida, Nádia, Moacir, Nadira e Eliane, juntamente com demais familiares de Santo Antônio, ainda consternados com o falecimento da mãe, sogra, avó e bisavó, Eteovina Maria Codebella Marchioro, agradecem médicos, enfermeiras e funcionários do Hospital São Francisco e do Posto de Saúde de Santo Antônio, Padre Tiago, ministros de culto, Clube de Mães, Legião de Maria de Santo Antônio, equipes da Liturgia e Cantos, cuidadora Cecília, enfermeiras Marlene e Jusceli, a todas as homenagens recebidas, parentes, amigos, vizinhos e todos que ajudaram nos momentos de dor. A família convida para a missa de sétimo dia, domingo, dia 6, às 8:30, na paróquia de Santo Antônio.
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0: Chegando aí a menina do chapéu preto, Lely Gross, comunicando.
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7: Bom dia, César. 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
1: 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Bom dia, César Liz. Bom dia, Vitor Rural, Antônio Germano. Tio Rastro da Maneira, hoje tem Veteranos do Centro a partir das 13h30. Aquela música gostosa que você gosta de dançar. Então, todos meu convite hoje à tarde, Veteranos do Centro César Liz. E o Rastro da Maneira fazendo a festa por lá. Você está no convite. Bom dia, bom dia.
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0: 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Vamos à programação do final de semana, Vanderlei. Fala, Lely.
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0: Estamos aqui na Cavalgada hoje em Jaborá, dando início então a semana do município de Jaborá, a programação do município. Estamos aqui ao lado do prefeito Cleberson Freitas. Prefeito, 63 anos então de emancipação político-administrativa de Jaborá, bom dia.
2: Bom dia, César, bom dia, todos estão ouvindo aí. Isso mesmo, 63 anos, dia 11, né? Então, agora, hoje, iniciamos aí a cavalgada, as comemorações do aniversário do município, né? Então, dias 11, 12 e 13 também teremos o rodeio. E essa cavalgada muito boa aí, muito, reuniu muita gente, bastante gente de outros municípios também. E no rodeio também vai ter bastante gente de fora aí, valorizando a tradição gaúcha, valorizando os antigos tropeiros também, né? Então, a gente tá com uma programação bem bacana aí. E é um prazer ter vocês aqui, representando aí a rádio e também o tradicionalismo, né?
0: Pois é, prefeito. O município de Jaborá, se for observar a história, tem uma relação assim muito ligada, muito próxima com o cavalo, né? O cavalo, que sobre a pata do cavalo, o pessoal desbravou toda essa grande região aqui, entraram de a cavalo e hoje continua essa tradição, hoje uma cavalgada e os rodeios em Jaborá, que são muito famosa também, que divulgam muito, né? O município e que favorecem também o comércio no Jaborá, trazendo muita gente de fora, muitas vezes movimentando o município, a cidade.
2: Exatamente, a cavalgada então, também temos os antigos tropeiros, né? De toda a região, não só dessa região, mas os antigos tropeiros aí andaram muito e desbravaram, né? O nosso país. Isso, então, isso também é uma homenagem a eles, o resgate da cavalgada que tinha parado, a gente fez questão de resgatar porque é a história, e a história não só do município, mas de uma região inteira. E dos rodeios também, a gente tem um lugar privilegiado hoje, né? A nossa arena multiuso ali, então agora há pouco tempo atrás a gente teve a Expo Jaborá, também sucesso, público recorde, né? E agora nesse evento também do rodeio, a gente também espera que seja público recorde novamente. Então tá sendo muito gostoso aí a acompanhar essa administração, todos os funcionários aí que se dedicam também para que o rodeio vá ser um evento como a cavalgada aqui, um evento maravilhoso. E aproveito e deixo o convite então para quem gosta do tradicionalismo, quem quer assistir, quem quer participar, e nos dias 11, 12 e 13 agora de setembro, venha para Jaborá.
0: Muito bem, esse prefeito Cleberson Freitas, né? Está aqui na cavalgada hoje, que acontece de Jaborá até os TG Querência Nativa, com almoço ao meio-dia. E aí começam aí os eventos comemorativos a esse aniversário, 63 anos de Jaborá.

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Sexta-feira, minha gente, depois de 4 horas só de sucesso sertanejo, de música boa, aqui na Rural, a maior alegria do seu final de semana, nós vamos encerrando, deixando nosso muito obrigado pela sua atenção até aqui. E se Deus quiser, voltamos na segunda-feira, a partir das 8 horas da manhã. Fiquem todos com Deus, aproveitem bem o final de semana, até segunda. Tchau, pessoal.

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2: Alô, amigos do sul do Brasil, eu sou o René Roberto e essas são as principais manchetes da semana. Sistema OSESC orienta grupos interessados na constituição de novas cooperativas. FECOAGRO Santa Catarina acompanha pesquisas e avaliação de novas tecnologias para fertilizantes em Chapecó. Sistema FAESC Senar promove cerca de 520 treinamentos gratuitos em setembro. Certificações internacionais atestam padrões de bem-estar animal da Aurora Coop. E ainda teremos o boletim do Agro direto de Brasília com Catherine Heights e o comentário da semana com Ivan Ramos. Hoje com o tema, o reconhecimento às lideranças do cooperativismo. Este comentário, o boletim de Brasília e as notícias depois do nosso intervalo comercial.
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4: Parabéns pra você.
2: E quem está de aniversário nesse sábado, dia 5, é a querida cooperativa de Concórdia, Coopérdia, que completa 59 anos de atuação. A cooperativa Coopérdia deixou de ser uma pequena cooperativa para figurar no ranking das maiores e melhores do agronegócio do Brasil. Chega aos seus 59 anos com um quadro de mais de 20 mil associados e mais de 1.500 colaboradores e unidades espalhadas por Santa Catarina, Rio Grande do Sul, Paraná, Mato Grosso e Goiás. Atualmente, a Coopérdia atua com produção de grãos, leite, suínos, aves, lojas agropecuárias, supermercados, postos de combustível, postos de resfriamento de leite, usina, tratamento de madeira, produção de energia e fábrica de ração. Então, nesse dia 5 de setembro, os nossos parabéns vão para a cooperativa Coopérdia de Concórdia, pelos seus 59 anos, viabilizando a produção e a comercialização agropecuária, agregando valor, satisfação fazendo social e economicamente o cooperado, oferecendo à sociedade produtos e bens de consumo de alto.

0: ouve as notícias do cooperativismo e do agronegócio da semana.
1: Diante da procura de grupos interessados em conhecer e adotar o modelo cooperativista, o sistema OSESC tem atuado em Santa Catarina a orientação para a constituição de novas cooperativas, cumprindo assim sua função institucional e estatutária de fomentar, orientar e fortalecer o cooperativismo catarinense. A atuação ocorre desde as etapas iniciais, auxiliando os interessados na compreensão das características do modelo cooperativo e oferecendo orientações sobre objeto social, quadro de associados, direitos e deveres dos cooperados, estrutura de governança, capital social, estatuto social, Assembleia Geral de Constituição e procedimentos de registro. Nosso papel é orientar desde os primeiros passos, esclarecendo os requisitos legais, estatutários e os procedimentos necessários. Além de auxiliar na formalização, buscamos fazer com que os futuros cooperados compreendam como funciona uma cooperativa, suas responsabilidades e a importância da participação, da governança e da organização para a sustentabilidade do empreendimento. A orientação antes da formalização é fundamental para a sustentabilidade das novas cooperativas, destacou Áureo Tedesco, responsável pelo setor de registros do sistema OSESC. O trabalho tem caráter orientativo e preventivo, respeitando a autonomia dos futuros cooperados e contribuindo para que as decisões sejam tomadas com maior conhecimento e segurança. Com essas orientações, o sistema OSESC atua em Santa Catarina mediante seu compromisso com o desenvolvimento sustentável do setor e contribui para que novas cooperativas sejam constituídas de forma estruturada, segura e alinhada à legislação e aos princípios cooperativistas. A FECOAGRO, Federação das Cooperativas Agropecuárias de Santa Catarina, realizou na última semana uma visita técnica em Chapecó, oeste catarinense, mais precisamente ao campo experimental em parceria com as empresas Agrometes e Aigros. A atividade reuniu consultores da FECOAGRO para acompanhar pesquisas, avaliar tecnologias e ampliar a troca de informações sobre soluções que possam contribuir para os resultados dos produtores. A empresa Aigros é especializada no desenvolvimento e fabricação de aditivos para fertilizantes, com tecnologias voltadas à eficiência dos produtos e ao melhor aproveitamento dos nutrientes das plantas. Durante a programação, os profissionais conheceram trabalhos relacionados principalmente à eficiência de fertilizantes nitrogenados e fosfatados. A proposta é avaliar alternativas capazes de melhorar a disponibilidade e o aproveitamento dos nutrientes pelas plantas, buscando reflexos na produtividade e na sustentabilidade dos sistemas produtivos. Segundo o coordenador de desenvolvimento e tecnologias da FECOAGRO, Fábio Cariolato, a visita foi uma maneira de aproximar a pesquisa da prática.
2: A visita técnica com aprendizado junto ao campo experimental foi um momento muito importante para aproximar a pesquisa, a tecnologia e a prática no campo, promovendo troca de experiências, compartilhamento de conhecimentos e discussões de novas soluções para o desenvolvimento do agronegócio. Assim, nós seguimos fortes com parcerias e buscando inovação para levar cada vez mais informações, tecnologias que proporcionem resultados aos nossos produtores.
1: Para Juliano de Lima, do Centro de Pesquisa Agrícola de Chapecó, diferentes tecnologias estão sendo testadas e avaliadas em parceria com a empresa Aigros.
3: Com isso, a gente consegue ter uma melhor produtividade, consegue agregar mais aos sistemas produtivos e com isso nós conseguimos também ser mais sustentáveis. Por quê? Porque desenvolvendo tecnologias que possibilitam uma melhor eficiência e disponibilidade dos nutrientes, nós também conseguimos reduzir muitas vezes a dose desses nutrientes, uma vez que eles são mais disponíveis e mais aproveitáveis pelas plantas.
1: Ele também destacou que a pesquisa precisa estar diretamente relacionada à necessidade de quem produz. Para ele, o comprometimento com o agricultor deve estar em primeiro lugar, acompanhado pela busca de tecnologias que tragam benefícios e melhores resultados no campo. A visita também permitiu aos consultores da FECOAGRO acompanhar como as tecnologias estão sendo avaliadas antes de um futuro posicionamento aos produtores. Jean Moro, consultor da FECOAGRO que atende as cooperativas da Cooperalfa, localizadas no extremo oeste catarinense, destacou que os ensaios ajudam a aumentar a segurança das recomendações técnicas.
4: Fazer os ensaios para fazer validação de tecnologias para passar mais confiança na hora de posicionar no campo. Então, acho que a gente está bem amparado aí junto à equipe da Agrometes, aí do Juliano, que é referência na região aí, e estamos aí para analisar, para compartilhar informações, para agregar nesses posicionamentos e nesses trabalhos, nesses ensaios, né?
1: E ainda para a Geão, o trabalho conjunto com a equipe da Agromet favorece também o compartilhamento de informações e análise dos resultados, contribuindo para aprimorar os posicionamentos técnicos. Geão acrescentou que os produtores estão abertos às novas tecnologias e reconhecem a necessidade de buscar a evolução no campo. O consultor da Fecoagro, Juliano Machado, de Canoinhas, que atende as filiais da Coperdi no Planalto Norte Catarinense, também avaliou positivamente a experiência. Ele ressaltou que o contato com pesquisas de novas ferramentas amplia o conhecimento da equipe técnica e pode resultar em novas alternativas para os produtores.
5: É bastante aprendizado, acredito que são ferramentas novas aí que estão vindo para somar a mais quanto às tecnologias que a gente já tem hoje. E acredito que vai para o campo aí, vamos ter grandes resultados.
1: Já para o representante da empresa Agros, Fábio Veriano Smetkovski, explicou que um dos focos do trabalho desenvolvido em parceria com a Fecoagro está na busca por maior eficiência no uso de nitrogênio e fósforo.
6: Hoje, cada vez mais, o desafio é você produzir mais no menor espaço possível, você passar por desafios com os aumentos de preço que estão os fertilizantes. Então, são tecnologias que vão agregar valor para os nossos parceiros e principalmente na ponta para o agricultor que está lá o dia a dia trazendo o alimento para nós.
1: Fábio também ressaltou que a parceria da Agros com a Fecoagro ocorre há vários anos e tem a inovação como um dos seus objetivos, inclusive com perspectiva de desenvolvimento de novos produtos a partir dos trabalhos realizados em conjunto. O jornalista catarinense Moacir Pereira publicou no jornal Notícias do Dia uma ampla reportagem destacando a importância da Aurora Coop e o posicionamento do seu presidente Neivor Canton. Com faturamento anual superior a 26 bilhões e 900 milhões de reais, o grupo projeta um crescimento expressivo para a próxima década. Segundo o planejamento estratégico, a meta é alcançar 60 bilhões de reais em receita anual em 10 anos. Na produção, os números também impressionam. O abate de suínos deve subir de 35 para 45 mil animais por dia. A avicultura, a previsão é mais do que dobrar, passando de 1.400.000 para 3.100.000 abates diários. Já o processamento de leite, atualmente em 1.600.000 litros por dia, pode chegar aos 3.100.000 litros no mesmo período. Hoje, a Aurora Coop é o principal grupo cooperativo de Santa Catarina e o segundo maior conglomerado industrial de proteína animal do Brasil. A estrutura reúne 14 cooperativas, emprega mais de 52 mil colaboradores e envolve mais de 150 mil famílias, incluindo 87 mil produtores rurais. Apesar do crescimento, o avanço desse plano depende de melhorias urgentes na infraestrutura. Um dos principais pontos levantados é a necessidade de concessão imediata da BR-282 à iniciativa privada. Essa é a avaliação do presidente da Aurora Coop, Neivor Canton, que é filho de pequenos agricultores do município de Ipumirim, onde ele já foi prefeito. Ele comanda o sistema a partir de Chapecó, mantendo um estilo simples e direto nas relações com autoridades, lideranças empresariais e produtores. Considerado um dos líderes mais qualificados da agroindústria brasileira, Neivor Canton assumiu a presidência em 2020. Antes disso, construiu carreira na vida pública, sendo além de prefeito, vice-prefeito, presidiu entidades como a FECAM, a Fecoagro e a OSESC. Mesmo com experiência política, optou pelo cooperativismo e hoje reforça a principal preocupação do setor. Segundo Neivor Canton, o estado de Santa Catarina possui um sistema portuário eficiente, mas enfrenta um grave problema logístico. Afirmou: a questão da infraestrutura é o nosso maior drama. Não se admite estarmos privados de uma rodovia duplicada. O setor produtivo continua crescendo, mas com o aumento das dificuldades, concluiu Neivor Canton, presidente da Aurora Coop. E a seguir, depois da nossa mensagem cooperativista, as notícias da semana do Senar.
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8: Comunidade Rural, o espaço do Senar Santa Catarina, Serviço Nacional de Aprendizagem Rural.
1: Novas oportunidades de qualificação profissional e desenvolvimento social estarão disponíveis ao público do campo catarinense ao longo de setembro. O Serviço Nacional de Aprendizagem Rural de Santa Catarina, SENAR, órgão vinculado à Federação da Agricultura e Pecuária do Estado, FAESC, vai promover, em parceria com os sindicatos rurais, cerca de 520 treinamentos gratuitos voltados a produtores, trabalhadores rurais e suas famílias. A programação reúne treinamentos de formação profissional rural, FPR, e promoção social, PS, com conteúdos relacionados à produção agropecuária, gestão, segurança, tecnologia, alimentação, saúde e qualidade de vida e geração de renda. Já na formação profissional rural, os treinamentos buscam atender às necessidades práticas das propriedades e acompanhar as transformações do setor agropecuário. O superintendente do Senar Santa Catarina, Gilmar Antônio Zanlucchi, destaca que a capacitação contribui para o aperfeiçoamento dos processos, a redução de riscos e a tomada de decisões mais seguras nas propriedades rurais. Afirmou, os treinamentos foram estruturados para atender necessidades concretas das propriedades e das comunidades rurais. O produtor encontra conhecimentos que podem ser aplicados na produção, na gestão, no uso de tecnologias e na organização do negócio. Essa formação amplia a autonomia das famílias, melhora a eficiência das atividades e abre novas possibilidades de renda. O presidente do Sistema FAESC, José Zeferino Pedroso, enfatizou que a qualificação contínua é um dos pilares para o fortalecimento da agropecuária catarinense. Destacou, o campo exige conhecimento técnico, capacidade de adaptação e atenção permanente às mudanças do mercado. Cada treinamento representa uma oportunidade para aperfeiçoar o trabalho, aumentar a produtividade, preservar a segurança e garantir a continuidade das propriedades, finalizou. Os treinamentos são gratuitos e destinados a produtores, trabalhadores rurais e seus familiares. Você pode conferir a programação completa. Informações sobre datas, municípios, disponibilidade de vagas e inscrições podem ser obtidas junto aos sindicatos rurais.
9: Agora, direto de Brasília, as informações do agro e do cooperativismo com Catherine Heitz.
10: Olá, meu amigo, esse é o Chimarrão 360 para a gente falar de política e também de agronegócio. E a semana política de Brasília virou uma monopauta. Nos corredores, nas entrevistas, nos discursos e também nas articulações, praticamente só se falava do escândalo envolvendo Daniel Vorcaro, do Banco Master, e também das revelações que colocaram o ministro Alexandre de Moraes no centro de uma nova crise política. E aí, de novo, uma crise que é bastante séria, inclusive, atinge a República e, de novo, as pautas que eram de urgência, que já estão, inclusive, atrasadas, ficaram esperando na gaveta. A expectativa é que algumas dessas pautas pudessem, né, avançar, principalmente como seguro rural, que era uma das pautas mais importantes. Afinal, o setor espera há anos já por uma política mais estável, previsível e, principalmente, permanente para proteger aí o produtor dos riscos climáticos. O projeto continua sendo discutido, mas não ganhou espaço que poderia ter ganhado aí, principalmente em uma semana criada justamente para acelerar as votações. Outra pauta importante é o endividamento rural. As linhas de renegociações estão sendo operacionalizadas, mas a medida provisória ainda precisa passar pelo Congresso, onde existem propostas para ampliar, inclusive, as condições, os públicos e também as possibilidades de renegociação. Também estava na fila o projeto que trata dos embargos ambientais para discussão importante, para garantir aí procedimentos mais claros e, principalmente, segurança jurídica ao produtor. E havia ainda a política de minerais críticos e estratégicos que interessa diretamente o agro, porque o Brasil continua ainda muito dependente de fertilizantes e insumos importados. Essa pauta foi a que chegou mais perto aí de avançar, ela chegou a entrar no radar de votação, mas também não produziu aí com uma grande entrega que o setor esperava. Quem conseguiu andar um pouco mais, e talvez até pela sua grande pressão política em ano eleitoral, foi a discussão sobre a escala 6x1. O tema avançou no Senado e continua sendo aí uma das pautas trabalhistas mais preocupantes para o agro, principalmente para cadeias como frigoríficos, granjas, propriedades leiteiras e atividades que não conseguem simplesmente desligar a operação no fim do expediente. Então, mesmo em uma semana aí de esforço concentrado, o Congresso ficou parado, resolvendo, ou pelo menos discutindo, né, a crise política que toma conta da República. Porque quando Brasília entra em crise, a primeira coisa que muda é a prioridade. Líderes deixam de renegociar aí projetos, parlamentares passam a responder sobre crise do dia, partidos começam a calcular os efeitos políticos, principalmente quem está envolvido, e o espaço para construir acordos fica cada vez menor. No papel, as pautas continuam lá. Na prática, elas perdem lugar. E para o agro, isso, claro, começa a virar aí uma demanda que não se decide nunca. Esse foi o último, inclusive, esforço concentrado antes das eleições. E o que deveria servir justamente para tirar esses projetos da gaveta ficou mais uma vez anulado pela falta de credibilidade, ética e principalmente responsabilidade dos poderes.
1: E a seguir, depois da nossa mensagem cooperativista, as notícias do mercado agrícola da semana. Aguardem. A agricultura catarinense é uma das mais dinâmicas, diversificadas e competitivas do Brasil. Seu desenvolvimento e sua modernização contam com o apoio da Federação da Agricultura e Pecuária do Estado de Santa Catarina e do Serviço Nacional de Aprendizagem Rural Senar Santa Catarina. A FAESC, em perfeita sintonia com os sindicatos rurais, promove a defesa técnica e política do agronegócio Barriga Verde. E o Senar qualifica e capacita os produtores rurais e suas famílias para permanecer busca da eficiência no campo. 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
1: Bem-estar animal é parte estratégica da produção da Aurora Coop e está presente em todas as etapas da cadeia, desde a criação até o transporte e o processamento industrial. Cooperativa mantém programas específicos, auditorias, assistência técnica e certificações internacionais voltadas à qualidade dos produtos, à segurança dos alimentos e às condições adequadas de manejo. De acordo com o vice-presidente de agronegócios da Aurora Coop, médico veterinário Marcos Antônio Zordan, o tema vem sendo construído ao longo de mais de duas décadas e evolui junto com os sistemas produtivos. Ele disse: temos um trabalho consolidado de bem-estar animal que envolve produtores, equipes técnicas, transportadores e unidades industriais. É uma área que exige acompanhamento permanente e atualização constante dos processos. O programa da Aurora Coop segue os princípios do protocolo internacional Welfare Quality, referência mundial na avaliação das condições de criação e manejo. Além disso, a Aurora Coop adota política de tolerância zero contra maus tratos e mantém capacitações e auditorias periódicas em toda a cadeia. Nos últimos anos, a cooperativa ampliou investimentos em estruturas e práticas voltadas ao conforto e à saúde dos animais. Entre as mudanças estão a adoção de sistemas de gestação coletiva para matrizes suínas e a implantação de recursos de enriquecimento ambiental nas granjas. O foco está cada vez mais na prevenção. Quanto melhores forem as condições sanitárias e ambientais, menor será a necessidade de intervenção, ressaltou ele. Para Marcos Antônio Zordan, as auditorias independentes são fundamentais para validar os processos. Ele disse: não basta estabelecer protocolos internos. É preciso que organismos externos confirmem tudo que está de acordo com padrões reconhecidos no Brasil e no exterior. Esse conjunto de práticas sustenta a presença internacional da Aurora Coop, que exporta para mais de 80 países. As vendas externas representam cerca de 36% da receita da cooperativa. Os mercados internacionais são cada vez mais exigentes em qualidade, segurança dos alimentos e bem-estar animal. Atender a esses requisitos exige disciplina, investimento e controle em toda a cadeia produtiva, concluiu Marcos Antônio Zordan, vice-presidente da Aurora Coop. E a seguir, o comentário da semana com Ivan Ramos.

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1: A gratidão deveria ser um gesto que todo ser humano deveria ter e difundir. Infelizmente, nem sempre é assim. Muitas pessoas agem como as águas dos rios. Depois que passam, não voltam mais. Não lembram do bem que fizeram ao passar. Esquecem que irrigaram lavouras, mataram a sede de muita gente, geraram energia elétrica, moveram moinhos e até limparam áreas que estavam contaminadas ou esquecidas. No agronegócio e no cooperativismo, felizmente ainda existem iniciativas que valorizam as pessoas que já passaram e fizeram a sua parte no setor. Não é porque perderam a caneta que passaram ou passam a ser ignoradas. É verdade que isso nem sempre acontece no cotidiano, mas quando surgem oportunidades, essas pessoas são relembradas e homenageadas. A FECOAGRO tem feito isso com frequência. Sempre que acontece algum evento coletivo de repercussão expressiva, lembra e enaltece pessoas ou instituições que já prestaram serviços ou colaboraram com a entidade em algum momento. A SESC também teve essa iniciativa recentemente. Ao comemorar 55 anos, prestou homenagem aos seus ex-presidentes. Uma programação simples e restrita, mas muito representativa para o cooperativismo catarinense. Sem dúvida, foi um gesto de gratidão àqueles que, em suas épocas, prestaram serviços e contribuíram para que a entidade chegasse aos 55 anos, sempre com um trabalho voltado ao interesse coletivo. Merece registro

iniciativas no âmbito político. A exemplo das demais entidades do agro, ao SESC também sempre questionou a falta de representatividade política no sistema. Adotava uma postura de neutralidade, sem uma atuação mais efetiva na valorização dos políticos que defendem e defendiam o setor e na apresentação das propostas. O anúncio da agenda institucional do cooperativismo catarinense representa uma mudança nesse cenário. Trata-se de uma iniciativa simples, construída a partir da demanda coletada nas diversas cooperativas de diversos ramos e que servirá como instrumento sistematizado para atuação política. As reivindicações deixam de ser propostas avulsas, muitas vezes sem consequência, por falta de acompanhamento dos trâmites nos órgãos competentes. Agora, o setor cooperativista tem um documento para acompanhar e cobrar o desfecho das suas reivindicações. Entretanto, também precisa haver empenho do setor para eleger candidatos afinados com as nossas demandas.

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6: Minuto do Agro, uma produção do Sistema CNA Senar.
7: O mercado catarinense de terneiros manteve a trajetória de valorização no primeiro semestre de 2026. Os preços dos animais de desmama encerraram o período com crescimento de aproximadamente 19% em relação aos registrados no mesmo período de 2025, consolidando o segundo ano consecutivo de alta após 3 anos de retração. Os dados fazem parte do levantamento realizado pelo Grupo de Melhoramento Genético da UDESC. O estudo conta com o apoio da FAESC, parceira do

0: dos eventos agropecuários de Santa Catarina. Entre janeiro e junho de 2026, foram contabilizados 85 leilões, número ligeiramente superior aos 82 registrados no primeiro semestre de 2025. Minuto do Agro, uma produção do sistema CNA, FAESC, Senar e sindicatos rurais.
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6: Estamos aqui, Femix 2026, estamos aqui hoje ao vivo com vocês na Feira de Bons Negócios, direto do Parque de Exposições, para falar já de imediato aqui, vamos conversar com o pessoal da Hello Move, que é uma empresa nova, que chegou para a Concórdia e que veio realmente para conquistar grande parte desse mercado aí, que é um mercado bastante promissor. Maurício, boa tarde, muito obrigado pela sua presença com a gente aqui nos estúdios.
7: Boa tarde, Paulo, boa tarde a todos os ouvintes. Obrigado pela oportunidade.
6: Como é que está sendo essa fase inicial de trabalho de vocês? É sempre um desafio. Como é que está sendo esse início do desafio do trabalho da Hello Move?
7: Bom, Paulo, assim, estamos completando agora 60 dias de empresa, com uma alegria muito grande de poder estar trazendo para a Concórdia a primeira concessionária de autopropelido ou veículo elétrico.
6: Perfeito.
7: Estamos começando um trabalho diferente, onde o nosso principal objetivo é atender a necessidade e oportunizar ao nosso cliente uma melhor mobilidade, mas ao mesmo tempo que atenda a necessidade desse cliente.
6: Isso é muito importante, né? E claro que é um processo novo aqui para a região e é algo que deve cada vez mais entrar na rota, no dia a dia das pessoas, porque afinal de contas, todo mundo hoje quer facilidade, quer comodidade, né, Maurício?
7: Tem nos dado bastante alegria nos depoimentos dos clientes que a gente tem atendido, aonde proporciona para pessoas que têm alguma dificuldade em poder estar se deslocando, se locomovendo. Vamos dar um exemplo aqui do triciclo que a gente trabalha. Tem atendido pessoas de uma idade um pouco, vamos dizer assim, que tenha certa dificuldade para poder se locomover por não ter habilitação ou por ter algum entrave, né? Então esse produto que é o triciclo tem atendido alguns segmentos de pessoas que tá facilitando o dia a dia dela, né?
6: O que mais que vocês têm em relação a alternativas para esse público que está em busca de um autopropelido?
7: A Hello Move hoje ela trabalha desde patinetes, uhum, até patinetes, scooters, bikes elétricas, triciclos e quadriciclos. Esse é o segmento que a gente está atuando. Mas o que eu quero enfatizar principalmente ao nosso ouvinte é que nós somos uma concessionária, não somente uma loja. Então a gente traz para o nosso cliente todo um suporte. O cliente faz um investimento num autopropelido, numa bike, numa scooter, num triciclo, mas ele vai ter um aparo por trás de toda essa venda, um suporte técnico e original do seu autopropelido.
6: Muito bem, só para a gente finalizar então, aonde está localizada? Claro, vocês estão aqui na Femix, né? Estão aqui pertinho do estande da Rádio Rural, mas vocês também têm, né, a loja lá no centro. Nos passe mais detalhes, quem quiser saber mais sobre o trabalho de vocês.
7: Isso, a sede da nossa empresa está na rua Adolfo Konder, 331, próximo ao terminal urbano. é, antiga Doce Bel, Doce Pipoca, é, próximo ao antigo Colégio Senec, né? 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
6: Obrigado pela presença, boa sorte ao pessoal da Hello Move aqui na FEMIX e, claro, no dia a dia de vocês também.
7: Obrigado, Paulo, e um abraço a todos os ouvintes e a vocês. Muito obrigado.
6: Muito bem, vem aqui para o parque, conheça o trabalho da Hello Move. 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Muito bem, vamos chamar agora o Momento Sicoob.
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3: Olá, seja bem-vindo. Está começando mais uma edição do Papo Sicoob, o programa que conecta você às novidades do Sicoob Credial. Aqui você fica por dentro das ações que fortalecem o cooperativismo e transformam nossa comunidade. Vem com a gente conferir o destaque de hoje.
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3: Inscrições para o Fundo Social 2026 do Sicoob Credialc.
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3: Que bom ter sua companhia. Eu sou Samaris Garbosa e estarei junto com você no Papo Sicoob, que toda semana traz informação e conhecimento aos nossos cooperados e à comunidade. O Fundo Social é uma iniciativa que transforma a força da cooperação em benefícios para toda a comunidade. As inscrições iniciaram em 1º de março e seguem abertas até o fim deste mês. Quem nos traz mais informações é o diretor executivo e coordenador do Fundo Social do Sicoob Credialc, Igor Dalbello. Bem-vindo ao Papo Sicoob.
10: Olá, Samara. Olá a todos os ouvintes do Papo Sicoob. É uma grande honra poder retornar aqui nesse espaço e poder falar um pouquinho com nossos cooperados, nossos ouvintes, enfim, uma grande satisfação. Nós temos agora, Samara, até o dia 30 de setembro, que é o período que finaliza o período de inscrições. É, quem está apto a fazer as inscrições é todas as entidades sem fins lucrativos que têm conta conosco, né, ativa e habilitada até dia 31 de dezembro de 2025. Por que 2025? Porque os recursos, as origens, né, dos valores que são destinados ao Fundo Social é proveniente de parte do resultado que foi gerado lá em 2025. Então, as entidades que já faziam parte, que acreditavam no Sicoob ainda lá em 2025, então, estariam habilitadas, não tendo nenhum vínculo, né, fins lucrativos, que não tenha vínculo sindical, religioso ou político. E veja, nós temos até agora já 164 projetos inscritos, então para nós é um motivo de orgulho. E como grande objetivo do Fundo Social, nós podemos dizer que nós, enquanto instituição financeira, nós não somos somente uma instituição financeira que compra ou vende dinheiro, que tem produtos e serviços, créditos, mas principalmente que nós trabalhamos e atuamos como um agente de transformação. E junto com essas entidades que fazem a grande diferença no dia a dia das pessoas, das comunidades, com trabalho voluntário, enfim, que ajuda as comunidades muitas vezes, né, a acolher o próximo, as pessoas que às vezes mais precisam e necessitam. Então, o grande objetivo nosso enquanto Fundo Social, sim, é apoiarmos como um agente financeiro, mas um agente de transformação para as comunidades e para essas entidades que fazem a diferença no dia a dia das comunidades, né? Temos hoje cerca de 10 eixos estruturais aí que podem ser encaminhados: saúde, educação, esporte, cultura, enfim, são dezenas, né, de formas que as entidades podem encaminhar seus projetos.
3: Para mais detalhes do Fundo Social, o regulamento completo está disponível no site do Sicoob Credialc.
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3: Perdeu alguma informação? O Papo Sicoob está disponível no YouTube do Sicoob Credialc. 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Até o próximo programa.
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2: Estamos de volta em ao vivo, direto aqui do Parque de Exposições, e já estamos aqui com a Cláudia Gris, ela que é da Gaffer Chocolateria. Cláudia, obrigado, boa tarde, obrigada pela presença com a gente aqui.
3: Boa tarde, Paulo, boa tarde a todos que estão ouvindo. E é uma satisfação muito grande estar aqui novamente falando contigo e também a todos que estão nos ouvindo aí em casa ou chegando na Femix também.
2: Satisfação é nossa. Cláudia, o que, que a Gaffer está apresentando de novidades aqui no seu estande que fica aqui no Tancredão?
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2: Lembrando que a Gaffer é uma empresa que hoje tem uma conotação nacional, tem mais de 20 franquias e vem crescendo e vem se consolidando cada vez mais. E nesse processo de consolidação, a participação em uma feira foi, digamos assim, o divisor de águas para vocês, né?
3: Sem dúvida. Desde do início da Gaffer, né? Uhum. Então, nascemos em 2019 e, inclusive, em 2019 tivemos aí a Expo, né, Concórdia, e foi a primeira feira que a gente participou, e realmente é um marco histórico na nossa história, porque foi onde, né, tivemos a oportunidade de estar à frente das pessoas, né, e as pessoas reconhecerem quem é a Gaffer.
2: É verdade. Olha, a Gaffer realmente que é um grande orgulho, é uma indústria de chocolate e que oferece toda essa experiência com o seu estabelecimento no centro da cidade, lá no contorno. 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
2: Muito bem, Gaffer Chocolateria com a gente aqui também na Femix 2026.

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0: Estamos voltando com você aqui direto do Parque de Exposições, aqui no estúdio da Rádio Rural, na FEMIX 2026, com o Disrael Ferri, da Imobiliária Ferri. Boa tarde, Disrael.
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1: 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E em cima desse apartamento tem salão de festas. Ou seja, nós temos aí praticamente 200 metros quadrados no bairro das Nações, com uma vista incrível, todo mobiliado. E esse apartamento, essa casa está sendo vendida por 690 mil reais. Então, é o seguinte, a gente tem sala comercial, casa, mobília e um salão de festas gigantes também por 690 mil reais no bairro das Nações. Esse também, assim, ó, custo-benefício imperdível. Tá muito barata essa casa também. É para vender logo, para vender já na semana que vem.
0: Muito bem, um abração de Israel, um bom final de semana.
1: Paulo, um forte abraço para todo o pessoal aqui da Rádio Rural também. Um bom final de semana e uma boa Femix a todos aí. Um forte abraço.
0: Muito bem, um abraço de Israel Ferri, da Imobiliária Ferri. Agora o José Carlos chegando com a gente da Mega Mecânica Auto Center, mas antes dele tem o Lucas com informações do setor de segurança pública.
2: Obrigado. Nosso plantão, claro, falando primeiramente da Femix, né? Que ontem aconteceu o segundo dia, né? E uma grande movimentação no Parque de Exposições. A programação segue nesse sábado, né? Temos show nacional, inclusive hoje à noite, de Bruninho e Davi. Lembrando que precisa retirar a pulseirinha para ter acesso ao show. O show é gratuito, mas precisa retirar pulseirinha com a CDL para entrar na arena, tá? Onde será realizado esse show. Também, contrato de estudo que vai elaborar o plano de prevenção e redução de inundações em Concórdia. Além disso, hoje teve o quarto dia do ato cívico da Semana da Pátria, né? Acontecendo sempre ali na concha acústica da Praça Central. E uma frente fria avança pelo sul e provoca pancadas de chuva com acumulados de até 100 milímetros em 11 estados. Aqui para Concórdia não há tanta previsão de chuva, tá? É mais a questão do frio mesmo que vai acontecer ali por domingo e segunda-feira, bastante frio aqui na região. E por fim, Nelson Domingos foi homenageado pela Prefeitura de Concórdia. Área de Segurança Pública aqui em Concórdia, tudo tranquilo, nenhuma ocorrência grave de acidentes ou também na área da polícia. A qualquer momento voltamos com mais informações. Lucas Williger para a Rádio Rural.
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0: Estamos de volta com você. 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Vamos trazer mais conteúdos para você. O José Carlos da Mega Mecânica e Auto Center.
14: Boa tarde, meu nobre amigo Paulo. Boa tarde a todos os teus ouvintes dessa rádio maravilhosa. 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
0: 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Quipão Panificadora também conosco, hein? 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E temos na próxima aí, meu amigo Gustavo. Fábio Ferro, prefeito, participando com a gente. Boa tarde, prefeito.
15: Esta semana foi muito especial para Concórdia, uma vez que nós assinamos a ordem de serviço para um estudo histórico que vai nos trazer, dentro de 180 dias, as alternativas que nós temos para enfrentar as inundações, cheias, deslizamentos no nosso município, quando nós temos as intempéries, como chuvas elevadas, vento. Há muitos anos, talvez mais de 40 anos, que Concórdia vem sofrendo com as enchentes, inundações, e nunca até hoje ninguém realmente disse o que poderia tecnicamente ser feito para enfrentar esses desafios. Então, na sexta-feira agora, nós assinamos essa ordem de serviço com uma empresa de Minas Gerais, que, como eu disse, vai ter 180 dias para nos entregar esse estudo, onde nós vamos fazer uma audiência pública junto com a Câmara de Vereadores e Sociedade para apresentar todos os resultados que estiverem naquele estudo. Se a questão mais apropriada para Concórdia realmente é um canal extravasor, se ele pode ser feito, se há afundamento do leito do Rio dos Queimados, se são microbarragens. Agora nós demos um passo muito importante, que é sair daquele discurso que há décadas as pessoas vinham fazendo em Concórdia, as administrações vinham fazendo de enfrentamento, mas que infelizmente nunca foi feito por uma equipe técnica de geólogos e outros profissionais que são habilitados nesta questão. Então, agora sim, nós vamos fazer, e já estão na realidade desde ontem, sexta-feira, executando esse trabalho, a primeira etapa, e quando der os 180 dias, nós vamos sentar com a sociedade para aí sim decidirmos quais os nossos caminhos de enfrentamento. Sempre lembrando que ainda vivemos a expectativa do Super El Niño, que já se apresentou em Concórdia com mais de 200 milímetros de chuvas nesse último mês, e nós temos que ter um cuidado muito grande prefeitura continua fazendo seu papel de limpeza de rios, compra de equipamentos para defesa civil. Temos muito foco nisso e estamos assim muito satisfeitos com os resultados que obtivemos até agora. Então, Concórdia continua evoluindo, Concórdia continua se desenvolvendo com muitas obras. Nesta semana finalizamos mais algumas pavimentações asfálticas que nos próximos dias serão entregues também à sociedade. As coisas estão andando bem. Se o tempo nos ajudar, eu tenho certeza que Concórdia vai receber até o final do ano dezenas, talvez até uma centena de ruas asfaltadas e serviços também. Temos 3 postos de saúde que estão bem adiantados, em especial o do bairro Natureza, que vai atender aquele bairro, Petrópolis, uma parte dos estados, Fragosos, que já está 90% concluído também. Estamos dando uma prioridade muito grande para colocar em funcionamento um posto de saúde que há mais de 15 anos é reivindicado e é um posto de saúde gigantesco, com quase 600 metros quadrados, num valor de 6. De 6 milhões de reais. Então, tudo isso nos deixa muito feliz e satisfeito os rumos que Concórdia está tendo. E também, claro, essa semana temos a FEMIX. Estivemos lá na abertura. A prefeitura é muito parceira do CDL, que realiza uma grande feira de negócios, talvez uma feira já a nível nacional. É o único CDL do Brasil que consegue fazer uma feira deste tamanho. E a prefeitura, esse ano, sabendo da importância, nós alocamos 400 mil reais para o CDL ajudar a fazer essa FEMIX. Então, esse final de semana temos a FEMIX, que está muito bonita, está linda. Convidar a toda a população de Concórdia que possa se fazer presente no Parque de Exposições, né, com seus filhos, que possam se divertir. Nós temos os melhores produtos que existem no Brasil sendo expostos, mas também temos diversão, temos cultura que está acontecendo lá.
0: Minutos, o André Marques está aqui com a gente nos estúdios nesse sábado. O André vai participar conosco aqui. André, boa tarde, seja bem-vindo, obrigado por participar conosco aqui.
12: Boa tarde, Paulo. Olha, eu que agradeço a oportunidade de falar nesse programa aqui, que tem um renome impressionante que o pessoal fala do seu programa e a credibilidade que tem aqui, né, das informações que você traz aqui para a população. Muito obrigado pelo convite.
0: E te parabenizo aqui por ser, né, um dos grandes idealizadores desse modelo de transmissão da rádio aqui direto da FEMIX, com estúdio, com toda a organização. Então, parabéns por tudo isso. A gente sabe o quanto dá trabalho, o quanto é complicado você organizar, mas realmente assim estamos num ambiente super agradável e graças a você e a toda a equipe que conseguiu possibilitar isso.
12: Trabalhamos todos juntos aqui na equipe técnica, todo mundo aqui. O bom da nossa equipe aqui na rádio, né, Paulinho? Você está incluso nisso também, né? Nós trabalhamos todos juntos aqui, né? Cada um fazendo a sua parte. Sim. E às vezes fora da sua parte também, a gente, verdade, se propõe, né? O que você precisa aí? Vou te ajudar aqui, vamos ali, vamos pegar junto. E a gente pega junto aqui, a gente pega na enxada, pega na picareta e vambora, né? Subimos no telhado, arrumamos tudo, ajudamos e vamos lá.
0: É, e a gente faz parte.
12: A gente troca ideia e um dá uma sugestão aqui, uma sugestão ali, né? E por isso que a gente tem esse resultado maravilhoso aqui, que é esse ambiente que você está conferindo aqui, que os nossos ouvintes também conferem quando vem aqui na feira, os nossos clientes também, que é esse ambiente legal aqui para receber todo mundo, bem aconchegante, é um estúdio, né? Uhum. Completo, perfeito, claro, né, Paulinho?
0: Exatamente.
12: Estúdio completinho, isso é muito gratificante, né? E o resultado final é a nossa maior satisfação, que quando vem aqui, quando chegam aqui as pessoas, nossos ouvintes, e elogio e digo, olha que bacana, que bonito o espaço de vocês. Isso é satisfatório, é muito verdade, bacana. Ontem tive um caso, inclusive, de um ouvinte que chegou aqui, e tive vários casos, né? Nós, comunicadores, temos essas situações que é isso que nos fortalece, né? Que chegou aqui e disse, olha, eu vim lá eu acho que foi de Tamanduá, eu vim aqui para te conhecer, porque eu ouço na rádio e tal, e eu vim aqui para te conhecer. Veio ele, o irmão dele, ele tem uma, se não me engano, ele tem uma estofaria lá em Tamanduá. Não vou lembrar o nome dele agora. Se ele estiver me ouvindo lá, eu quero mandar um forte abraço para ele, tá? Teve aqui, ele e o irmão dele disseram, a gente veio aqui para te conhecer.
0: Que legal.
12: Então, né, e tem outros casos, assim, e isso é muito, muito satisfatório, né, pra gente.
0: Não tenha dúvida. O André, temos aqui ingressos, né? para o show do Bruninho e Davi. Temos aqui ingressos aqui no estúdio da Rádio Rural disponíveis.
12: É o principal show da Femix, né?
0: Sim, o show nacional, né?
12: É, um dos principais, né? Tivemos o Tol na sexta-feira, que também foi muito bacana. O Tol, para quem não sabe, ele é um braço do Circo de Soleil, né?
0: Exato.
12: É um, o Tol, ele tá dentro do Circo de Soleil. E aí esse, o Tol, na verdade, ele é um número dentro do Circo de Soleil, e aí ele sai para fazer as apresentações. E hoje temos então Bruninho e Davi, que é uma dupla de renome nacional. Não tem cobrança de ingresso, mas tem que retirar o ingresso aqui na CDL. E aqui na rádio nós temos alguns ingressos que a rádio adquiriu através da assessoria do Bruninho e Davi, e também através da CDL. Então, são vários ingressos que a gente tem. Então, quem passar aqui pelo estúdio da Rádio Rural, Rádio 96, na Femix, só chegar aqui e dizer, tem ingresso aí pro show de hoje à noite? A gente tem alguns aqui, a gente vai disponibilizar.
0: André, obrigado, parabéns mais uma vez, e estamos juntos aí até segunda, quando encerra a Femix 2026.
12: Obrigado, Paulinho, bom programa.
0: Ok, um abraço, André Marques, com a gente, o comunicador André Marques, conosco aqui nos estúdios da Rádio Rural, direto do Parque da Femix. 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

0: 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Estamos direto aqui no Parque da Femix. 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E agora, o Ezequiel da Arabutã Pré-Moldados.
1: Boa tarde, Paulo. Boa tarde a todos os ouvintes da Rádio Rural. Ezequiel aqui da Arabutã Pré-Moldados, passando para deixar um abraço para todos os nossos amigos clientes e também deixar um abraço para o pessoal que está passando na Femix, né? Aproveitando esse grande evento. Aliás, todo ano é um sucesso, né? A Femix em Concórdia, um evento consolidado, né? Um evento bem organizado, então onde passa muitas pessoas para fazer negócios e onde as empresas estão muito organizadas apresentando os produtos. Aliás, nesse contexto, né, a Arabutã Pré-Moldado entra, onde tem uma linha completa de produtos para o agronegócio, para o setor industrial, comercial. E nesse ano emblemático, ano de 30 anos de história, estamos sempre juntos aí, fortalecendo a economia, porque a gente entende que a nossa economia ela é fortalecida quando temos um agronegócio forte, o comércio local forte, a indústria forte. Isso, a nossa região ela é muito bem representada, né? E ficamos felizes por fazer parte desse contexto, dessa história onde estamos inseridos aí. Grande abraço, um ótimo final de semana a todos.
0: 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Bom final de semana!
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13: 13:42, direto da Femix 2026, gente. É o terceiro dia de feira, é sabadão. 18 minutos faltando para as 14 horas. Estamos ao vivo recebendo a nossa audiência, os nossos amigos, nossos ouvintes, os artistas por aqui também passando nos microfones das rádios Rural e 96. Tá valendo ingressos, tá valendo participações, então chega por aqui, bate um papo com a nossa equipe e claro, né? Na tarde deste sábado tem muita música sertaneja a partir de agora até às 17 horas, o Relíquias do Sertão. Bom sábado, bom final de semana.

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Estão ao vivo, direto do Parque de Exposições Femix 2026. 13:53. Eu vou para um breve intervalo e, na sequência, a gente traz a Hora Luterana deste sábado. 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
9: Boa tarde, Lucas. E com a bênção nosso bondoso, querido Pai do Céu, queremos também saudar a todos os ouvintes da Rádio Rural neste sábado à tarde e também os convidar para juntos refletirmos e meditarmos no tema A Paz que Jesus nos dá. Em Cristo Jesus, estimados amigos e amigas ouvintes, a paz que o mundo nos dá é duradoura? Ao longo da história do mundo, foram assinados tratados e mais tratados de paz. E por acaso ela foi alcançada? Não vivem os povos na expectativa de uma guerra total? Jesus, no Evangelho de João, capítulo 14, versículo 27, estava preparando seus discípulos para o seu retorno aos céus. Entre outras coisas, ele afirmou o seguinte, que ele dava aos seus seguidores a paz que o mundo não podia dar. Que paz é essa? A paz que Jesus nos dá é a paz com Deus. Ela consiste na garantia do perdão dos pecados, da vida eterna e da salvação em Cristo Jesus. Por causa da morte dele na cruz, nós, os que cremos, temos em Deus não mais um juiz pronto para nos aplicar os rigores da lei, mas um Pai amoroso, que reconhecendo que Jesus já sofreu o castigo que todos nós merecíamos, em razão de nossa desobediência, nos abraça, nos perdoa e nos recebe como seus filhos amados. E esta paz que Jesus nos dá, traz conforto e calma ao nosso coração em meio aos maiores perigos que o mundo nos coloca. Certo líder cristão estava morrendo de uma enfermidade rara, que o deixou paralítico, com exceção dos dois dedos da mão. Os médicos combinaram com ele que diariamente deveria tamborilar 50 vezes com os dedos para comunicar que tudo estava bem. Certo dia, ele só tamborilou 46 vezes. Os médicos estranharam e comentaram entre si o fato. Quando a esposa dele chegou, e tomou entre as suas mãos o seu esposo enfermo. Novamente ele tamborilou 46 vezes. Mais tarde, naquele mesmo dia, quando recebeu a visita do seu pastor, ele o fez pela terceira vez. O pastor, entendendo a mensagem dele, abriu o Salmo 46, conforme tamborilou no enfermo por 46 vezes, e leu: Deus é o nosso refúgio e fortaleza, socorro bem presente nas tribulações. Os seus olhos então encheram-se de lágrimas, pois percebera que a mensagem que queria deixar para os seus queridos fora finalmente captada. Estimado amigo e amigo ouvinte, a paz que Jesus nos dá nos permita que nada perturbe o nosso relacionamento com Deus. A paz que Jesus nos dá está também ao seu dispor. Basta que você creia nele e você terá esta paz também. Porventura você desprezará esta paz? Amém.

Seguem os avisos e recados da Igreja Evangélica Luterana de Concórdia, Paróquia do Interior. Logo mais, às 14:30, temos culto em Tamanduá e Linha Araraquara. E às 19:00, culto em Peritiba e em Lajado Paulino. O culto em Lajado Paulino será com a oferta especial das servas para a Liga Nacional. Amanhã, domingo, 9:00 da manhã, culto em Lauro Miller e também oferta especial para a Liga das Servas. Na terça-feira, às 14:30, reunião das servas em Linha Comercindo. E na quarta-feira, às 14:30, reunião das servas em Lauro Miller. E às 19:00 de quarta-feira, acontecerá a reunião da diretoria paroquial em Tamanduá. Ela estava marcada para segunda-feira da semana que passou, mas por causa do tempo ruim, ficou para quarta-feira agora. Quinta-feira, ensaio do coral em Linha Comercindo. No próximo sábado, 14:30, culto em Lajado Procópio e Boa Esperança. E às 19:00, culto em Peritiba. E no próximo domingo, dia 13, 9:00 da manhã, culto em Linha Comercindo e Linha Araraquara. O culto em Linha Araraquara também será oferta especial para a Liga das Servas. Que Deus conceda a todos vocês um bom e abençoado final de semana com a bênção de Deus e que a paz de Deus esteja e permaneça também em seu coração. Agradecemos de forma especial a comunidade evangélica luterana São Lucas de Peritiba pelo patrocínio da Hora Luterana para este mês. Esse patrocínio está sendo patrocinado pela família de Valdemar e Nelly Klein. Que Deus abençoe a todos. Até o próximo sábado às 14:00 aqui na Rádio Rural.

Tá bonito, colcha de retalhos, tarde de sábado, 14 horas com 11 minutos, também a mensagem do pastor Cláudio aqui na nossa programação da Rádio Rural, a mensagem de fé. Pastor Cláudio, grande abraço, valeu amigos, obrigado pela companhia e audiência aqui na 93.7, na Rádio Rural de Concórdia. Eu tenho sim liberado aqui o nosso WhatsApp ao 3030-9370. Quer participar do nosso programa? Deixar mensagem de texto ou de áudio? Manda pra gente, 3030-9370. Este é o Relíquias do Sertão, o programa mais sertanejo do seu rádio. Ao vivo da Femix 2026, gente, a Femix já é o terceiro dia de feira, lembrando que vai até a segunda, feriado nacional, segunda-feira dia 7, Femix, portões abertos até às 18 horas. 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Também agenda cultural, agenda de eventos. Quero agradecer por aqui a todos, né, que se fizeram presente na grande festa na comunidade de Barra do Luceno, Peritiba, no último domingo. Estivemos juntos. Grande festa, grande evento, PF no bailão. É, teve por lá, PF no bailão. Ei, foi bonito, hein? Foi bonito. Destaque nacional, DJ Schneider. É, o ano que vem tem mais, gente. Setembro do ano que vem tem mais um grande evento em Barra do Luceno. Hoje à noite tem grande baile no bairro Fragosos, né? É o jantar dançante. Jantar à base de carne suína e carne de gado, né? Costelão, costelão de gado e costelinha suína na farofa, acompanhamentos e baile fandango com som e alma, só R$65. Está acontecendo na tarde deste sábado também o bingo, né? Beneficente do CMEI de Barra Bonita. Almoçamos juntos por aí também. Macarronada com galeto na comunidade de Linha Pinhal. Parabéns a toda a organização, a todo o CMEI também. Os amigos aí de Linha Pinhal Concórdia. É os eventos, né, gente? Vou lembrando aqui que no dia 20 de setembro tem a grande festa com três super bandas, é em Maria Gorete, Peritiba. Grande festança pela manhã, missa, ao meio-dia churrasco e à tarde, né? Tem três super bandas te esperando por lá. Vai ter ingressos antecipados à venda também na Casa do Show de Bandas. E no decorrer do programa a gente fala dos demais eventos também, da nossa agenda de eventos. WhatsApp liberado, 3030-9370. Bora trazer música, Bel e Caim, Desprezo. 14 horas, 15 minutos, bom sábado.

0: 14 horas com 17 minutos. Já vou conferir as mensagens, gente. Já vou conferir as mensagens aqui na programação da Rádio Rural, né? Então, 30 30 93 70, você vem mandando o seu recado, a sua participação. Eu tenho recado, a gente fala dos nossos patrocinadores também. 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A Secretaria Municipal de Saúde de Concórdia faz uma campanha permanente de atualização de cadastro dos pacientes. Compareça à unidade de saúde com documento pessoal. Venha para a prefeitura, né? Comprovante de residência, cartão SUS e informe seus dados. Manter o cadastro atualizado faz toda a diferença. 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Sobre consultas e exames, informou o recado da Prefeitura de Concórdia. 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Eu vou pro intervalo, é rápido, e na sequência eu volto atendendo pedidos musicais.
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0: Alberto e Adriano, noite de núpcias, 14:24, a gente segue direto do Parque de Exposições na Femix com muitas informações. 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Vamos conferir alguns recados aqui na programação.
1: Tarde, Lucas. Eu nunca perco o seu programa, sempre tô acompanhando. Um abraço.
0: Um abraço, ouvinte. Obrigado pelo carinho, pela audiência. Dona Ivete, obrigado, Ivete, pela tua companhia aqui na Rural.
2: Aqui é o Luiz Rodrigues da Silva Neto.
0: Ô, Luiz.
2: Tô na escuta do teu programa, fazendo algodão doce. Vai ter uma festa muito grande em Migra, Castelo Branco. Nós vamos estar trabalhando lá. Manda uma música sertaneja raiz aí, então eu escuto o teu programa, Lucas. Um abraço.
0: Mas é claro que eu vou rodar.
2: Ai, um abraço aí pro povo que estão na Temix aí, do Luiz Rodrigo Silva Neto aí, estão na presença aí, estão na escuta aí da Rádio Rural. Um abraço a todos aí.
0: Valeu, seu Luiz, bom trabalho, fazendo algodão doce pros eventos.
3: Boa tarde, Lucas, e a Salete, aquele quentinho. Roda uma música com as irmãs Freitas pra
0: claro.
3: Nós, que estamos te ouvindo, tá bom?
0: Um valeu, valeu, vovó Salete. Claro que vai rodar aqui no programa daqui a pouquinho, Irmãs Freitas. Mercado Carlinhos, alô meu amigo Carlinhos, tá na sintonia? Como que tá aí, meu amigo Carlinhos? É o Carlinhos, né? Sempre, sempre na audiência.

0: Toniel e Anilce no bairro dos Estados também curtindo a gente. Quem mais aqui? Boa tarde.
1: Boa tarde, Luquinhas. Tudo bom, meu garoto? Um abraço. É o Valdir, motor da Fertcel.
0: Ô, Valdir.
1: Tô indo passear aí, visitar meus pais aí, levando a Val de carona aí. Manda a próxima moda aí pra mim, ouvindo. Um abraço, bom final de semana, tudo de bom.
0: Valeu, querido. Valeu, chuva e pranto. Irmãs Freitas chegando aqui na programação. Meu coração tá pisando. Um boa tarde pra Maria Bresciane Zarpelon também curtindo a gente. O meu recado, a gente fala dos patrocinadores. 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
2: Boa tarde, Lucas Lazarim. Como é que tá aí pela Lili Bela Concórdia?
0: Ô, amigão.
2: Nós estamos aqui por Bombinhas aqui, escutando teu programa aí.
0: Que maravilha. Mas que maravilha.
2: E escutando teu programa aí na caixa de som aqui.
0: Férias.
2: Tô esperando o show da Mário Fernandes hoje de noite, 10 horas. Mas, homem do céu. Tamo faceiro que nem gordo de camisa nova aqui. Valeu, um abraço, pessoal aí de Concórdia aí, de Catanduva, e manda um abraço pro pessoal aqui de Bombinhas. É uma tropa aqui. E pro aniversariante aqui, o Will.
0: O Will, valeu! Valeu, turma, Bombinhas! Mari Fernandes, Concórdia, hoje recebe a dupla sertaneja Bruninho e Davi aqui na nossa grande Femix 2026. Show gratuito no Parque de Exposições. Alô, turma de Bombinhas, Mari Fernandes, grande show também. O Juarez de Capinzal, tá procura de trabalho em sítio ou fazenda, tem experiência. Valeu, amigão, valeu, Juarez. Teu contato tá aqui, então, caso alguém solicitar, tá bom?
3: Boa tarde, aqui é Clarice Alto Bela Vista. Gostaria de ouvir com o João Mineiro e Marciano, Última Serenata.
0: Última Serenata, daqui a pouquinho eu atendo o pedido.

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16: Tarde de sábado, tempo nublado. Estamos direto do Parque de Exposições na Femix 2026, terceiro dia de feira. Lembrando, né, que a gente segue por aqui ao vivo no nosso estúdio de vidro, nosso estúdio stand, Rádios Rural em 96 até segunda-feira às 18 horas. 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
16: 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Ô Chico, tá ouvindo a gente? Grande Chico, obrigado pela tua participação aqui, ô Chico. Ô Chicão. Ô Piá também da STTI Cargas, grande motora aí curtindo a gente, pediu o Chico Mineiro. Então vai ter por aqui a última serenata atendendo o pedido da nossa ouvinte e também Tonico Tinoco, Chico Mineiro na sequência. Valeu, Piá, obrigado pela tua companhia aí na Rural.
0: Boa tarde, Lucas. Lucas, eu preciso falar com você para nós. Nós temos um sorteio ali para...
16: Útil!
0: Pra tu sortear aí no...
16: Claro!
0: No teu programa. Me liga de volta, né?
16: Tá combinado, já, já a gente bate um papinho aí. Ô, Leacir, opa!
11: Boa tarde, Luquinha.
16: Ô, Correia.
11: Tem antenado aí também. Bom, ótima tarde. E um bom resto de sábado e um domingo abençoado aí pra todos os teus ouvintes e pra...
16: Amém.
11: Todos nós. Um abraço, Luquinha.
16: Valeu! Valeu, Leacir Correia. Vamos de modão aqui, né, Correia? Mário Brock, o Valdir, o motor aí na audiência. Quem mais aqui? Boa tarde. Olá,
17: Lucas. Tião de Minas.
16: Ô, Tião.
17: Passa pra nós a música Frio Parada Dura, porque você não passa lá. Beleza?
16: Tá combinado. Já, já vou atender Trio Parada Dura.

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4: 14:53, daqui a pouquinho tem as 10 mais, daqui a pouquinho tem 10 músicas sem intervalo comercial.
5: Boa tarde, meu amigo Lucas, boa tarde a todos os amigos aí da Femix Concórdia 2026. Ontem tive o prazer de estar aí conversando com você. Maravilha, o teu programa, sucesso sempre, meu amigo.
4: Ô Tafarel, Tafarel Show, tua mana passou aqui, visitou o nosso estúdio, a vovó, né, a sogra da mana também, é, a tua sobrinha, turma do bem aí, essa galerinha do Santo Antônio, valeu gente, valeu Tafarel, valeu amigos.
6: Boa tarde, meu amigo Lucas. Aqui é Olímpio do Prado, de Floriano Peixoto, Rio Grande do Sul.
4: Olímpio!
6: Queria pedir uma música, cara. Ei, de Laura, Semente do Amor. Muito obrigado, seu Lucas.
4: Semente do Amor, grande ouvinte. Daqui a pouquinho a gente vai trazer a Semente do Amor aqui na programação da Rádio Rural. Rudimar Kruger de Erechim e a esposa Cleonir na barragem de Aratiba escutando Relíquias do Sertão. Aratiba e Erechim, né? Valeu, turma do Norte Gaúcho, os cunhados Valmor e Ida. Vão trazer sucesso sertanejo pra vocês curtir aí no sítio, né? Tão de bem com a vida curtindo a gente. Obrigado pela companhia, pela audiência de vocês.
7: Tarde, Lucas. Eu nunca perco o seu programa, sempre tô acompanhando. Um abraço.
4: Obrigado, querida. Grande abraço. Obrigado pela tua audiência. Eu tenho um convite da grande festa de linha Maria Gorete Peritiba.
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0: Estaremos juntos neste grande evento, gente, no dia 20, né? Dia 20 de setembro, neste mês de setembro, então, grande festa. Meu amigo Vini, né? Galerinha aí da diretoria, da organização também, curtindo a programação lá em Maria Goretti.
1: Oi, Lucas, aqui é o Luiz Rodrigo Silva Neto de novo, ainda bem que tem esse programa raiz no sábado aí, né?
0: Ô, amigão!
1: Mas precisava ter mais um na semana aí, porque olha, a música raiz não pode morrer.
0: É verdade.
1: O sertanejo de hoje em dia eu nem escuto. Nem escuta esse sertanejo de hoje em dia. Eu sou do tempo da música raiz, ainda que tem uns colegas aí que ligam pra rádio pedindo música raiz. Precisava ter um programa aí na semana de música raiz também, Lucas.
0: É, Luiz, mas a gente tem, né? O meu programa da noite, de segunda a sexta, eu também toco os modão de viola.
1: Boa música, Semente do Amor, com Lady Laura. Boa música, bonita escolha aí que ele fez.
0: É, já vou atender a pedida. Não deixe. É o Jorge de Erechim trabalhando e com o rádio bombando na rural. Gostaria de ouvir Berrante da Saudade. Daqui a pouquinho vou atender, então. Valeu, Jorge, Erechim, toda a grande região, aliás, né? Curtindo a gente. Obrigado pelo carinho e pela audiência. Alô, Raquel também tá com a gente, participando, interagindo aqui no nosso WhatsApp. Já, né? Daqui a pouquinho eu tenho, então, daqui a pouquinho tem as 10 mais, 10 músicas sem intervalo comercial. Daqui a pouquinho as 10 mais. 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Semente do Amor. Essa versão eu vou trazer com Teodoro Sampaio. Não consegui a versão com Lady Laura, mas atendendo a pedida, Semente do Amor. É, Teodoro Sampaio.

0: 7:03, tá aí, Semente do Amor, Teodoro e Sampaio. Tem mais participações?
1: Lorelaine Gomes de Linha São Brás. Eu queria pedir uma música, Meu Velho Pai. Isso pra quem estiver ouvindo, pra vocês aí da rádio.
0: Velho Pai, Meu Velho Pai. Tá bom, tem Berrante da Saudade, Edivan e Gisele e Léo Canhoto e Robertinho, Meu Velho Pai, daqui a pouquinho. 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Eu vou pro intervalo, é rápido, e na sequência tem Edivan e Gisele, Berrante da Saudade, e Léo Canhoto e Robertinho, Meu Velho Pai. Na sequência, daqui a pouquinho, às 10 mais.
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0: Já já chegando, berrante da saudade, eu tenho um convite pro grande baile hoje no bairro Fragosos. Tem um convite especial aqui, gente, baita convite.
1: Aí, Lucas, passando para convidar então todos os ouvintes da rádio, no dia 5 de setembro, sabadão, mega jantar dançante na comunidade Fragosos Concórdia, com a seguinte programação. Então, a partir das 8 horas, vai ter a janta, com costelão de gado, costelinha suína com farinha de milho, mandioca, pão, saladas, cucas e acompanhamentos, tudo que tem direito. E a partir das 9:30, então, vai ter o fandango com o grupo Som e Alma. Todos estão no convite. A ficha é apenas R$65 por pessoa, certo? E podem adquirir através do telefone 499-9907-9418, certo? Então, Lucas, anuncie aí para nós, muito obrigado. E nós aguardamos o povo em geral para o jantar dançante aqui na comunidade Fragosos no sábado, dia 5.
0: Legal, é hoje, né? Jantar dançante, boa comida, boa música, grandes encontros. Meu sogro, minha sogra, os amigos também estarão presentes nesta grande festa hoje. Só R$65. Animação do grupo Som e Alma. Quero agradecer o convite, né? Que eles fizeram para mim, para minha esposa, para minha família. A gente tá aqui na Femix, né? A gente toca direto por aqui até às 22:30, né? Nossos compromissos aqui no nosso estúdio das Rádios Rural em 96. Infelizmente a gente não vai conseguir se fazer presente, mas agradecendo, né, o carinho, o convite, né, e a divulgação conosco também. Jantar dançante, boa comida, boa música e grandes encontros hoje. Som e Alma. Vamos fazer o convite também. Segunda-feira também é dia de festa em Barra Bonita.
2: Boa tarde, Lucas Lazarim. Tudo bem contigo? Lucas, faz um convite aí para toda a galera que quiser participar da nossa festa do dia 7 de setembro aí na Barra Bonita dos Idosos. E que venham, que pela parte da manhã terá a recepção dos grupos e pela parte ao meio-dia um churrasco, um excelente churrasco vai ser. E que o povo pode vir participar, que a festa vai ser boa. E pela parte da tarde, o musical Hermes fará animação. Valeu, Lucas.
0: Legal.
2: Abraço e tudo de bom aí pra você.
0: É, os meus pais, né? Também vão se fazer presente, seu Jandir, dona Cleonice, também estarão neste grande evento. Segunda-feira também é dia de festa, é feriado, né? A festa tradicional aí do grupo de idosos de Barra Bonita, todo ano eles comemoram, fazem a festa aí do grupo no dia 7 de setembro.
3: Boa tarde, meu amigo Lucas, boa tarde. Mandou um abraço lá pro Tafarel.
0: Ô, Tafarel show.
3: Tafarel show. Ele passou aqui e me deixou um litro de guarapa.
0: Ah, é?
3: Caldo de cana. Trouxe até os limão junto.
0: Tafarel.
3: Tá bom, um grande abraço, bom final de semana aí pra ti, família, boa tarde.
0: É, ontem ele veio me visitar aqui na rádio, deu 8, mas não trouxe uma guarapinha, um caldinho, nada. Trouxe um boa noite. Meu amigo Tafarel.
4: Boa tarde, Lucas. Tudo bem?
0: Tudo.
4: Aqui é o Bernardo do Alboredo.
0: Ô, Cláudia.
4: Tô eu e minha amiga lá do Irani, estamos comendo umas pipocas e tomando um chimarrão e ouvindo o teu programa. Um abraço e um bom sábado para você.
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0: Horas com 19 minutos. Boa tarde, bom.

0: 15 horas, 15 com 25, 15 horas, 25 minutos. Já já tem o nosso quadro, as 10 mais do programa do Relíquias do Sertão. É hoje o grande baile em Fragosos, no bairro Fragosos.
1: Boa tarde, Lucas. Então, lembrando que é hoje, mega jantar dançante na comunidade de Fragosos. Hoje, 5 de setembro, a partir das 8 horas da noite, às 20 horas, vai ter o jantar, então, costelinha de suíno, costelão de gado, mandioca, cuca, pão, salada, acompanhamentos em geral, certo? E tô liberando uma ficha para sorteio, então, quem tiver interesse, só mandar o nome, depois fica na portaria, né? Pode sortear o ingresso ali, e ainda tem algumas fichas para venda na hora também, né? Quem puder reservar antecipadamente, melhor, é que aí reserva lugar junto também, beleza? Alguma coisinha ainda vai ter na hora. Se puder avisar antes, melhor ainda.
0: Legal, tá legal.
1: Certo, Lucas? Muito obrigado aí e até.
0: É, os meu sogro, né? Meu sogro, minha sogra, os amigos também, já confirmaram a presença pra hoje. 49999079418 para reservas. Dá tempo ainda. Tá valendo aqui um ingresso, né? Pro jantar baile no valor de R$65. Eu tô indo pras 10 mais, mas você, né? Que deixar mensagem lá na finaleira do programa, a gente retorna anunciando, né? Quem faturou o ingresso. Tá bom, gente? Eu vou pro intervalo. Na volta do intervalo tem as 10 mais 10 músicas sem comercial. É 10 rodando pra você.
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11: 15 horas 31 minutos, já chegando às 10. Mas o Gabi tá por aqui, veio fazer uma visita no programa do Lucas. Tudo bem, Gabi? Deixa eu abrir o microfone aqui, Gabi. Tudo bem? Boa tarde.
12: Boa tarde, tudo bem?
11: Tudo bem. Vamos mandar um abraço lá pro vô e pra vó em Canhada Funda. É Canhada Funda, né?
12: Eu acho que é.
11: É, eu acho que é Canhada Funda, né? Pertinho de Linha Aparecida, família Lunques. Como que é o nome do vô e da vó?
12: É o vô Marino e a vó Lassi.
11: O vô Marino e a vó Lassi. Quem tava lá na casa do vô e da vó na semana passada era o Amélio Giacomelli, o homem lá dos Poços Artesiano. Hoje ele tá ouvindo nós lá no Paraná, né? Na semana passada, 2 vezes ele mandou abraço lá pro vô e pra vó que tava ouvindo a gente.
13: Tô aqui em Medianeira, no Paraná, mas tô ouvindo o programa, mesma coisa.
11: A família Lunques também tá ouvindo a gente, seu Amélio. Então, como que é que eu repete o nome do vô e da vó?
12: É o vô Marino e a vó Lassi, que é os meus vô.
11: O vô Marino e a vó Lassi. Tá combinado, Gabi, que na semana que vem ou na outra você vai vir lá no meu programa da noite participar o programa inteiro.
12: É.
11: Vai me ajudar a fazer uns comerciais, mandar alô. Combinado?
12: Sim.
11: Tá combinado, então.
12: Muito obrigado.
11: Pode falar.
12: Muito obrigado pela participação.
11: Valeu, Gabi. Tu gosta de música?
12: Gosto.
11: Qual que é teu estilo de música preferido?
12: Ah, depende. Depende da música.
11: É. Sertanejão, modão, que nem o vô e a vó gostam?
12: É porque
11: gosta?
12: Tem umas músicas que eu gosto que eu não sei direito o tipo de música.
11: O estilo
12: legal.
11: Musical? É. Mas aquelas de vovô e de vovó, aquelas bem antigas, tu gosta?
12: É,
11: mais ou menos.
12: É, mais ou menos.
11: Então tá bom, Gabi. Valeu, Gabi.
12: Falou.
11: Um abraço lá pro vô e avó que não perde nenhum programa da gente.
12: Abraço.
11: 15 horas 33 minutos, às 10 mais no ar. Eu retorno próximo das 16h15.

0: Então, as 10 mais, que maravilha, muito modão sertanejo. É o que eu sempre digo, gosto de falar. Anos 50, anos 70, anos 60, anos 90, anos 80, tem de tudo que você gosta. Moda de viola, tem o pagode sertanejo, tem, pra matar a saudade. É, Lucas, mas não tem intervalo? Não tem, viu? Só que bom. 10 músicas. Ah, dá pra rodar. Você, amigo do Estradão, dá pra rodar tranquilo aí por 40 minutos só ouvindo música. Tá na faxina? 10 musicona. Tá aí curtindo a gente, tomando chimarrão, de bem com a vida na piscina. Tá no churrasquinho, já começou, que bom, né? É assim, gente. 10 músicas sem intervalo. Este foi o quadro de hoje, deste sábado. Relíquias é 10. 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
14: De volta na programação, 16h12. Lucas Villiger, Rafael Biesek. Daqui a pouquinho tem podcast microfone aberto. Tudo bem, Rafael?
15: Tudo bom, sim.
14: Tudo bem?
15: Sim.
14: Lucas Villiger, nosso colaborador, jornalista da Rádio Rural.
16: Eu tô bem.
14: Tudo bem?
16: Tudo.
14: O que tá achando da feira, Lucas?
16: Ah, muito bom.
14: Como,
16: né?
14: Que tá hoje? Bem pertinho do microfone aqui, isso.
16: Muito animado, o pessoal tá começando a chegar, né?
14: Retinho com o microfone, isso.
17: Ele começou hoje, desculpa.
15: Fala mais pertinho do microfone.
16: Mais pertinho aqui, tá bom?
14: Isso. Hoje,
16: dá pra ouvir?
14: Avaliação do público, como que tá?
16: Então, eu acho que o público vai começar, já está começando a chegar em peso, né? Então, a expectativa é pra parte da noite, né? O parque de exposições está completamente lotado, principalmente para o show de Bruninho e Davi. E tem ingresso ainda, né, Lucas?
14: Tem ingresso, inclusive aqui no nosso estande da Rádio Rural. Rafael, teve dificuldade no estacionamento?
15: Olha, então, a minha recomendação é o que ia passar para os ouvintes, o pessoal que está vindo para cá. Venha de aplicativo, venha com ônibus, porque estacionamento está um pouquinho complicado. Até para evitar acidentes, evitar transtornos.
16: Pessoal,
15: tudo mais.
16: Na hora da volta também tomar um gole aqui.
15: Isso, daí você pode pegar, aproveitar os estandes, tomar um gole, tem bastante chope aqui, tem bastante cerveja, bastante comida, bastante expositor e é um bom lugar para você vir fazer negócios, né?
14: É, e o pessoal que mora, por exemplo, no interior, vem até, exemplo, São Cristóvão, até o centro, e aí pega um aplicativo, né? Que vai facilitar na hora de ir e vir, né? Então vai facilitar um monte.
15: Dá pra deixar o carro no centro também, né?
14: Sim, isso, claro. Região centro, aí de São Cristóvão.
15: Isso também, chama aplicativo. É porque baratinho. Porque aqui, ó, os estacionamentos... Sabe quanto deu lá de casa, lá, cara? Deu 10 reais lá de
14: sim,
15: casa.
14: É muito barato,
15: né? Sim, primavera deu 10 reais.
14: Os estacionamentos gratuitos... É, ao redor do parque já estão todos cheios, né? E dentro do parque também, né? Se não tá 100%, tá uns 90% já
16: deve
14: cheio.
16: Deve tá cheio, sim.
14: E essa galera que tá chegando, que já veio, grande maioria fica pra noite, né?
16: Fica.
14: Então não vai sair o carro.
16: O dia inteiro aqui.
14: Isso. Né? Então... Até porque tem um show nacional gratuito, Bruninho e Davi, às 22 horas. Então o pessoal vem, faz o seu lanche, vem assistir o podcast Microfone Aberto também, né? É por isso que tá lotando tanto,
16: sim,
14: né?
16: O pessoal já tá aqui na frente da
14: enlouquecidos.
16: Rádio, assim, pedindo, que horas começa?
14: A gente tá com dificuldade aqui de falar no ar, né?
16: Tá com dificuldade. O Gustavo tá tentando conter.
14: Quem que tem hoje no podcast Microfone Aberto?
16: Gustavo.
14: Gustavo, muito bem.
16: Gustavo, vai ter, ó. Deixa eu ver se eu lembro de todo mundo aqui, ó.
17: Marquinhos?
16: Gustavo, Marquinhos do Portal do Sul.
14: Rodrigo.
16: O Rodrigo, que é o que toca violão, né? Vai ter o. Aí, eu já tô vendo o pai do Gustavo, que é o vocalista do Costume Campeiro. Gabriel Escoton, que hoje anunciou a sua saída do Raul Gil. Não tá mais participando do Raul Gil.
14: Sério?
16: Sim. Tirou nota máxima e pediu pra sair.
14: Ah.
16: Ela vai contar essa história no podcast. Por que que ela pediu pra sair
14: do Raul Gil? Ah, ela vai ficar só no podcast, né?
16: Só no podcast. Ela tava com...
15: Não sabia disso, mas pegou de surpresa também.
16: É?
15: Aham.
16: Mas sabia disso. Que acabou de acontecer o programa, né? Terminou às 4 da tarde e tá liberada essa informação aí. Vai ter Simoninha. Vai ter também a doutora Amanda, Lucas. Doutora Amanda e o marido dela.
15: Ah, que eles vêm. Eles são muito legais.
16: São muito legais, exatamente. Então, Arthur e Alessandra vai ter também.
15: Vai ter.
16: O que mais? Deixa eu ver se eu
14: lembro. Fernando Martini. Doutora Thaís, Pitulinha.
16: O pessoal da Gaffer também.
14: A Gaffer
16: vai estar aqui. A Cláudia já esteve aqui, ela vai voltar, ela falou. Então, gente, vai... É o especial Femix. Todo mundo que já passou aqui de alguma forma pelo podcast vai estar aqui presente hoje.
14: Tá ok. Até daqui a pouquinho.
15: É os guri.
16: É nóis. É o rei da bola. O pagode
14: nasceu no braço desta viola. Hoje. Opa, vamos registrar participações.
18: Boa tarde, Lucas. Então, lembrando que é hoje, né, que a gente tá dançante na comunidade de Fragosos. Hoje, 5 de setembro, a partir das 8 horas da noite, às 20 horas, vai ter o jantar, então, costelinha de suíno, costelão de gado, mandioca, cuca, pão, salada, acompanhamentos em geral, certo? E tô liberando uma ficha para sorteio, então. Quem tiver interesse, só mandar o nome, depois fica na portaria, né? Pode sortear um ingresso ali. E ainda tem algumas fichas para venda na hora também, né? Quem puder reservar antecipadamente, melhor. É que aí reserva lugar junto também, beleza? Alguma coisinha ainda vai ter na hora. Se puder avisar antes, melhor ainda, tá bom? Certo, Lucas? Muito obrigado aí e até.
14: Valeu, sogra, sogra, os amigos também vão estar presentes neste grande evento hoje, então, Som e Alma, jantar dançante, jantar baile, né? Só R$65, eu tenho um ingresso aqui, tá bom? Para sorteio. Daqui a pouquinho a gente realiza o sorteio, todas as participações que foram mandando aqui estão concorrendo, estão no sorteio sim.
19: É, Lucas, programa que nem esse é só outro, porque é mil esse programa aí, por isso que eu te pedi, fazer um programa raiz na metade da semana, homem. Programa que nem isso aí é só outro igual. Só música raiz, música antiga, música verdadeira mesmo, né? Beleza, Lucas? Um abraço do Luiz.
14: Valeu, grande Luiz. Daqui a pouquinho tem o pessoal, né? Fazendo o convite direto da grande festa de Maria Gorete, Peritiba.
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0: 16h21, 16h21, direto aqui da Femix 2026. Valdineia Lodi, tá participando pedindo Tonico e Tinoco. Valeu, Valdineia. Nosso estúdio aqui recebendo muitos amigos, artistas, pessoal que vem chegando por aqui. Arthur e Alessandra já estão presentes na Femix.
1: Boa tarde, Lucas. Certo, passando pra fazer aquele convite especial. Nossa grande festa, Ninha Maria Gorete Peritiba, dia 20 de setembro, tá chegando a hora aí. Esse ano com 3 atrações. Então vamos ter às 10 horas a Santa Missa. Ao meio-dia, churrasco especial, como de costume aqui da nossa comunidade. E à tarde, então, Porto do Som, Energia Nova e Rogério Magrão Urbano. Todos no convite, Lucas. E você também se fará presente. Vamos estar aí festejando e todos que vierem, a gente se compromete em devolver aí para as comunidades. Valeu, Lucas.

0: Valeu, tá aí então o convite dos amigos, né? De Maria Gorete Peritiba, estaremos juntos neste grande evento. Tô batendo um papo aqui, agora também ao vivo com Arthur e Alessandra, que hoje vão fazer grande show aqui na Arena Mix, junto à Praça de Alimentação, show gratuito. Começar pela Alessandra aqui, um boa tarde, Alessandra, tudo bem?
1: Boa tarde, Lucas, tudo bem contigo?
0: Seja bem-vinda mais uma vez aqui nos microfones da Rádio Rural.
1: Obrigada, é um prazer pra gente estar aqui.
0: Legal, e daqui a pouquinho vai ter um grande churrasco.
1: Vai, ó, hoje a gente veio preparado.
2: Com tudo?
1: Com a carne, com tudo.
2: É. A última Femix tu pagou nessa, a gente paga.
0: O show é importante, mas o churrasco...
2: É mais importante.
0: Nossa.
1: Nossa, Arthur.
0: Tudo bem, Arthur?
2: É que tem que se alimentar também,
0: claro.
2: Né?
0: Claro.
2: Tudo certo, tudo certo.
0: E com
2: certo,
0: a equipe da Rádio Rural fica melhor ainda, né?
2: Com certeza.
0: Tá muito bonito, Arthur.
2: Não começa. Não, vamos
0: Alessandro ficar também, mas você é espetacular, homem.
2: Obrigado.
1: Dele.
0: Esse cabelo.
2: Todo mundo fala que eu pareço o Wolverine, cara. Só falta as garras, cara.
0: Nossa, gostei da barba dele, o bigode. De salão, 5 pra cada lado. Até daqui a pouquinho, então.
2: Até.
0: Vou lá assistir vocês no show, tá?
2: Bora.
0: Aí vocês vão participar do podcast.
2: Com certeza, bora.
0: Daqui a pouquinho também, tá bom? Combinado?
2: Combinado.
0: Tá combinado. A gente se ama.
3: Lucas, tamo junto, Lucas.
0: Opa!
3: Vinícius, aquele abraço, até dia 20. Teremos escutando as belas músicas que tá rodando. Lucas, aquele abraço.
0: Grande Luiz, daqui a pouquinho eu volto ao vivo, direto do Parque de Exposições.
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9: Boa tarde, Lucas. Então, lembrando que é hoje o mega jantar dançante na comunidade de Fragosos. Hoje, 5 de setembro, a partir das 8 horas da noite, às 20 horas, vai ter o jantar, então, costelinha de suíno, costelão de gado, mandioca, cuca, pão, salada, acompanhamentos em geral, certo? E tô liberando uma ficha para sorteio, então, quem tiver interesse, só mandar o nome, depois fica na portaria, né? Pode sortear o ingresso ali. E ainda tem algumas fichas para venda na hora também, né? Quem puder reservar antecipadamente, melhor. É que aí reserva lugar junto também, beleza? Alguma coisinha ainda vai ter na hora. Se puder avisar antes, melhor ainda. Tá bom? Certo, Lucas?
8: Legal. Muito
9: obrigado aí e até.
8: Valeu, grande evento hoje, então, no bairro Fragosos. Bairro Fragosos, em Concórdia.

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0: 16h38. Tô encerrando por aqui as participações e já já eu anuncio quem faturou então o ingresso baile, né? Jantar e baile hoje pro bairro Fragosos.
1: Bem, meus amigos, Lucas Lazarim, tudo certo?
0: Opa!
1: Aqui Genésio Vergani, me deslocando pra Femix, fazendo hoje, umas lá na Santa Pedra.
0: Legal!
1: Santa Pedra hoje, essa Femix aqui contratou com exclusividade o chefe aqui, pra fazer guloseimas lá. Estamos chegando no parque aqui e na audiência do Abramig e da Gigante. Aquele abraço e toca uma naquelas raizonas, se for possível, pro chefe que tá chegando pra trabalhar no, na
0: Femix. Chefe!
1: Aquele abraço pro meu amigo Lucas.
0: Valeu, chefe! Zé do Cedro e João do Pinho, carro velho na sequência. Tá no trânsito, curtindo a gente. Manda um abraço para o Pedro de César, do bairro Nações. Ele está acompanhando o programa e tomando chimarrão com a sobrinha Fernanda e com o Ricardinho. Obrigado pela audiência. Todos que mandaram aqui para concorrer sobre a ficha estão no sorteio, tá bom, gente? Todos que mandaram aqui já estão concorrendo. Daqui a pouquinho eu anuncio quem faturou. Esse convite é para você. 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

0: José do Cedro e João do Pinho, Carro Velho, aqui na programação da Rádio Rural, e já já a gente traz Milionário e José Rico. É hoje então o baile, gente, no bairro Fragosos. Você é o nosso convidado especial. 20 horas, jantar à base de costelão de gado e costelinha suína, mais acompanhamentos. R$ 65, né? 65, grupo Som e Alma, jantar dançante. Pois bem, quem faturou o ingresso para hoje à noite foi
1: uma declaração de amor.
0: Arlete Fiametti Fiordalice, é isso? Fiordalice, Arlete Fiametti Fiordalice. Parabéns, tá bom, Arlete? Faturou o ingresso, então vai pro jantar, vai pro baile, tá? R$ 65 aqui patrocinado, não vai te custar nada, vai curtir aí o jantar baile hoje em Fragosos. 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Bora trazer música. Leuli Sartori Rigeli, obrigado pela audiência. Na sequência, depois de Milionário José Rico, tem Tião Carreiro e Pardinho.

16 horas com 53 minutos. Nosso programa vai ficando por aqui, direto da Femix. Já já tem podcast e microfone aberto também ao vivo da Femix 2026. Então, Doris Sampaio e Tonico Tinoco encerrando todas. Bom sábado, Relíquias, volta sábado que vem.

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0: Arthur.
1: Fica aqui, ó.
0: Aí, vamos ver, vai.
2: Também, Arthur?
0: Ei!

0: contratem ela pro show de vocês, né?
1: Com certeza.
0: Contratem ela.
1: Quero ver elas contar.
2: Depois já vai começar a viajar, né? Já.
3: Quero ver no tá. Bora!
0: Bora! Ela vai! Gente, quando eu conversando com vocês também, a última vez que vocês estiveram com a gente foi no episódio 50. A gente já tá no episódio 223, esse, né?
3: Faz tempo, né?
2: O que que mudou?
3: Há uns 2 anos.
4: Tô igual.
3: O Lucas disse que você tá mais bonito.
0: Tá mais bonito, tá bonitão, cara. Quantos anos vocês têm agora?
3: Eu tô com 20.
0: 20, você?
1: Tô com 25.
0: 25. E a carreira musical, como é que tá?
3: Graças a Deus, tá indo tudo bem. A gente tá, como eu disse hoje, a gente tá com um projeto novo. Amanhã nós começa o nosso novo projeto. A gente tá com uma Cunha Alessandra Raízes, que é um formato de show. A gente tá trazendo agora pra levar em todas as cidades que a gente tá fazendo esse formato novo, né?
0: Modão.
3: Modão, só modão.
0: Ano passado vocês gravaram um show lá no Mescla, né?
3: Isso aí, o Voando Alto 2. A gente gravou esse DVD com músicas nossas.

0: Aê! Sensacional.
1: Essa, futuro, essa era uma das minhas preferidas, Lucas.
0: É?
1: Na adolescência. O ano era 2011.
2: Fred, mas tu tá velho, né?
1: Agora o Marquinhos ficou assim, ó. Na hora da pergunta que ele disse...
3: Idade.
1: Qual é a idade? Disse, 25. Eu disse, meu, tem vezes dois. Eu tenho 32 em carreira.
2: Meu. Eu comecei cedo com 4.
0: Pois é, né? E vocês aqui vieram faz muito tempo também, né?
1: O quê? No podcast? É. Fevereiro do ano passado.
0: Ano
1: e meio. Lançamos a música
0: Beba, né?
1: Beba.
0: Tem uma palhinha de Beba?

0: É a banda Portal do Sul, né? E qual é a agenda desse mês, hein?
1: Olha, ontem a gente teve o primeiro horário em Curitibanos, o segundo em Catanduvas. Hoje nós temos em Erval do Oeste. Amanhã nós estamos em São Mateus do Sul e também, meu Deus, Itupô.
0: Itupuranga.
1: Irineópolis.
0: São Mateus, era pertinho lá. E a agenda de vocês?
2: A nossa gente está aqui hoje, né, na Mix, que toca aqui a partir das 18h30. Amanhã a gente toca em Capinzal.
0: Isso aí. Até a de vocês.
2: É isso aí. É o show que a gente produziu, que é o show de Arthur Alessandro
0: Raiz. Ah, isso. Então isso aqui
3: vai ser
0: Raiz.
3: Estreia, né? Começando vai ser estreia do show aí.
4: Você acredita que eu sonhei com isso?
3: Olha,
4: eu sonhei.
3: Legal.
4: Eu acordei de madrugada. Né? Acordei de madrugada, era o quê? Umas 3 horas e 6 minutos, porque eu olhei no relógio e lembro do horário.
2: ela me ligando, viu? Vamos fazer um show, tive uma ideia. Falei, Alessandra, eu quero dormir, cara.
5: 3 da manhã?
2: 3 da manhã. Alessandra, vamos dormir. Não, eu tenho que falar agora, porque senão eu esqueço amanhã.
5: Tá, ela certo. Podia gravar um áudio,
2: Raízes,
5: né?
2: E ela foi, mandando. E eu falei, eu vou dormir.
0: Não pensa em trocar de irmã, não?
2: Mensagem, até às 5 horas da manhã ela ficou mandando mensagem, cara. Não parou.
5: Daí não dormiu mais.
4: Não.
1: Mas quando vem a ideia, né? Quando vem a ideia, você já tem que...
4: Claro, tem que...
1: Jogar pro universo.
4: E vem vindo, né?
0: Por que que vocês não anotam? Você não anota, ele depois fala com ele no outro dia.
2: Não, porque ela tem que falar isso na DGD.
3: Não. Tu sabe que eu e o Marcos temos isso também, né, Marcos?
0: Vocês trocam mensagem de madrugada?
3: Ah, tava pensando, não madrugada. A madrugada é quando a gente tá viajando.
0: Ah,
3: é isso. Mas assim, tem a ideia, um já liga pro outro, ó. O que tu acha disso aqui? Ou é uma música, ou é uma ideia para fazer, como foi o projeto Bailão do Bar, né? Essa aí que a gente fez também. Também foi uma ideia assim, pô, que tal fazer isso aqui? Foi legal. E aí a gente foi.
1: E aí nós criamos um grupo no WhatsApp. Um grupo de dois.
3: Sim, eu e ele.
2: Eu tenho muitos grupos. É só para soltar. Ei, nós já fizemos isso também.
3: É muita gente para participar mesmo.
0: Viu, Arthur e Alessandra? Depois a gente vai chamar vocês para fazer mais uma música aqui. E enquanto isso, Rafael, eu quero que traga a Gabriela Escoton e a doutora Amanda, que eu ouvi falar que a doutora Amanda canta. Eu ouvi falar que ela canta. Então depois vocês voltam.
2: Tranquilo, então. Valeu. E vocês estão convidados para amanhã, tá? Capim, a Arthur e a Alessandra Raízes. Amanhã.
5: Amanhã é véspera de...
2: Amanhã é véspera de... Salão São Francisco.
0: Tem remix, né?
1: Aquele da igreja?
5: De madrugada, não.
2: A igreja tem um salão.
1: Legal.
2: A Raiz Sapadão.
0: Tá bom, então a gente vai.
2: Lucas, olha, segunda feriado, a partir das 9 horas.
0: Então fechou.
2: Bora.
0: Depois sai daqui da FMI e vai direto pra Capinzal.
2: Claro, Capinzal.
4: Vou reservar a mesa na frente, claro. Se não,
2: não, não
4: tiver.
2: Calma. Eles são muito estranhos. Esses olhos aqui eu não sei o que tá acontecendo.
0: Tá bonitão.
2: Eu não sei o que tá acontecendo com vocês, não sei.
0: Então vamos receber aqui agora a doutora Amanda e a Gabriela Escoton, o marido dela também. Vem aqui, Gabi, também.
6: Tudo bem? Sejam bem-vindos. Como que tá?
7: Tudo bem?
6: Olá. Tudo certo, Amanda? Tudo bem?
7: Vamos
6: deixar
7: um espacinho aqui, acho que bem-vindo pra cá.
6: Boa vamos virar
4: tarde,
6: pra cá?
4: Boa tarde.
6: Pode... Vai, produtor. O produtor tá pedindo.
0: Vamos aqui, ó. O Rafael tá,
6: isso, Rafael.
0: Tá organizando.
6: Boa.
1: Rafael. Lá deu um somzinho que parece bike cheio, né? Bike cheio.
0: Ali, ó. Isso ele tinha que ter feito antes, né?
6: Mas ele não viu na câmera.
0: Tudo bem, tudo certo. Gente, falar com... Vocês têm problema do coração, alguma coisa assim?
3: Olha, conforme que for.
6: Tem, Marquinhos? Problema de coração?
1: Já faz 30 anos eu tive o meu primeiro.
0: O quê?
1: Quando encontrei a Lívia e depois casei.
3: Olha aí.
1: Problema do coração é quando o cara se apaixona, né? Falando que
0: não é. É um problema daí? É um problema daí?
1: Se controlar, né, as emoções.
6: Muito boa.
0: Se saiu bem.
6: Se saiu bem.
0: Muito bem.
6: Foi bem.
1: Não, é que se saiu, eu só tô falando que o coração tá mandando.
0: O que tu acha disso, doutora?
7: Olha. Olha, eu
1: não tive mulher pra mim, isso
0: chega em tempo. Não é problema?
7: Não, mulher não.
0: É a solução.
7: É a solução.
1: Igual o dinheiro.
0: Igual o dinheiro.
8: Que vive pra pensar nos corações, né? É uma dor de cabeça constante lá em casa.
0: Ah, é?
8: Né?
0: Sempre. Por quê?
8: Por conta de um biologista, né? Não é fácil.
7: Ah, sim, né? Não pode isso, não pode aquilo.
0: O que faz mal pro coração de verdade, Ale? Porque tem muito mito, né? O que tu viu falar que
6: não pode comer batata frita com gordura porque faz mal pro coração, top as veias.
0: É, tem que comer na airfryer agora que eles comem sem graça, é verdade?
7: Tudo é moderação.
0: Moderação.
7: O que faz mal mesmo assim pro coração, dito e batido na tela? Cigarro.
0: Cigarro.
7: Aí não tem?
1: Pois é,
6: eu vejo vizinho também,
0: a batatinha liberada.
7: Uma uma vez ou outra, sim.
0: O que, que é uma vez ou outra? Tu gosta de batata frita, né?
9: Eu gosto.
0: Uma vez ou outra?
7: Vamos
0: uma vez
7: ou outra?
9: Uma vez ou outra?
3: Uma vez
9: ou
3: outra? Uma vez ou
7: outra? Duas refeições livres por semana. Sem abuso.
0: E o que, que é não livre? Não livre é comer todo dia, né, doutora?
7: É saudável, menos processado.
9: Fritura, gordura.
0: É verdade que a airfryer é melhor do que o óleo?
7: Olha, a airfryer a gente tende a utilizar menos gordura, né? Então a gente acrescenta menos gordura no alimento. No óleo ela fica banhada, então faz diferença.
9: Na airfryer disfarça que é bom, né?
0: É disfarça que é bom. Aí sabe que não é bom. Nossa, é igualzinho fritado por óleo. Frito por óleo.
7: Lucas, e a novidade é que setembro é setembro vermelho e é um mês de conscientização das doenças cardiovasculares.
0: Já vamos fazer matéria então sobre isso também. E para quem não conhece, é o doutor Arthur, que ele é ortopedista, né? Especialista em mãos.
9: Ortopedista, cirurgião de mão. E fica ela de um lado falando de coração e eu falando das articulações, né?
0: Se tu tiver problema ali...
9: Quando foi arrastando uma mesinha ali, já me deu uma palpitação.
0: Por quê?
9: Porque é nessas atividades domésticas que muitas vezes ocorrem as lesões. Então, eu brinco assim, ó, lá em casa, mexeu com a mão, faca, essas coisas é proibido.
0: Não, mas aí a gente mexe tudo com a mão, né?
9: Sim, mas tem que ter tudo um cuidado. Eu, como eu resolvo o problema, todo eu já fico preocupado.
0: Pra não resolver, né?
9: Já fico preocupado no que pode acontecer.
1: É que chega lá e pergunta como foi. Pra saber que vai.
0: Pra não fazer em casa, né?
1: Tá. Então tá bom. Então chega em casa.
9: Porque é nessas atividades pequenas, assim, ó. Foi mover a mesa e caiu no pé. Fratura, teve uma fratura, quebrou um osso. Então quando eu vejo coisas assim potencialmente arriscadas, eu já.
0: Qual é o principal problema nas mãos que as pessoas têm hoje?
9: Olha, hoje acontece muitas lesões por esforço repetitivo, né? Tem traumas, né? Acidentes, acidente com faca, tem muito, mas uso do celular, né? Usando o celular, digitação, toda atividade existe uma ergonomia.
0: Uso de celular? Doutor, eu percebi aqui que no meu dedo, ele tá. Isso é verdade. Sim, eu já vi vídeo na internet. Que apoia, né?
3: Que apoia, e aí todo mundo pode olhar aqui que no dedinho já tá assim, ó.
9: É, o uso constante de celular.
0: Porque tu apoia, né?
9: Sim.
0: Todo mundo. Faz assim, ó, Marquinhos. Aqui, ó.
3: Olha ali, ó. Isso aqui tu não nasceu com essa tortura que é pra
0: cima.
3: Não, mesmo que o olho esquerdo não é assim.
9: É outra. São adaptações que o corpo vai
0: no final, né? O Rodrigo não usa.
9: As tecnologias do dia a dia.
0: Não chega nessa fase de vocês.
9: Que não existiam há 50 anos atrás. Hoje já começam a mostrar os primeiros.
0: Por causa do apoio do celular?
9: Estudos. Então, isso de apoiar o celular aqui, isso é uma coisa que os pacientes costumam relatar.
0: Mas não dá BO, né? Dá BO? Ainda não, né?
9: Tudo moderação.
0: Tudo moderação. Igual a batata frita, uma vez não.
9: A ideia é não fazer as mesmas atividades, buscar adaptações, mudar o posicionamento que você vai apoiar o celular. Existem vários mecanismos. O pessoal às vezes usa aqueles anéis para encaixar o dedo e servir de suporte.
0: Ah, sim. Doutora Amanda. O Arthur falou que você é uma exímia cantora também.
7: Meu Deus do céu.
0: Hoje tu vai cantar com a Gabi Scotton. A Gabi Scotton, a gente já vai conversar com ela também, que participou hoje do Raul Gil, veio correndo aqui pra Concórdia, né, de São Paulo pra cá.
3: Ela não podia perder.
0: Ela falou assim, não, o microfone aberto não.
3: O helicóptero pousou ainda.
0: Aí ela tava no helicóptero ali da nossa concorrência. A amiga TV Concórdia, né? Qual música tu quer cantar com a Gabi? Qual música tu conhece?
7: Olha, Gabi.
0: Ela gosta de MPB. Tu conhece?
7: Fala uma música aí que você gosta, que quer.
9: Uma música fácil. É. Para os não profissionais.
0: Calma aí, espera aí.
3: Posso escolher?
7: Uma que eu pensei pra cantar, mas acho que o inglês não tá conseguindo. Olha,
0: música. Qual música?
7: The Best, que é a nossa favorita.
0: Conhece The Best? Vem pra cá, velho.

0: nada.
1: Sensacional.
2: Gabi Escoton. Mas
3: eu tô cantando nada.
4: Pois é. Mas eu vou contar.
2: Qual que tu sabe?
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4: cacatinho.
2: Qual artista que tu gosta?
4: Olha, eu gosto de...
2: Ela é muito
4: Pokémon,
2: né?

0: batendo palma desafinado.
1: Fora do tom.
2: Que alta da
3: Bela.
0: Elis Regina. É, favorito. Eu queria falar esse caboclo.
1: Esse caboclo é muito ruim.
0: Muito ruim. É, não. Muito ruim.
1: Acabou o podcast.
0: Vai dar pra ver o potencial que a música puta.
1: Vai. Aí, ó. Só trechinho. O refrão só, vai.
0: Vai na capela.
1: Na capela.
0: Não sei da harmonia dela, não.
3: Você sabe... 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

0: precisar de uma dupla via?
1: Eu não conheço a Elis Regina. Não conheço a Elis Regina. Não sei quem é.
2: Não, não sei. Só uma vez ela.
1: Tudo bem, não conheço, conheço, não acho que seja tudo isso.
3: Meu Deus.
1: É ruim?
4: Calma.
1: Doutora e doutor. Já a gente chama vocês de novo, tá pra gente jantar todo mundo no final. Vamos chamar agora.
2: Ah, vai virar o especial do Daniel, então, né?
1: Vai, cada um frase, né? Vamos chamar aqui agora a Pitulinha. Mas tu fica, Gabi, porque a gente tem que falar do Raul, né? Cadê as crianças que estavam ali, tuas amigas também, que era pra... Vamos chamar só o Baixinho agora ali.
2: Já deu mais grana. Virou show da Xuxa.
1: Que show da Xuxa é esse?
2: Vem cá, que show da Xuxa é esse, Pitulinha?
1: Vamos só o Baixinho,
2: só as Baixinhas.
4: Amanda, doutor, depois a gente chama vocês, tá?
1: Vem aqui.
4: Vai cantar.
2: Vai cantar.
1: Ah, a gente tá aqui agora.
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0: A pichulinha e as baixinhas, o que tu acha?
1: Meu Deus, o que tu quer?
0: Vamos lá,
1: o que tu...
0: Aqui no canto?
1: Pra cá ou pra lá?
0: Tá, vamos lá.
1: Eu, a gente pra lá?
0: A gente tem que pra lá, Gabi.
1: Vem cá, Lucas.
0: Vamos lá então. Vamos começar aqui antes, Pichulinha.
1: Eu quero saber da Gabi. Gabi, tu participou do Raul Gil ainda pouco, né?
0: Às três da tarde tu tava lá em São Paulo.
1: Não tava?
2: Foi gravado.
1: Tu não veio de helicóptero então?
2: Eu menti pra audiência.
1: E fiz propaganda pra outra TV à toa.
0: Beleza.
1: Gabriele, mas você saiu do programa. Tirando a nota máxima, o que aconteceu?
0: Estava sendo muito difícil, muito cansativo, mas o show foi muito bom, o show de talentos, porque te deu uma projeção nacional, e isso é bacana.
1: Muita gente comentando, né?
0: O Caio Mesquita fez um react seu falando que canta mais que Taylor Swift.
1: Quem é Taylor Swift?
0: Eu não sei, da Gabi, eu não sei.
1: Tá.
0: Então encerrou a participação do Raul Gil.
1: Como é que é o Raul Gil pessoalmente? Ele é queridão. O que mais faz lembrar dele?
0: Característica dele?
1: O chapéu que ele usa.
0: Ele tira o chapéu, né?
1: Você tira o chapéu para fulano de tal.
0: Era o Raul Gil, né?
1: Então tem um banquinho também, né, que ele tinha, né?
3: E seu banquinho, que sai de mansinho.
0: É verdade.
3: O Raul perguntou.
1: Vai lembrar. Verdade.
0: Agora o Raul Gil é youtuber, né? Tá no YouTube lá. E a Gabriele participou de várias edições ali do Show de Talentos.
2: Se você não assistiu, assista agora.
0: Isso aí, assista.
1: Não, agora não.
0: Deixa acabar aqui e depois você assista. Então, ó, Pichulinha, voltou aqui ao podcast.
4: Voltou.
0: Como é que tu tá, Pichulinha?
4: Eu tô bem, e tu?
0: Eu tô bem, e você?
4: Nesse dia eu tô muito feliz de estar aqui com vocês novamente.
0: O que tá achando aí da Femix?
4: Não deu tempo ainda.
0: Tu veio aqui primeiro.
1: Eu achei ela.
0: Tu achou ela?
4: Uhum. Quando eu estava assim, agora eu vou gastar. Não, volta aqui.
0: E os vídeos da Concorde Auto Center bombando ainda?
4: Graças a Deus, bombando. Pneu, mecânica, tamo lá.
0: A gente foi lá no... Como é que se chama? Na Imperitiba. O Rafael entrou dentro de um pneu de trator e a gente rolou ele.
4: Eu vi.
0: Você viu?
4: Nas redes sociais?
0: Isso, colocando.
4: Eu vi o Rafael.
0: Topa fazer isso também?
4: Deixa eu ver. Tem seguro de vida? Alguma coisa
0: aí que você pode fazer? Pate lá seguro. Quem sabe tu paga até meia lá. Mas aí. Não, brincadeira, nada.
3: Paga meia entrada no pneu.
0: Paga meia entrada.
4: Topo. Comigo qualquer bagunça eu topo, tô dentro.
0: Então a gente vai fazer uma corrida de pneu.
4: O Lucas tem que ir junto, né? Não é só eu.
1: Mas vamos ver, eu sou o pneu. Eu sou o pneu, Pitinho.
4: Dá um jeito de apertar pra você.
3: O Lucas pode correr sozinho, né?
0: Vocês vão também? Vai também, dentro do pneu?
1: Boa.
4: As meninas vão também, também.
0: Todo mundo, fazer uma corrida ali.
1: Escutou, Marquinhos?
3: Só que eu acho que o Lucas, ele vai ter uma vantagem.
0: Porque ele é o pneu.
3: Ele pode correr sozinho.
0: Ele vai rolando de lado, assim. Ele vai...
2: Puxa. Nossa, que burro.
0: Vem cá, agora eu quero falar também com a Elô, que ela participou do episódio de Natal com a gente, né, Elô? Ganhou presente bom naquela vez, naquele ano?
2: Sim.
0: Pode segurar o microfone. Eu tava fazendo assim com o microfone aqui.
1: Entendi.
2: Sim, mas foi o melhor presente pra mim, chocolate.
0: Chocolate. Ganhou chocolate da Gaffer, né?
2: Sim.
0: E vai ter chocolate hoje? Esse pessoal vai vir aqui?
2: Tomara que tenha,
0: mais perto,
2: né?
0: Do microfone, assim, ó. Quero assim.
1: Tô pedindo pro comercial, né? Tá pedindo pro comercial, né? Departamento comercial.
0: Ah, é. Vamos pedir pro departamento comercial pra trazer o chocolate da Gaffer aqui, tá bom?
2: Né?
0: Aí tu... Não precisa ir lá no stand.
1: Tem WhatsApp.
0: Technology.
2: Liga lá.
0: Ele não tá entendendo
2: Rafael,
0: ainda.
2: Rafael, dá teus pulos, tá?
4: Dá teus pulos. E o que tu anda fazendo da vida, hein? Eu ando estudando, ué.
0: Estudando? Quais são os projetos aí pro futuro?
2: Eu saí uma faculdade, eu faculdade.
0: Quer fazer física?
2: Não, Deus me livre.
0: Quer fazer medicina ali, igual dos...
2: Não, Deus me livre.
0: Quer ser cantora?
2: Eu não sou afinada.
0: Tu quer trabalhar em rádio? Tu quer o que então, guria?
2: Eu quero ser atora, eu quero ir para as artes cênicas.
0: Atriz?
1: Muito bem.
0: Ah, sim. Ela filma lá pra paróquia, é uma das melhores atrizes que a gente tem, né?
1: Quer ir pro circo?
3: Legal.
1: Não?
2: Não, é palhaço, já tem louca.
0: Pô, de graça. E essa foi a última participação dela no podcast. Não,
3: corta o microfone.
0: Ih, deu defeito no microfone, né? E temos aqui uma pessoa também que grava lá pra paróquia, uma atriz também. Oi. Ela não esteve no podcast, é a Estela, mas está participando pela primeira vez com a gente aqui de intrusa, né?
5: É verdade.
0: O pessoal não escutou tudo em casa, né? Mas tudo certo. Estela, o que que tá achando da Femix aí?
5: Eu tô gostando bastante.
0: O que que tu mais gostou até agora? De novo,
5: as
0: fazendo...
5: comidas. É que eu vim hoje, né? Mas amanhã eu vou desfilar também.
0: Vai desfilar?
5: Uhum. Pelo ponto econômico. Era pra Gabi desfilar comigo, né? Mas ela
0: te
5: me
0: deu
5: traiu.
0: Floripa. Ah. É verdade, vamos falar sobre isso também. É, Gabi, vamos fechar mais uma música aqui, mas agora com as quatro cantando. Pode ser?
2: Eita. Não pode ser, não.
0: A Pitulinha escolhe?
2: Escolhe.
6: Canta Meigo Gato.
0: Hã? Negro Gato. Negro sabe? Gato. Não sabe. Tem que ser uma que ele saiba.
5: Eu sou um negro gato.
2: Tá humilhando a gente.
0: Tu sabe cantar qual música?
2: A do Gago.
0: A do quê?
2: A do Gago.
1: Gago?
2: A do Gago.
0: Que música é
1: canta,
0: essa?
1: Canta então.
2: Um dia um gago me falou que a mulher que ele tanto amou foi embora. E entre frases escondadas, ele dizia assim para sua amada: você que nunca cagou.
3: Gostou de mim.
2: E que só me mijou, me jogou fora.
0: Cara, ela conseguiu colocar uma piada numa música.
3: Eu acho que ela pode ser humorista.
0: Pode ser humorista. Trabalhar em circo pode valer a pena pra você. Então aqui, ó, gente, eu vou... Você fica, Pitulinha.
3: Sabe que não tinha doce da Gafra, mas o Portal do Sul trouxe um docinho especial.
0: Não acredito.
3: Sim. Principalmente pra Pitulinha e a sua turminha.
0: A Pitulinha e a sua turminha. Vamos ver.
3: Balinhas da Beijo Caramelo, que é a música do Portal do Sul.
1: Música de trabalho do Portal.
4: Obrigada.
0: Olha só.
1: Obrigado.
0: Beijo Caramelo. Vamos escutar Beijo Caramelo agora?
1: Vai gravar lá.
0: Vai lá dançar.
1: Dança.
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0: Olha depois.
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0: Um beijo, caramelo.
1: E como é que é o 6-7 de vocês?
2: Ah, agora tem uma pergunta.
3: Não faz isso, não.
1: Não? Você
4: tem que chamar meu pai.
1: Por quê?
2: Não.
4: Não, ele não sabe fazer.
3: Ele sabe fazer o
2: 6-7.
1: Perfeito.
2: É uma. Tinha 6-7 naquela pedra. É uma coisa muito. Muito besta, na minha opinião.
1: É muito infantil, né?
2: Muito infantil. É verdade. Os professores, sabe aqueles adultos, aqueles marmães que falam, ai, porque não sabe lá, assim eu farma a aura. Nós damos vontade de morrer, dá vontade de sumir. Quando eles falam assim, eu tenho vergonha por eles.
1: Por quê?
2: Não sei, os adultos. Nem a gente que é adolescente acha isso legal.
1: Segura, menina.
0: Você é adolescente?
2: Eu sou.
0: Farmar uma aura, né?
3: Pô, mas adolescente acha legal, mas
2: tá tão...
0: Farmar uma aura. É.
2: Não. Por favor, né?
0: Não, que os professores falando farmar uma aura,
2: tem
0: né?
2: Tem uns professores que falam, graças a Deus, os meus professores
0: é produtividade,
2: fazem,
0: né?
1: Produtividade.
2: Os professores não fazem isso, ainda bem.
1: Gente, vamos chamar também o Rafael. Temos que chamar o Gustavo e o pai do Gustavo aqui. Tá bom? Aí tu providenciei e liga o ar-condicionado que
0: o
1: eu acho
0: Gustavo
1: que tá um
0: e o Lima.
1: Calor.
0: Isso.
1: O Gustavo e o Lima. Eu de novo falando em dois microfones, né? Mas tudo bem. Não? Por quê? Claro que sim. Gustavo e o Lima, venham aqui. Venham aqui.
2: Ah, dá pra chamar o meu pai aqui pra farmar aura.
1: Teu pai farmar aura?
0: Bandeirão, né?
1: Teu pai é brabo, não é?
2: E a minha mãe e a minha irmã também.
1: A tua irmã também? Um abraço pro professor Thiago, do IFC, né? Gente, depois vocês voltam, tá bom? A gente vai cantar uma música final. O hino nacional, tá? Vamos convidar aqui então.
5: Cara, nem passei perfume pra aparecer.
0: Cara, nem nós, vai ficar.
1: Você era um dos únicos que era escalado oficialmente pra estar aqui com um carrão.
5: O carrão tá lá.
0: Tá estacionado lá.
1: O carrão tá lá.
5: Vai,
1: Tem que fazer parte dela, né? O Guilherme não é tempo. Eu vi que demorou mais uns 30 minutos pra você fazer. Ele, ó.

0: palmas, né?
1: Segue. Palmas, palmas. O Tocantins inteiro pra vocês.
2: É um prazer estar aí junto com a gurizada aí.
1: Fala no microfone, microfone.
3: Ah, desculpa aí, desculpa.
1: É que cantor não tem muita.
3: É, não tem.
4: Eu achei que eu tava calibelo lá.
3: Prazer aí estar junto com a gurizada do Portal Marquinhos. Muitos anos aí se conhecendo já, né? O Rafa também, anos. Né, cara?
1: É a primeira vez, cara, que o Wilson participa do programa, né?
3: É a segunda vez?
1: Com cabelo.
3: E não deu tempo nem de pentear, cara. Ô, Pitulinha. Ficou bonito?
5: Ficou gato.
3: Tu acha que dá pra trocar de mulher agora?
5: Não.
3: Não dá, né?
5: Não dá.
0: Exagera. Por causa do cabelo, não.
5: Dela incomoda?
2: Mas aqui não mudou nada.
5: Dela cara não. Você incomoda ela primeiro, não dá pra trocar a mulher.
1: Ah, é. Agora eu queria já aproveitar vocês aqui do Costume Campeiro, né? Uma bem gaúcha pra vocês tocar pra gente.
3: Mas qualquer uma aí.

0: sensacional. Zé, depois tu já prepara aqui, ó, pra trazer pra cá a Fabinha, que já participou também, a Simoninha e a esposa do Bedim, pra dar um alô aqui no final, tá? Mas antes disso, vamos fazer mais uma música? O que que tu gosta de ouvir, Pitulinha? Todas, diga, mas qual é a tua favorita? No microfone.
1: Uma do Portal do Sul.
0: Ou do Portal do Sul? Sabe cantar Portal do Sul?
1: Sabe.
0: Uma

0: Também, ó, pode contratar show a Pitulinha pra
1: fazer dançarina, um cantora,
0: animadora,
2: vendedora,
1: copo, camiseta,
0: vende copo,
1: camiseta.
3: Copo, camiseta,
0: no microfone.
3: Pneu.
1: Você vai ficar por aí hoje ou tem compromisso à noite?
3: Por enquanto vou ficar
1: por aí. Ah, tá, porque senão nós temos um evento hoje lá em Erval. Já podemos, já podemos daqui a pouco
2: contratar, né?
1: Contratar pra ir lá.
3: Não, hoje eu me preparei.
1: Mas então hoje que vai dar certo.
3: É, vai dar certo.
1: Sério? Depois tu pega as malas e nós já vamos pra lá. Combinado.
3: Pode continuar
1: agora. É contigo.
0: Não, então vamos continuar aqui no podcast, né? Eu vou trazer o Rafão pra cá. Porque daqui, depois do microfone aberto podcast, sempre tem o Entardecer Campeiro.
1: Que não é costume campeiro.
0: Não é o costume. Acredita que quando eu fui chamar o programa dele, eu chamei vocês sem querer?
4: Costume campeiro e o Rafão.
1: Chega lá, Rafão.
0: Rafão, bem pequeno aí, ó.
1: Aqui é o contraste pequeno. É sensacional, aqui, né?
0: Uhum. Cadê o microfone pro Rafa? Uhum. Ah, tá aqui, ó. Rafão,
5: me escuta.
0: Diga. Daqui a pouco tem o Entardecer Campeiro.
5: Isso, 18 horas, mas...
0: Toca costume campeiro lá?
5: Toca, já toquei uma milonga.
0: Uma milonga?
2: Saudade amarga. Sim, saudade.
0: Como é que é essa?
2: Brindão, um braço escorado. Um pedacinho assim, pega só um resinho assim que eu passo, é. Assim, ó.
5: Canta aí, então.
2: Brindão, metralha.

0: um trote, eu vou.
1: É cheia de menorzinho, esquema.
2: É cheio de esquema, vai. Ai, tá,
3: é uma, isso aí, é uma isso milonga, aí. Né?
1: Milonga linda, linda, linda, linda. É bom, essa milonga. É linda.
2: O que, que é uma milonga?
1: Milonga é quase que um bugio, quase, né?
2: É um ritmo, é um ritmo dançante, né?
1: Dançante, mas...
2: E ele é meio semelhante a bugio, ao vaneirão.
1: Vaneirão. Só mais lento, né, Marquinhos?
4: Você dança dois em um.
5: Dois em um, né?
1: Dois em um, exatamente.
5: Dois em um, exatamente. E músicas que falam mais de...
1: É.
5: Como é que é, do campeiro, assim,
1: campeirismo,
3: mais.
1: Né?
3: É, mas essa é mais romântica
5: também. Mais romântica. Mas tem as milongas diferentes, tipo, Recuerdos da 28, que não é nada romântico, mas é uma milonga.
1: Milonga também, bonito.
5: Também, vai, bonito, é, mas bonito, é, vai, são vai. Letras, mas é mais romântica.
1: Mais assim. Romântica também.
5: É.
1: E daí a gente pode ouvir aí, porque...
5: É, ficou boa. É,
1: bonito, ficou bonito.
5: Boa, sim.
6: Muito bom. A parte do baixo você pega a prenda e
1: dança. É, tem sempre.
5: Tem que manter a postura, né?
1: Nós fizemos China Atrevida e essa Saudade Amarga junto, muito lindo.
2: É, bonito.
1: Bonito.
5: É original de vocês?
1: Original, a minha. Essa Saudade Amarga é minha.
5: Oh, então.
1: Essa aí, na verdade, eu fiz, era pra ser do Sinuelo Pompiano.
5: Sim.
1: Isso aí tem muitos anos, desde sempre que nós tocava no Vento Minuano, né? Daí eu peguei e escrevi ela e pro Ivo, né? E eles acho que não... E agora,
2: não era a proposta deles?
1: Sim, cara, eles queriam mais vaneirão e coisa, né? Uhum. Na época eles estavam... Eu disse, sabe, eu vou segurar então pra mim e tal e... E hoje lancei no Costume Campeiro e pá.
3: A Saudade Amarga me lembra muito depois dali do César Oliveira e Rogério Melo. Ela tem uma letra parecida ali, uma pegada. Né? Falando do romantismo gaúcho, né? Isso aí. Muito boa.
1: Show de bola. Uhum.
3: E aí?
5: Mas então esperamos mais músicas, né? Além do
2: que é
5: da Saudade Amarga.
1: Ah, tem.
5: Não teve nenhum grupo que bateu na porta já querendo regravar ou não?
1: Não, ainda não. Tem possibilidade, né? Quem sabe?
5: Daqui a pouco os conjuntos ali da Erechim aqui
1: opa.
5: Perto.
1: Opa! Né? Mas nós temos acho que umas 8 já de autoria, né? Pra estar 2 aninhos no mercado já tá bom, cara.
2: Tá bom demais, tá bom. Mas legal.
1: Umas 8 de autoria.
5: Parabéns, cara. Tá não, vamos rodar conhecer. Depois, então.
1: Prega
5: por estúdio, tá vamos. Tá. Vou programar lá.
1: Isso aí.
5: Parabéns.
1: Obrigado,
3: Rafael. Estão falando pra gente fazer alguma coisa que eu não tô entendendo.
6: Dançar. Pode falar. Troca.
3: Troca de o quê?
5: Como assim?
1: De roupa?
3: Troca de roupa. Sim, roupa. Sim, vamos trocar.
2: Trocar de roupa.
3: Não, tu fica, Rafa.
5: Não, mas
3: você
5: tá mais
3: fácil aí, mano. Tu sai.
5: Tchau.
3: Eu quero ali o Gustavo, traz a Simoninha pra cá.
5: Sim.
3: Simoninha, vem aqui. A Fabinha também.
5: A Fabinha.
3: Uhum.
5: A
2: esposa do Bedim.
3: E lá fora, Rafael.
2: A esposa do Bedim.
3: A esposa do Bedim.
5: Minha pasta
6: também. A esposa do Bedim também agora?
3: Sim. Sim.
2: E vocês querem que nós vazamos também?
3: Tu fica. Vocês ficam. Vocês são fixos. Vocês são
2: nós é fixo.
3: Vocês são fixos.
2: O cachê é
3: contratado. E lá fora, Rafael, tem a Esté. Chama ela.
7: Lucas, só passa ali no horário
2: dos aqui, ó.
3: Ah, sim, eles têm compromisso.
2: Ah,
3: sim. Mas depois a gente.
2: Simão, que horas são, por gentileza?
8: Isso.
3: Deixa eu dar o microfone aqui.
8: Tudo bem?
3: Depois sim. Não, deixa então, pode andar de helicóptero. Gabi, quer aparecer pela última vez? Se cair. É brincadeira.
5: Tá no
3: é brincadeira.
8: Aqui que mais lateral.
3: Não, o Gustavo acreditou ainda, né? Simoninha, cadê? A Fabinha tá aqui? Não. Então, também. Desculpa. Priscila, bem, sabe? Eu não sabia se era com
2: os baixinhos.
3: Pitulinha voltou? Não, brincadeira, nada. Simoninha, Fabinha, pode contar um pouco pra gente aqui o clima da Femix e essa cobertura também que a Rádio Rural e a Rádio 96 estão trazendo pro público? Venham pra cá, por favor.
9: O clima tá frio, Lucas.
3: Tá frio?
9: Tá frio.
3: Eu tô com calor aqui, sabia?
9: Tá começando a cair a temperatura. Segundo o Coutinho, no domingo pode chegar a 6 a 8 graus.
3: Pode, não pode, né?
9: Veja bem, pode, como não pode. E na segunda-feira é pra dar zero, pode dar geada. Aí eu calculo assim, vai dar 2 graus, 3, já tá bom também, né?
3: Tá bom.
9: Mas o clima aqui tá muito bom. Era o que a gente já esperava. A gente tá observando um fluxo gigantesco já de pessoas. Acreditamos que daqui a pouco o negócio vai ferver, porque agora não são nem 18 horas ainda. Hoje tem o show principal, a atração principal, que é com Bruninho e Davi, uma atração nacional, um grande investimento também da CDL com seus parceiros, para este sábado. Então a gente acredita que hoje vai ser um dos... Será que vai ser o maior público hoje ou amanhã, que é tempo bom, véspera de feriado?
3: Olha, eu acho que hoje à noite vai dar um bom público.
2: Bom, eu apostaria
3: em
2: segunda-feira.
9: Segunda-feira.
3: Segunda-feira eu acho que não. Acho que é hoje ou amanhã.
9: É, eu acredito que sábado e domingo, se fosse apostar nos dois dias de maior público. Tô muito feliz porque tô acompanhando os nossos parceiros, nossos patrocinadores, assim, o pessoal tá bem feliz. Por quê? Porque a feira não é normalmente pra venda. A feira é pra fixação de marca, é pra captação de leads, captação de contatos, para posterior, né, pra pessoa conhecer... Conhecer um pouquinho do produto, conhecer um pouquinho do serviço e em um momento posterior você prospectar esse cliente. É para isso que serve a feira, né?
3: Isso aí. E Fabinha?
0: Boa noite, boa tarde, né? Porque aqui ainda tá clarinho, né? Mas enfim... Então, gente, a feira realmente, como a Simone falou, né, tá excelente, assim, o pessoal tá animado, os eventos também, a programação, né, o nosso stand aqui da Rádio Rural, da Rádio
3: 96. Stand novo, né? Ficou lindo.
0: Stand novo, nossa, ficou um chuchu esse stand, ficou lindo, maravilhoso. Então, assim, são espaços, né, nós temos aqui dois ambientes, então a gente recebe aqui também as pessoas, as brincadeiras, tudo de uma forma, assim, bem descontraída. Nossa, o pessoal tá adorando. Realmente, assim, uma grande feira. Um investimento muito bacana, muito legal. E vocês, né, meninos aí, com esse programaço, né? Uma audiência maravilhosa, né, Simoninha? Então, realmente, assim, tá maravilhoso. Para aqueles que ainda não visitaram, para amigos que estão nesse momento nos assistindo, né? Enfim, também podem participar. Ainda tem até segunda-feira, né?
9: Eu quero saber se já sortearam aquela cama box que eu queria participar.
2: Porque tu já tá pensando em dormir, né?
0: Ainda não. A pessoa tá
9: com... Então a campanha da cama box?
2: Dia 10. É no dia 10.
3: Então. Segue a música. Número 10.

0: pode comer
1: bem a cara mesmo, minha gente. Opa, ninguém vai ver nada, hein? Aqui, ó.
2: Nossa.
3: Aqui, ó. Eu queria conversar agora com a Priscila. Todo mundo sabe que ela é consultora de imagem, né? Opa. Principalmente vestimento. Estamos apresentáveis. Dessa vez o Lucas tá infantil ou não tá infantil?
4: Não, dessa vez não. Boa tarde.
5: Dessa vez não.
4: Não, estão todos uniformizados, né? Jeans é o clássico.
3: O clássico.
4: Então, estão todos organizados.
3: Bonitos.
4: Alinhada, isso mesmo, com certeza.
3: O Rafão com o lenço tradicionalista
4: isso
3: dele,
4: mesmo,
3: né?
4: Isso mesmo, traz a identidade dele, isso mesmo. E tem muitas pessoas bonitas por aí também, tá? Que eu tava andando antes. O povo
3: pessoal elegante.
4: O povo de Concórdia é um povo bonito.
6: Eu tenho uma pergunta. Opa.

0: você estar em ordem com o local que você está. Então, de nada adianta, né? A gente tá com o salto o dia inteiro, aí chega no final do dia, tu não consegue mais nem manter a postura. Então, não vai resolver.
1: Tá vendo,
0: aí tá elegante de salto.
2: Eu tô me dando razão.
3: Assim, ó. Cara, mas eu deixei o salto na bolsa e botei um tênis depois, que não dá pra ser o dia inteiro.
0: Essa é a estratégia, tem que ser como assim.
4: Eu particularmente não gosto de usar salto.
2: O Lucas falou pra mim.
0: Mas pode se acostumar.
5: É um tempo. Melhor deixar assim. Pra gravar, não usa, né? Pra gravar, não usa salto. Cara,
3: deixa eu tirar uma.
4: Porque, Priscila, assim, lá na rádio tem um som ambiente que a gente sabe que é simulado. Sabe igual o Darth Vader tá chegando? Quando vocês coisas, toque, toque, toque, toque, toque. Se aproximando, é a Simoninha se aproximando. Então já
3: cara, eu adoro um salto. Eu tenho 1,58. Então, assim, ó, eu de salto me sinto poderosa.
4: Tu precisa de 1,58 de salto, né?
1: Agora, eu tô sofrendo um bullying lá na rádio, que é assim, ó. O Lucas, todos os dias, que além do normal, né? Ele diz assim, mas tu é contrária.
4: Chama a Heloísa aí, rapidinho. Digo,
1: mas, gente,
4: vem cá. Não, por favor, vem cá.
1: Ou não, né, Priscila?
4: Vem cá, Fabinha. Vou fazer ao vivo isso aqui, ó. Heloísa, vem cá, por favor. Heloísa, você tem quantos anos?
6: 11.
4: A senhora tem quantos anos?
6: 37.
4: Filma aqui, Rafael. Preciso falar alguma coisa?
6: Não, never.
4: Quer que eu chame pitulinha ou não?
1: Não, pera.
6: É bullying, Lucas.
5: Tá ganhando. Pra se sentir grande, né? Se sentir grande. Se chama pitulinha pra se sentir...
1: É bullying, Lucas.
5: Acho que não, daí.
6: Só pra se sentirem grandes.
1: O negócio é o seguinte, gente. Presta atenção aqui, ó. Vem aqui, mulherada, pera aí.
5: Que show da Xuxa é esse?
4: Que show da Xuxa é esse?
1: Vocês sabiam... que nos pequenos frascos estão os grandes perfumes. Olha, melhor, os grandes perfumes. Então, casada...
7: Tem mais uma. É nos pequenos frascos que estão os piores venenos.
6: Lucas, e qualquer embalagem grande sempre vem pela metade.
1: Com danificado, né?
7: É, danificado.
1: Resumindo.
4: Contra Ruffles, né?
1: Resumindo, nesse nosso tamanhão todo aqui, a gente tá dando conta do recado.
4: Ó,
3: não. Em defesa das três, eu quero dizer que aqui temos três talentos gigantes. Três talentos gigantes.
2: E criatividade.
4: E criatividade.
3: Criatividade, né? Três talentos gigantes.
4: Mas o que o Rafão tem de tamanho, tem de talento também. Ele não perde nada.
6: Aqui excede o talento.
4: Ó, eu vou pedir. Agradecer a Priscila, agradecer a Fabinha, agradecer a Elô. E eu quero trazer todos os cantores porque eles precisam ir embora. Eles precisam viajar pro meu pitulinha. Tu fica aqui, eu preciso de dançarina. Chama a Amanda. Vem cá. Vem cá, Rafaela, também. Vem cá, Rafaela. Vem cá, pitulinha. Não, tu fica. Tu é o dono do programa. Aqui, ó. O Arthur e a Alessandra já foram. Deixa eu ver quem tem aqui ainda.
5: Era Salvador lá.
2: Hoje, excepcionalmente, vai começar às 18h30.
4: 18h30, tá liberado.
2: Então, tá liberado. Até 18h30, então, hoje, excepcionalmente, é Tardecer Campeiro, estamos aqui.
4: Vamos chegar a Amanda aqui também. Tu canta?
2: No Parque de Exposições.
4: Isso aí. Vamos dar um microfone para a doutora. Deixa eu ver. Acabou os cantores? Fazer foi trabalhar?
5: Isso, estão no palco lá já.
4: Estão no palco, tá. Então, qual música ali que o pessoal conhece sempre que todo mundo sabe cantar?
5: Primeira que vem. Rio Grande do Sul? Vamos começar com o nosso sul.
4: Pode ser,
5: aqui.
4: Pode ser.
5: Essa aqui, ó. A pessoa conhece. Quem quiser saber quem sou, olha para o céu azul. Sabe essa, doutora?

0: Só pra esclarecer, eles não sabem essa música porque eles são da Bahia.
1: Nós somos de Salvador, Bahia.
0: Como seria uma música da Bahia?
2: Olodum?
1: A gente veio falando muito, a gente tava falando sobre bandas como Araqueto.
0: O Araqueto, quando toca, deixa todo mundo ver que toca. O Araqueto, quando toca, deixa todo mundo.

0: E agora, pra encerrar a participação musical no nosso programa, né? Aquela que todo mundo conhece.
1: Todo mundo conhece?
0: Todo telefone, assim.
1: Já fui. Eu ia puxar aquela assim. Até a pé nós iremos. Para o que der.
2: Todo mundo conhece, mas nem todos gostam, né?
1: Certo é que nós.
2: Ah, não é essa?
1: Não é essa. Você que era essa. Essa é da semana, né?
0: Essa
1: é
0: da semana.
1: É a trend da semana.
0: Não precisa ser da semana. Qualquer uma.
3: Essa que todo mundo ouviu por algum motivo, né?
1: Por algum motivo, né?
4: Tinha que escutar essa semana.
1: Sim, ó.

0: Eu vou pedir, aí, então, então, agradecer, na verdade. Vamos fazer, na verdade, Rafael, a foto do programa, a foto oficial. Pede pra ela fazer aqui, pra você vivo, vir, né, aqui, gente, também.
1: E
0: é, a Fabinha vem, o Lucas Lazarim vem, a Simoninha vem. Lucas, vem aqui, vamos fazer a foto. Ô, pequenininha, tu também? Vem cá, as duas pequenas, né? Vamos fazer a foto, temos que continuar falando que a gente tá ao vivo enquanto isso, né?
2: Deixa eu vir aqui.
0: Enquanto o pessoal vai se arrumando pra foto, né? Vai sem fundo, vai sem fundo. Vem cá, vamos continuar, vamos falando aqui enquanto isso, né? É, pode tirar na horizontal também depois? Um, dois, três.
2: Pera, deixa eu achar o Davizinho, ó. Por ali, ó.
0: Que... Hã? Vai. Vamos lá.
2: X. X.
0: E, tira na horizontal também. Aí, isso. Enquanto isso, silêncio na rádio. Gente, ó, vocês têm que ir, né? Muito obrigado, Marquinhos. Obrigado, Rodrigo. Deixem nosso microfone aqui, por favor, não levem embora.
2: Lucas.
0: Dois Lucas. E a gente continua aqui, fiquem aqui também. Você fica aqui também. Você quer ir embora ou quer ficar? Fica também, Pitulinha. Fica aqui também. E o Rafão, na verdade.
2: Obrigado, tá? Obrigado pela
0: presença. Vai coordenar aqui, que agora é a tua parte, né? E a gente vai. Aqui, ó, temos uma cardiologista. Nossa, temos um ortopedista. Temos uma atriz mirim. Temos uma bibliotecária. Temos uma Pitulinha. E temos um meio gordo.
2: Não, ele vai.
0: Um ser humano, digamos. Tu foi muito gentil.
3: Mas pode, com as pastas seguidas, pode continuar, Lu.
0: Gasta. Pô. Isso aqui se chama charme.
3: É.
0: É um charme.
3: Olha, com o espaço tá cedido, pode continuar.
0: Tá bom, vou conversar com a Rafa aqui, que eu não tinha conversado com ela antes. Ela que. Tu trabalha com ela, né?
4: Ela estuda o meu trabalho.
0: A câmera tá pra lá, só um pouquinho. Tá lá. Isso. Tudo lá, e o Rafael tá brabo com você. Tá bom, desculpa. Você tá cansada demais, né?
4: Aqui?
3: Fiquem à vontade, eu aguardo ali.
0: Tá bom. Você aguarda lá?
3: Não tem problema.
0: Não pode ficar.
3: Eu aguardo.
0: Meu Deus do céu. Vamos lá.
4: Minha...
3: Não fala isso, tá ao vivo?
0: Não fala isso, tá ao vivo. Vamos continuar falando que você é a bibliotecária lá do Sesc, né?
4: Bibliotecária não, eu sou atendente de biblioteca.
0: Qual a diferença?
4: A diferença é que eu não sou formada em biblioteconomia.
0: Mas faz o trabalho de uma bibliotecária.
4: O básico.
0: Então, já participou com a gente aqui no episódio do Daniel, né? Episódio totalmente em inglês. Tu sabe falar inglês? Não? Tá bom, então. Vamos continuar. Mas eu queria... A Minnie. É tua Minnie, aquela?
2: É a minha Minnie.
0: Quem é a Minnie hoje?
2: Que é ela aqui?
0: Não, eu quero. Quem é ela? Não é? Se o Lucas tá aqui, né? É difícil. Vamos trazer a Minnie pra cá. Ela tá vindo aqui, na verdade. Tu gosta da Minnie?
5: Olha.
0: A gente tá em silêncio.
2: Tá, eu ia falar, pô, tá todo mundo em silêncio.
0: Admito que eu dei uma viajada aqui agora, tá? É muita informação, gente. Eu tô um pouco nervoso, porque eu gosto muito do rato ali. Cuidado com o.
2: Olha. Essa parte.
0: Muito sério. Sério. Tu quer fazer uma pergunta pros médicos?
4: Não.
0: Quero é médico?
2: Cuida, não chutar a câmera, pelo amor de Deus.
5: Levanta o pé.
4: Ali tem medo de rato?
5: Levanta.
4: Sim,
5: mais,
4: né?
5: Levanta.
0: Não sei.
4: Tá, mas se aparecer.
0: Ela tem as orelhinhas do rato.
5: Vamos colocar a Lia aqui.
4: A Lia?
0: Ela tem medo de rato? Pode ser.
2: Ô, Lucas.
4: Mas se aparecer um rato lá, você mataria ou você respeitaria a Minnie e o Mickey e deixaria a Lia com medo?
0: Pra frente. Mas se fosse um rato assim, eu não mataria.
4: Não, tipo, se aparecesse um camundongo, você mataria ou não?
0: Hã?
5: Não.
4: Se aparecesse um camundongo lá e a Lia pedisse pra você mataria ou não?
0: Sim, eu tenho microfone.
2: Sei.
0: E aí?
4: Hã?
0: Tem continuação? Não, era só isso mesmo? Tá bom. Minnie! Minnie, quem é a Minnie?
2: Quem é a Minnie? É a Minnie. A Minnie participou do programa especial. A Minnie não fala, tu esqueceu disso?
0: A Minnie esteve aqui.
2: Claro!
4: Verdade.
0: A Minnie.
2: Ela não fala? Lembra que ela participou do programa lá da Disney que a gente entrevistou?
0: É ela!
2: A
6: mesma veio direto.
0: De Orlando.
6: Direto
0: de Orlando pra cá, a Minnie. Minnie é importada, então ela não fala português, né? Fala inglês.
4: Você tá achando?
0: Olha só, tá
1: chegando. Ô, Davi! Transmite muita felicidade às crianças.
2: Oi, Davi! Né? Vem cá no meu lado. Vem cá, abraço, Lucas.
0: Temos o Davizinho aqui também, a Dirley, que já participou com a gente.
2: Dá um oi,
0: né?
2: Lá, Dirley.
0: Ali, ó, pra câmera lá. É, isso aí. Tem a Stephanie ali também, que é coroinha da igreja. Quer aparecer aqui rapidinho, Stephanie?
2: Dá um abraço em mim, Davi.
0: Gosta do Mickey? Da Minnie?
7: Sim.
0: Sim?
7: Tem nada contra.
0: Tem nada contra. Ela gosta, ela quer matar os ratos tudo, viu?
7: Uma pergunta hipotética,
0: tá bom, então. É, Lucas.
1: A Minnie é um ícone. Ver assim a Minnie lembra do Mickey, dos desenhos de antigamente. Não. Hoje as crianças não transmitem mais tanto.
0: Vamos dar tchau pra Minnie.
2: Muito, né?
0: Lucas.
7: Eu prefiro a Monster High antiga.
2: A Minnie tem que voltar pra Disney.
0: Tchau.
7: Minnie.
0: Até Orlando.
1: Sim.
2: Levanta o pé.
0: Isso. A Monster High antiga ela gosta. Né?
7: É que quando, tipo, agora eu pesquiso Monster High, aparece assim, elas estão muito estranhas. Tipo, parece mais uma boneca do que a Monster High. Se você vê as bonecas...
0: É porque a Monster High é real, né?
7: E as antigas... As hoje em dia, as antigas, na minha opinião, são mais bonitas.
0: Entende? Entendeu?
8: Sobre esse assunto eu posso dialogar, porque as antigas são da minha época. E elas são divididas por gerações.
7: Quantos anos você tem?
8: Tenho 20.
7: Não.
8: E as gerações atuais prezam para que as bonecas tenham corpos mais reais. Por isso elas são diferentes.
0: Ela falou que você parece ter 17 anos. Vamos depois fazer um teste. Vamos botar você para comprar uma cerveja aqui. Se eles pedirem identidade, bora. Aí tu paga, sei lá, quantas cervejas pra gente, tá bom?
8: Não, né? Tem que ser ao contrário.
7: Se eles pedirem identidade, você paga para ela.
0: Não vou pagar nada. Não vou.
8: Eu que sou bem apessoada, ainda tenho que pagar a cerveja pros outros?
0: Claro. Claro, você trabalha na biblioteca do Sesc, cara.
7: Então, por isso mesmo, ela é uma pessoa inteligente, ela é uma pessoa culta, ela não pensa em cerveja. No máximo, ela bebe vinho.
0: Nossa, é uma pessoa culta?
7: Entendeu? Eles dois também são médicos.
0: São médicos, eles não bebem cerveja, então.
1: Eu, pessoalmente, eu não bebo. Amanda...
0: Não bebe.
1: Também não bebe.
0: Não bebe. Viu, eles são médicos, eles não...
2: Uma tacinha de vinho pode, doutora?
7: Cirurgias?
8: Ele faz cirurgia. Conta aí, Arthur, o que é que você faz?
1: Faço cirurgia da mão. Tá vendo esses dedinhos aqui, ó? Se não cuidar, machuca. E se machucar, e o tio resolve. Olha aí, ó.
7: Eu tenho um chefe escoteiro que ele meio que machucou a mão, né?
0: Fala no mic.
9: Fala no microfone.
7: Tiveram que fazer um enxerto do nervo daqui pra colocar aqui. Só que o médico não engessou direito, engessou assim. Agora o dedinho dele é atrofiado.
9: É, deixa eu ver.
1: Mas isso aí é uma coisa interessante pra conversar, porque às vezes machuca aqui, ó. Tem muitas estruturas que passam aqui. Se imobilizar muito tempo, pode ficar rígido o dedo.
0: Pode ir.
1: Por isso que é importante. Cuidado. O tratamento.
7: E você lava as mãos como antes da cirurgia? Você lá também lava até aqui?
2: Não, vamos jantar aí, cara.
7: E até o cotovelo.
1: Então, assim, ó, pra quando a gente vai fazer a cirurgia, tem que higienizar a mão, passar algum tipo de álcool especial pra evitar contaminação, né, da cirurgia, né, infecção pós-operatório, mas são perguntas muito importantes.
0: Tu quer um podcast?
9: Olha aí,
0: não, tu tá entrevistando bem. Quer?
7: Não, assim, se você quiser me dar seu presente, não, eu quero.
0: Né? Tu tá cuspindo chocolate em mim, ó. Não pode.
7: É que é gostoso.
0: Vamos trazer o Robson aqui também, rapidinho,
7: ele,
0: né?
7: Ele trabalha na Gaffer?
0: Ele trabalha na Gaffer? Vamos perguntar. Robson, tu trabalha na Gaffer?
10: Prazer.
0: O Robson, ele é corretor de imóveis, né? Corretor. Como é que tá o mercado de imóveis, Robson? Já passou pelo programa também, né?
11: Tá bom, o mercado tá aquecido. Agora tivemos nosso presidente querendo ganhar a eleição, então amoleceu bastante os financiamentos, então estão mais flexíveis. Mais
0: aproveitar essa época, então.
11: Mais acessíveis, e quem puder aproveita agora, porque essa fase nunca mais vai voltar.
0: É o momento certo para comprar imóvel.
11: É o momento certo, é agora.
0: Então,
8: Bom saber.
0: Quem está pensando em comprar um imóvel, então, agora é o momento certo.
11: Nós passamos aí por quase 10 anos com juro de 10%, agora baixou para 7,66% no Minha Casa Minha Vida, então tá.
0: Condições especiais.
11: O momento é agora de aproveitar.
0: E quem quiser um imóvel aqui em Concórdia, como é que faz para te procurar?
11: Robson.Tessaro no Instagram. Vai ter os meus imóveis. É, pode me chamar no WhatsApp também.
0: O Rafael comprou contigo, né?
11: O Rafa comprou. Baita investimento que ele fez.
0: Não?
11: Ele comprou um investimento.
0: É mentira, é mentira.
11: Ele fez um investimento de um terreno que eu recomendei para ele. Em 3 meses, ele não quis ganhar 50 mil reais de valorização, porque ele quis esperar. E ele ainda tá
0: tu escolheu esperar, Rafael?
9: Sim. Ah, é que eu vou construir lá, né?
0: Entendi.
11: Foi uma oportunidade.
10: Eu botei umas caçambadas de terra lá no meu terreno. Lá,
0: tu botou o quê?
10: Botei umas caçambadas de terra lá.
0: Tu botou uma caçambada de terra?
10: É, agora vale mais ainda.
11: Claro, claro que sim.
7: Agregou,
10: né? Isso, tem que dar uma nivelada no terreno
7: nivelada.
10: E tal, né?
11: Nós temos cliente de locação também aqui. Olha só.
0: Ah, verdade.
11: Você, Rafa, comprar de mim.
9: Lucas.
0: Eu quero um no Rio de Janeiro.
11: É, eu não posso te mostrar, mas daí
0: não
11: eu
0: posso. Indicar, né? Dá pra comprar lá? Para o Brasil todo, né?
11: Não, você tá trabalhando
0: não, sim,
11: aqui.
0: Eu tô brincando.
11: Vamos investir aqui primeiro.
0: Vamos valorizar a Concórdia, né? O quê?
11: Vou valorizar, olha só que movimento lindo.
0: Invadir não, né, galera?
7: Não, pode.
0: Pode?
7: Se ele é corretor de imóveis, ele vai estar fazendo o quê com as casas? Vai estar vendendo, alugando?
0: Você sabe que você não tá microfonada, né? Então, tudo que você tá fazendo é em vão.
10: Mas daí tem que falar no microfone, né? Tem que falar no microfone, certo?
7: É claro que ele vai vender as casas, que você pode comprar.
0: Mas se ele quiser vender apartamento?
7: Ele pode também. É claro que ele vai vender imóveis, terrenos. Você não pode ir lá invadir.
0: Defina imóvel.
7: Imóvel
11: já tem 16 pra assinar a carteira?
7: Não, mas se quiser, sim, né?
11: Manda o contato.
0: Ela faz vídeo,
11: gostei,
0: tá?
11: Gostei.
0: Uhum.
11: Esforçado.
7: Eu posso ajudar na... Aquele negócio lá, mostrar pros outros a empresa.
0: Tá mostrar pros outros a empresa. Tá entendi. Divulgadora de empresa. Divulgadora. Ela é influencer, é uma pequena
7: divulgadora, influencer.
11: Júnior.
7: Atora, Júnior. Eu sou de tudo mais um pouco.
11: Que legal.
0: Isso aí.
7: Humorista.
0: Humorista?
7: Cantora.
0: Qual é a outra piada que tu tem aí pra gente? Ela contou do gago aqui, foi divertida, né? Pode contar. Que não dê prisão, pelo amor de Deus.
10: Acho melhor.
0: Será que não?
7: O que que o anão foi fazer no shopping? O que a pitulinha foi fazer no shopping?
0: O que que tu foi fazer no shopping?
11: Gastar.
7: Ela foi na praça de alimento, não.
10: Existe.
0: Acessibilidade, né? Inclusão. É, isso aí. Gostamos, então. Sabia
7: seria
0: que...
7: bom, né?
0: Isso aí.
7: Tem outra pergunta. Agora eu tenho uma pergunta pra você, uma pergunta pra você. Você, Lucas, trabalhando na Rádio Geral, quantos
0: livros... Eu trabalho ainda, espero.
7: Quantos livros completos você leu esse ano apenas?
0: Esse ano? Eu tenho o microfone aqui, ó. Entendeu? Eu li... Esse ano tá fraco, cara. Eu li, eu acho que 7 livros.
12: Ele tá devendo o livro, tá?
0: Eu sou do
12: porque
0: clube do livro
12: ele
0: dela,
12: ele participa,
0: né?
12: Do clube, ele tá me devendo uns 2 meses já de vir no clube, ele não vem.
0: É que o dia que ela marca, não posso ir, entendeu? E tem que escolher os livros melhores, hein? Como é que faz pra participar do clube do livro?
12: É só comparecer lá na biblioteca do Sesc, no 7º andar. É, os encontros são toda a terceira quarta-feira do mês, às 18 horas.
0: Terceira quarta-feira do mês, do clube do livro é legal.
12: Isso
0: e o que era a pergunta dela?
7: Você, doutora. Quantos livros leva esse ano?
13: Pronto. Livros, talvez um. Porém, artigos, muitos.
0: Onde você quis chegar com isso?
7: Artigos são bastante. Quantas páginas tem um artigo? Mais
0: pode ser fora do ar isso?
13: Varia bastante. Às vezes 12, às vezes 5, às vezes 8, mas bastante.
12: E agora eu quero saber de você, quantos que você leu?
13: 11,
12: nossa, contadinho.
7: Tá, deixa eu ver. 3 anos.
0: Não, tudo bem, a gente acredita. Tá bom, a gente acredita. Em 11. Mas aonde você quis chegar? Eu não tô entendendo.
7: Eu quis chegar pra mostrar a importância dos livros na sociedade. E você, doutor?
1: A situação é bem parecida com a de Amanda. A questão é que a gente, na medicina, a gente fica ali, acaba de não lendo uma literatura, porque fica lendo os artigos, lendo os mesmos livros ali de sim, das ciências médicas. É um problema que os médicos acabam enfrentando de...
0: Eu quero que tu faça a mesma pergunta para eles dois.
1: Faz
0: por favor.
1: Pergunta.
0: Por favor. Não, não, pode fazer daqui mesmo.
7: Você, Lucas, quantos livros você leu este ano?
0: Sério? Mentira! Não leu nem... Fala o nome.
7: Não. Ô, Rafael.
0: Rafael.
7: Rafael.
10: Cara, eu sou universitário agora. Eu sou obrigado a ler livro, né?
7: Ele tá te tirando pra pessoa analfabeta.
0: Ele é o Rafael.
7: O Lucas tá te tirando pra analfabeta.
0: Não, é analfabeta. É preguiça. Eles não gostam de ler.
10: Cara, eu sou universitário. Eu sou obrigado a ler livro. Eu não tenho como...
7: Eu não perguntei
10: assim,
7: o que você...
10: Na quantos? Quantidade, eu não sei. Mas de tudo que eu li até agora, eu acho que dá uns 3 livros. Porque assim, se você vai pesquisar um assunto, você vai pesquisar o assunto, vai ler tipo o capítulo do livro, daí depois o outro livro tem o outro assunto. Então você vai pegar o outro
0: chama
10: livro.
0: Chama continuação.
7: Vai... É, vendo, Lucas? Entendeu? Tá lendo picado então, Rafa?
10: Hã?
7: Tá lendo tudo picado então.
10: É, porque tipo, eu preciso saber.
0: Cara,
10: sobre...
0: Cara, tu faz faculdade de física, pitulinha. Que livro tu tá lendo?
10: Ó, tem um livro? Pronto. Eu vou ter que ir lá olhar pra câmera.
0: Calma aí, deixa ele falar um pouquinho ali que ele... Ele tava brigando contigo, tu viu, né? Rafael, quando você quiser, tá? Temos tempo.
10: Tá, me dá esse. Ó, assim, os livros que eu... É porque agora ligou meu microfone. Os livros que eu leio, eles são assim... Tu, por exemplo, tu pegar o Halliday. O Halliday você vai ler sobre a lei de Newton.
0: E o que, né? Que é a lei de Newton?
10: A lei de Newton, cara, é assim, ó. Não vou explicar a parte técnica.
0: Não vai
10: técnica.
0: Explicar,
10: não.
0: Né?
10: Não,
0: é
10: não vou explicar a parte técnica. Mas daria pra explicar.
0: Daria pra explicar.
10: Mas não vou explicar. Porque assim, daí você vai resolver uma questão que o professor passa, aí você vai pegar um livro específico e você vai ler um capítulo. Aí a outra atividade que o professor passa... Aí você tem que pegar outro livro porque é o outro autor que fala sobre aquele assunto. Então você vai picando os capítulos em determinados livros, entendeu?
7: Legal.
10: E aí o cara fica sem cabelo, aí vai começando a cair os cabelos, vai começando
0: tu acredita
10: a estudar
0: no papo
10: assim.
0: Dele?
7: Eu acredito. Entendeu?
0: Tu acredita? Tu acha que ele, olhando pra ele, tu acha que ele faz faculdade de quê?
11: É uma coisa que eu te perguntei e você disse jamais.
7: Assim, física.
0: Ah, mas aí
7: vocês tinham falado antes. Mas ele não tem cara de fazer física.
10: Ah, então, claro é por incrível
0: ele
10: que pareça, porque às vezes quando eu falo
0: para
10: as pessoas, assim, eu faço física, todo mundo professor... tem cara.
7: Não, vem cá, você tem cara de professor de ciência, jogador.
0: Mas é parecido.
7: Não.
0: É um professor de física da aula de ciência.
7: Então me explica o que...
0: Não, eu não
7: física
0: eu não
7: e
0: sou...
7: biologia tem a ver.
10: Tem tudo a ver, porque na física existe a formação do universo e tudo mais, aí tem biologia também.
7: É a mesma coisa. Biologia, ciências,
10: não
7: é
10: a mesma coisa. Mas
7: tá
10: a...
7: certa.
0: Tá bom. Quantos livros tu leu, Pitulinha?
14: Só um.
0: Só um.
14: A Bíblia. É a única
0: tu leu inteira esse ano?
14: Não, ainda não. Mas é o que eu tô lendo, só a Bíblia, porque eu não gosto muito.
0: Quantos
14: de ler.
0: Livros tem a Bíblia, você que é catequizanda?
7: Tem 73 livros.
0: Oh, acertou.
7: São divididos em 23 do Novo.
0: Errou.
7: Não, 23 do Velho.
0: Errou.
7: Aí tem quantos?
0: 27 do Novo.
7: Ah.
0: 27 menos 73 dá? Rápido.
7: Não sei.
10: Como?
0: 27 menos 73.
10: Menos 73 dá menos...
0: Não,
10: 40,
0: não é menos,
10: 30.
0: É positivo.
7: É positivo.
10: Não, 27 menos 73 dá um
0: 73
10: número...
0: menos 27.
10: 73 menos 27...
7: Que me dá raiva de quem é inteligente.
0: 45. 46, gente. O que vocês estão fazendo?
7: Certo, viu?
10: Porra, tá bom.
0: Esse é o professor de física do futuro dos nossos filhos e netos.
10: Cara,
7: Rafael.
10: Se física só tivesse conta de mais e menos assim, tava louco de bom já, né?
0: Tá. Enquanto isso, a gente vai encerrar. Deixa, pode ficar encerrando tá ali que tu tem que falar a tua
14: eu
0: frase final.
14: Eu quero saber
0: final.
14: Quando é que vai chegar a hora da
0: Rafael.
14: Consulta grátis.
10: Não, cada um dá uma palavrinha. Cada um dá uma palavrinha final,
0: tá bom.
10: Fechamos.
0: Rafão, então, já vamos entregar, né? Tá?
10: Passa o microfone lá pra
0: você. Calma aí.
11: Pessoal,
0: pode falar?
11: A gente passou aqui, né, pra presenciar o programa.
0: Vamos ficar pro churrasco, né?
11: Vamos ficar, tamo aí. É o nosso segundo ano de FEMIX.
0: Vai ter churrasco.
11: E viemos prestigiar aqui, foi muito legal. Gostamos muito do trabalho de vocês. Parabéns.
10: Muito obrigado.
15: Agradecer o espaço, Lucas, pra gente poder falar um pouquinho também de saúde, né? E realmente, a leitura, ela é muito importante. A gente, em cardiologia, os cardiologistas são meio loucos por evidência. Então, todo dia sai arquivo novo, artigo novo. Há umas 2 semanas saiu um chamado Horizon. Então, a gente sai numa leitura, uma atrás da outra, de artigos também. É, e agradecer muito pelo programa, muito legal, sério. A gente tinha que fazer assim mais
10: um pouquinho maluco, né?
0: Pra quem não
15: se
0: sabe...
15: Se juntava numa praça, assim, todo mundo começava a rir
13: E conversava e chamava quem tava passando pra fazer um negócio assim, isso é muito legal.
0: É, podemos fazer, uma ideia.
2: Vamos agradecer os nossos patrocinadores também, né? A galera da Ledir Automóveis, que tá presente na Femix. Também a doutora Thaís ficou devendo a visita, né?
0: Não
2: prometeu,
0: veio.
2: Prometeu e falou, eu encontrei ela antes aí. E também, me ajude.
16: É Patislav.
2: A galera da Patislav Seguros, que daqui a uns dias estará aqui no parque com a turminha, né? Do HJ.
0: Você não deixou, não deixou a Elô falar aí, ó, tá chateada com
2: tchau,
0: o
2: Elô!
10: Ah, Elô quase não falou hoje, né?
0: É, quase não falou.
7: Exato, é que eu sou, assim, eu sou uma pessoa muito tímida.
10: Tá bom, deu pra perceber.
7: Agora, eu também quero agradecer, eu não sei se vocês compraram, mas a comida da Doce Aroma é uma delícia, que os cafezinhos e o chocolate da Gabi. É uma delícia. Tá. Comprem. Bom. Tchau, então.
10: Em inglês, o seu agradecimento,
7: obrigado,
10: por gentileza.
7: E Rafa, por ter dado essa oportunidade, porque foi com vocês que eu comecei a...
0: Oh.
10: Ah, tá bom, querido.
17: Eu perguntei se ela era sua irmã, sabia?
0: Minha irmã, parece?
17: Oh. Eu só... Pela relação.
0: Ah, não, ela incomoda pra caramba só. A gente grava junto lá na igreja. Eu não incomodo.
12: Então, quero agradecer mais uma vez, né, a participação aqui, foi bem rapidinho. Agradecer também o espaço, né, de novo, para divulgar a biblioteca lá do SESC, que é aberta ao público. Então, funciona de segunda a sexta. Se alguém tiver curiosidade, pode passar lá, me dar um oi, visitar. A indicação de livros é comigo mesmo. E obrigada, pessoal, aqui. Muito obrigada mesmo.
10: Show de bola. É isso aí, nada melhor do que a gente compartilhar experiências e um aprender com o outro. Abra sua mente com o microfone aberto.
0: E voltamos sábado que vem.
10: É isso aí.
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10: Cara, que suador.
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14: Boa noite, minha gente. Nós estamos aqui na FEMIX 2026. Aliás, maravilhosa, né? 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
14: 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Boa noite, galera.
16: Maravilha, meus queridos.
14: Muito obrigada, senhora.

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7: Buenas, meus amigos e minhas amigas da Rádio Rural, 18 horas mais 40 minutos, hoje começando um pouco mais tarde, em razão que estamos ao vivo aqui no Parque de Exposições FEMIX 2026, ao vivo também o nosso programa Entardecer Campeiro, o som do campo ao cair da tarde. Chegamos na 21ª edição do programa, neste 5 de setembro de 2026. Hoje, o programa vai até às 10 horas da noite. Isso mesmo, meus ouvintes. Até às 10, o melhor da música gaúcha, nativista e tradicionalista. Ajeita o mate, puxa o banco e vem com a gente curtir o melhor do tradicionalismo gaúcho.
19: Ao reponte do sol que descamba, o dia se aproxima do arremate. Pelos campos e nos matos da querência, o revoar da bicharada voltando aos ninhos. É hora de recolhimento. No rancho que há no interior de mim mesmo, eu, gaúcho de fé, me arrincono e medito. Despindo o poncho da vaidade no orgulho, tiro o chapéu, apago o pito e me achego para uma prosa com o patrão maior. Na sua presença, meu sangue quente de farrapo se faz manso caudal. Entrego-lhe minha alma afoita de alcançar lonjuras e abrir cancha em busca do destino. Renuncio minha chucra rebeldia e me faço doce de boca e macio de tranco, pra dizer: graças, patrão, por tudo que me deste. Por esta querência, senhor, que meus ancestrais regaram com seu sangue e que aprendi a amar desde piá. Pelos meus parceiros desta ronda da vida, sempre de prontidão para me amadrinharem na camperiada mais custosa ou para matearem comigo na hora do sossego. Reparte com eles, patrão, esta fé que me deste e este orgulho pela minha querência. Ajuda, patrão, a manter acesa esta chama. Concede sempre ao gaúcho a força no braço e o tino para saber o que é correto. Dá-nos consciência para preservar a nossa cultura livre da invasão dos modismos. Conserva a essência e a beleza da nossa tradição. E agora, com licença, patrão, que vou aproveitar a olada para um dedo de prosa com Nossa Senhora.

0: prenda do céu. Contigo está o Senhor da estância grande. Tu és bendita entre todas as prendas, e bendito é o piá que trouxeste ao mundo, Jesus. Maria, Mãe de Deus e Mãe de todos nós, roga pela querência e pelos gaudérios que aqui moram, nesta hora e no instante da última cavalgada. Amém.
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Tá muito bueno, então, 18 horas mais 47 minutos. Hoje, então, começando um pouco mais tarde, mas também vamos até mais tarde aqui, direto do Parque de Exposições da FEMIX 2026, até às 22 horas, até às 10 da noite, com o melhor da música gaúcha, nativista e tradicionalista no seu rádio, na Rádio Rural 93.7. 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E o fogo farrapo ainda queima. Setembro chega diferente, chega trazendo o cheiro do campo, o som da gaita e a lembrança de uma história que não pode morrer. A Revolução Farroupilha foi muito mais do que batalhas. Foi uma luta de homens diferentes, reunidos ao redor do mesmo fogo, carregando no peito um ideal, a liberdade. Jaime Caetano Brown relatou isso com maestria em Acampamento Farrapo. Vamos ouvir.

bandeira de 35, divino pendão de guerra, que guarda os gritos de terra entre as dobras andarilhas, pano de altar das coxilhas, desfraldado por condores, prece rezada em três cores em sobre-humanos rituais. O verde, os campos gerais do Rio Grande despenteado, o matambre amarelado, uma alvorada de outubro, e os campo vermelho rubro, um sol de tarde sangrado. Troféu mil vezes sagrado, pátria encarnada num pano, pedaço de chão pampiano, que a história guasca eterniza, fosse a primeira divisa do Brasil republicano.

0: Bandeira, tu ressuscitas na glória de cada fiapo. O acampamento farrapo embaçado de fumaça é o formigueiro da raça que está reunida em concílio. É o bugre que do lombilho vem levantando as bocejos. São os mestiços andejos, mal encarados de sério. São castelhanos gaudérios, vaquianos de montoneiras, que bandearam as fronteiras por força de algum instinto. É o negro chucro retinto dos grilhões recém-liberto. É o piá, voluntário esperto, guri ainda, rosto liso. É o xiru velho preciso que pensa mais do que fala. É o estancieiro de pala que chimarreia sisudo. É o mulato façanhudo, de adaga grande a cintura. É a impressionante figura do charrua de melenas. É o soldado de chilenas e uniforme desbotado. É o lenço bem colorado num pescoço de oriental. É a tricolor oficial num top republicano. É o carreteiro vaquiano que segue o rastro das tropas. São abas largas e copas, finchas, capes e chapéus, laços, aperos, suvéus, num mar de pirchas gaúchas, bolhadeiras e garruchas, ponchos, paus, multicores. Que culto estranho, que pampiano rito, vivem tais vultos que divergem tanto. É a liberdade que fundiu num grito todas as vozes do Rio Grande Santo.
1: Dezoito horas mais 52 minutos. E esse é o espírito farroupilha que precisamos manter vivo: liberdade, identidade, cultura e orgulho das nossas raízes. Porque o povo que esquece a sua história perde parte da sua própria alma. Então, nesse setembro, quando a gaita tocar e o mate passar de mão em mão, lembramos daqueles que vieram antes de nós. Que o fogo de chão continue aceso, que a nossa tradição continue viva e que ninguém tenha vergonha de dizer de onde veio. Esse é o nosso chão, essa é a nossa história, esse é o nosso jeito de ser. 18 horas mais 53 minutos, estamos ao vivo aqui, programa Entardecer Campeiro, som do campo ao cair da tarde, 21ª edição deste 5 de setembro de 2026. 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Muito boa noite, obrigado pela sua presença.
2: Boa noite, Rafa, boa noite, ouvintes do programa da Rural. Muito obrigado pelo convite, é um prazer, né? Quando você me apresentou o teu projeto, o programa, eu falei, vai dar certo.
1: Vai dar certo.
2: É um programa legal, gostoso, né?
1: Sim.
2: Um programa que fala de tradição gaúcha, muita música gaúcha gostosa.
1: Isso.
2: Um horário muito bacana nesse sábado, né?
1: Uhum.
2: Então, eu acho que tá aí, né? O programa tá muito bom, muito
1: tá
2: gostoso.
1: Bem.
2: Meus parabéns para ti pela iniciativa.
1: Eu que agradeço a sua confiança e o seu apoio aqui no programa, né? Graças a vocês, a todos os nossos patrocinadores, que esse programa está ao ar todos os sábados das 6 às 9 horas da noite, levando o melhor da cultura nativista gaúcha tradicionalista. 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
2: 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Agora faltando 4 para 7. Música temática. Peão Farrapo.

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1: Bueno, 19 horas pontualmente. Estamos ao vivo aqui direto do Parque de Exposições FEMIX 2026, nossa 21ª edição no programa Entardecer Campeiro, som do campo ao cair da tarde. Tivemos nossa abertura então aí com a poesia do Jaime Caetano Brau, Acampamento Farrapo, e depois Ivonir Machado com Peão Farrapo. Estamos em setembro, no mês da Revolução Farroupilha. Ouvintes do outro lado do rádio já estão participando. A Sandra e o Luiz, esposo, sempre na audiência, obrigado pela participação. Também o Idacir Bernardi, do bairro Alvoredo, mandou um áudio. Fala, Neco, boa noite.
2: Oi, tudo certo? O Idacir Bernardi aqui do Alvoredo.
1: Tudo certo.
2: O programa até depois, roda próxima aqui pro pessoal aqui do bairro Alvoredo, que estão sempre nas coisas. Abraço, Rafa.
1: Um abraço, Neco, pra ti, pra Cláudia e todo mundo aí que tá na audiência no bairro Alvoredo. Também o Nicão. Boa noite, seu Rafa, sintonizado no Entardecer Campeiro. Vamos ouvir apenas o Domador com Chiru. Tá certo, então, muito obrigado. Darcy Zanella também na audiência, muito boa noite. 19 horas mais um minuto também, o Geraldo Vieira, o popular canhoto. Buena Grandão, já estamos na escuta, eu e a Gabi, bom trabalho para você e um ótimo final de semana. Um abraço, tchê. Um abraço para ti também, canhoto, ali na estância de Catanduvas. 19 horas mais um minuto. E eu tenho o prazer de receber aqui nos estúdios também o meu colega de redação todos os dias lá na Rádio Rural. Ele que tem o blog mais famoso de Concórdia aí, com os cliques lá, né? Só gente buena por demais, né, meu amigo Longini? Boa noite.
3: Grande amigo Rafael Martini, boa noite pra você, boa noite aos seus ouvintes.
1: Obrigado.
3: Aqui da Rádio Rural. Que noite maravilhosa. Estamos aqui direto do Parque de Exposições. A Simoninha aqui do nosso lado, minha colega também de jornalismo aqui da Rádio Rural 96. Sim. FM e colega lá do programa Conexão.
1: Verdade.
3: E Papo Arroba. E a você, né, Rafael Martini, meu colega de redação. Que noite maravilhosa, parabéns pela sua audiência, pelo seu programa que está arrasando aos sábados à noite aqui pela Rádio Rural. E estamos aí, né, conferindo tudo e a todos nas nossas plataformas digitais. Simoninha cuidando muito bem do Instagram, junto com o Lucas, né, Facebook, e nós atualizando, alimentando também o site, o portal da Rural da 96 FM na internet. Agora faz 16 graus aqui no Parque de Exposições. Tá friozinho, né?
1: Tá baixando a temperatura.
3: A tendência é que amanhã, pela parte da manhã, no amanhecer, estejamos com 4 graus, né? Na relva, deve chegar próximo a 0 grau, né? Vamos ver, né?
1: Vamos
3: que assim
1: ver.
3: Seja, o friozinho tá muito bem, obrigado.
1: Acabou ainda o inverno.
3: Não acabou o inverno, vai até o dia 21 de setembro.
1: Uhum.
3: E hoje, que dia maravilhoso aqui no Parque de Exposição, senador Atílio Fontana, onde que acontece a 14ª edição da FEMIX.
1: Sim.
3: Um público maravilhoso. Hoje fez uma pequena chuva, era às 14 horas da tarde, caiu
1: deu uns
3: alguns pingos, né?
1: Pingota, né?
3: Não deu nem para molhar. Né? Mas assim, ó, um público muito bom, um público que compareceu em peso também hoje na parte da tarde. Muitas pessoas da melhor idade estiveram por aqui.
1: Opa.
3: Famílias com crianças, né? E agora começa a chegar o pessoal mais do público que vem pro show. Já vem apreciar aqui a exposição, né, a feira, né, que está ocorrendo do comércio de Concórdia, e depois vai pro show do Bruninho e Davi a partir das 22 horas. Tá muito bacana. Você que não veio ainda pro parque, né, Rafael Martini, você, as pessoas que não vieram ainda, pode vir amanhã a partir das 10 da manhã.
1: Amanhã abre os portões às 10.
3: Às 10 da noite.
1: Isso.
3: No penúltimo dia e na segunda-feira também, da partir das 10 da manhã até as 17 horas da tarde. É de graça, né? Então as pessoas podem vir, tem estacionamento. É claro que dependendo do público que vem, é um pouquinho limitado, né?
1: Sim.
3: O que foi hoje, durante o dia, as pessoas estacionaram no entorno aqui no parque, encheu. É muito fácil, rápido, né?
1: Rápido.
3: O estacionamento, porque não tem um público, não tem um espaço muito grande, né? Mas tá muito bem, obrigado. E aqui o pessoal pode nos visitar
1: com
3: no estúdio da Rural da 96 FM, com muitas brincadeiras comandadas aqui pelo André Marques, toda a nossa trupe, né? Mas tem uma equipe muito bacana aqui que está atuando aqui direto do estúdio, a nossa equipe toda da Rural da 96 FM.
1: Venham nos visitar então aqui na edição da FEMIX 2026 aqui no Parque de Exposições. Mais informações lá no
3: também
1: blog do Longini.
3: No blog do Longini, toda a cobertura, as fotos, os bastidores. Já está disponível do primeiro e segundo dia. Uhum. Você pode acessar o portal da rural.com.br na internet, também nas nossas redes sociais. E amanhã as fotos de sábado, hoje o terceiro dia, estarão disponíveis então amanhã pela parte da manhã também, essa cobertura. É que nem um caça-níquel lá, o blog do Longini. Para se achar lá, é que nem um caça-níquel. Tem que procurar bastante.
1: Tem que clicar.
3: Todas as fotos que eu registrei, todas estarão lá. Então, são muitas fotos. Mais de 200 fotos por dia que a gente tem gerado, né?
1: Muita foto.
3: Fora o nosso conteúdo também nas redes sociais. Vidão aqui também conosco. Tudo tranquilo, né, Vidão? Também na segurança.
1: Fica à vontade.
3: Bem tranquilo, né, Vidão?
4: Tudo bem. Boa noite, Rafa.
1: Boa noite. Longini. E as novidades?
4: Olha, a gente tava acompanhando aqui, até eu falava com o pessoal da Polícia Militar. Agora, por enquanto, tranquilo. Pelo menos aqui dentro do parque tá tudo tranquilo. Bombeiros voluntários passaram aqui na frente agora também, tudo calmo, né? Quem precisar, os bombeiros são lá próximo ao centro de eventos, mas tá tudo calmo. Longini falou das brincadeiras, agora há pouco uma menininha ganhou um cinquentão, rapaz.
3: Chute a gol,
4: cinquentão. Aí a gente tá com aquele desafio ali do tempo, né?
1: Uhum.
4: Que o pessoal clica e até agora ninguém ganhou 100. Mas ontem o pessoal ganhou 300 pila. Trezentinho, porque tava acumulado de sexta-feira, de quinta-feira, aliás. Ontem o pessoal ganhou 200 no primeiro. E aí o André lançou mais R$100. E aí, R$100 a pessoa ganhou. Cenzinho, já na próxima.
1: Não é fácil, né? Você tem que acertar a frequência da emissora, né?
4: Ou a gente faz brincadeira, ou 96,3, que é 9,63, ou 93,7, que é 93, ou 9,37, né?
3: Verdade. A gente fez o teste lá, né? Dentro da emissora, né? O Gustavo conseguiu acessar, né? Conseguiu acertar.
1: Sim, no teste, tempo, sim, né? Eu lembro.
4: A Simonia filmou, o André lembrou agora, a Simonia filmou agora há pouco, é só acessar o Instagram da rádio que tá lá. Tá lá a cinquentinha que a menina ganhou.
3: Que coisa boa! Vamos nessa então?
1: Vamos nessa. Qualquer novidade, vocês retornem aqui, por favor, com mais informações.
3: Tá? Valeu, obrigado, Rafael Martini. Parabéns aí pelo teu sucesso. Você é um jornalista profissional que faz a diferença e comandando muito bem esse programa campeiro, né?
1: Entardecer campeiro.
3: Aqui na noite
1: da Rádio Rural.
3: Rádio Rural
1: todos
3: aos
1: os sábados,
3: né?
1: Isso, todos os sábados, das 6 às 9 da noite. Mas hoje, excepcionalmente, a gente começou um pouco mais tarde, em razão da programação aqui da FEMIX, mas vamos até às 10 da noite hoje com o melhor da música gaúcha nativista e tradicionalista.
3: E você com esse lenço aí,
1: colorado,
3: usando literalmente frisson. Bye bye, Xalanga de Man. Até mais.
1: Obrigado pelas palavras. Esse é o Luiz Longini, o trabalho dele, de toda a equipe da Rádio Rural. Mais informações no nosso portal de notícias, radiorural.com.br, agora 7:08.
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10: Tá bueno então, 7:22, ao vivo aqui hoje nos estúdios da Rádio Rural e Rádio 96, na FEMIX 2026, no Parque de Exposições, nossa 21ª edição do programa Entardecer Campeiro. Agradecendo o seu carinho, a sua audiência, a sua participação, você que está aí do outro lado do rádio, muito obrigado pelo carinho, pela companhia. Mais participações, a turma tá chegando aqui no 3030-9370. Jandir Kuskoski, boa noite.
11: Boa noite, Erasmo, tudo certo?
10: Tudo bem contigo?
11: Jandir Kuskoski, aqui de Pinhal.
10: Sim.
11: Cheguei em casa agora, tomei um banho, tava na macaronada em Pinhal.
10: Uhum.
11: Rafa, se for possível, roda uma música pra mim do Luiz Carlos Borges.
10: Com certeza.
11: Muito obrigado.
10: Um abraço, Jandir Kuskoski. Obrigado pela audiência. Ouve a gente todos os sábados. Para ti e para tua família, aquele abraço carinhoso. Obrigado. 19:23. 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
1: Bueno, 7:31. Passou por aqui então o Jairo Lamari Fernandes, Sena de Campo. E também atendendo o pedido lá do Jandir Kuskoski, Luiz Carlos Borges, Tropa de Osso. A turma continua participando com a gente aqui no WhatsApp da Rádio Rural, 3030-9370. Lembrando que estamos ao vivo aqui direto dos estúdios da Rádio Rural, aqui na FEMIX 2026, a Feira dos Grandes Negócios aqui do município de Concórdia. 3030-9370, um abraço pro Leonir Santi na escuta. Quero parabenizar o seu programa, que é muito bom. Obrigado aí, Leonir, pelas palavras. Ali no Catarina Fontana, para você um grande abraço. Boa noite, meu amigo, tamo na escuta como sempre. Tá pedindo esquilador, o Jandir Bigaton. Valeu, Biga, um abraço, obrigado. Também a Mana, Rafaela Martini. Ô, Mana, obrigado pelo carinho, mandou a foto do radinho preto aqui, radinho raiz das antigas. Tá ouvindo a gente lá no... tá em casa com o Thiago, o Valentim, enfim, ligadinhos com a gente. Obrigado aí pelo carinho, pelo apoio. Também a vereadora Margarete Poleto da La Costa está na audiência, na escuta. Boa noite, vereadora. Obrigado pela audiência em todos os sábados com a gente aqui na Rádio Rural. 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Abertura da Semana Farroupilha aqui em Concórdia, 42ª Semana Farroupilha de Concórdia, almoço com churrasco. No próximo sábado, então, dia 12/9, às 12:30, costela de gado, costelinha suína farofada, arroz, saladas, pão e cuca. É a abertura da Semana Farroupilha, chegada da Chama Crioula aqui em Concórdia, no dia 12/9, 12:30. E logo após esse almoço, terá o show com Newton Ferreira, isso mesmo, cantor gaúcho nativista Newton Ferreira, que neste ano da Semana Farroupilha, onde foi gerada a centelha da Chama Crioula lá no município de Rio Pardo, onde os cavalarianos, representando a 17ª região tradicionalista aqui de Concórdia do CTG, estiveram lá no acendimento da chama. E na próxima semana, dia 7, essa turma aí, o Rossato, o Sesco, o Calvi, o Pereira, enfim, o Edivan Nunes e os demais cavalarianos estarão em Erechim e virão a pata de cavalo e chegarão aqui dia 12/9 em Concórdia com a Chama Crioula. Você que mandar o WhatsApp, então, 3030-9370, nome completo e bairro, estará concorrendo esse ingresso para o almoço do dia 12 no CTG Fronteira da Querência, um presente do meu amigo da Pravato Automóveis, Marcelo Pravato, 19:35.

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1: 19h44, faltando 16 para as 8 horas da noite, nosso programa Entardecer Campeiro, Som do Campo ao Cair da Tarde, 21ª edição. Estamos ao vivo aqui nos estúdios da Rádio Rural, na Femix 2026. Você que ainda não veio para a Femix, aproveite, vem até o Parque de Exposições na noite deste sábado, amanhã também, e a feira se encerra na próxima segunda-feira. Uma boa movimentação do público aqui na noite deste sábado, 5 de setembro. E a turma continua participando com a gente aqui no WhatsApp da Rádio Rural, 3030-9370. A Salete lá de Quintino mandou um áudio. Fala, Salete, boa noite.
2: Boa noite, Rafael. Tudo musicão hoje?
1: Mas sempre, não é só hoje.
2: Vamos pra nós também aqui.
1: Opa!
2: A Salete aqui de Quintino. Tá bom? Tô te ouvindo.
1: Obrigado, Salete. Um abraço pra você, pra sua família. Bom sábado e um excelente domingo também pra você amanhã e para a sua família. Quero concorrer o almoço, bairro Cinquentenário, a Helenice Balbinotti. Boa noite, costureira Nice. É, hoje o meu amigo o Marcelo Pravato, da Pravato Automóveis, disponibilizou um ingresso aqui pra gente sortear. Lembrando, gente, é para o próximo sábado, dia 12 de setembro, chegada da Chama Crioula aqui em Concórdia, trazida a pata de cavalo lá pelos cavalarianos do CTG Fronteira da Querência aqui de Concórdia. Chama vai chegar dia 12, então almoço, o ingresso em nome da Pravato Automóveis. Você que quer participar, que tem interesse em almoçar, manda, se você tem interesse, é claro. 3030-9370, nome completo e bairro para participar, que a gente grita aqui no ar. Para você que está aí do outro lado do rádio. 19h45. Para quem não cevou o mate, ainda dá tempo, né? Ainda dá para tomar um chimarrão. Tem gente que começa a tomar 9 horas da noite. Aí já é para quem gosta de dormir mais tarde, né? Que bah! Aí tira o sono, né? Chimarrão tem cafeína, estimulante, mas enfim, dá tempo ainda. A água no fogo, como diz meu amigo Guga Carreira, lá em Porto Alegre, na rádio que ele trabalha, ele fala: água no fogo e erva na cuia. 19h46, boa noite, a melhor programação da noite. Estamos aqui no Erechim. Parabéns pelo programa, sempre de fundamento. Grande abraço do Maciel. Grande abraço, Maciel. Obrigado para você e a turma que está ali em Erechim. Boa noite, filho. Estamos mais um sábado ouvindo seu programa, que é um sucesso. Parabéns. Obrigado, mãe. Obrigado, vó, pela audiência também. O Leonir Santos dizendo que pena que tem um almoço na Zaprev, senão ele queria o ingresso. Tá bom. Às vezes não dá, né, Santi? Dá um choque de horário e não tem como abraçar o mundo, né? Mas tá ouvindo a gente, obrigado pela audiência, obrigado pela participação. Lembrando, se você tem interesse, manda recado aqui pra gente, 3030-9370. 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Um abraço pro meu amigo Roberto Canesso.

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1: Faltando 4 minutos para as 8 horas da noite deste sábado 5 de setembro de 2026, nossa 21ª edição do programa Entardecer Campeiro, som do campo ao cair da tarde. Ao vivo aqui hoje, direto dos estúdios da Rádio Rural, Rádio 96, na FEMIX 2026, no Parque de Exposições, grande movimentação do público à feira que vai até na próxima segunda-feira. Muitas atrações, muitas novidades. Venha você também conferir aqui as novidades da FEMIX 2026. Acabamos de ouvir o Leonel Gomes, Alvorotada, pedido aí do Badico, e ele acertou. Ele pediu uma do Leonel Gomes e eu já tinha programado durante a semana, né? E caiu muito bem nessa, né, canção do Leonel Gomes também. Antes cantou por aqui o César Oliveira, De Campo e Alma. Lembrando que está valendo o ingresso hoje aqui no programa para o próximo sábado, dia 12, no CTG Fronteira da Querência, almoço da abertura da Semana Farroupilha que te concorde. 12:30 e depois tem show gratuito com Nilton Ferreira. Daqui a pouco o Nilton Ferreira também vai cantar aqui no programa. 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
1: 8:05. Nosso programa Entardecer Campeiro hoje vai até às 10:00 PM com o melhor da música gaúcha, nativista e tradicionalista. Todos os sábados aqui na Rádio Rural, horário normal das 6 às 9, mas hoje como estamos aqui na FEMIX com uma programação especial, estamos aqui te fazendo companhia então hoje até às 10. Uma boa movimentação aqui no Parque de Exposições, aqui nos estúdios da Rádio Rural e Rádio 96. Tem brincadeiras com o pessoal aqui da emissora, os nossos colegas que estão aqui fazendo as animações, atendendo a todos que comparecem aqui nos nossos estúdios. Acabamos de ouvir o Luiz Mar Machado sobre um parto de campanha e também Daniel Cavalheiro de Fundamento. Valdinei Alode, boa noite. Mandou um recado aqui no WhatsApp 3030-9370. Obrigado pela audiência. Também a Adelina Zapalai mandou um recado aqui. Estamos te ouvindo e jogando uma canastra, eu e meu esposo Auri. Abraço, muito bom o seu programa, parabéns. Eu que agradeço aí as palavras e audiência de todos os sábados, Adelina. Um abraço para você e também para o seu esposo. 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Lembrando que tá valendo ingresso hoje, cortesia do meu amigo Marcelo Pravato, lá da Pravato Automóveis, um ingresso para o almoço no próximo sábado no CTG Fronteira da Querência, dia 12, na abertura da Semana Farroupilha, chegada da Chama Crioula. Depois tem show gratuito com Newton Ferreira. 8:07. Você que quer participar então com a gente, quer concorrer esse ingresso, um almoço para o próximo sábado, dia 12, manda um recado com nome completo e bairro aqui no WhatsApp 3030-9370. Depois, animação e o show é com ele, Milton Ferreira, um jinete estrada fora.

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6: Tá bueno, então. 8:19 ao vivo aqui no Parque de Exposições, nos estúdios da Rádio Rural e Rádio 96, na edição da FEMIX 2026, noite de sábado, 5 de setembro de 2026. A feira que começou na quinta e vai até na próxima segunda-feira. Muitas novidades neste ano. Grande movimentação de público. O pessoal está visitando aqui os estúdios da Rádio Rural e Rádio 96. Venha conferir, você será muito bem recebido. O Heraldo Freitas, lá do bairro Santa Cruz, ouvindo a gente, ele, a minha amiga Alzimar, o meu amigo Heraldo e a família, também tá querendo concorrer ao ingresso para o almoço de sábado, lá no CTG Fronteira da Querência, dia 12 de setembro, chegada da Chama Crioula, abertura da Semana Farroupilha aqui em Concórdia e depois show gratuito com Newton Ferreira. Adelina Zapalai também está concorrendo no ingresso. Depois, mais tarde, eu vou fazer o sorteio. Fique ligado. 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Um abraço também lá para o meu amigo Marcelo Pravato e a patroa Josiane. Também siga arroba Pravato Automóveis nas redes sociais. 8:21, ótimo programas. Adoramos as tuas escolhas musicais. É a Sandra e o Luiz. Eles também, esse casal aí, não perde um fandango lá no CTG Fronteira da Querência e também gostam muito da música gaúcha, nativista e tradicionalista. Mandaram recado aqui pra gente. O Alceu Dressel também, quero concorrer ao almoço. Sou o Alceu Dressel do bairro Petrópolis. Abraço ao seu. Tá no sorteio, meu amigo. Vamos de música então? Tá chegando pra cantar agora Lisandro Amaral.

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1: 8:31. Passou por aqui agora o Marcelo Oliveira, Rincão da Alma. Também Lisandro Amaral, do meu coração. Hoje, excepcionalmente, então, programa especial até às 10 horas da noite, o melhor da música gaúcha, nativista e tradicionalista no seu rádio, Rádio Rural 93,7 FM. Estamos ao vivo aqui direto dos estúdios da Rádio Rural e Rádio 96, no Parque de Exposições na edição da FEMIX 2026, a Feira dos Grandes Negócios. 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Com sede em Concórdia, a Associação dos Criadores de Bovinos de Corte do Alto Uruguai Catarinense trabalha pelo fortalecimento dos produtores rurais, pela melhoria genética e pela valorização da pecuária regional. 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A associação com sede em Concórdia, unindo produtores, fortalecendo a pecuária e valorizando o campo. E falando na Associação dos Criadores de Bovinos de Corte, hoje ocorreu um leilão aqui no Parque Municipal de Exposições. O leilão começou a 1:30 da tarde. E certamente na próxima semana e durante a programação do Visão Geral da Rádio Rural, teremos novidades e os números de como foi mais um leilão da Associação dos Criadores de Bovinos de Corte do Alto Uruguai Catarinense. Nosso parceiro também aqui na programação do programa Entardecer Campeiro, som do campo ao cair da tarde. 8:33, o Valdecir, grande abraço aí, Valdecir, obrigado pela audiência. Não tá fazendo pastel hoje, Valdecir? Forte abraço. Boa noite, toca Fabiano Bacchieri para nós aqui no sítio. Eu e minha esposa Adriana e os amigos Hernani e Chica. Grande abraço, Valdecir. Já já vai sair então o Fabiano Bacchieri. Boa noite ao Celso Rosa, que está em Uruguaiana. Pá, tá lá na fronteira, seu Celso Rosa. Caminhoneiro, né? Dá sempre carona para a Rádio Rural, ouve a gente aqui todos os sábados. Quando ele não tá no caminhão, ele mora lá no Catarina Fontana. Ele e a dona Neuza sempre ouvem a gente. Obrigado aí, Celso. Boa viagem para ti. Se cuida na estrada, meu amigo. Manda um abraço aí pros amigos de Uruguaiana. Disse, o Valdecir falou que tá no sítio, mas disse que tá fritando um coelho. Ah, hoje não tá fazendo pastel, então tá fazendo um coelho, tá bom? Então, Valdecir, obrigado aí pela audiência de sempre. 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Aí, meu amigo Valdecir, teu pedido é uma ordem.

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1: Tá bueno, então, 8h41, passou por aqui o André Teixeira, pescoceiro, e também antes o Marcelinho Nunes, composição do Fabiano Bacchieri, Cabanheiro de Porco. Sugestão do meu amigo lá, Geiso Ródio de Boa Esperança, domador. Abraço, amigo. Faltando 18 para as 9. 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
1: Oito e 51, faltando 9 minutos para as 9 horas da noite, ao vivo aqui nos estúdios da Rádio Rural e Rádio 96, na FEMIX 2026, no Parque de Exposições aqui de Concórdia. O público continua chegando, muita gente apreciando a feira dos grandes negócios. Venha você conferir também. Se você não veio à FEMIX, ainda tem o resto da noite de hoje. Amanhã os portões abrem às 10 horas da manhã e a feira se encerra na segunda-feira. Portões também abrindo às 10 da manhã e fechando às 5 horas da tarde. Passou por aqui o Rui Carlos Ávila, no Bico de um Pescador. E também antes, o Guto Gonzalez, A Última Tropa. Lembrando que está valendo o ingresso hoje para o próximo sábado, dia 12 de setembro, no CTG Fronteira da Querência, almoço, abertura da 42ª Semana Farroupilha aqui de Concórdia. Uma cortesia do meu amigo Marcelo Pravato, lá da Pravato Automóveis. Ingresso, 12:30, almoço, costelão, costelinha farofada, acompanhamento, salada e muito mais. E depois, show gratuito com Milton Ferreira. 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